0: do adversário que causa problema. É com ele, não é com o Balbuena, como a gente imaginou. E ele tá fazendo um grande jogo. O Grêmio faz um jogo dentro do que propôs, muito bom. Não quer jogar, quer marcar e quer atacar num contra-ataque, tá indo bem.
1: E agora uma confusão ali do Bright White com o Esquivel e o juiz vai dar falta do Enamorado agora.
2: E agora o Enamorado é o golpe de judô em cima do Esquivel. Foi pra cima, agarrou, montou no cangote, agora toma uma cotovelada. Uma cotovelada do Esquivel, fechou, aberta a caixa de ferramentas, começou numa dividida do Bright White com outro jogador. Mack é empurrado, os jogadores trocam empurrões, vão pra cima do Gabriel Mack, Enamorado e Esquivel foram pro judô praticamente. O árbitro observa tudo, mira as camisas, observa, vai anotar e vai puxar o cartão. Amarelo pro Esquivel, o Enamorado bota a mão na cara, o VAR certamente vai checar se é lance para vermelho e agora ele vai aplicar cartão em cima do Enamorado, que tá caído até agora. Ele coloca a mão na orelha, olha o Enamorado para verificar a situação e daqui a pouco o VAR vai ser chamado, mas antes é uma reclamação que o Bright White colocou o pé na cara do jogador Atlético Paranaense.
1: Confusão na Arena da Baixada. Departamentos médicos de Grêmio e Atlético Paranaense autorizados a entrar em campo porque tem dois jogadores caídos. E o que se pôde ver aqui é que o Bright White disputa uma bola com um jogador do Atlético caído, pega a sobra, é derrubado, aí o Enamorado vem na sequência, disputa com Esquivel e aí fica aquele agarra-agarra e sobrou braço para tudo que é lado aí.
2: E o VAR já falou com o Sávio, tá? De novo tá acionando, ele faz que sim com a cabeça, provavelmente teremos árbitro de vídeo. Para mim, Enamorado e Esquivel à beira do campo, tá? Começaram tudo e um puxou a camisa do outro, derrubou o outro, Enamorado até agora tá caído.
1: É, daqui a pouco o Diogo e o CCD com a imagem da TV, se a TV mostrar algo aí podem também nos ajudar aqui em Curitiba. Por enquanto o jogo parado.
2: Vai pro VAR.
1: Médico, tá indo pro VAR.
2: Repito, pra mim a beira do campo, tá? Pra expulsão, não tem o monitor aqui, mas Esquivel e Enamorado foram os mais fortes na confusão.
1: Ele mostrou
0: o lance do Bright White no início, ele tem uma batida de joelho, mas é um lance do jogo, aparentemente. E o outro lance não dá pra entender, porque o Enamorado se joga no pescoço, o jogador
2: ele
0: agarra,
2: começa, puxa, né, César?
0: E toma pancada. Eu não sei como é que ele vai agir, mas a cotovelada ela é evidente. Eu não sei se ele vai dar amarelo pra um e vermelho pra outro. Os lances não são compatíveis, tá? Eles não são idênticos, mas a arbitragem no Brasil, ela sabe, a lei é dela, né? Ela vai definir agora dentro. A normalidade do Brasil expulsa os dois.
3: É que tem um movimento ali do Enamorado no lance, agarrado ali, né? De baixo para cima ali com o braço, não sei se chega a acertar, mas que pode abrir a porta para isso que o César disse, né? Daqui a pouco colocar os dois para ver.
2: E o VAR não é mostrado os lances que são analisados pelo Sávio, né? Nos telões aqui, então a gente só vai saber exatamente ou pela TV, que hoje tem delay, jogo do rádio, né? Ou então na hora que o juiz justamente for sinalizar qual vai ser a aplicação de amarelo ou vermelho.
1: Jogo parado, Sávio Pereira Sampaio na beira do campo no monitor acompanhando os lances. Enamorado vai se levantando e também o jogador do Atlético.
2: Tá voltando,
1: ó. Disputa de bola.
2: Voltou pro campo.
1: Sávio Pereira Sampaio. Vamos ver o que ele vai fazer. Em campo ele mostrou só um amarelo, né? Só pro Esquivel.
2: Ó, ele vai ponta lá pra região do campo.
1: É, os jogadores do Atlético queriam que ele desse cartão pro Bright White ali, né?
0: O lance do Bright White não é nada. Assim.
3: Não, o cotovelaço é explícito.
2: Ele tira o amarelo do Esquivel, vai dar o vermelho.
3: É,
2: jogador do Atlético. E agora quer saber, ele sinaliza a cotovelada.
1: Sim, vamos ver se ele vai dar pro Enamorado também alguma coisa.
2: Expulso o Esquivel.
1: Ele mostra o cartão de longe, né? Ele não tá perto do jogador. Vamos ver se ele vai fazer alguma coisa com o jogador do Grêmio agora.
2: E agora ele bota a mão no bolso, chama o Enamorado e diz pro Esquivel, ó, foi cotovelada. E por enquanto, nada pro Enamorado, que tá fora do campo.
1: Ok, mandou jogar.
2: Mandou jogar, nada de cartão pro Enamorado.
1: O Atlético tem o seu lateral esquerdo, que faz uma de zagueiro ali pelo lado esquerdo, expulso o Diogo Oliveira.
3: É, e o árbitro, acho que, enfim, me parece que o árbitro agiu certo ali, porque tem um movimento do Enamorado ali no desvencilhar, agarrado e tal, que precede ali a cotovelada, mas não é um movimento que acerta nada. E a cotovelada tem a alavanca, como se diz, né? Tô dando uma aqui de Simon Bianchini. Tem a alavanca, né? Que pega de fato no rosto do Enamorado. Eu acho que não tem discussão, isso vai

0: vendo o lance, ele poderia dar o amarelo pro namorado, porque ele checou toda a jogada, toda a confusão. E tem mais troca de empurrões que ele deixou passar também nesse lance. E vai mexer daqui a pouco, o Atlético Paranaense já eu confirmo.
1: É, me parece o número 6.
0: Léo Derick, lateral esquerdo. Sai o camisa 8.
2: Quem viu o jogo do Atlético Paranaense contra o time do Vitória na última semana aí, em que o Vitória foi, olha, muito prejudicado pela arbitragem, um jogo absurdo, com um pênalti absurdo, com expulsões não dadas por Atlético Paranaense, fica pensando, será que esse jogo tem a ver com aquele jogo, né? Porque o que fizeram com Vitória dentro desse estádio aí, com esse tipo de pressão, aparece a todo momento o Odair pressionando a arbitragem, deve estar bem complicado de jogar aí dentro.
1: Recomeça o jogo, 35 do primeiro tempo. Grêmio empata com o Atlético Paranaense em 0-0 e tem um a mais. Bola com o Enamorado. Enamorado pelo meio fazendo uma jogada agora individual. Perdeu a disputa de bola contra a marcação do Portija. Vem também o Mendonça. A bola vai para a ponta, chega para Pavon. Pavon contra a marcação do Léo Derick. Ainda a bola com o Pavon. Prendeu a jogada e recua mais atrás para Gustavo Martins. Estamos em Curitiba, capital do Paraná. Com o Campeonato Brasileiro, Grêmio e Atlético Paranaense vão empatando em 0-0. 35 minutos. 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Enamorado de cabeça, desviou para o Pavon. Posição duvidosa por enquanto. O Bandeira deixou seguir. Lá vai Pavon. Cruzamento para dentro da área. Nas mãos do goleiro Santos. Ele sinalizou ali que deu uma vantagem, né? Porque eu acho que seria marcado o impedimento, né, Simon?
0: É, mas um toquinho de cabeça precioso do baixinho Enamorado. Deixou o Pavon ir progredir em alta velocidade. Lá vai o Atlético.
1: Wagner Leonardo falhou. Bruninho bateu fraco. Nas mãos do
0: agora, só para terminar, e tinha uma estatística que dizia que o Pavon era o cara que tinha, o lateral que mais tinha acertado o cruzamento do Brasileirão.
1: É, não é o que estamos vendo hoje aqui em Curitiba.
2: É que hoje ele tá jogando, hoje ele tá como ala e tá mais perto de cruzar. Mais chances, mais erros.
1: Olha o que ele fez agora. Mais um erro direto para fora, um passe recuado que vai direto para a lateral. 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Campeonato Brasileiro, Grêmio Atlético 0-0. Arruda.
3: Começou, tem bola rolando, Manhago. 8 minutos de jogo no Estádio Mineirão. É Campeonato Brasileiro, é clássico em BH. Cruzeiro e Atlético Mineiro 0-0. O primeiro jogo do Galo depois da saída do Hulk.
1: 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Torcedor do Atlético vai, porque o Everton lentamente sai do gol com a bola, toca para Wagner Leonardo, dali pelo meio para Enamorado, Enamorado voltando para Wagner Leonardo, que joga para Nardone. O Grêmio fica trocando passes pelo meio, Enamorado agora contra a marcação do Bruninho, veio aqui pro lado esquerdo, agora é o Enamorado, pra cima do Bruninho, tentou passar, escapou do Bruninho, foi puxado pelo Bruninho. O Odair tá reclamando, o Odair tá magrinho, né? Fez harmonização facial, né? O Papito
0: trocou a mobília.
1: Trocou a mobília, tá magrinho.
0: Grande personagem.
1: Mas está reclamando, como sempre, na beira do campo aqui da Arena da Baixada. Gustavo Martins faz ótimo passe para Gabriel Meck. Gabriel Meck melhor ainda para Pavon. Chegou no fundo, devolveu mal no meio. Meck não chega, Nardone tenta.
0: Falta.
1: Ele vai dar falta o jogador do Grêmio.
0: Isso mesmo, chegou atrasado, mas o passe não foi dos melhores. Centralizou a bola, Nardone ia chegar e ele treina bem na execução dos chutes. Derrubou o Portija, falta, mas fica sentindo a canela direita o volante do Grêmio, camisa 5, Juan Nardone Tumeleiro.
1: Na Rede Gaúcha, Rádio Cultura de Fontoura Xavier, Minuano do Alegrete, Guaramano de Guarani das Missões, Simpatia de Chapada, Salete de Marcelino Ramos. 38, Diogo Olivier, tá 0-0. O Grêmio tem um a mais aqui em Curitiba. O Atlético teve Esquivel expulso.
4: É, e já tem uma mudança, assim, taticamente no Grêmio, né? O Balbuena já encosta ali menos como zagueiro e mais como lateral, solta o Pavon pela direita para ser atacante, e o Enamorado fica como atacante pela esquerda, né? O movimento mais claro disso é que o Mac, que estava jogando mais pela esquerda, aquele outro desenho, vai para dentro para o Grêmio tentar ter dois pontos agora e atacar com o jogador a mais.
1: Ótimo lance do Pavon para o Bright White. Aí o Nardone adianta demais, perde para Portija. Portija recebe, que erra, o passe também dá errado para Mendonça. Uma sucessão de erros, o lateral é do time do Grêmio. 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

0: 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Em Curitiba, a Gaúcha está contando as emoções da 14ª rodada do Campeonato Brasileiro. Mais cedo, Vitória venceu o Curitiba. O Remo ganhou do Botafogo. Palmeiras e Santos empataram. Aqui está dando empate também Grêmio Atlético Paranaense, assim como está dando empate no jogo Cruzeiro e Atlético Mineiro. São 5 jogos nesse sábado de Campeonato Brasileiro. No próximo meio de semana, voltam as Copas, né? Sul-Americana e Libertadores. Dois jogadores do Atlético na disputa de bola. Ela cai para Benavides tenta para Bruninho contra Wagner Leonardo. Bruninho recua, toca para Benavides tenta o passe na frente para Viveiros agora contra a marcação do Gustavo Martins. Tentou passar pelo Gustavo Martins tomou a frente, tomou a bola. Tirou do colombiano, partiu agora para o ataque. Mac está livre na esquerda, a bola foi para Mac, pediu mais à frente, Enamorado. O contra-ataque é bom do Grêmio. Lá vai Gabriel Mac pela esquerda. Enamorado tentou, Mac foi pro lado errado. Foi pro meio, era para meter na ponta pro Enamorado. Perdeu a bola, eram 3 jogadores do Atlético. Recuperação com Mendonça para Viveiros agora nas costas da marcação do Balbuena. E cadê o Pavon lá? Lá vai a bola com o Viveiros, Balbuena na marcação. A bola é recuada para Mendonça. Mendonça tá pela meia esquerda, tá de fora contra a marcação do Nardone. Tocou para Viveiros, devolução para Mendonça. Aparece Pérez para tirar. E aí o Grêmio se precipita na tentativa de contra-ataque. A bola vai de graça pro goleiro Santos. 40 do primeiro tempo.
1: Tem gol.
0: 0-0 aqui. Gol a colar.
1: Tem gol no clássico de Belo Horizonte, Manhago, e é gol do visitante Atlético Mineiro no estádio Mineirão. 0 para o Cruzeiro, 1 para o Galo. Gol marcado por Minda. Alan Minda faz 1-0 para o Atlético Mineiro. 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
0: Novo torresmo sabor limão Santa Massa. 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Bola com Benavides. Teremos um acréscimo bem considerável. Bola tocada pelo meio para Portija. Portija domina, mais um colombiano do Furacão. Tocando a bola atrás para Arthur Dias. Arthur Dias para Portija. Está no campo de ataque o time do Atlético. O Grêmio tem um jogador a mais, mas nesse momento todo recuado, deixando a bola com a equipe paranaense. Bola de Portija, recebeu do Benavides. Abriu a bola lá na esquerda para Arthur Dias. Arthur Dias está olhando para o campo de ataque, mas passa lateralmente, toca a bola na direção de Léo Derek, dribla o Enamorado, vem para o meio, movimenta a bola para Portija já no campo de ataque, avança para cima da marcação do Pérez, na bola com Portija, parou na frente do Pérez, trouxe para o pé esquerdo, meteu para Mendonça, e ele não dominou, a bola ficou de graça nas mãos do goleiro Everton. 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
1: Confirmado, viu, Manhago, gol do Atlético Mineiro. Tava todo esse tempo esperando a confirmação do árbitro. 0 para o Cruzeiro, 1 para o Atlético Mineiro. 14 minutos da etapa inicial no estádio Mineirão. Mais cedo, encerrado no Rio, o Botafogo em casa perdeu de virada por 2-1 para o Remo.
0: E aí, CCD, 42, CCD, 0-0.
2: Claramente ele tá esperando o intervalo para mudar o time, e agora dá para ganhar o jogo, né? Mudou um pouco, o Grêmio fez uma estratégia para isso. O Enamorado é, sem dúvida, o jogador que está fazendo a diferença para o Grêmio, seja quando cria jogadas ou quando incomoda os adversários, como mais uma vez fez agora. O Grêmio tem que ter paciência, não sair da estratégia de não perder, mas dá para ser um pouquinho ambicioso, tira o Noriega, bota o William, bota qualquer outro jogador no meio campo e tenta ganhar esse jogo, que abriu a porta pro jogo ganhar agora.
3: Aquela poste de bola que antes da expulsão, né, já tinha baixado muito, chegou a estar abaixo de 30, já está subindo, já está quase com 40% de poste de bola.
0: Agora o Pedro Gabriel forçou a jogada, Arthur Dias tirou, ela cai para Gustavo Martins.
4: Opa, Pedro Gabriel caiu, tá? Fica pedindo algum toque sem a bola.
0: Mac, ótima abertura, Mac para Pavon contra Léo Derek. Nada, a bola bate na marcação. Sinal da Gaúcha marcando 9:15 da noite, 43 minutos. Pedro Gabriel segue caído. E aí o Grêmio agora com o Nardone tá jogando a bola aqui pro lado para Wagner Leonardo. Juiz finalmente para o jogo, Simon.
4: É, tá caído. Eu não vi o lance, tá? A bola já não estava mais disputa. Eu tento verificar aqui se é alguma coisa de tornozelo. Não parece, ele coloca a mão na região da barriga. Se está com falta de ar, se ele tomou uma agressão, bota a mão também no rosto, mas sente algum problema o jovem lateral esquerdo do Grêmio, Pedro Gabriel. E o detalhe, até para ajudar o Diogo e o CCD, o Vitor Severino não mandou ninguém para aquecimento ainda.
2: Há pouco, naquele lance do Nardone, deixaram o pé. Agora, mais uma vez, agora é um soco sem nada, que pega, não se sabe a extensão. É jogo de machão, é isso aí, é jogo de brigão. Esse time do Atlético Paranaense tem que ser contido pela arbitragem, gente. senão vai virar baderna.
4: E a leitura do Grêmio que a gente trouxe na quinta-feira é um jogo combativo, de disputa, um jogo físico, tá se confirmando, né, gente?
0: 44, recomeça o jogo, Pedro Gabriel se levanta e vai pro jogo. A bola está com Pérez, Pérez abrindo para Wagner, Leonardo, o Grêmio tem um jogador a mais e o Grêmio agora vai para cima do Atlético. Bola com Pedro Gabriel, Pedrinho dominando, camisa 54 pelo meio, tocou para Pérez, o argentino veio do Huracan, joga a bola para o outro lado, para Pavon, o Enamorado tá entrando na frente, boa bola do Pavon pro Enamorado, tentou o cruzamento, a bola sai desviada e vai quase encobrindo o goleiro Santos, que dá um passo para trás e pega, Simon.
4: Ela pegou no Arthur Dias e não sei se essa bola não saiu, mas o goleiro Santos fez a defesa, valoriza, ganha tempo, tenta fazer a ligação direto e agora virou uma panela de pressão. Cada jogador do Atlético que cai é uma pressão tremenda para cima da arbitragem.
0: Eles querem falta em todos os lances e o Grêmio ataca de novo com o Enamorado. Enamorado para cima do Léo Derick, pedala Enamorado, tentou levar para o meio, boa jogada do Enamorado na frente, a tentativa do Pavão aparece, Arthur Dias salva o Atlético antes da conclusão do Grêmio. Arthur Dias tenta o chutão agora para Viveiros, lá vai ele trombando contra Gustavo Martins, na sequência vem Wagner Leonardo,
4: de novo, ó.
0: E o Viveiros foi xingar o árbitro,
4: já tem amarelo,
0: mais 7 sinaliza ali o quarto árbitro, vamos a 52 e lá vai o Mac, Mac pela esquerda, Pedro Gabriel tá passando, tá pedindo, Mac prende a jogada, foi para cima da marcação do Filipinho, melhor para Filipinho. Mac de novo tomou a decisão errada, perdeu a bola para Benavides, Benavides para Portija, Portija agora contra a marcação do Nardoni, Nardoni tenta cometer a falta e o juiz vai dar a falta do Nardoni em cima do Portija. 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Vai terminar o primeiro tempo aos 52, agora 45 e 40. 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Arthur Dias, pelo Atlético, tenta o passe na frente para Mendoza. Mendoza faz o domínio. Pediu um toque de mão, time do Grêmio. O juiz estava próximo, mandou seguir. Mendoza recuou, tocou para Portija. Portija para Benavides. Benavides recebe pelo lado direito com espaço para cruzar. Tentou lançar na dentro da grande área. Gustavo Martins chega atirando. Evita a saída pela linha de fundo. Não evita não. Bandeirinha demorou, mas marcou ali o senhor Daniel Henrique Andrade.
4: Com um delay. É escanteio para o Atlético Paranaense. Jogadores do Furacão atrás da linha de fundo, fazendo aquecimento na frente da placa de publicidade. Quase avançaram o cangote do Gustavo Martins para pedir o escanteio. Vamos se ligar, Grêmio.
0: 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Escanteio para a equipe do Atlético. É o Mendoza que está ali para fazer a cobrança. O Atlético tem 10 homens em campo. E agora tem um escanteio a seu favor, autoriza ali o Sávio Pereira Sampaio. Antes dá uma advertida ali para o Arthur Dias, que está na disputa de espaço ali com o Pavon. Vem Mendoza, bateu, bola fechada, o Everton. Lá em cima, seguro para fazer a defesa. E botou Enamorado para correr. Vem contra-ataque do time do Grêmio. Lá vai Enamorado, Léo Derick. Vem também o Filipinho. Enamorado passou. Levou na frente. Léo Derick se recupera. Enamorado briga. Léo Derick consegue ficar com a bola. Enamorado por muito pouco não conseguiu a finalização. 47 mais 5. Mais 5 por jogar. 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Dezenas de emissoras que estão com a Gaúcha e o Grêmio no Campeonato Brasileiro, empatando com o Atlético em 0-0 aqui na Arena da Baixada. 47,5, o juiz prometeu o jogo até 52. Bola com o Teran, zagueiro colombiano, sem pressa, o Atlético vai trocando passes agora com o Arthur Dias. Arthur Dias pelo meio, se movimenta Portija para receber, recebe na frente do Nardoni, está ali por perto também o Bright White, a bola é tocada para Teran, Mac fica no meio do caminho, o Teran volta, a jogada para Portija, vai lento o time do Atlético, tem um jogador a menos, por isso fica mais com a bola agora para tentar ir para o ataque só na hora boa. Abertura para a esquerda para Léo Derick, que volta a bola para Portija, Portija está movimentando a bola outra vez para Arthur Dias pelo meio para Portija, Portija domina pela minha esquerda, agora sim avançou para cima do Nardoni, tentou o tabelamento para Mendoza, Mendoza abriu na ponta para Léo Derick, tentou de primeira na frente, jogando para o Teran, para o Viveiros, Viveiros contra Gustavo Martins, Gustavo Martins está marcando, caiu o Viveiros, ela sobrou para o Mendoza, o juiz deu vantagem. Mendoza dentro da área, tocou para trás, errou! Portija errou! Na melhor chance do jogo, O Everton está reclamando ali, Simon.
4: É, mas o Grêmio com a mais não pode deixar o Atlético Paranaense ter uma chance tão escancarada. Disputa do Viveiros na ponta esquerda, depois Mendonça foi avançando, tocou para outro colombiano, o Portija, que na hora de finalizar da área acabou cobrando um tiro de meta longe e a bola saiu pela lateral.
0: É, conclusão foi tão ruim que foi sair em lateral do outro lado o chute do Portija. 49, consórcio do Sicredi, o melhor caminho até as suas conquistas. 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Lateral para o Atlético no ataque, vai Benavides para a movimentação. O jogo vai até 52, bola na frente para Viveiros, Gustavo Martins está lá, grudado no Viveiros, escapa da falta o Viveiros, chuta em cima do Gustavo Martins, ganha escanteio. E com os dois ali trocando uma ideia, o Viveiros e o Gustavo Martins, o juiz deu escanteio, Simon.
4: É um duelo à parte na partida, o jovem gremista contra o colombiano, é escanteio ponta direita, e a torcida incentiva para tentar levar o Atlético em vantagem para o intervalo.
0: 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O Grêmio tem um jogador a mais, mas não é o que parece neste momento. Vem Mendonça, meteu bola na área, tira de qualquer maneira Wagner Leonardo. Ela cai para Portija, Portija recuando para Léo Derick, Gabriel Beck vai atrapalhar ele e ele recua mais ainda para Santos. 50 minutos do primeiro tempo, mais dois por jogar aqui em Curitiba. Santos tenta o chutão, bola na ponta na direção de Mendonça, Mendonça contra Pavon. Pavon tenta tirar a bola do Mendonça, Mendonça recua para o Léo Derick, ele deixa a bola escapar um pouquinho, tem que recuar até o campo de defesa, trabalhar a bola para Mendonça outra vez, lá vai o ex-jogador do Ceará, bola com Mendonça, Mendonça recuando para Arthur Dias contra Bright White, toca a bola para Teran, Teran aponta para Benavides, 50 minutos e meio, o Grêmio vai adiantando a marcação, Pedrinho agora contra Benavides, bateu por último no Pedrinho, duas vezes, bate no Pedrinho, Mac tenta contra Teran, corta Portija, a bola vem cá de graça para Pérez, com uma avenida pelo meio, Pérez abre a bola na ponta para Enamorado, Pavon ficou no meio do caminho, Enamorado do mano a mano tenta o cruzamento para ninguém, o Grêmio desperdiça a chance de ataque no erro de Enamorado.
4: Pavon não quis fazer infiltração no fundo e o Enamorado tentou, se precipitou fazendo o cruzamento, horroroso, saiu pela linha lateral do lado oposto, o Atlético ganha segundos, porque tem um homem a menos, que era as instruções do Odair Helman no intervalo para tentar chegar à vitória no segundo tempo.
0: 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Lateral a ser cobrada por Teran, grandalhão, zagueiro colombiano do time do Atlético Paranaense, bem aqui pertinho da defesa, sem pressa alguma, cobra a bola lá na frente, buscando ali o jogador que é Viveiros, ele contra Wagner Leonardo, Wagner Leonardo ganha também do Viveiros, que está irritado, a bola recuada para o goleiro Everton, sai da sua área com o pé direito, despacha para a ponta, buscando Enamorado, Enamorado contra Léo Derick corta parcialmente, agora disputa de Pérez com Mendonça, ela sobra para Portija, Portija pelo meio, tentou para Viveiros, pegou mal na bola, ela vai ficar de graça para o Everton. 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Bright White não se antecipa, perde para Arthur Dias. Arthur Dias abre na ponta para Bruninho. Bruninho recebe agora contra Pedro Gabriel. Pode ser o último ataque do Atlético. Lá vai Bruninho, passou pelo Pedro Gabriel, chutou e em cima do Wagner Leonardo. Caiu para Benavides do lado da grande área. Tenta levar para o lado, cruzou por baixo. Wagner Leonardo tira de novo. 52 minutos. Benavides agora fica com a sobra mais uma vez. Tenta a jogada pelo meio com o Bruninho. Bruninho outra vez tentou passar. Pedro Gabriel tirou. E não há tempo para mais nada. Fim de primeiro tempo na Arena da Baixada. 0 Atlético Paranaense, 0 Grêmio. Vem aí o Bola Parada. Eduardo Gabardo.
5: Valeu, Manhago, que narrou este primeiro tempo de empate em Curitiba. 0 para o Atlético, 0 para o Grêmio. Simon Bianchini e o ambiental na série de campo aí na Arena da Baixada.
4: Odair Helman abandona seu banco de reservas e vai para cima do Sávio, o árbitro da partida. Sávio Pereira Sampaio tem reclamação, agora ele tira seus jogadores. O Sávio à distância dizia: não vem, Odair, não vem. Agora o Odair coloca os braços para trás para fazer reclamação. Os jogadores do Grêmio vão saindo calmamente, ninguém vai falar com a arbitragem. Deixa que a pressão do time da casa seja exercida, principalmente a figura do treinador Odair Helman. Jogadores
2: passou,
4: do Grêmio?
2: Oi. Simon passou o jogo inteiro reclamando. O jogo todo reclamando. Grande parte da atenção dos seus jogadores passa, e eu gosto muito pessoalmente do Odair, tá? Não tem nada contra ele, mas a postura do Odair no onde ele está em relação aos seus jogadores, deixa o jogo muito tenso. Ele ajuda muito na tensão do jogo. Então, olha, eu aqui me irritei muito com ele mais de uma vez, vendo a maneira como ele está conduzindo isso. Essa reclamação é mais um episódio de como ele conduz, o estádio todo vai contra, e isso passa muito pela figura do comandante, que hoje está sendo um péssimo comandante.
4: E agora quem tira o Odair Hellmann, chega também, dá uma compensada pelo lado do Grêmio, é o goleiro Everton. Na passada também, experiente, 38 anos, para tentar, de certa forma, dar uma equilibrada na pressão da arbitragem, mas logo vai para o vestiário o goleiro gremista, 0-0. É hoje, Gabardo, é hoje, o Grêmio tem tudo um a mais em segundo tempo para tentar quebrar essa sina de não vencer comandante como visitante há mais de 3 meses.
6: É, vamos conferir este segundo tempo aí em Curitiba, essa área de campo movimentada, tensa, né? Reclamação especialmente do Odair e dos jogadores do Atlético, da torcida, que queriam um cartão para o Enamorado também, no lance da expulsão do jogador do Atlético Paranaense. 0-0, final do primeiro tempo em Curitiba. Com este resultado, Lucas Arruda, qual é a colocação do Grêmio na tabela de classificação do Campeonato Brasileiro?
7: Bom, com a combinação de resultados desta rodada, Gabardo, o Grêmio nesse momento, ele é o 12º colocado com 17 pontos na classificação, está perdendo uma posição por conta da vitória do Atlético Mineiro, iguais em pontos, atrás no critério das vitórias.
6: Já tem Diogo Olivier e CCD. Antes, a primeira inserção política obrigatória aqui no Bola Parada.
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6: 9h27, bola parada para Três Tentos, parceira do produtor, do planejamento até a comercialização, oferecendo um ecossistema completo de grãos e insumos da indústria. O ZCD, César Cidade Dias e Diogo Olivier, foi um bom primeiro tempo pro Grêmio?
10: Eu acho que foi. Foi um bom primeiro tempo porque o cenário era muito negativo. Vamos lembrar de novo que... Fala, César.
2: Não, não,
10: Lassi,
2: eu e o Arruda
10: estamos
2: brigando.
10: Ah, não, tá, achei que tava ia resenhar aqui.
11: Foi nada, foi nada.
10: Resenhar. O Grêmio tá sem, lembrando, né, o Grêmio tá sem os seus 4 principais jogadores. É um jogo, assim, muito atípico para o Grêmio. Como disse o César, também não tem vitimismo, mas é muito difícil jogar com 4, sem seus 4 melhores jogadores de linha, né? O Everton talvez fosse o quinto, mas sem esses 4 jogadores contra um time que é o melhor mandante, né? E o Grêmio fez um jogo de resiliência, é verdade que não chegou perto do gol, não tem chute na casinha, mas enquanto estava assim desenhado, com os 3 zagueiros, com o Mac aberto mais um pouquinho pela esquerda, com o Pavon com o corredor direito para ele, o Balbuena pela direita e o Gustavo Martins como uma espécie de zagueiro da sobra, mas sempre trabalhando com uma ideia mais defensiva, o Grêmio suportou o jogo e aí na expulsão, aos pouquinhos, o Gabardo, eu estava olhando aqui a posse de bola, que o Pedro, né, você me xinga da posse de bola, mas a gente fez a referência antes que chegou a estar abaixo de 30, abaixo de 30, e aí o Grêmio vai ficando com a bola, já passou de 40, quer dizer, daqui a pouco está meio a meio. E aí me passa uma ideia de que o Grêmio pode ganhar o jogo, agora o Grêmio tem um jogador a mais, pode sim tirar um dos zagueiros, eu tiraria Balbuena, né, que é mais lento, deixa o Gustavo Martins de zagueiro, Pavon de lateral direito, coloca mais um jogador na frente. Aí escolha, eu não colocaria o TT, em função de tudo que está acontecendo com o TT. Embora imagine que talvez seja isso que vai fazer até o Luiz Castro, mas se coloca o William, puxa o Enamorado para a direita e compõe aqui o lado esquerdo com o William e Mac, tem um jogador a menos. O Atlético, o Grêmio pode fazer uma vitória que pode ser uma vitória emblemática até a parada da Copa.
6: E aí, CCD, será que vem hoje a vitória?
2: Eu vejo um Grêmio que entrou claramente com a ideia de não perder o jogo e jogar por uma bola, tá? Ele colocou de alguma maneira o adversário dentro do seu campo, mas talvez a estratégia seja conhecendo também o trabalho do Odair, que é um trabalho de um treinador que não vai colocar o seu time com grandes ações ofensivas. Hoje não tem centroavante. Vai ganhar o jogo como? Será que o Bright White vai conseguir desabrochar de alguma forma? No primeiro tempo não tocou na bola. Se conseguir fazer isso, bom, aí o Grêmio pode sair com uma grande vitória E a partir daí as coisas podem acontecer.
10: Posso queimar a língua.
7: Tem gol.
6: Antes do jogo, gol.
7: Tem gol. Tem gol no Clássico Mineiro Gabardo, Estádio Mineirão. O Atlético Mineiro amplia a vantagem sobre o Cruzeiro. Cruzeiro mandante hoje. Maicon de pênalti faz 2-0. O Atlético Mineiro tem a mesma pontuação do Grêmio. À frente nas vitórias 5-4. Grêmio 12º com 17.
6: Futebol é surpreendente, né? Eu achei que para esse clássico, antes do jogo completar sobre o Grêmio, né? E fosse acontecer o contrário. O Cruzeiro tinha dado uma melhorada.

0: nada.
1: Eu também.
0: O Atlético em queda livre. Uhum. E lá no Mineirão, né? Com o mando do Cruzeiro, 2-0 pro Atlético
1: Mineiro. Vai entender. Futebol brasileiro, essa é uma rodada onde os times de baixo estão fazendo bons resultados, né? O Remo ganhou, o Santos conseguiu fazer um bom resultado.
2: Vitória ganhou.
1: O Atlético tá ganhando, Vitória ganhou. O Grêmio tá conseguindo segurar um também de uns times da parte de cima. Então agora, hoje é dia de ganhar. Hoje é dia de ganhar esse jogo. Aproveitar que tá todo mundo ganhando a parte de baixo da tabela e ganha também, né?
0: Quem é que tá na zona do rebaixamento? O Inter entrou?
2: O Inter entrou, 17º colocado com 14 pontos. O Remo que venceu de 18º com 11. O Mirassol vice-lanterna com 9 e a Chapecoense a última com 8.
0: 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Você ia falar, né, sobre uma questão do Grêmio?
3: É, porque o Grêmio tem como dos dois volantes os Léo Pérez e o Nardoni, que de alguma maneira vinham sendo contestados e fizeram uma partida sólida. Ajudaram a defender o Atlético mesmo no 11 contra 11. Não teve assim uma pressão em que o gol era algo iminente. Bem no comecinho do jogo tem uma defesa do Everton, mas eles deram uma sustentação importante ali no meio, alguns erros de passe, pode ser alguns erros ali do Léo Pérez, até por equívoco na saída de bola, a bola nem devia ter chegado nele naquele momento, mas uma partida sólida dos dois, especialmente do Nardoni. O Grêmio faz uma partida com os dois volantes e era fundamental nesse desenho aí
1: também, né, Diogo?
3: Que o Grêmio tivesse uma atuação sólida dos dois volantes.
0: É. 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Joana Manhago, antes disso, você seria falar alguma coisa?
1: Não, é só sobre a atuação dos volantes. Eles são peças fundamentais no jogo hoje. O jogo pega bem, tá? Eles estão conseguindo fazer um jogo, do ponto de vista defensivo, quase irretocável. Não há nenhuma grande jogada por dentro, mesmo que tenha jogadores como esse menino, que é muito bom, né? É um menino de muito talento, esse jogador do Atlético, mais um, né? O Atlético produz grandes jogadores, é mais um, é um jogador muito talentoso. E eles estão conseguindo conter esse jogador, o que é sempre importante.
2: Gabardo, antes do chamado, deixa eu só trazer o relato do que o Filipinho falou na saída de campo. O volante do Atlético Paranaense foi questionado pela transmissão que está fazendo o jogo hoje. E ele diz que se o jogador do Atlético merecia ser expulso, o enamorado também é o que reclama o Atlético Paranaense a respeito do cartão vermelho da etapa inicial.
0: É, por isso a pressão para cima da arbitragem quando terminou o primeiro tempo. 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Joana Manhago, informações do jornalismo.
4: Oi, Gabardo. Temos a identificação da vítima de feminicídio na tarde deste sábado em Parobé. Ela foi identificada como Dina Jimenez, de 48 anos. Ela foi atingida com uma facada na perna no bairro Paraíso, na cidade de Parobé. A Brigada Militar ela foi acionada em um primeiro momento pelo SAMU para atender uma ocorrência de violência doméstica. E quando os policiais chegaram, a vítima recebia atendimento dentro da ambulância, enquanto o companheiro, que é o principal suspeito do caso, aguardava nas proximidades. Dina foi levada ao Hospital São Francisco, mas o estado de saúde dela se agravou e ela não resistiu aos ferimentos. Antes de falecer, antes de morrer, ela apontou o companheiro, de 46 anos, como o autor da agressão aos policiais e à equipe de socorro. E o homem foi preso em flagrante, e este é o 29º feminicídio registrado no Rio Grande do Sul neste ano. Outra informação que aproveitamos para atualizar também, Gabardo, é que as buscas pelos três pescadores que desapareceram na Lagoa dos Patos, no sul do estado, segue nesta noite e vai seguir também ao longo da madrugada. O trabalho é da Marinha do Brasil e também do Corpo de Bombeiros, que realizam as buscas. A equipe também acrescentou, durante a tarde, o uso de drones nesta operação. Segundo os bombeiros, mergulhadores não vão ser acionados por causa da grande extensão da área de busca e da profundidade da Lagoa dos Patos, que varia entre 3 e 5 metros. Durante a manhã de hoje, o corpo de um dos pescadores foi encontrado. A embarcação afundou na noite de sexta-feira, nas proximidades da Ilha Marechal Deodoro, que fica entre Pelotas e Rio Grande, e os outros três, então, seguem desaparecidos.
0: Ok, Joana Manhago, muito obrigado. São 9h37. 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Ô Lucas, vamos recuperar os jogos deste sábado pelo Campeonato Brasileiro. No começo da rodada, como é que foi o Botafogo contra o Remo?
2: Bom, em casa, no estádio Nilton Santos, o Botafogo perdeu de virada para o Remo. Ferrarese fez o gol do Botafogo, Aleph Manga e Jajá os gols do Remo. 2-1 para os visitantes hoje.
0: Palmeiras e Santos?
2: 1-1, viu? O Santos saiu na frente com o gol de Rolheiser, mas o Flaco Lopes empatou para o Palmeiras. 1-1, Palmeiras e Santos no Allianz Parque.
0: Vitória e Coritiba?
2: Bom, Vitória é um dos melhores mandantes da competição, atropelou o Coritiba no estádio Barradão em Salvador. René, Zé Vitor, Tárzia e Eric para o Vitória, Pedro Rocha para o Coritiba, 4-1 para a equipe baiana.
0: Bom, o Grêmio está empatando contra o Atlético em Coritiba em 0-0, tempo e placar em Belo Horizonte.
2: 38 minutos, é muita confusão, viu, Gabardo? 38 minutos no estádio Mineirão, 0 para o Cruzeiro, 2 para o Atlético Mineiro. Alan Minda e também de pênalti o Maicon fez 2-0 para o Galo fora de casa.
0: 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G4 do Campeonato Brasileiro.
2: Bom, nesse momento o Palmeiras ele segue na liderança com 33, o Flamengo segundo colocado com 26, mesma pontuação do Fluminense o terceiro, a diferença está no saldo de gols. Quarto colocado é o São Paulo com 23 e é a mesma pontuação do quinto, o Atlético Paranaense, a diferença também está no saldo.
0: Colocação do Grêmio?
2: O Grêmio, 12º colocado, 17 pontos na classificação. Por enquanto, o Gabardo perdeu uma posição nesta rodada, justamente para o Galo.
0: Zona do rebaixamento.
2: Internacional está abrindo o Z4, 17º com 14, Remo, 18º com 11. O Mirassol, vice-lanterna, tem 9 pontos e a Chapecoense tem apenas 8 na última posição do campeonato.
0: 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Vem aí, André Henrique no Grêmio, Simon.
5: E 77 para Tumeleiro. Vejo André Henrique, Riquelme, 65 também, duas trocas no Grêmio. Deixa eu ver quem eu não visualizo, o Maiago pode me ajudar. Tô olhando aqui, tem o Gustavo Martins, o Balbuena, o Wagner Leonardo. Eu não tô vendo o Enamorado, o Bright White tá voltando.
6: André Henrique e Riquelme, né?
5: Isso, os dois. Oh. Sai Enamorado com a 99, para entrar de 77, André Henrique. Essa primeira troca, e acho que não tô vendo o Mac também. Acho que são as duas substituições.
6: Não, e Mac, agora vai subir. O Mac não estava mal no jogo.
5: É, sai o Mac com a 37 para a entrada do 65. Riquelme, as duas substituições do Grêmio. Atlético também vai mexer já, eu confirmo.
1: Ele não muda a estrutura do time, né, defensiva, ou seja, ele não quer abrir mão de não perder o jogo. Mas, do ponto de vista ofensivo, ele faz isso porque ele vai jogar mais perto do gol adversário com a bola. Ele não vai ficar tão recuado. Então, perde um pouco o sentido da velocidade, mas me parece carga física, tá?
3: Eu acho que
1: ele parece carga física, isso.
3: Tem a carga física e tem a manter a ideia de que o jogo, mesmo com um jogador a mais,
1: continua
3: difícil. Ele continua físico, ah, né? Porque mesmo, quando ele coloca o Braithwaite, o André e o Henrique juntos, ele vai tentar fazer um jogo de pesar a jogada na área. Eu entendo que ainda dá, ainda é uma alternativa, talvez esteja pensando isso para o segundo tempo, né? De tira o Balbuena, coloca mais um jogador no meio, acho que não deveria ser o TT, né, porque ele tá mal, enfim, mas o William e daí a namorada, enfim, mas...
1: os alas serão pontas, ele centraliza, tira a sobra com dois centroavantes, o Grêmio vai tentar ganhar o jogo, tomara que ele esteja certo.
0: Bom, Maiago, vamos lá que a bola vai rolar, 300 sempre parceiros. E vai rolar a bola para o segundo tempo aí em Curitiba, Maiago.
7: Já está, de novo, a bola rolando no futebol da Gaúcha. Atlético Paranaense e Grêmio vão para os 45 minutos finais, mais o acréscimo do senhor Sávio Pereira Sampaio, árbitro do Distrito Federal.
5: Maiago, só para confirmar, o Atlético volta igual terminou a primeira etapa.
7: Isso, com 10 homens em campo, né? A expulsão do Esquivel ali, pouco antes dos 40 minutos. Bola com Gustavo Martins. Gustavo Martins tentando lançamento aqui na ponta direita para Pavão. Sobe para tirar Léo Derek. Na sequência, Nardoni ganha no alto. Ela vai para Bright White. Ele perde a dividida. A bola cai para Léo Derek. Léo Derek para Mendonça. Mendonça abre a bola para Viveiros. Viveiros agora contra o capitão Balbuena. Ainda a bola com Viveiros. Levou a bola para o meio com o pé direito. Movimentou para Mendonça. Mendonça chega contra Pérez. Recua a jogada. Toca mais atrás para Filipinho. Filipinho para Teran. Tenta chegar nele André Henrique. Teran consegue jogar pelo meio. Encontra Filipinho. E agora a marcação é feita pelo Léo Pérez. Vem Pavão. Ganha do Léo Derek. Mas aí a bola escapou e vai pela linha lateral. 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Início de segundo tempo aqui na Arena da Baixada em Curitiba. Viveiros contra Balbuena. Vem também na disputa ali o Pérez. O juiz vai dar falta do Pérez, que é meio estabanado às vezes aí, Simon.
5: É, e quase sempre recebe cartão amarelo. Ainda não foi o caso na partida, agora deixou o corpo em cima do Viveiros. Falta extrema esquerda, o Atlético Paranaense quer muito isso. O Bruninho vai chegando para a cobrança para erguer a bola na área.
7: 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Estamos no segundo tempo em Curitiba, uma falta para o time do Atlético, vai Mendoza para a cobrança. Bruninho saiu da bola, foi lá para dentro da grande área e apenas Mendoza ficou, perna canhota. O Grêmio faz uma linha de jogadores na linha da grande área para tentar deixar alguém impedido. Mendoza levantou, Bright White subiu para tirar de cabeça. Ela vai cair agora na tentativa de chegar na bola lá do jogador Nardoni, não chegou, perdeu ali para a chegada perigosa. Sentiu. Agora do Benavides. Benavides jogou para o meio da grande área, corta Gustavo Martins. E aí o André Henrique ganhou bem na falha do marcador, vai para o contra-ataque, tentou passe mal para o Bright White. Mendoza tirou. É uma tomada de decisão errada de André Henrique. Agora, Simon.
5: Caiu o Nardoni, ele foi disputar a bola no campo de defesa do Grêmio contra dois marcadores e quando foi voltar, sentiu, aparentemente é muscular, pediu troca o Wagner Leonardo. Olha, o Grêmio voltando pro segundo tempo, vai ter que gastar uma substituição por problema físico. O William dá uma aquecida mais intensificada, resta saber quem o Grêmio vai colocar em campo na sequência aqui, mas o William dá uma intensificada no aquecimento.
3: O Maiago.
7: Diga, Diogo.
3: Olha, se for por uma questão física, ok, carga ali, tá tudo certo. Mas o Gabriel Meck é o jogador mais criativo do Grêmio. Estava, inclusive, se impondo fisicamente contra os adversários. É namorado mais ainda, né? Driblando, sempre ao lado direito com o drible. Eu não tiraria esses dois jogadores, especialmente o Gabriel Meck.
1: Simon, o Nardoni botou a mão na coxa, acho que deu para ele, tá?
5: É isso, já pediu troca. E o William vem aí. William, camisa 10, voltou de lesão no último jogo, depois de mais de 40 dias com lesão muscular, e vai para a partida. Tira agora um volante para colocar um meio atacante que já foi ponta na carreira. Na sequência, o William, camisa 10, no tricolor.
1: Quer ganhar o jogo, né? Amanhã fica claro, porque se não fosse isso, colocaria o Dodi.
7: É verdade. O William ainda conversando com o Vitor Severino. O Grêmio também tem 10 agora em campo. Momentaneamente 10 em campo. Pedro Gabriel bota para área. André Henrique desvia de cabeça. Bright White tenta virada. Bate no Léo Derek. Léo Derek então leva para o canto do campo. Vai dar o chutão. Vem Pavão na marcação para cima do Mendoza. Mendoza fez o giro, mas a bola saiu. Saiu pela linha lateral. 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Mas é muita demora para o William entrar em campo, né? É muita demora. O Grêmio está já aí há mais de um minuto e ele segue conversando na beira do campo com o auxiliar, né? E o Grêmio tem a chance de ter um jogador a mais porque o Atlético teve Esquivel expulso no primeiro tempo. Bola recuada agora para trás para Balbuena. Balbuena tocando para o lado para Gustavo Martins. Chegamos a 5 do segundo tempo. Está 0-0 aqui em Curitiba. Bola para Wagner Leonardo. Tenta o lançamento longo para Pavão. Pavão vai fazer o domínio. Vem Léo Derek na marcação. É mano a mano agora Pavão contra Léo Derek. Vem também o Mendoza. Pavão toca a bola pelo meio. Encontra Léo Pérez. Léo Pérez joga na direção de Riquelme. Riquelme volta. Jogada para Léo Pérez. O Grêmio vai trocando passes. O Atlético está todo recuado, bola recuada para Balbuena. Agora sim, o William já está pronto para entrar e o quarto árbitro com a placa ali. Bola tocada para Pedro Gabriel, cruzou para André Henrique, tentou de cabeça. Pela linha de fundo, cabeceio do André Henrique, troca no Grêmio.
5: Com liberdade, Pedro Gabriel na ala esquerda, cruzamento. André Henrique subiu sozinho, não pode cabecear tão mal sendo atacante. William já em campo para a saída do Nardoni, a terceira troca no Grêmio para Trilegal.
7: Jogo Olivier, CCD, William. Agora em campo saiu Nardoni.
3: Me parece agora que o Riquelme vai fazer uma espécie de volante ali, vai também fazer as funções de volante. Agora fica 3-5-2 mesmo, né? Os três zagueiros, o Pavão pela direita e os dois centroavantes lá na área para o Grêmio tentar vencer o jogo.
1: E pensando um pouco mais longe, o Grêmio perdeu o substituto do Arthur. Como vai ser na bola?
7: É verdade. Mas... faz isso ainda. Léo Pérez erra o passe. Léo Derek cortou, tocou a bola de lado para Mendonça. Mendonça devolveu a bola para Léo Derek. Léo Derek outra vez para Mendonça. O Grêmio agora aperta a marcação. Mendonça foi pelo meio para Portilla. Portilla recua para Arthur. O Arthur Dias joga na esquerda, mete a bola ali para o domínio do jogador que é o Filipinho. Filipinho para Léo Derek, vai chegando no ataque lentamente, trocando passes do time do Atlético. Filipinho agora tentou o passe por dentro para Viveiros. Foi na individualidade contra Balbuena. Carrinho do jogador do Grêmio era o Gustavo Martins. É sempre ele para cima do Viveiros aí, Simon.
5: Que duelo à parte esse jogo. Viveiros e Gustavo Martins. Agora o zagueirão do Grêmio chegou em um carrinho providencial. Tocou para escanteio, lado esquerdo. Bruninho na cobrança.
7: Futebol da Gaúcha hoje em Curitiba. Amanhã no Beira-Rio. Amanhã tem Tri Fluminense. Narração de Pedro Ernesto Denardim. Escanteio para o Furacão. Vai na cobrança Bruninho. Levantou, bola na área. Subiu Gustavo Martins para tirar. Tirou dali, mas a sobra é do Atlético. Sobra de Mendonça. Mendonça para Bruninho. Bruninho contra a marcação do Pavon. Tentou passar, o Pavon caiu.
5: Pegou na mão.
7: Em cima da bola. Caiu ainda a bola para Bruninho. Tentou passar. O William faz o corte. André Henrique erra o passe de novo. Aí o William recupera. Recua para o Pavon. Pavon pelo meio para o André Henrique. André Henrique tem livre no meio. Riquelme pedindo. Ele prefere atrás para o William. William mais atrás para o Everton. 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Grêmio Atlético Paranaense. O Grêmio tem um jogador a mais e tenta fazer isso também uma vantagem. O placar é 0 a 0. O Grêmio vai pontuando fora de casa. Bola com o Riquelme. Falta. Falta do Filipinho em cima do Riquelme. O jogo está parado. 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Ainda mais moderna, ainda mais digital. 8 do segundo tempo, Riquelme vem buscar jogo, trabalha com Wagner Leonardo. O Atlético entrega a bola para o Grêmio. Wagner Leonardo tenta o passe para elevação. Bright White desvia de cabeça. Bolão para André Henrique. André Henrique acaba perdendo a jogada para Filipinho. Cai sozinho André Henrique. A bola é tocada para o lado para Mendonça. Mendonça recuando a jogada para Léo Derek. Léo Derek recebendo pelo lado esquerdo, pertinho ali do banco de reservas. Tenta o passe na frente para o Mendonça. A bola foi muito forte. O Mendonça não entendeu. E ela vai de graça para o goleiro Everton. O Grêmio está empatando com o Atlético Paranaense. Vai somando mais um pontinho no Campeonato Brasileiro. E olha o lançamento na frente. A tentativa com o André Henrique. Chega primeiro que ele, Benavides, toma a frente, toma a bola. Leva para a linha lateral, despacha para o ataque. Ela volta para Wagner Leonardo, dali para Riquelme. Riquelme contra Portilla. Riquelme prende demais, mas ainda fica com a bola. Escapou da falta, boa bola do Riquelme. Mais uma dividida, ela vai caindo para dentro da área. Teran chega, corta de qualquer maneira Arthur Dias. Ela vai para Léo Pérez. Léo Pérez para Pavon. Pavon contra Léo Derek. Pavon adianta demais, perde para Mendonça. E agora vem contra-ataque. Contra-ataque com o Viveiros. Balbuena corre atrás dele, deu o carrinho. Balbuena no último lance, estica a perna para a lateral, Simon.
5: Que carrinho, na elegância, Balbuena certeiro, tocou para a lateral, era uma descida em alta velocidade do Viveiros.
7: 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Olha o Atlético Paranaense tocando bola atrás, quase o Bright White chega, bola recuada para o goleiro Santos. Santos sai jogando aqui na esquerda para Léo Derek, já são 10 do segundo tempo, 0 a 0 na Arena da Baixada. Recebendo mais de 20 mil torcedores, entre eles 4 mil gremistas, que lotam o seu espaço e vão vendo o time brigador, lutador, empatando aqui em Curitiba por enquanto. Bola tocada para Teran, zagueiro colombiano, tenta o passe na frente. Ela vai de graça para Balbuena, Balbuena no peito, deixa curtinha para Léo Pérez, Léo Pérez perde mais uma, e a bola sobra para Mendonça. Léo Pérez ficou sentindo, lá vai Mendonça, lá vai o Atlético. Mendonça abriu na ponta para Filipinho, tentou cruzar em cima do Pavon. Tá jogando muito pouco o volante do Grêmio aí, Simon.
5: É, mas a interceptação do Balbuena no peito, entregou limpa a bola para ele e conseguiu se enrolar todo. O Grêmio pagou quase 3 milhões de dólares neste volante argentino, 8 milhões de dólares no Nardoni.
7: Segundo tempo aqui em Curitiba, na Arena da Baixada. Vem o Atlético com o Léo Derek de novo pela esquerda para tentar o cruzamento, parou a jogada, recuou para Mendonça. Mendonça está aberto contra a marcação do Pavon, ainda bola com Mendonça, jogou no meio para Filipinho. Filipinho tentou passar contra três marcadores do Grêmio, perdeu. Bright White para Riquelme. Riquelme foi atropelado pelo Filipinho. Lento do Riquelme ali, não soube dar agilidade, mas pelo menos ficou com a falta. 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William toca na bola pela primeira vez.
5: Analisando as opções ofensivas que tem ainda o Vitor Severino, do meio para frente, meio atacante, só o TT agora no banco.
7: Torcedor do Grêmio canta mais alto, toma vaia do torcedor do Atlético, é Grêmio, Grêmio, Grêmio, vaia do outro lado, porque é o Grêmio quem tem a bola, o Atlético tem um jogador a menos e o Riquelme vai pela meia, lá vai Riquelme contra Filipinho, Filipinho reclamou que o Viveiros não marcou, a bola foi recuada para Wagner, Leonardo, dali para Pedro, Gabriel, levou para o fundo, Pedrinho para cruzar, cruzamento mal feito. Muito mal feito pelo Pedrinho, errou completamente a jogada. O Grêmio peca muito nas finalizações. Diogo Olivier, CCD, 12 do segundo tempo aqui em Curitiba.
3: É, tem uma questão agora, né? Bem, o Atlético, ele tá com um jogador a menos. Claramente o Odair Helmer já tá achando um empatezinho um bom resultado. Quando tira Enamorado e Mac, perde a criatividade, perde o drible do Enamorado. E aí o Grêmio fica sem um jogador de drible, né? Tentando ir ao fundo com o Pavon, tentando ir ao fundo com o PG, com o Pedro Gabriel. É, o Grêmio vai ter de acelerar muito a troca de passes para tirar o Atlético para neste lugar. E aí o Riquelme e o William possam ter um papel decisivo. Mas o fato é que o Grêmio, por enquanto, ofensivamente, não está fazendo valer o jogador mais.
1: Mas a estratégia, não sei como é que está o lance aí, que a gente está com o Grêmio aqui, mas a estratégia é tentar a bola do lado para utilizar os dois homens de área, o Bright White e o André Henrique, para ganhar o jogo. Duas vezes já com o Pedro Gabriel, uma vez com o Pavon. E sem essa jogada por dentro, que está bem, bem fechado mesmo.
7: Segundo tempo, 13 minutos. O Atlético erra, o torcedor vai, a bola cai para Riquelme. Riquelme tocando na ponta direita, a bola vem para domínio agora de Balbuena. Balbuena volta, a jogada para o meio para Gustavo Martins. É o segundo tempo aqui na Arena da Baixada. O Grêmio vai empatando em 0 a 0 com o Atlético. Pedro Gabriel desloca na frente para o William. Terã sai na marcação e na bola, segundo a arbitragem, que vai dar lateral para o Atlético. William caiu sozinho. 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
5: Terminou.
7: Diga lá, Ruda.
5: Fim de primeiro tempo lá no estádio Mineirão, clássico em Belo Horizonte, 0 para o Cruzeiro, 2 para o Atlético Mineiro. Alan Minda e Maicon de pênalti, o Galo está vencendo fora de casa, Unimed Porto Alegre.
7: Benavides tenta sair jogando, o jogador do Grêmio chuta a bola em cima ali do Bruninho, corretamente a arbitragem da lateral para o Grêmio. Aí o Pedro Gabriel vem para a cobrança, sem muita pressa, cobra a bola pelo meio, só que o juiz manda voltar porque tinha uma segunda bola em campo. Aí o Riquelme tem que devolver para o Pedro Gabriel, que vai cobrar outra vez o lateral. Cobra a bola para trás, na direção de Wagner, Leonardo, e o juiz vai dar a reversão. Pedro Gabriel conseguiu errar um lateral agora aí, Simon.
5: É, lembrando que o Pavon já fez dessas no Campeonato Gaúcho, agora erra o jovem de 18 anos, que na base já cobrou muito lateral. O Pavon até dá para passar pano, mas o Pedro Gabriel não, né?
7: 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Segundo tempo aqui em Curitiba, lateral para Benavides, cobrar para o Atlético Paranaense. Cobrança autorizada pela arbitragem, ele tenta jogar lá na direção do Bruninho, passou pelo Wagner, Leonardo, vem Viveiros, Gustavo Martins está na cobertura, mete para a lateral. Mais à frente agora o time do Furacão cobra o lateral com o Bruninho. Bruninho cobrou a bola para trás, na direção de Portija, Portija para Léo Derick, Pavon sai na marcação, Léo Derick driblou o Pavon, ainda Léo Derick, muito ruim, muito ruim. O passe foi direto nas mãos do Everton. Tumeleiro, ninguém facilita tanto o Campeonato Brasileiro, 14ª rodada. Grêmio e Furacão, Grêmio e Atlético Paranaense vão empatando aqui em Curitiba. Um jogo que volta a acontecer depois de 2 anos, né? No ano passado, o Atlético Paranaense estava na segunda divisão. Por isso, o confronto acabou não sendo realizado pela Série A. Bola com o William. William tocando para Léo Pérez pelo meio. Troca passes do time do Grêmio. Tenta achar um espaço ali na defesa do Furacão. William de novo recebe agora no grande círculo central do gramado. Olhando aqui para a ponta direita, movimentando a bola para Balbo. Balbuena. Balbuena recebe, tenta o passe na direção do Bright White, muito ruim. Arthur Dias chega para tirar, tira para Filipinho. Na sequência vem o Riquelme, toca, toca errada, a bola cai, cai para Léo Derek, Léo Derek para Mendonça. Mendonça vai descendo pelo lado esquerdo contra a marcação do Pavon. Driblou o Pavon, voltou a jogada para trás, voltou na direção de Léo Derek. Léo Derek mais atrás ainda para Arthur Nago, Dias.
5: Diga. Há pouco o preparador físico do Grêmio, Roberto Oliveira, veio aqui no pé da trave, conversou com o Everton, voltou ali e os auxiliares do Grêmio conversam com um sistema de comunicação. Cada um usa um fone de ouvido e vai cair o Everton agora, tá? Provavelmente ou tá sentindo alguma coisa ou vai ter algum tipo de instrução do auxiliar técnico do Grêmio, hoje o Vitor Severino, pro time. Já caiu, levantou. Daqui a pouco vamos ficar atento em relação a isso.
7: É, o Grêmio não está conseguindo criar jogadas com um jogador a mais. Troca, troca, passes, sempre a última decisão lá antes de chegar na finalização é equivocada. Já são 16 minutos e meia, bola de Wagner, Leonardo tocando na esquerda para Pedro Gabriel. Pedro Gabriel outra vez para Wagner, Leonardo. O time do Atlético só marca. Wagner, Leonardo faz ótimo, passe aqui para Pavon. Pavon contra Léo Derek, mano a mano pela ponta direita. Pavon tocou no meio para Riquelme. Chega Riquelme pela meia, tentou o passe para o André Henrique Bal, passe. Passe enforcado, errado do Riquelme, aí vem contra-ataque, Mendonça mandou na frente para Viveiros, Gustavo Martins saiu na cobertura, Gustavo Martins tocou por último, e o Furacão era um ataque do Grêmio, virou escanteio do Atlético.
5: Ponta esquerda, o Grêmio errou, daí o Viveiros lançado em alta velocidade, Gustavo Martins chegou no corpo a corpo, gostou por último na bola, escanteio, tudo que o Atlético quer é justamente na bola parada, marcar um golzinho no tricolor, Grupo IESA.
7: Duas mexidas daqui a pouco aí do Adair Helma, né? Tô vendo ali o 53 e acho que o outro é o 63.
5: 33, zagueiro Aguirre.
7: 53.
5: 53 é o meio-campista Dudu.
7: Escanteio para o Atlético, vai Bruninho. Vai ser autorizado pela arbitragem, escanteio, bola parada, te liga aí, defesa do Grêmio. Bruninho levantou, bola alta demais.
5: Saiu, hein?
7: É, mas o bandeirinha não deu a saída por trás, ela vai cair lá pro outro lado, pro Filipinho, e aí agora saiu. Atlético esboça para ter ali uma cobrança rápida do time do Grêmio. O Atlético vai fazer a troca.
5: Ó, o Everton pediu tempo. O Everton pediu tempo, vai cair.
7: É, e o Atlético vai trocar aí, vamos lá.
5: E o Grêmio chamou o TT. Sai Bruninho com a 48.
7: Entre o 53.
5: Que é o Dudu.
7: E o 63 é o outro.
5: 63 é Riquelme também. E aí, Maiago, qual vai ser o Riquelme? O nosso do Grêmio, né? E o 27, saiu 27, o Cortija. Já eu confirmo que é. Eu vou descobrir o nome do Riquelme, do Atlético Paranaense.
7: 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O Atlético coloca dois novos jogadores. O Everton está caído em Curitiba. 9:58, horas de se ligar no tempo e no placar. 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
2: Intervalo de jogo no Estádio Mineirão, clássico em Belo Horizonte, 0 para o Cruzeiro, 2 para o Atlético Mineiro. 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
7: Bom, o jogo está parado aqui, Diogo, CCD, o Grêmio não está conseguindo aí criar chances para vencer o jogo.
3: Não, enfim, é uma tomada de decisão, o Grêmio tem que decidir o que ele quer do jogo. Se ele quiser que o jogo continue assim, com jogar o Grêmio com um jogador a mais, da maneira que está, o Atlético não quer atacar, o Atlético admitiu que com um jogador a menos o empate é um bom resultado. Ele está com essa vida, está muito claro, pela postura. A posse de bola já inverteu, inclusive, era tão baixa. Agora tem a troca do Grêmio aí, o Simon.
5: TT, né? A única peça ofensiva que ainda tem o Grêmio no banco de reservas.
1: E tá saindo Night White.
5: Isso deve ser confirmado na sequência. E justamente aquela orientação, tá certo? Coloca a mão na perna direita, o Everton. Mas aquilo ali já tinha sido combinado. Sai Bright White para a entrada de TT com a 21ª quarta modificação do tricolor na partida. 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E é Diogo Riquelme, tá? O 63 do Atlético.
7: Virou Diogo, né? Virou Diogo. E aí, Diogo da Gaúcha.
3: É, eu tiraria um zagueiro. Acho que era mais, né? O Grêmio abrir mão do Balbuena, né? Fica sem um zagueiro. Gustavo Martins ali faz a lateral direita. Coloca mais um jogador na frente. Mas enfim, trocou um centroavante por um ponteiro. Tirou um atacante, né? Não acredito. acreditou tanto assim na ideia de dois caras lá na frente, não conseguiu jogar para isso. E aí agora o olhar fica todo sobre o Escasto, né? Porque o TT tem o olhar, ele não está conseguindo jogar, e daqui a pouco ele não está com um jogador a mais, e o TT, que era tão criticado, tomara para o Luiz Castro, para o TT e para o Grêmio, que o TT acabe nesse jogo sendo o seu jogo, né? O jogo da redenção dele.
7: William lançando na ponta para o Pavon, cruzou na área, sobe Arthur Dias para tirar. Viveiros perde para Pérez, ela cai para Riquelme, Riquelme recua a bola, toca mais atrás para Pavon. São 21 minutos do segundo tempo, vem buscar jogo Riquelme, Riquelme para TT, TT para Pavon. Esse é o lado direito do Grêmio, Pavon e TT, TT e Pavon, Pavon cruzando, bola alta, passa por toda a extensão da grande área, cai para Pedro Gabriel para William, devolução para o Pedro Gabriel, chega primeiro. Primeiro Teran. O William ia fazendo certinho a jogada aí, Simon.
8: Pedro Gabriel demorou um pouco para se conectar com o movimento da bola. O Teran se aproximou, fez a cobertura, mas o movimento foi horroroso. Entregou um escanteio para o Grêmio. Ponta esquerda, William na cobrança e a torcida aqui canta Grêmio, Grêmio, Grêmio.
7: Grêmio no ataque, escanteio a ser cobrado por William. Vai autorizar a arbitragem, segundo tempo, 0-0 em Curitiba. William na bola, meteu fechada no primeiro pau, tirou de lá Mendonça, ela vai sair de novo, mas agora em lateral. 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São 22 minutos, tem lateral, o time do Grêmio pelo lado esquerdo no campo de ataque, vai Pedro Gabriel para a cobrança. O Grêmio está empatando com o Atlético Paranaense e já a gente vai confirmar aonde vai ficando o Grêmio neste momento. William bobeou, mas Wagner Leonardo estava na cobertura, corrigiu a jogada, tocou para William, William para Balbuena, Balbuena para Pavon, recebe pelo lado direito, lá vai Pavon, tenta a jogada pelo meio com o Riquelme, Riquelme deixa curtinha a bola com o TT, TT joga para o William, lá pela meia esquerda, marcação por perto, ali é feita pelo Dudu, a bola é tocada para Pedro Gabriel, tenta passar pelo Benavides, devolve bola no meio para o William, William contra Dudu, passou bem o William, boa jogada individual, tentou no meio, bateu no Dudu e foi pela linha de fundo, é outro escanteio.
8: Na malandragem, 37 anos, William, ponta esquerda, viu que não tinha muitas alternativas, deu um toquinho, explodiu no marcador, cavou escanteio, Pedro Gabriel na cobrança.
7: 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Tubeleiro, ninguém facilita tanto, Pedro Gabriel botou bola alta lá no cabeceio, pra fora! Balbuena! Foi ele o último a tocar nessa bola que foi sobre o gol do Santos, que tenta bater rápido na direção de Viveiros. O tiro de meta, Viveiros domina. Marcação feita pelo Riquelme, também Wagner Leonardo. Viveiros ficou com a bola demorada e é derrubado pelo Riquelme. O Grêmio perdeu lá, agora o Atlético tem falta, Simon.
8: É o Viveiros da ponta esquerda para o centro, carregando. O Riquelme fez tudo que ele queria, mais uma falta. É um pouco mais para a meia direita, distante, mas nesse gramado um pouco regular, mesmo sendo sintético, pode surpreender o Everton, toda a atenção do mundo nessa bola. E o Grêmio não teve nenhum jogador amarelado, né, Maiago?
7: O enamorado não é, o enamorado não levou nada naquele lance, é isso aí, é um amarelo para o Viveiros e um vermelho para o Esquivel até agora no jogo. 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Falta para o time do Atlético Paranaense, 24 minutos, cobrança de Mendonça, autorizado pela arbitragem, fez cavadinha para dentro da área, subiu Gustavo Martins para tirar, e aí o TT ganha e toca certinho para o William. André Henrique corre pelo meio no contra-ataque, lá vai o William pela ponta esquerda, o Atlético corre para marcar, o William chegou, dominou, perdeu tempo e já voltou para trás, voltou para Riquelme, perde tempo o Grêmio, era um ótimo contra-ataque, lá vai TT agora, Pavon tá pedindo, TT tenta a jogada pelo meio, volta a jogada para Riquelme, Riquelme abre na ponta para Pavon com espaço para cruzar, Pavon cruzou para André Henrique, corta Arthur Dias, quase que o André Henrique chega lá e agora se atrapalha todo Pedro Gabriel de novo. Era a bola do Grêmio, ele conseguiu dar de graça pro Atlético, Simon.
8: Conseguiu resgatar, mas no toque ele acabou saindo com a bola pela linha lateral, entregando uma boa oportunidade do Grêmio. Detalhe que o TT acertou a jogada.
7: É,
8: começou o contra-ataque, tá, quem sabe o renascimento do furacão do Grêmio, justamente na casa do furacão do Atlético Paranaense.
1: E é preciso dizer que todos os movimentos dele, Maiago, nesse início de jogo são acertados, tá? PP todos os movimentos até agora acertou, de passe, de andamento à jogada, agora fez mais uma vez uma boa jogada. Que torcida a gente está para que tudo dê certo para ele.
7: Vamos lá, Riquelme, pro TT, pro Pavon.
8: Meu Deus. Eu quero ver quem é que acha um cruzamento certo no Pavon nesse Campeonato Brasileiro.
7: Pelo amor de Deus, o que faz o Pavon com a camisa do Grêmio é algo inacreditável. Atenção, hein? 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

0: cruzamento que o André Henrique quase fez o gol, né? Eu acho que o Pavon vai dar o cruzamento do gol da vitória.
1: É um cara que tem fé, hein?
0: Disso aí, não é por falta de torcida que nós vamos perder.
1: Bola com o Arthur Dias, tocando no meio para Filipinho. Filipinho abrindo a bola lá na ponta direita para Benavides. Benavides recebe pelo time do Atlético, contra a marcação que é feita pelo Pedro Gabriel. Encontra no meio Filipinho, que perde para o André Henrique. André Henrique para o William, de primeira para TT. Vem a marcação do Léo Derick. TT tentou a jogada e perdeu. Corta Arthur Dias. Tava sozinho o TT agora contra três jogadores. Ela fica para Arthur Dias. Arthur Dias, opa! Falta feia do Riquelme. Amarelo bem dado pelo árbitro aí, Simon.
2: Isso, ficou para trás, foi um carrinho lateral, pegou o marcador. Amarelo por entrada temerária para o 65 do Grêmio, Riquelme, Sicredi.
1: Tumeleiro, ninguém facilita tanto. Torcedor do Atlético tenta empurrar o time com um a menos, 27. O Atlético teve um jogador expulso antes dos 40 do primeiro tempo. TT chega apertando, Arthur Dias recua a bola para o goleiro Santos. Este não pode pegar com a mão, sai jogando com o pé direito na direção agora de Teran. Teran contra a marcação do André Henrique, tenta o lançamento para frente buscando Viveiros. Só que a bola vai nos pés de Wagner Leonardo. Wagner Leonardo tenta o chutão na frente, André Henrique protege contra Teran. Chega para tirar Filipinho, na sequência Pérez ganha bem a jogada. Ganha ali do jogador que é o Diogo, toca a bola na frente, toca para TT. TT faz o giro sobre a bola, recua para Pérez. Pérez demora um pouquinho, mas consegue o toque para Pedro Gabriel. Pedro Gabriel abre para William. William traz sua jogada da ponta para o meio, contra a marcação do Dudu. Ainda bola com o William, prendendo bem, devolvendo para Pedro Gabriel, voltando para o William. O Grêmio fica marcado, fica acachotado pela marcação do Atlético e tem que voltar a jogada para a sua defesa. Volta para Wagner Leonardo, que encontra Riquelme. Riquelme pelo meio, abre a bola na ponta direita para Pavon. Pavon contra a marcação de Léo Derick agora. Chegou na frente do Léo Derick, tabelou bem com o TT. TT com o Pavon. Pavon foi no fundo contra o Léo Derick, tentou o drible, bateu no Léo Derick.
2: Pegou por último no argentino do Grêmio. De novo, não conseguiu concretizar o sonho de César Cidade Dias e acertar o cruzamento na partida. 0-0, KTO.
1: Pegada, a marca da conquista.
3: Começou.
1: Daqui a pouco a gente escolhe o craque Calçados Pegada aqui no jogo de Curitiba. Começou aonde, Arruda?
4: Bola rolando para o segundo tempo. Manhago, Brasileirão, clássico em Belo Horizonte. 0 para o Cruzeiro, 2 para o Atlético Mineiro no estádio Mineirão. 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
1: 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Vamos, Grêmio! Bola tocada na ponta para Pedro Gabriel. Pedro Gabriel pelo meio para o William. William recebendo pela meia, tocando de novo para Pedro Gabriel. Ele chega contra a marcação do Dudu. Também o Benavides. A bola foi recuada para o William. William então tenta passar. Consegue a jogada chegar ali nos pés de Riquelme, que volta para o William. Pavon está livre na direita. A bola vem antes para Balbuena. Balbuena então agora sim toca para Pavon. O torcedor do Atlético vai, porque o Grêmio fica fazendo a bola girar de um lado para o outro. O tempo passa. O Grêmio não corre riscos. Wagner Leonardo para o William. William para Wagner Leonardo outra vez. O Grêmio está com um time muito desfalcado aqui, mas desde o primeiro tempo tem um jogador a mais, por isso tenta chegar com maior pressão no gol. Olha a falha do time do Atlético. TT tocou para Riquelme. Riquelme para Pavon. Pavon jogou para o meio da área. Bate no zagueiro, bate no outro. Afasta Arthur Dias o perigo. E André Henrique na sequência vai cometer falta. Falta para o Atlético, Simon.
2: Meu Deus, a bola sobrou para o TT na pequena área. O Grêmio foi tabelando, sobrou pro Pavon, o cruzamento, quase que o Atlético entregou de novo, depois estabanado, chegou por ali o André Henrique, derrubou o defensor, entrega um bom ataque do Grêmio, 0-0, claro.
1: 30 minutos, Diogo Olivier e CCD, o Grêmio está empatando em Curitiba.
5: É uma pena que nesse momento do jogo, em que a posse de bola está com o Grêmio, o Atlético já definiu que vai tentar o contra-ataque, o Grêmio não tem a MEC em campo, né? O espaço está aparecendo, ele é o jogador mais inventivo no primeiro tempo, com dois tapas na bola, ele deixou o Gustavo Martins para uma finalização, ele abriu para o Pedro Gabriel. Pode ser uma questão física, mas o Grêmio está sentindo muita falta desse jogador com espaço agora, né? Pena que o Grêmio tirou seu técnico, tirou o Mé.
1: Foi uma troca bastante equivocada do Luiz Castro, que hoje está sendo representado na beira do campo ali pelo Vitor Severino. O Atlético tenta, mas com um jogador a menos, entrega a bola de graça para o Grêmio. E o TT toca bem no meio, a jogada para o William. William recebendo, já se fecha de novo o Atlético. William obra a bola na ponta para o Pavon. Chegou no fundo o Pavon, driblou o Léo Derick, ganhou a área, bateu, cabeceio para fora!

0: aos 31 minutos, Simon Bianchini.
1: William na ponta direita para o Pavon, ele ajeitou para a perna esquerda, num misto de cruzamento, chute para o centro da área, de novo André Henrique, que tanto pede uma oportunidade, quase na pequena área, desviou a bola, saiu à direita da trave do goleiro Santos. O Grêmio perde uma grande oportunidade e o Pavon finalmente acertou um cruzamento.
0: Em Curitiba, 10 e 12 da noite. 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Grêmio Atlético Paranense 0 a 0, Arruda.
2: O Grêmio nesse momento, Manhago, 12º colocado com 17 pontos, está ao alcance na rodada ainda do Vasco da Gama, do Corinthians e do Internacional, que entram em campo neste domingo.
0: Agora o torcedor foi à loucura, eu até parei na hora do tempo, porque foi uma falta claríssima do Gustavo Martins no Viveiros, ele não deu. Que bom pro Grêmio. E o Pavon tá lá, pra cima do Léo Derick, tocou no meio, pra TT, ajeitou, pé esquerdo, bateu, pra fora!
1: Pavon chamou para dançar com a perna esquerda, talvez aí esteja o problema. Achou o TT na área, chamou para a perna canhota, tentou um chute com efeito, quase morreu no ângulo direito do Santos. O gol do Grêmio está nascendo. Cai jogador do Atlético Paranaense e amarelo por reclamação para Odair Hellmann.
0: É, o papito tá uma fera. E o Grêmio por duas vezes, CCD, quase chegou.
3: É, o treinador do Grêmio, a estrutura, a estratégia dando certo. O Grêmio perdendo um gol atrás do outro agora. Podia estar vencendo, teve o André Henrique a oportunidade clara do gol. Acabou errando uma grande jogada do Pavon, que vocês iam escutar 6 meses. Agora, é preciso dizer que o Grêmio tem maioridade já no campo, manda no jogo. A estratégia do treinador do Grêmio dá um nó no senhor Odair Hellmann e não dá é pra cair na armadilha de um contra-ataque e perder esse jogo. Na bola, tá dando o Grêmio, e bem.
0: O Grêmio tá chegando a 17 pontos, então, Arruda, 12º lugar, é isso?
2: Perfeitamente, quatro equipes com a mesma pontuação. Bragantino, Botafogo, Atlético Mineiro e Grêmio. Grêmio 12º, atrás dos critérios de desempate.
0: 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Atendido o jogador do Atlético, já já uma nova troca. Na verdade não, né? Na verdade vai voltar o jogador que foi atendido, o Arthur Dias. O Atlético está com 9 agora.
1: Caio Paulista no aquecimento, está discutindo com o torcedor do Atlético Paranaense.
0: Bola com o Pavon, Pavon encontra pelo meio o TT. O Atlético tem 9, o juiz não deixou voltar o zagueiro, agora autoriza, volta desesperado o Arthur Dias, o Grêmio tenta jogar pelo outro lado, William para Pedro Gabriel domina, recua a jogada para o William, que deixa a bola mais atrás para Wagner Leonardo, está 0-0 em Curitiba. Este é o Campeonato Brasileiro na sua 14ª rodada, está aí o sinal da Gaúcha marcando 10-15, bola dominada com o William, entrou muito bem no jogo o William meteu para Pavon, Pavon viu o TT passar na frente, meteu para TT, Arthur Dias vem Filipinha, bola recuada para Pavon para TT, TT de primeira, faz a bola chegar até Balbuena. Balbuena chegando pela meia direita, tentou o passe por dentro, corta Léo Derick, volta para o Balbuena, tenta o passe, o juiz vai dar falta. Falta do Viveiros, fez cama de gato em cima do Balbuena.
1: Tirou estabilidade no ar do defensor gremista, o paraguaio que deve ir para a Copa do Mundo. Falta meia direita. Pavon, TT chegando por ali, é muito mais para um cruzamento, tem o William também, quem sabe agora a força aérea do Grêmio, toda na área do Atlético Paranaense.
0: 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Grêmio, a ser cobrada por William, 0-0 na Arena da Baixada em Curitiba, o futebol da Gaúcha está aqui, ao lado do Grêmio, amanhã tem o Inter no Beira-Rio, William levantou bola alta na área, Santos foi soberano o goleiro do Atlético para pegar.
1: André Henrique nem quis subir para disputar.
0: E a Agora o Gustavo Martins não alcança. A bola chega para Benavides. Benavides tenta o chutão aqui para o Viveiro. Só que o William está bem. Muito bem pelo meio. William recebe a bola. Domina com tranquilidade. Recua agora para Wagner Leonardo. Wagner Leonardo para Pavon. Bastante acionado no segundo tempo. Pavon. Pavon tocando no meio para TT. TT contra a marcação do Filipinho. TT foi pelo meio. Tocou certinho a bola para Riquelme. Riquelme então joga de novo na direção de TT. Antes dele aparece o William para receber. Ele domina pela meia esquerda. Marcado pelo Dudu. Volta a jogada para Riquelme. O Grêmio está tentando achar o espaço, está fechado o time do Atlético. Tem um jogador a menos desde a expulsão de Esquivel. Bola com o William. O William sai da ponta, vem para o meio, traz os jogadores com ele, mete para TT, pela meia, ainda TT, escapou da falta, abriu na ponta para Pedro Gabriel. Pedro Gabriel voltou para TT. A marcação do Dudu continua em cima dele. TT fez a fila, ajeitou para o William. Quem sabe o chute? Preferiu o passe lateral para Balbuena. Balbuena então devolveu para o William. William protegeu, voltou a bola. Tocou para Gustavo Martins. Gustavo Martins metendo na ponta para Riquelme. Riquelme chega no bico da grande área. Toca a bola para o William, tentou por cima para Riquelme. Trombada do Riquelme com o Benavides. Benavides quer cavar a expulsão do Riquelme. Aí, Simon.
1: Choque normal, os dois disputando. Encontro, não olhou o outro. Cavadinha do Williams. Riquelme pega e fica cara a cara com o goleiro. O Grêmio tabela, mas não consegue fazer infiltração na área. Tiro de meta. E claro que o Atlético Paranaense dá uma valorizada. Parece contente com um a menos desde os 38 do primeiro tempo. Com este empate parcial aqui na Arena da Baixada, Tumeleiro.
0: Bom, o Grêmio já fez 4 trocas e o árbitro manda o jogador do Atlético se levantar. O Atlético também, não, o Atlético tem 3 trocas. O Odair Hellman pode ainda mexer 2 vezes no time. 37,5, Santos está repondo a bola em jogo. Gustavo Martins agora contra Viveiros. Ele vai dar um toque de mão do Gustavo Martins. Em cima do Viveiros. Falta para o Atlético. Já a gente escolhe o craque pegada, a marca da conquista. 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Steel 100 anos do mundo. 38 minutos. É assim que o Atlético vai tentar aí, Simon. A bola parada buscando Viveiros.
1: Longe, né? E agora os jogadores vão se aproximando da área, mas... se alguém tiver o pé calibrado, dá para arriscar um chute. Preocupação do Everton também.
0: Segundo tempo. Torcedor do Atlético se empolga. Cobrança de falta agora. Vai para a bola do Dudu. Dudu levantou, bola alta na área. Passou por todo mundo. O último toque foi do Gustavo Martins. Dá o árbitro. Outro escanteio.
1: Ponta direita. Próprio camisa número 53. Descansado. Dudu vai para a cobrança.
0: 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Chegamos a 38,5, vai Dudu para cobrança de escanteio. Vem bola na área do time do Grêmio, tem que se ligar. O Grêmio tem que se ligar nos grandalhões do Atlético, Teran e também o Viveiros. Dentro da área tem empurra ali com o Arthur Dias. E amarelo para o TT. Ou o Riquelme, esse é o Riquelme, vai ser expulso.
1: Riquelme do Grêmio?
0: É, isso aí.
1: É verdade, seguiu amarelo há pouco, estava se estranhando na área, entrega a vantagem do Grêmio, o jovem Riquelme.
0: Ele deu amarelo para os dois, né? Eu não sei quem estava no lance ali.
1: Péssima sinalização do árbitro.
0: É no bolo de jogadores, e aí o Riquelme toma cartão. Agora o Grêmio vai sofrer os minutos finais aí, porque a vantagem que
3: podia,
0: o Grêmio não tem mais.
3: Ele podia aproveitar, já que ele deu amarelo em 2 jogadores se puxando no escanteio, e levanta e dá um cartão amarelo para todo mundo, porque tem 30 jogadores se puxando aí. Uma das maiores cavadas que eu já vi em matéria de expulsão, a sensação que eu tive é que ele já veio para expulsar, ele veio pronto para expulsar. Brasil, né? O Brasil, a gente pede no Brasil aqui algum tipo de seriedade, podia começar com esse tipo de juiz.
0: É verdade,
3: olha o tipo de expulsão. Neste lance, ele vai para expulsar.
0: Escanteio na área! Salvou! O Everton tira de qualquer maneira na sequência. Gustavo Martins para TTTT para o William. O Grêmio tenta sair para contra-ataque.
1: Gustavo Martins salvou em cima da linha.
0: Depois o Everton, Simon.
1: É, o Viveiros aproveitou o rebote. O Everton com o punho direito. Salvou o Grêmio dessa pataquada depois da expulsão do Riquelme.
0: É, o Atlético é pênalti. O árbitro para o jogo, manda cobrar o lateral.
1: E o amarelo foi pro Benavides na confusão com o Riquelme.
0: É, que que cavou a expulsão. Que cavou a expulsão do Riquelme, como pegou bem o César. 40 minutos e meio, o Grêmio agora não tem mais vantagem numérica. Diogo Olivier vai ter que segurar a pressão, agora vai ser intensa.
4: É, e mais do que isso, né, o Riquelme fazia uma função como volante ali na faixa central e vai ter que cuidar para não perder o meio e sofrer uma pressão do Atlético nessa parte final.
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0: 41. 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Tentativa de jogada agora na frente, Viveiros não chega, a bola passa por ele, vai direto para a lateral para o Grêmio. 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
2: Bom, Grêmio volta a campo na próxima terça-feira, Gustavo Monhago, quarta rodada da fase de grupos da Copa Sul-Americana. Fora de casa, na Argentina, enfrenta o Deportivo Riestra no estádio Nuevo Gasômetro. Hoje, o Riestra fora de casa ficou no empate por 0-0 com o Lanús.
0: E agora nós teremos aí 3 minutinhos, né, deste tempo regulamentar, mais o acréscimo aí de 5, 6 minutos. Para o Grêmio segurar esse ponto aqui com todas as dificuldades na formação inicial. E depois passou a ter uma facilidade em função do Atlético ter um jogador a menos. E que agora tem tudo igual com a expulsão de Riquelme. Lançamento na ponta para Pavão. Pavão domina contra Léo Derick, que consegue o toque no meio para TT. TT vai ouvir certinho para Pavão. Pavão tentou para André Henrique dentro da área. Caiu na trombada com o Terão. E o juiz mandou seguir. O André Henrique foi para o chão na trombada com o Terão. A bola fica dominada mais atrás agora por Diogo. Diogo tocando na ponta para Dudu. Dudu recua para o Arthur Dias. Arthur Dias volta. A bola no meio para Diogo. Diogo dominando pela meia esquerda do time do Atlético. Tentou o passe na frente. Ela desvia no meio do caminho. Gustavo Martins ganha no alto. Lance normal. Dudu ficou caído. A sobra de Wagner Leonardo. 43 em Curitiba. 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Amanhã no futebol da Gaúcha, Inter e Fluminense. Com o comando de Pedro Ernesto Denardin, direto do Beira-Rio. Dois times com 10 jogadores em campo. Esquivel expulso no Atlético, Riquelme expulso no Grêmio. E o Grêmio tem a bola na sua defesa com Gustavo Martins. Um gigante no jogo hoje, Gustavo Martins, o camisa número 6. Tocando para Balbuena. Balbuena fazendo passe errado para Pavon. Cortou ali. Mendonça tentou na frente para Viveiros. Forte demais. O Everton está saindo do gol para fazer a defesa.
1: Esperto, fez a antecipação, fica com a bola. E coloque o jogo rapidinho.
0: 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Este é o futebol da Gaúcha, que na terça-feira vai estar em Buenos Aires com o Grêmio na Copa Sul-Americana, enfrentando o Deportivo Riestra. E na quarta-feira, o futebol da Gaúcha estará em Pelotas com o Inter decidindo a Recopa Gaúcha no Bento Freitas contra o Brasil. 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Bola com o William. William domina contra a marcação que é feita pelo Dudu. Recua a jogada para Wagner Leonardo, que toca mais atrás para Gustavo Martins. Parece que os dois times estão meio que satisfeitos com o empate agora. O William ganha a dividida, lá vai o William, tenta fazer a jogada, acaba sendo derrubado pelo Diogo. É falta, como entrou bem o William aí, Simon.
1: É, pegou a bola, dominou, da ponta esquerda pro centro, derrubado próximo ao círculo central, um pouco mais para a esquerda. O Grêmio dá uma respirada no aguardo dos acréscimos. 0-0 e segue há mais de 3 meses, 101 dias exatamente, sem vencer como visitante. 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
0: 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Falta pro Grêmio, ainda há tempo, 44,5. O Grêmio tinha um jogador a mais durante boa parte do jogo. Acabou tendo um expulso agora no finalzinho. Os dois times com 10 em campo. O Willian cobra a falta. Levantamento para a área no segundo pau. Tentou Gustavo Martins. O desvio do Balbuena. Para fora do gol. Jogada dos zagueiros ali. Cabeça de um, cabeça de outro. E o Santos bate rapidinho. Viveiros está na frente, na disputa com o Pérez.
1: Mais 6.
0: Agora Thiago, jogador do Atlético, chutou o Pérez. O Viveiros quer falta em todos os lances.
1: Mas quem tomou do Viveiros foi o Pedro Gabriel. Depois partia, foi derrubado pelo jogador atleticano. Vamos até 51 minutos aqui na Arena da Baixada. Tempo para muita coisa. 0 a 0 Sicred.
0: 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Vamos a 51 aqui em Curitiba. Jogo.
4: Agora o empate, ele é um bom resultado, né? Porque o Grêmio já não tem mais a vantagem de um jogador a mais, vai que depois eu concluo.
0: Vai o Grêmio para o ataque. Deu uma queda geral aqui, não sabia se nós estávamos no ar ou não, por isso que eu chamei o Diogo aí para a gente ter certeza que estamos chegando aí em Porto Alegre. 46, bola com Pedro Gabriel. É o torcedor do Grêmio que canta na Arena da Baixada. Grêmio, Grêmio, Grêmio. 46, o Grêmio está empatando com o Atlético, ainda tenta a vitória. O William chega pelo lado esquerdo, contra a marcação feita pelo Dudu, recua para Wagner Leonardo, Wagner Leonardo no meio com Pérez. Pérez abre a bola aqui na ponta direita para o Pavon. Pavon de novo contra Léo Derick, vai para o fundo. Pavon pedalou, tentou a jogada, passou o Pavon, cruzou Santos. E é só isso, ó, chutão pro Viveiros. Ele consegue o domínio, mas Valbuena, com enorme categoria, dá um chapéuzinho no Viveiros e recua para o Everton, Simon.
1: E aí o Everton defendeu, foi um recurso explícito.
0: A arbitragem tá com a cabeça, tivesse... né?
1: É, mas dominou, deu um chapéuzinho com a cabeça, né? Não pode.
0: O juizão deixou, 47. 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Pegada a marca da conquista, o Grêmio vai de novo, hein? O Grêmio mesmo depois de ficar 10 contra 10, o Grêmio continua tendo mais a bola, continua tentando chegar no gol da vitória. Ela vai TT para Pavon, Pavon de novo pela ponta direita com TT, de primeiro tabelamento, Pavon cruzou pro meio da área, Arthur Dias tirou, caiu para TT dentro da área, pé direito, bateu cruzado, vem o William, bateu, o jogador do Atlético salvou. Teran salvou o gol do William. Contra-ataque do Atlético. Mendoza domina pela esquerda, faz a inversão pro outro lado, a bola vai para o Arthur Dias. O William chegou a reclamar um pênalti. O juizão por enquanto deixou seguir. A bola
1: tá ouvindo
0: pela ponta, dominando o time do Atlético. Bola com o Dudu, Dudu recuando para Benavides. Benavides chega, para na frente da marcação do William. O Atlético parece muito satisfeito com o empate, porque tomou outro susto agora, Simon.
1: O William pediu o pênalti, o juiz botou a mão na orelha, mas deixou que seguir.
0: Deixa o jogo seguir. Por enquanto, segue o Atlético com a bola. Trocando para trás. De zagueiro para zagueiro. Passando pelo Filipinho. 48. Mais 3 ainda. Vamos a 51. Era o gol do Grêmio. Terã salvou. Terã tocou para Benavides. Benavides recebeu. Jogou na entrada da área. Pérez passou. Passou por todo mundo. Vai chegando para Léo Derick. Do outro lado. Ele contra a marcação do Pavão. Domina Léo Derick. Toca no meio. Para Diogo. Diogo para Mendoza. Mendoza vai tentar o cruzamento. Gustavo Martins aparece para tirar. E o juiz já fez sinal que foi na cabeça do Terã, que não foi na mão aí, Simon.
1: Isso, já tinha sinalizado para o Gustavo Martins e agora a bola saiu. Ele finalmente gesticula que não houve infração.
0: 49. Vamos até 51. Jogada do Diogo. Vem o Atlético. Diogo tenta o cruzamento. Não tem ninguém lá dentro da área. O William pega a sobra. Quem sabe o contra-ataque, lá vai o William. Terã na bola, segundo árbitro. Ela sobrou. Vem a tentativa do Benavides. Benavides contra Pérez. Meteu a bola para Terã. Terã vai tentar o cruzamento. Não, isolou. Isolou. O Grêmio queria a falta no William, que ficou caído, Simon.
1: Pra mim, ele pega a bola, mas joga o William longe. E depois o próprio Terã tenta a finalização da meia-direita. Mandou lá na reforma, na arquibancada, que está sendo demolida atrás do gol do Everton. A bola sai, o Grêmio ganha segundos. Também para valorizar, voltar com um ponto na bagagem, mas sem vencer como visitante há mais de 3 meses.
0: Faltou pouco pro gol do William. Faltou muito pouco pro gol do William numa bela jogada de Pavon e TT.
3: Vê como é, né? A partir da entrada do TT, que se mostra um dos principais nomes a partir... o Grêmio só cria a partir da sua entrada, como é o futebol. E o William perdeu o gol, né? Assim como o André Henrique perdeu o gol feito, o William perde um gol que não pode perder um jogador com essa experiência. O Grêmio tá deixando 2 pontos fora de casa porque errou gols. E o juiz não dá essa falta no William agora, eu queria entender o juiz.
5: É o detalhe 50. Ali, o detalhe da finalização do William é que ele fecha os olhos e isola, ele bate com força. E ele, com o talento que tem, dava para escolher o canto, o rasteiro, dificultar a vida do goleiro. Perdeu a chance o gol.
0: 50 minutos e 15, últimos segundos. O Grêmio vai empatando com o Atlético Paranaense. Balbuena prendendo, tentando na frente com o Pavon. Pavon devolvendo para Balbuena de primeira. Passa pelo TT, fica dominado agora pelo jogador que é o Diogo. Diogo tenta o lançamento aqui na direção do Mendoza. Mendoza corre, Balbuena vem na marcação. É o último lance. Mendoza bateu na rede pelo lado de fora. E o jogo vai terminar, Simon.
6: A sorte que o Mendoza foi egoísta. Tentou a finalização e não o cruzamento porque o Viveiros estava livre na pequena área.
0: 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Steel 100 anos no mundo. 51 terminou. Fim de jogo na Arena da Baixada. O Grêmio consegue um ponto. Lucas Arruda.
2: Mais de 100 dias sem vencer longe da Arena Gustavo Monhago em 2026. O Grêmio soma o terceiro ponto fora de casa neste Brasileirão em 24 disputados. Nesse momento é 12º com 17, mas fica de olho em Vasco da Gama, Corinthians e Internacional nesse domingo, que podem ultrapassar a equipe tricolor.
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6: Jogadores do Grêmio aos poucos, cumprimento a arbitragem, agora chega o Dair Hellman, também vai em relação ao quarteto, faz sinal de positivo, já inicia o seu retorno, está amarelado o treinador do Atlético e que volta de novo para reclamar. Os jogadores do Grêmio se cumprimentam, vão fazer daqui a pouco a saudação para os cerca de 4 mil gremistas, ajoelhado, rezando, fazendo a sua prece, a sua oração, o goleiro Everton embaixo dos paus que tanto defendeu na carreira aqui quando foi jogador do Atlético Paranaense. Aquele clima um pouco mais tenso em relação à arbitragem, clima também de alguns confrontos físicos dos jogadores, vai água abaixo. Porque agora o clima é tranquilo, os jogadores trocam camisas, se cumprimentam e vão saindo lentamente depois desse empate sem gols, segundo na sequência. Quarto jogo consecutivo do Grêmio sem tomar gols também, né, Arruda?
2: É uma boa estatística que o Simon pega nesse momento, Manhago, porque é o seguinte, passou em branco contra a Confiança, Coritiba, Palestino e Atlético Paranaense. Aquilo que era um problema anterior do Grêmio chega a 4 jogos sem ser vazado na temporada 2026.
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7: De um jogo acidentado, né? Complicado, expulsão, o Grêmio com jogador a mais na reta final, fica empatado ali com de 10 e 10 jogadores, mudança de desenho tático do Grêmio, 3 zagueiros, soltando os jogadores dos lados. Mas se a gente pegar o combo total do jogo, do confronto, em que o Grêmio entra em campo sem 4 dos seus jogadores principais, na minha opinião, os melhores, sem o goleador, sem o Amuso, sem Carlos Vinícius, sem Amuso, sem Arthur, o cara que é o dono do passe, sem o Vieri, né? Eu acho que tem que absorver eventuais equívocos que o Castro e o seu auxiliar, né, que estava hoje ali à beira do campo, possam ter cometido. Eu não teria tirado o Mac, nem a namorado, nem a gente pode sempre discutir a questão física, né? Controle de carga, mas o Grêmio com um a mais, tendo o drible do namorado, tendo a lucidez do Mac, talvez o Grêmio conseguisse fazer valer o fato de ter um jogador a mais. Mas ele está absolvido. É um jogo assim muito complicado, o cenário era muito negativo. E depois de tudo que aconteceu, o Grêmio pode festejar que conseguiu somar um ponto, né? Antes da partida, independentemente do que aconteceu ou do que viesse a acontecer, sem 4 jogadores como o Grêmio estava, a gente assinaria aí não sei quantas vias que um ponto seria um bom resultado. É o que aconteceu.
0: 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E para ti, César Cidade Dias, como foi esse 0-0 do Grêmio aqui em Curitiba, CCD?
3: Eu gostei muito do que eu vi hoje. O time do Grêmio está às portas, ou está na porta da maturidade. Aos poucos, o Grêmio começa a mostrar a estrutura tática suficiente para não dar nenhuma chance de um time muito difícil de jogar nos seus domínios e que hoje, mas perdeu um jogador, sim, mas antes de perder o jogador teve 15 minutos ali, 10 minutos de algum tipo de preocupação para o Grêmio e depois foi amplamente dominado pela estratégia do trabalho do Grêmio. E a principal notícia que eu quero saudar aqui, o TT finalmente estreou com a camisa do Grêmio. A partir da sua entrada, podendo acionar Pavon, o Grêmio conseguiu fazer as melhores jogadas e não ganhou o jogo porque faltou um pouquinho pro William, porque faltou um pouquinho pro André Henrique em oportunidades claras para se vencer a partida. E a gente sabe, lá é difícil. É muito difícil jogar nesse carpete aí no Paraná. É muito complicado. E o Grêmio conseguiu jogar, o Grêmio conseguiu, na sua estratégia, que surpreendeu todo mundo, dominar em grande parte do jogo o adversário e trabalhou para vencer o jogo a partir das modificações do treinador. Estou bem satisfeito, diferente até daquele 1-0 do Grêmio contra o Curitiba aqui. Esse é um resultado que mostra a maturidade da equipe, que entende o trabalho e começa a trazer para o Grêmio algo de alguma esperança também em jogos fora de casa. Eu acho que esse jogo aí, depois do jogo do Flamengo fora de casa, é talvez o jogo mais difícil. Mais difícil. E o Grêmio sai daí com a cabeça erguida de um time que fez tudo para ganhar. Faltou um pouco, porque falta um pouco ainda. Falta qualidade ao Grêmio. Falta algo mais. Falta alguns jogadores aí no Bright White, por exemplo, mal tocou na bola. Falta. Mas sem os quatro titulares, deixar o Paraná com 0-0, que vai ser lamentado no vestiário, porque a gente sabe que podia ter ganho o jogo. Mas eu quero aqui saudar, sobretudo, a volta do TT e a confiança do treinador nele, porque o Pavon deu cruzamentos importantes no segundo tempo para gol, o Pedrinho também, o próprio Riquelme, que acabou sendo vítima ali de alguma coisa muito ruim, que é esse tipo de arbitragem. Então, eu quero muito valorizar esse ponto, porque acho que é o início de um caminho muito legal para o Grêmio.
6: Mago, posso votar, que eu tenho que fazer o deslocamento para a Zona Mista, sala de entrevistas coletivas. Vamos vai lá. Ser tudo muito rápido. Gustavo Martins, meu craque pegada.
0: É o meu craque pegada também, Gustavo Martins. 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
2: Bom, deixa eu destacar, Mago, teve o terceiro gol do Atlético Mineiro no Estádio Mineirão. É clássico em Belo Horizonte. Fora de casa, o Galo ampliou a vantagem com Cacierra de cabeça. O Cruzeiro, Mago, perdeu o controle do jogo. O Kenny Arroyo foi expulso com dois cartões amarelos. E nesse momento, 30 do segundo tempo, o Kaique Bruno, lateral esquerdo, que passou pela seleção, também foi convocado, está expulso do clássico. Agrediu seu adversário. 0 para o Cruzeiro, 3 para o Atlético Mineiro. Cruzeiro com dois jogadores a menos no clássico.
0: Confirmando a Ruda, o Grêmio 12º, e qual é a situação do domingo? Aonde o Grêmio pode terminar a rodada, hein, Ruda?
2: Bom, o Grêmio é 12º, Manhago, porque está perdendo exatamente a posição para o Atlético Mineiro. Os dois times têm a mesma pontuação, mas o Grêmio está atrás nas vitórias. 5-4 nesse critério. Bom, para o domingo, o Grêmio está de olho na situação do Vasco da Gama, que enfrenta o Flamengo no estádio Maracanã, está de olho na situação do Corinthians, que enfrenta o Mirassol no estádio Maião, e também está de olho na situação do Internacional, que com transmissão da Rádio Gaúcha recebe o Fluminense no estádio Beira-Rio. No pior dos cenários, ele perde 3 posições para essas equipes.
0: Muito bem. 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
3: Ah, eu fico com o Gustavo Martins, sabe? Dá gosto de ver jogador da base do Grêmio. Eu acho o Vieri mais jogador que o Gustavo, tá? Mas que jogo fez o Gustavo hoje? Jogou contra o melhor centroavante do futebol brasileiro, que é o Viveiros, e não deu nem uma oportunidade. Inclusive, se tu tiver a oportunidade de falar com ele, pede pra ele tirar do bolso tal do Viveiros, Simon, antes de viajar, pra não desfalcar o Atlético Paranaense no próximo jogo. O Gustavo não pode trazer o Viveiros no bolso, porque isso pode ser um problema pro Atlético, e a gente quer que o Odair Helman consiga fazer algum gol aí ainda.
0: Vai dar excesso de bagagem, né? Não pode, não pode. Teu craque pegada, Diogo Olivier.
7: Ah, Gustavo Martins não jogou pela direita, né? Jogou como líbero e controlou ali, foi o modelo de 3 zagueiros do Grêmio, ele deu certo muito pelo Gustavo Martins, também pelos dois volantes, né, que fizeram boas partidas, né, o Léo Pérez, o Nardoni, que depois se lesionou, mas o Léo Pérez conseguiu dar consistência, mas o Gustavo Martins, além disso, ele faz um gol pro Grêmio, né, porque o Grêmio perderia o jogo numa cobrança de escanteio se ele não faz uma leitura corretíssima de entender que a bola ia ser desviada no primeiro pau e antes disso tá dentro do gol para salvar, quer dizer, ele foi disparado melhor em campo do Grêmio.
0: Gustavo Martins é o escolhido da equipe da Gaúcha. E o torcedor, Arruda?
2: Ah, o torcedor, Maiago, tá com vocês, viu? Com 72% dos votos, o Gustavo Martins foi eleito craque da galera através do nosso aplicativo de GZH. Muitos elogios ao zagueiro também no WhatsApp da Rádio Gaúcha.
0: Torcedor do Atlético deixando a Arena da Baixada, os 4 mil gremistas que lotaram o espaço destinado a eles aqui também já estão indo embora. O Grêmio pontuou um pontinho fora de casa, pode até perder aí 3 posições se tudo der errado na rodada de domingo, mas pelas circunstâncias de escalação, pela lógica que se avizinhava, o Grêmio de certa forma surpreendeu Eduardo Gabardo e pontua um pontinho no Campeonato Brasileiro fora de casa. E volta suas atenções para a Sul-Americana na próxima terça-feira. Uma sequência positiva do Grêmio aí, sem perder, sem tomar gols nas competições que está disputando, Gabardo.
8: Muito obrigado, Gustavo Manhago, que narrou em Curitiba este empate do Grêmio contra o Atlético 0-0. Placar final foi esse, empate do Grêmio. Um bom resultado, o Grêmio traz um ponto, né? Sempre é difícil jogar em Curitiba, mas... Por outro lado, o Grêmio também não conseguiu aproveitar, durante boa parte do jogo, a vantagem de ter um jogador a mais em campo. Criou oportunidades, poderia ter vencido, mas volta para Porto Alegre com um ponto, com empate em 0-0. E agora, como fica a situação na tabela? O que vem pela frente? A entrevista coletiva do Severino, que hoje foi auxiliar técnico, o comandante da equipe ali na área técnica. Tudo isso a partir de agora, aqui no Balanço Final, com a repercussão do empate do Grêmio em Curitiba.
9: 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Eduardo Gabardo.
8: 10:43, 0 para o Atlético, 0 para o Grêmio. Lucas Arruda repete a situação do Grêmio na tabela do Campeonato Brasileiro com empate lá em Curitiba.
2: Pois é, Gabardo, esse empate mais os resultados da rodada colocam o Grêmio na 12ª posição com 17 pontos conquistados e a mesma situação do Atlético Mineiro, do Botafogo e do Bragantino, mas está atrás nos critérios de desempate.
8: 10:43, lá em Belo Horizonte, que jogo tumultuado, que jogo confuso, com uma goleada do Atlético Mineiro contra o Cruzeiro.
2: É, o Atlético Mineiro está vencendo fora de casa por 3-0, Gabardo. 35 minutos do segundo tempo no estádio Mineirão, 0 para o Cruzeiro, 3 para o Atlético, com os gols marcados pelo Alan Minda, o Maicon de pênalti e o Cassierra de cabeça. 2 expulsos para o Cruzeiro, o Kenny Arroyo com 2 cartões e o Kaique por uma agressão. E há poucos instantes, o Lianco recebeu o segundo cartão amarelo e está expulso para o Atlético Mineiro. Ou seja, 3 jogadores na rua nesse clássico, faltando 10 minutos no tempo regulamentar.
8: Como é que está a zona do rebaixamento agora no Campeonato Brasileiro?
2: Bom, com o empate do Santos mais cedo, o Inter é o novo integrante do Z4, pelo menos de forma parcial. 17º colocado o Inter com 14 pontos, o Remo 18º venceu, tem 11, o Mirassol 19º com 9 e a Chapecoense lanterna com apenas 8 pontos conquistados.
8: São 10:44, Diogo Olivier, César Cidade Dias, daqui a pouco tem a repercussão, né? Eu digo com as entrevistas lá de Curitiba com o Severino, Vitor Severino, que hoje comandou o time com a suspensão do técnico Luiz Castro, e daqui a pouco a gente vai ver, né? O que que os profissionais do Grêmio vão falar sobre este empate lá em Curitiba. Primeiras impressões aqui no balanço final deste empate que deixa o Grêmio em 12º lugar do Campeonato Brasileiro.
7: É, eu acho que não tem como a gente analisar o contexto, né? É uma questão de narrativa. Você pode pensar, puxa, a maior, ou boa parte do jogo, com um jogador a mais, o Grêmio não conseguiu traduzir isso em vitória, né? Mas se tu olhar a maneira como o Grêmio entrou em campo, sem os seus 4 principais jogadores, e puxa, você perde o Arthur, que é o cara do meio campo, você perde o Carlos Vinícius, o artilheiro, que a bola passa ali perto, ele tem sempre um gol. Perde o Vieri, que era a fortaleza defensiva, o Amuso também. Quer dizer, eu acho que a gente tem que fazer uma ressalva de que o Grêmio conseguiu compensar essas 4 ausências. com um redesenho de time, né? Três zagueiros, entra Balbuena, o Pavon e o Pedro Gabriel como alas, o Mac da esquerda para o meio, Braithwaite e o Enamorado. Quer dizer, assim desenhado, de uma maneira diferente, que o Grêmio não tinha jogado assim ainda, o Grêmio conseguiu equilibrar o jogo, né? Não sofreu defensivamente, embora também não tivesse criado para fazer o gol, é verdade, mas virou um jogo de resistência. A gente está falando de um adversário que na sua casa era o melhor mandante, né? Eu acho até que segue com o melhor mandante, né? Porque o Palmeiras empatou... Não, o Palmeiras ganhou no final, né? Agora é o segundo melhor mandante.
10: Não, eles estavam iguais até nos critérios de desempate. O Atlético ficava na frente do Palmeiras.
7: É.
10: Até deixa eu confirmar se...
7: Agora,
10: a questão do resultado, né? A questão do resultado não faz a diferença, mas o Atlético ainda é o melhor por conta de... um gol marcado
7: a
10: mais.
7: Olha só, então isso justifica, né? O Grêmio conseguiu compensar, difícil fazer. Teve um clima de guerra ali, né? Que eu acho isso assim, meio anos 70, assim, acho que não é legal. Mas enfim, né? A gente vai falar disso depois, né? O teto retrátil fechado, aí fumaça no campo, e aí começa o jogo, bola na área. Isso aí, acho que meio anos 70, não é por aí. É o Atlético fazendo isso, mas o Grêmio conseguiu equilibrar o jogo com esse adversário. Eu até entendo que depois da expulsão, o Grêmio poderia, né, tentar arriscar, ser um pouco mais agressivo, não teria tirado o Mac, não teria tirado o Enamorado, drible e lucidez quando tinha um jogador a mais, mas o técnico do Grêmio, o Luiz Castro e o seu auxiliar, eles estão absolvidos nesse jogo, que foi um jogo completamente atípico, perder seria terrível também, então o Grêmio acho que pode comemorar esse resultado. Teve ali a expulsão no final do jogador do Atlético, que até o Atlético tentou ali no volume fazer algo, mas o fato é que se a gente pegar aí situações de gol, o Grêmio tem a do William e a do André Henrique, né? Que foram claríssimas. E o Atlético teve no finzinho aquele gol ali, quase gol, né? Que o Gustavo Martins salva de dentro do gol. Mas eu acho que dá para festejar um ponto, né? Porque era um jogo com um cenário muito negativo para o Grêmio, diante de tantos bons jogadores, os melhores do Grêmio. E aí o técnico conseguiu compensar, independentemente de uma decisão, para mim, equivocada durante o jogo.
8: E aí, Cecília?
3: Sabe que eu vejo... Quando eu vejo estratégia no trabalho, eu consigo entender por que as coisas, muitas vezes elas dão certo no futebol e muitas vezes elas dão errado. O Grêmio, ele hoje, quando ele teve o jogo marcado, quando se pensou no jogo, o Grêmio não tinha quatro seus principais jogadores, e o Grêmio precisava fazer um enfrentamento contra um time que era muito poderoso. E aí ele surpreende completamente. Primeiro com o Balbuena. Depois, colocando o Balbuena como stopper pela direita e botando o Gustavo Martins por dentro. Depois disso, ele no intervalo, ele surpreende, tirando o TT, tirando o Enamorado.
10: O Mac e o Enamorado?
3: O Mac e o Enamorado. E é incrível, porque ele sempre teve o jogo dentro do que ele pensou. Ele sempre anulou ou amarrou o adversário. Quem tinha que ter ganho esse jogo hoje era o Grêmio. Seja pela proposta de primeira bola no início do jogo, seja também por depois, com um a mais, pressionar pelo lado direito com jogadas do Pavon em combinação com o TT, que acabaram saindo pelos dedos ali a chance de vencer, sobretudo em dois erros técnicos dos atacantes, do André Henrique, o primeiro, e o segundo, um erro do William, que teve a chance clara para ganhar o jogo. O Grêmio teve tudo para ganhar o jogo. E aí dá gosto de ver. Porque aí tu pensa, pô, tem trabalho, tem maturidade. Aí muitos torcedores, pô, não teve ambição de ganhar. Esse é o jogo que é uma armadilha montada para perder. Montada com Mendoza e com Viveiros, se tu te solta, tu perde sem entender. Tu diz, pô, perdeu com a mais. Sim, perdeu com a mais. O adversário se fecha atrás de duas linhas lá atrás e não sai mais. Só saem dois jogadores, esperando uma bola parada e pressionando a arbitragem. Isso um capítulo à parte também. É um trabalho que claramente é orquestrado pelo treinador do Atlético, que passa todo o tempo jogando fora da linha da área técnica, pressionando a arbitragem e deixando todo o ambiente do jogo muito tenso contra a arbitragem. Claramente aconteceu isso, tanto é que a expulsão do jogador do Grêmio é claramente uma compensação à expulsão do jogador do Atlético. Então, é nesse cenário que tu vê maturidade.
11: Hoje eu saio muito satisfeito. E aí, sempre importante, tá? Da mesma maneira que a gente critica jogadores aqui, a gente precisa também valorizar algumas situações. A atuação do TT, ela traz otimismo para o ambiente do Grêmio.
8: É, hoje ele entrou bem, né?
11: Ele entra bem, ele faz as combinações jogando um pouco mais por dentro, numa linha com o próprio William, combina dos dois lados, combina principalmente com o Pavon. Depois, quando o Grêmio perde um jogador, os últimos ali, acabou dando um pouco mais de 10 minutos sem, com 10 contra 10. E o Grêmio vai, ele muda um pouco de posicionamento, não tem tanto toque na bola. Mas enquanto ele teve, ele mostrou qualidade, ele abriu espaços, ele ajudou o Pavon na construção ofensiva. E as jogadas do Pavon foram determinantes para as chances claras do Grêmio no jogo. Então, vamos saudar o TT também. Vamos saudar o TT também. E o torcedor do Grêmio, que queria muito a vitória e que de alguma maneira lamenta não ter vencido, precisa entender o cenário que esse jogo montou. O cenário era um cenário duríssimo e o Grêmio sai com uma vitória, um empate, que para mim tem sabor de vitória.
8: É, tem gol aí no Campeonato Brasileiro, Lucas?
10: Tem gol. O Gabardo do Cruzeiro em casa desconta no Clássico de Belo Horizonte. De pênalti, o Caio Jorge fez. 1 para o Cruzeiro, 3 para o Atlético Mineiro. Pênalti bobo do Júnior Alonso. A bola já estava na mão do Everson, ele derrubou o centroavante.
11: Qual foi o expulso do Atlético?
10: O Lianco. Dois cartões, né? Então, o Caio Jorge converteu, 1 Cruzeiro, 3 Atlético Mineiro, reta final de jogo.
8: No placar de expulsões, 2 do Cruzeiro e 1 do Atlético Mineiro?
11: Evitou uma goleada o time do Cruzeiro. Goleada é 3-0 ou 3 gols de diferença. Evitou a goleada.
8: Estava caminhando para uma goleada que poderia ser maior ainda. O Lianco foi expulso e agora o Cruzeiro acabou descontando.
11: Começa a perder público, né? O 3-0 com 2 a menos não deve ser legal.
10: E o Renan Lodge deu uma chamada no Lianco. Para usar o termo, né, Gabardo? Deu uma chamada no Lianco ali que poucas vezes
12: eu vi. O Lianco é o grande motivador de todas as confusões entre Cruzeiro e Atlético nos últimos anos, né?
8: É. 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Ô Simon, daqui a pouco tem entrevista do Severino, auxiliar técnico do Grêmio?
12: Isso mesmo, Gabardo. Já falo aqui da sala de entrevistas coletivas do setor visitante do Atlético Paranaense, da Arena da Baixada. O banner do Grêmio já está posicionado, vou virar aqui e vou mostrar. E o Grêmio deve fazer tudo de forma muito rápida, tá? Tanto a coletiva aqui do Vitor Severino, como também a passagem dos jogadores. A saída aqui da Arena da Baixada rumo ao aeroporto Afonso Pena ocorre por volta de 20 para meia-noite, com retorno iniciado para Porto Alegre pela 1 da manhã, para que os jogadores cheguem em casa por volta das 3, amanhã à tarde já treinem, segunda pela manhã da mesma forma, e no começo da tarde de segunda-feira, viagem até Buenos Aires para jogar pela Sul-Americana. Então vai ser tudo rapidinho por aqui no vestiário da Arena da Baixada.
8: Bom, vamos conferir, Lucas, como será este calendário do Grêmio daqui para frente. 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Então agora tem Copa Sul-Americana pela frente?
10: É isso, terça-feira o Simon destacou em Buenos Aires, no estádio Novo Gasômetro, o Grêmio enfrenta o Deportivo Riestra pela quarta rodada da fase de grupos da Copa Sul-Americana. 7 horas da noite. 7 da noite esse jogo.
8: E aí depois tem o Flamengo.
10: E aí o Flamengo. Próximo final de semana, aí estamos falando de Campeonato Brasileiro, 15ª rodada. O Grêmio recebe o Flamengo no próximo domingo, às 7h30, em Porto Alegre.
11: Esse jogo é um jogo que finalmente o Grêmio vai ter pelo menos um pouquinho de tempo para dar uma descansada. Uhum. Joga terça de noite.
10: Uhum. Isso.
11: E volta a jogar 5 dias depois, é isso?
10: 5.
11: 5 dias depois, também às 8h30, também à noite. Hã?
8: Vamos conferir a entrevista? E depois
11: Céu
8: a gente fala...
11: Severino!
8: A gente fala sobre a semana que vem pela frente aí. Simon, Vitor Severino, auxiliar técnico do Grêmio, que hoje comandou a equipe.
12: Severino já posicionado aqui para começar a entrevista coletiva. Essa é a primeira fala dele desde que chegou ao clube em forma de coletiva, já que é a primeira substituição do Luiz Castro. Vai começar aqui a coletiva do auxiliar técnico gremista na Arena da Baixada.
13: Boa noite, Luciano Rolar, Grêmio TV. Esse...
14: Problema técnico aqui, desculpa.
13: esse empate aí, dá para falar com algumas mudanças, né? O Grêmio teve alguns desfalques importantes, entre eles o Arthur, que vai ficar um tempo parado. Mas enfim, o Grêmio vende um empate na Sul-Americana, hoje leva um ponto daqui e agora, claro, pensa novamente na Copa Sul-Americana, uma análise desse confronto diante do Atlético.
14: Uma análise global, quer que eu faça uma análise do teu jogo? Um jogo extremamente difícil, nós já sabíamos. Para além de difícil, por assim dizer, é um jogo que em termos táticos e estratégicos é muito sui generis, muito particular. Tem muito a ver com a forma que o Atlético joga em casa e com a questão do piso. Não me desculpando em função daquilo que é o piso, não tem nada a ver com isso, mas o jogo assume contornos diferentes, porque a recepção de bola torna-se mais difícil, a pressão chega mais cedo, a equipa utiliza muito e bem as profundidades, e por isso é que esta equipa estava a ganhar em casa, acho eu, caso, 5 jogos seguidos ou 6 jogos, não sei, mas tinha muitas vitórias seguidas para o brasileiro, porque realmente são uma boa equipa, estão bem treinados e, além da qualidade que têm, utilizam a seu favor as particularidades do jogo. Nós montámos a nossa equipa em função desse problema, ou seja, em função do problema tático que nós íamos ter no jogo, ajustámos e as alterações estruturais e funcionais tiveram a ver com isso, com o objetivo, claro, de ganhar o jogo, pois é isto que nós queríamos, não era empatar o jogo, não existem, não queremos nenhuma medalha porque quebrámos uma série vitoriosa desta equipa no brasileiro, nem queremos nenhuma medalha porque viemos empatar fora. Nossa mentalidade é grande, é uma mentalidade vencedora e queremos ganhar jogos, portanto, bom não é o resultado, mas fácil também não era, basta olhar para os últimos resultados que esta equipa tinha feito em casa, portanto a tarefa era difícil. E no final, enfim, não vamos satisfeitos com o resultado, mas vou muito satisfeito, como tenho andado sempre, nós, com aquilo que estamos a construir. E se quiserem falar sobre isso, falaremos mais à frente, mas é claramente a base do nosso trabalho neste momento é essa construção. E a palavra construção nós não a utilizamos para nos desculparmos quando empatamos ou para chorarmos quando perdemos, utilizamos em função daquilo que sabemos que estamos a construir. E se quiserem falar concretamente sobre isso, podemos falar da nossa equipa, do tipo de jogadores que temos, da experiência que os jogadores têm no Grêmio, enfim, podemos falar sobre isso se vocês entenderem, mas resumo, um jogo difícil, onde eu acho que nós criámos mais ocasiões claras para chegar a golo, mas depois essa questão das vitórias morais, ou do merecer ou não merecer, não existe no futebol, é um ponto para cada equipa, e é isso, a análise é essa.
15: Vitor, boa noite, Bruno Abschecker, Rádio Imortal. Falando sobre construção, mas não do projeto, mas sim dentro de campo, o Grêmio hoje começa com um esquema diferente, pela primeira vez com 3 zagueiros desde o início da partida, e 2 jogadores que têm características similares, né? Léo Pérez e o Nardoni.
14: Similares como assim? Defensivamente, ofensivamente?
15: Não, do estilo de jogo deles. São jogadores que não...
14: Acha que são muito parecidos?
15: Sim, julgo que sim. E o Grêmio tinha na lista de relacionados um jogador que destoa e é muito mais similar ao Arthur, que é o Thiago. E quero questionar por que ele não vem sendo utilizado e foi escolhido um jogador que não viajou para o Chile, não treinou, né, na única atividade que teve com todo o elenco para preparação para essa partida. O escolhido foi o Nardoni e não o Thiago.
14: Então a pergunta é o porquê do Thiago não ter jogado. Já se falou bastante sobre isso, dentro daquilo que é o projeto e a construção que nós temos dentro do Grêmio neste momento. Já ouvi até algumas vezes falar-se e às vezes até que pessoas que eu encontro bastante simpáticas em Porto Alegre. Em Porto Alegre é uma cidade que vive e respira futebol, eu encontro muitos adeptos do Grêmio que falam comigo sobre a equipa e bastante simpáticos e educados. E às vezes surge essa questão, falam muitas vezes do Tiago, inclusive eu já ouvi utilizar a palavra que está cancelado, arquivado, acho que é a palavra. Não está arquivado. O arquivado estava o Vieri, arquivado estava o Gustavo, arquivado estava o Pavô na posição de lateral direito, arquivado estavam alguns jogadores. E eu gosto de transformar a questão positiva, porque o Tiago está num processo de construção, é um jogador cheio de potencial e é um jogador que vai ter o seu tempo. Porque esta equipa precisa de ter uma mistura óbvia entre aquilo que é alguma experiência e aquilo que é a juventude a chegar. Porque nós não podemos ter o melhor dos dois mundos, e a questão é sempre individual, porque é que joga o A, porque é que não joga o B. Se jogar o A e ganharmos, grande decisão do treinador. Se jogar o A e perdermos, difícil contexto para o jogador. Porque às vezes o jogador com 17 anos ou 18 anos, porque, enfim, representa um clube gigante, enorme, e sou vítima da grandeza desse clube, uma vítima do ponto de vista positivo, que é neste tipo de clubes que eu quero trabalhar. E existe essa cobrança, que é ganhar sempre, eu adoro isso. Agora, o Tiago não está arquivado. Alguns jogadores estavam arquivados. O Tiago não está. O Tiago está num processo de crescimento. É um jovem. Estreou-se. Ele já tinha jogado com o Grêmio no profissional?
16: Não é uma retórica. Ele foi à seleção sub-20 do Brasil este ano. E podemos falar de outros jogadores se quiser, mas podemos falar só do Tiago também. Agora, se tiver uma conversa com ele, vai perceber que existe um plano de carreira para ele, que ele está connosco a crescer, que nós conversamos com ele diariamente, que ele tem que melhorar alguns aspectos do jogo dele, e às vezes uma forma de proteger um jogador é não colocá-lo a jogar. Outras vezes não, é colocá-lo a jogar. O Tiago vai ter o seu tempo, vai ter os seus minutos, e por isso, porque o problema tático e estratégico hoje, na nossa opinião, era mais a favor de dois médios que fossem muito abrangentes do ponto de vista defensivo. O Tiago tem que melhorar nesse aspecto, e irá melhorar, porque a experiência e os minutos de jogo vão lhe trazer isso. E esta dupla de médios, com esta estrutura, parecia-nos a nós que era uma dupla mais abrangente defensivamente. Não é dizer que são melhores, mais abrangente é que consegue ocupar mais espaço a defender. Como esta equipa tem uma determinada forma de atacar o Atlético, nós precisávamos disso, para que eles andassem bem juntos, para soltarmos gente mais à frente. Ou seja, nós não viemos aqui jogar com 3 ou 5 ou 4 ou com o jogador A ou B para empatar o jogo. Nós viemos aqui jogar e a mensagem que foi passada à equipa foi muito clara, foi para ganhar o jogo. Temos profundidade à direita e à esquerda e dar espaço aos nossos laterais, e por isso temos 3 atrás que nos permitiam construir e ter sempre alguém a sobrar na cobertura para um jogador muito perigoso da equipa adversária, e 2 médios que fossem muito abrangentes. Se quisermos continuar a falar constantemente nas coletivas sobre a questão do Tiago, o que eu posso dizer é que é um atleta com quem eu falo diariamente, vai ser um grande jogador do Grêmio, à semelhança de outros jogadores que chegaram e que eu ouço falarem um pouco sobre eles, sobre arquivamentos. O caso do Vieri, o caso do Gustavo, o caso de jogadores que vieram da base. O Pedrinho tem tido muitos minutos na equipa. Não tinha quantos minutos teve o Pedro no ano passado no Grêmio. Teve 50 minutos no Gaúcho. E vamos falar sobre o MEC. Quantos minutos teve o MEC na época passada? 50? 40? Sabe? E em que competição? No Gaúchão. Este ano ele foi campeão gaúcho, na casa do nosso maior rival. Há 20 anos que não éramos campeões gaúchos lá. Já jogou no Brasileiro, já jogou na Sul-Americana, já se jogou na Copa. Eu não quero contestar a sua questão, mas quero valorizar o positivo, porque eu tenho que ser um motivador, não um desmotivador. Portanto, está tudo bem com o Tiago. O Tiago não está arquivado. O Tiago está em processo de crescimento. Os jovens precisam de contexto. Precisam de minutos e precisam de pessoas que os valorizem, porque isto do utilizar jovens não é só pegar num jovem e agora vai jogar. Não é assim. Eu posso dar vários exemplos de jogadores com 16, 17 anos que começaram a ter minutos nas equipas onde eu trabalhei e que depois da pressão mediática, a questão do resultado associado, quer dizer, parecia que estávamos a falar de jogadores de 24, 25 ou 30 anos. Portanto, é só uma questão de dar tempo ao tempo e é por esse motivo que ele não tem jogado tão bem. O último motivo é uma questão de matemática. Porque é que é mais fácil para o Pedro jogar? Só temos 2 laterais esquerdos. Porquê é que é mais fácil para o Vieira jogar? Porque temos menos centrais. Porquê é que é mais difícil para o Tiago? Pensem em quantos médios nós temos. Eu posso começar a enumerar. Pérez, Noriega, Ardoni, Chefinho, Riquelme, William, ajuda-me. São muitos, então é mais difícil porque há mais gente para o lugar. Mas eu compreendo a pergunta, mas está tudo ok. E ele vai ter ainda muitos minutos e ter o devido destaque a seu tempo. Nada.
17: Severino, Simon Bianchini, Rádio Gaúcha. Queria falar um pouco mais sobre o planejamento para esse jogo. Você destacou que é difícil jogar aqui, não só pela característica do Atlético, que é um time muito físico, mas o estilo do gramado deixa o jogo mais propenso a esse tipo de comportamento, né? E vocês planificaram isso praticamente no treinamento de ontem, né? Pelo curto espaço de recuperação lá em Santiago, também treinando no sintético. E vocês conseguiram mudar o esquema, né? Confirmaram o time com 3 zagueiros, deixando com essa característica mais física. E no intervalo, você saca os 2 pontas, né? O Mac e o Enamorado.
16: Pontas, nesta estrutura, é relativo, né?
17: Sim, mas... E depois coloca jogadores que originalmente são pontas, né? No decorrer do segundo tempo, um por lesão no comecinho, depois outro por estratégia, que é o TT, o William e o TT, que jogam mais entre linhas. Mas eu queria te ouvir, porque parece que depois que os dois estão em campo, o time volta a ter o ímpeto que tinha no finalzinho do primeiro tempo, aproveitando a vantagem. Eu queria te ouvir sobre o pensamento para esse jogo, a estruturação, a mudança, que mostra até um pouco de maturidade do time, para aprender tudo isso em uma sessão de treino, mas também sobre essas alterações no intervalo e a volta com esses dois jogadores. Também o Grêmio foi um pouco mais agressivo a partir da entrada desses dois.
16: Muitas perguntas.
17: Mas é a explicação.
16: Vou tentar. Se eu me esquecer, coloca novamente. Então, nós não preparamos apenas isso só num treino. Isso não existe no futebol. Ninguém aprende uma estrutura num treino. Nós temos vindo a trabalhar, a treinar. Já tivemos subestruturas de construção, ou seja, dentro da nossa estrutura de um 4-3-3, já viram a nossa equipa a construir com 3, não já? Já viram? Certeza absoluta. Já viram. E, portanto, essas dinâmicas e esses princípios de como atacar e como defender com 3 ou com 2 ou com 4 são coisas que nós vamos treinando durante a semana. Ou seja, não quer dizer que não se consiga num treino por vezes mudar, mas não se consegue mudar tudo. E a equipa tinha algumas dinâmicas e sabia que em alguns jogos poderíamos apresentar-nos assim. Depois, a questão do individual de jogar o A, o B ou o C é para potenciar mais ou construção, ou para potenciar mais um momento de transição defensiva, como aquela questão que eu respondi ao colega, de dizer que os dois médios que nós queríamos ter em campo era que tivessem muita abrangência de espaço e que andassem juntos, porque nós, se íamos soltar laterais por fora, pontas por dentro e o centroavante na frente, temos de garantir o equilíbrio, porque sabemos que esta equipa, assim que ganha, é uma equipa fortíssima, perigosíssima no momento de transição ofensiva. Portanto, temos vindo a trabalhar dinâmicas diferentes durante a semana. Depois, é muito difícil planear com este calendário, como é óbvio, porque são poucos treinos, são viagens. Nós viemos lá da viagem que fizemos no jogo sul-americano, treinámos lá num sintético, sim. Quisemos trazer a equipa ao sintético, mas sabemos que por si só, quer dizer, não é um dia que vai. Treinamos no sintético para nos adaptarmos aqui. É um treino de 40 minutos, a equipa está constantemente a viajar, a recuperar.

0: técnico, eram outros jogadores e a identidade é muito desta equipa aqui. E é difícil tirar pontos desta equipa, muito difícil, quer dizer, não é a minha opinião, são factos, não é? É difícil tirar pontos aqui. Então a abordagem foi feita em função do problema tático do jogo para ganhá-lo, não foi para vir aqui empatar, não. Já disse que não quero uma medalha porque viemos aqui quebrar uma sequência vitoriosa do adversário. Nós não temos vitórias morais, não temos a ganhar sempre, como é óbvio, essa mentalidade lá no vestiário. Ninguém está a festejar o empate, ninguém está a sorrir dentro do vestiário. Portanto, estamos contentes com a atitude da equipa e do grupo e com o crescimento que temos tido. Falou sobre a questão das substituições. O que é que nós sentimos? Nós, ao contrário do que se possa pensar, e aí sim é a minha opinião, pode discordar dela, o facto de uma equipa ficar com um jogador a menos não transforma o problema em algo mais fácil de resolver. É melhor jogar contra uma equipa com 10 do que com 11. Eu não acredito naquela velhinha frase assim. Não, é mais difícil contra 10 do que contra 11. Não, é mais, teoricamente é mais. Se eles puderem ter um a menos, eu prefiro. Agora, a questão é, eu disse isso aos jogadores, eu perguntei isso aos jogadores, partilhei com eles. Em momentos de bola parada, em momentos de transição ofensiva, nota-se a diferença de uma equipa ter um jogador a menos, normalmente, vocês têm experiência de futebol, em particular nestes dois momentos. Nota-se menos. Nota-se menos. Agora, em momentos de organização defensiva e ofensiva, sim. Então, e o Atlético é uma equipa de grandes momentos de organização ofensiva ou é uma equipa de lançar rapidamente profundidades? O Atlético é muito forte ou não é muito forte no momento da bola parada? É muito forte. Eu acho que é a melhor equipa do campeonato no momento da falta lateral, entre outras coisas. Então nós sabemos isso, não é? O nosso trabalho é para isso que me pagam, é para estudar essas coisas, saber qual é o problema. E às vezes dá certo e está tudo bem, outras vezes não dá certo. Então nós não abdicamos da estrutura por isso, não, nós vamos manter tudo igual, porque o problema ofensivo do Atlético vai ser o mesmo. Transições, bola lá na referência fortíssima deles, que é o jogador que joga lá na sede, tivemos momentos de bola parada fortíssimos, então vai ser tudo exatamente igual. O que nós vamos mudar é, vamos querer mais profundidades por fora do Pavão e do Pedro, abdicámos do Mec e do Enamorado, mas não abdicámos da profundidade. E os números do jogo dizem, entradas por fora à direita e à esquerda, tivemos muitas, com cruzamento, inclusive com jogadas que podiam ter dado, bom, perigosas, finalizações perigosas, não foram muitas, mas tivemos algumas. Então, não abdicando da profundidade, o que nós quisemos fazer foi acrescentar mais um jogador para lançar a pressão, porque com um jogador só, no caso o Martin vem numa lesão prolongada também, o que nós queríamos era lançar mais um jogador para poder pressionar à frente e ter esses dois jogadores na frente, para poderem também eles lançar profundidades. O que nós acrescentamos à equipa foi mais ferramentas ofensivas, dois por fora com mais liberdade para andar, e em vez de um só na frente, que era o Martin, temos dois para poderem rasgar em movimentos diagonais para fora, e ainda colocámos um 10. Neste caso foi o Riquelme. E foi isso. Nós montámos a equipa para a segunda parte para chegar mais vezes à baliza deles, finalizar mais e tentar ganhar o jogo. Não foi para abdicar dos jogadores. A visão assim é redutora, na minha opinião, mas eu entendo que é. Tiraram os pontas. Não, mas nós tirámos. Eles nesta estrutura nem eram pontas. Eles estavam a jogar um pouquinho mais por dentro. Acho que deu para perceber isso, não? Portanto, os pontas, na verdade, aos laterais desta estrutura. Eram outros, eram os laterais. Mas parabéns pela questão, porque acho que é uma questão enriquecedora, que se fala bastante sobre aquilo que é o jogo e sobre tanta coisa que a gente se diz em pré-jogo. Obrigado pela questão.
1: Vitor, aqui, boa noite. Nicole Ovick, do canal Nicole Ovick, Diogo Rossi, repórter. Eu gostaria de te questionar sobre, mais uma vez, a dificuldade do Grêmio em chegar no gol, né? Hoje o Grêmio não finalizou a gol. Essa construção e essas tentativas de time não estão atrapalhando em que o time não tenha uma sequência, uma base de time, não estão atrapalhando? E se tu acredita que a gente não poderia ver um pouquinho mais de evolução do time agora, fechando aí 5 meses de trabalho?
0: É uma questão de opinião, uns vão dizer que sim, outros vão dizer que não. Eu gostaria de ter tido mais finalizações. Agora, como eu já disse, é normal as equipas aqui terem muitas finalizações, estatisticamente? Sim ou não? Não é. O problema é difícil aqui, é difícil para os outros, é difícil para nós. Sobre uma questão mais de longo prazo, devíamos ter mais evolução ou menos evolução, sinceramente não sei o que lhe responder, sei que estamos a trabalhar nesse sentido e sei que quando nós falamos em construção, falamos da questão da identidade da equipa. Se olhar para muitas equipas do Campeonato Brasileiro, por exemplo, esse jogador de referência desta equipa do Atlético Paranaense não chegou este ano à equipa. Chegou no ano passado, eu acho, para disputar a Série B, acho que não estou enganado. E acho que existiram outros na equipa. Vamos pensar na nossa equipa que jogou hoje como titular e naquilo que nós queremos criar no futuro em termos de identidade e construção. Um por um, vamos fazer esse exercício. O Everton chegou ao Grêmio há 3 meses. O Pavão já estava no Grêmio acho que há 2 anos, mas nova vida, tem jogado como lateral, é uma vida diferente. Ok, 2. O Balbuena chegou no ano passado, chegou pouco, teve uma lesão grave, está há menos de um ano no Grêmio. O Gustavo estava sem jogar, e há bocado, atenção, quando eu disse aquela questão do arquivado ou desarquivado, não foi para criticar ninguém, porque o bom trabalho...

0: trabalho tem sido feito. Na base do Grêmio, então, um trabalho excelente, que é de vitórias. As vitórias do Grêmio são os jogadores que estão aqui e os que ainda vão chegar. Portanto, eu não estava a criticar nem técnicos, nem o passado, só para deixar isso bem claro. Estava, não estava a jogar como titular absoluto, julgo eu, o Gustavo. Partimos para o zagueiro. Wagner, está há quanto tempo no Grêmio? Acho que há um ano. Ok, ainda um ano? Dois anos, não? Perto de um ano. Ok. Lateral esquerdo, Pedro. Base, chegou agora, no ano passado fez 40 minutos no Brasileiro, no Gaúcho. Estreou connosco na Copa, na Sul-Americana, no Brasileiro. Portanto, goleiro e linha defensiva de 5 hoje, ninguém tem um ano de, mais do que um ano de Grêmio. Vai, Wagner, uns meses mais. Okay, vamos assumir que é um ano. Dupla dos médios que jogaram, Nardone e Pérez, havia 2 meses. Foram apresentados quando em fevereiro? 2 meses. Mac, época passada fez 60 minutos no Gaúcho. Certo? Já falamos sobre ele. Este ano já tem 600, 700, não sei, 1000 minutos, não sei, tem muitos minutos já. Já foi campeão gaúcho, já jogou Copa do Brasil, já jogou Sul-Americano, já jogou Brasileiro. Vem da base. Continuamos. É namorado. 2, 3 meses aqui. Martin, acho que chegou há um ano e meio, não sei se fez 2 anos. Pronto, mas teve 6 meses parado com uma lesão gravíssima, certo? Como não falar em construção? Não temos um jogador neste 11. É difícil encontrar um que tenha um ano de Grêmio, como não falar em construção? Isso são interações, ligações entre os jogadores. É muito difícil montar uma equipa, eu já passei por isso várias vezes, só que eu nunca passou por isso. Eu já trabalhei no Shakhtar, cheguei lá, a equipa estava montada há 4, 5 anos. Mas depois a imprensa fala ao contrário, não, jogam bem porque não estão montados. Há sempre alguma coisa... Eu sei que o negativo gera sempre mais engajamento do que o positivo. Eu também compreendo que às vezes andei à procura de uma resposta mais acesa, e eu respeito isso. Mas eu tenho que levar as coisas pelo lado positivo, e sobre isto ninguém tem falado. A equipa está a crescer porque os jogadores estão aqui há pouco tempo. Okay? É o Grêmio, eu sei, mas eles não estavam no Grêmio há 3 meses atrás. Estamos a construir uma equipa nova, interação entre eles, um grupo, é tudo novidade. A comissão também não estava aqui, também chegámos agora. A própria direção também é nova. Há muita coisa nova a acontecer e a acontecer bem no Grêmio. Se eu lhes lançar o desafio, estava aqui a pensar os jogadores assim. Vamos então montar um Grêmio mais experiente, com jogadores que tenham mais do que um ano. Porque depois no nosso elenco nós temos 10 jogadores da base, acho que vocês sabem isso, eles não estão a jogar, os Tiagos, existem outros jogadores da base que estão ali, o Vítor, o Luís, o Chofinho, a Sortea, o Roger, esse pessoal não está todo arquivado, está a trabalhar, está a crescer e vão aparecer no momento certo. Nós vamos montar um time do Grêmio com o elenco atual que tenha mais do que um ano. Goleiro. Existe? Ok, mas vamos eliminar aqui os jogadores da base. Mas ok, grande. Temos o nosso goleiro grande. Na direita, temos quem? João Pedro. Zagueiros. Kahneman. Gustavo. Ok. Na lateral esquerda. Marlon, ia ser difícil jogar agora, neste momento. Não, mas quem tem hoje? Vou montar uma equipa hoje. Pedro vem da base, Pedro nunca tinha jogado no profissional. Não, quando eu digo um ano de Grêmio é um ano a jogar no profissional. Então, falta-nos um jogador na zaga. Agora vamos aos nossos. Vamos escolher 2 médios. Digam, ajudem-me. Dodge. Ah, não é fácil. Não é fácil. Não estou a lembrar de mais nenhum. Deve haver. Francis, Amuso, para jogar por fora. Mas tem quanto tempo de Grêmio? Também, não é? Um pouquinho mais do que um ano. Mais? Não é fácil. Pavô, pode jogar como ponta, ok, nesta equipa, porque tem 2 anos. E André? Monsalve, podia jogar, era o médio que me estava a faltar. E o Martin, tem um pouquinho mais do que um ano, mas teve muito tempo parado, vendo uma... está há poucas semanas connosco, teve uma lesão grave e difícil. Então, era difícil montar um Grêmio. André, eu disse André, sim. Então, só o Kahneman tem mais anos de experiência do que quase o resto do elenco todo somado. Não estou a dizer isto para levar para o lado negativo ou positivo, estou a dizer que é a nossa realidade factual. É óbvio que há construção, porque há muitos jogadores que chegaram agora e aqueles que parecem que estão aqui há muito tempo estão aqui há um ano. Isso é pouco. Mas pronto, isso não serve desculpa para os resultados. Sim, acho que podíamos estar melhor, também podíamos estar pior. Temos tido alguns resultados penalizadores. Temos algumas derrotas a jogar principalmente fora de casa em que jogámos mal. Houve outras que não foram assim tão más, porque quando utilizamos um argumento do género, em casa empatamos com o Remo, mas se eles têm feito aquele gol no primeiro momento, tínhamos perdido. Também temos que dizer, fora perdemos com o Fluminense, mas se o Gustavo fizesse o gol a meio metro da baliza, tínhamos empatado. Tem que servir para os dois lados. Como o Vinícius falhou 3 penaltis no último jogo. Não, os 2 primeiros penaltis são irregulares, existem regras, o goleiro não pode defender meio metro à frente do golo. Então foi cancelado, foi anulado. E o segundo também foi anulado. Para dizermos que ele falhou 3 penaltis, temos que dizer que ele fez um golo, porque ele fez um golo. Mas foi anulado, porque o regulamento não permite que, após bater na mão de alguém, faça golo. Então, eu só quero transformar as coisas desmoralizadoras em aspectos positivos, porque essa é a mensagem que eu tenho que levar ao meu grupo. Já basta aquilo que chega de fora. Sem mascarar a verdade, e sem mascarar que nós queremos crescer e temos consciência que temos muitas coisas para melhorar. Não podemos prometer vitórias, coisas que não podemos cumprir, podemos prometer que vamos continuar a trabalhar muito e que cada vez vamos estar mais próximos de ganhar, de forma consistente, e de nos aproximarmos daquilo que são os nossos objetivos. É isso que eu acredito, o nosso grupo de trabalho é fantástico, é muito bom, e é isso.
1: Professor, boa noite. Leonardo Oberherr, Rádio Grenal. Hoje o Grêmio entrou em campo pela terceira vez com um sistema, uma plataforma diferente. Começou a partida com 3 zagueiros, lá atrás já começou com 2 volantes e um médio centralizado mais à frente. E já jogou com 1 primeiro volante e 2 mais à frente.
0: Médio centralizado, quem?
1: Seria o camisa 10 ali, o que a gente chama de camisa 10.
0: Nós não começamos com camisa 10.
1: Não, não hoje. Em outras partidas, no ano. Certo. No ano já aconteceu em outros momentos. Então é a terceira vez que muda o sistema. Eu queria te perguntar o seguinte, professor. A pré-temporada, o Grêmio teve ali 9, 10 dias no começo do ano para poder trabalhar. E agora, durante a temporada, vem...
0: Não houve pré-temporada.
1: Vem fazendo os ajustes que consegue. Tem a parada para a Copa do Mundo, cerca de 30, 35 dias. Então, a minha pergunta é a seguinte, professor, que a gente está adorando aqui ouvir tanto do senhor, mas a coletiva tá correndo. Professor, o que fazer durante a parada para a Copa do Mundo para que o Grêmio consiga apresentar um futebol mais vistoso e diferente do que tem apresentado fora de casa?
0: O que fazer na parada FIFA? Preparar a equipa, temos mais dias seguidos que ainda nunca tivemos fora da competição, finalmente vamos ter. Arranjar contexto competitivo, estamos a tratar disso. Jogos que nos possam servir e que tenhamos semanas, ciclos, que nos permitam trabalhar os nossos princípios de jogo. E é isso que nós podemos fazer, não mais do que isso. Vamos ter mais tempo, não vamos andar nesta azáfama de viagem para aqui, viagem para ali. O objetivo e o caminho é para melhorar, como é óbvio, nós sabemos isso. Eu falei sobre isso, aquela flash antes do jogo, mais uma vez. Eu sei que o negativo e a notícia má e o está mal gera, não só no futebol, em todo lado gera mais, enfim, partilha, mais engajamento, mas ouço poucas pessoas a falar, que nós não ganhamos fora, sei lá, 90 dias, 100 dias, mas nós não perdemos na arena há 107 dias, fala-se pouco sobre isso. Nós não ganhamos fora há 12 jogos ou 13 jogos, mas não perdemos em casa há 13 também. E isso é fácil? Não, não é fácil, não é fácil. Por isso é que só existem, julgo, 3 equipas que nunca perderam em casa, acho que são 3. É o primeiro classificado, o segundo classificado e é o Grêmio. Uma coisa apaga a outra, não apaga a outra, mas eu tenho de a valorizar, porque é sinal que esta equipa tem essa qualidade. Essa consistência vai chegar, porque essas interações também vão chegando. Os jogadores estão aqui há 2 meses, aqui o mesmo ser outros jogadores, daqui a 3 outros, e essa identidade vai se construindo. É muito mais fácil construí-la em cima de vitória, e nós entendemos o torcedor, queremos jogar melhor, queremos jogar mais estético, bonito, e queremos ganhar mais vezes. Mas temos que valorizar aquilo que tem sido bem feito por nós. E outra coisa, não é fácil ganhar fora no Campeonato Brasileiro, muito difícil. Se vocês verificarem quais são as equipas que têm 0 ou 1 vitória fora, vão chegar à conclusão, posso estar enganado, antes do jogo eram 11 equipas, mais de metade, ou tem 0 ou tem 1. 6 equipas tinham 0 vitórias e 5 equipas tinham 1, portanto, é sinal que não é fácil, o campeonato é muito forte, muito competitivo, é um produto que deve ser cada vez mais valorizado, quem está lá fora valoriza muito, pessoas com quem eu vou falando, o Brasileirão, os jogadores, as torcidas, os estádios, acho que às vezes é mais valorizado por quem está aqui do que quem está fora. É um produto fantástico, fabuloso, por isso é que os jogos são todos difíceis e não é fácil. Agora, claro, somos Grêmio, somos um clube gigante, entendemos essa, quando eu dizia que éramos vítimas dessa grandiosidade, é no bom sentido, porque existe essa pressão, mas estamos conscientes disso, por isso é que eu disse que não queria vitórias morais, nem empates morais, queremos dar essa alegria à nossa torcida, jogar melhor, trazer mais pontos, mas há um caminho a fazer. E nós estamos a tentar trilhá-lo da melhor forma, com o nosso elenco, que está em construção, como eu já vos disse, e com uma base fantástica que nós temos. Aproveito para destacar as pessoas que trabalham lá, na pessoa do Francesco, que é o nosso coordenador, porque quando se começa a falar muito de jogadores como o Mac e outros, começam a aparecer muitos padrinhos, mas fala-se pouco das pessoas que passaram ali tempo, muito tempo com eles e que são excelentes profissionais. Nós temos todos os técnicos, técnicos auxiliares, preparadores físicos, coordenação. O Grêmio tem uma grande base e vai continuar a ter uma grande base.
2: Vitor, Lucas, aqui à sua direita, Lucas Pilar, Bagé TV. Ainda voltando na questão da partida e das trocas que aconteceram no intervalo, você trocou um pouco da ideia também, tirando o Enamorado, colocando o Riquelme por ali, mais por dentro também, junto para ajudar nessa construção. Eu queria entender por que essa troca, por que não daqui a pouco trocaram o Enamorado por uma outra posição, daqui a pouco mais agudo, diferente do que vinha acontecendo no primeiro tempo, construir por ali junto com o Mac e o Bright White, e tirá-lo no intervalo, o Namorado que vem sendo uma válvula de escape importante para o Grêmio nas últimas partidas.
0: E é uma válvula de escape e vai continuar a ser. Um jogador que saiu não é sinal que queríamos abdicar ou que ele estava a jogar mal. Como eu lhe disse, o jogo é um problema tático constante. Eu não quero estar aqui a valorizar porque é que teria o A, porque é que teria o B. Eu acho que já respondi a essa questão estruturalmente. Nós queríamos lançar mais pressão na construção do adversário. E nós estávamos com 4 mais 1, com os pontas por dentro e com os laterais a andar por fora. E no segundo tempo nós ficámos com 1 mais 2 na frente. Colocámos o André juntamente com o Martin para lançar 2 a pressionar e colocámos um jogador por trás deles para poder pressionar o jogador que aparecesse pelo meio, obrigá-los a jogar por fora, onde nós tínhamos o quê? Vantagem dos jogadores que podiam pressionar, porque tínhamos um a mais. A alteração estrutural foi essa.
3: Vitor, nada. Sandro Hasbold, Rádio Goiaba de Porto Alegre. Falamos de construção, calendário, jogos, mas uma coisa que também... talvez tenha que corrigir, e eu não quero individualizar o jogador, mas há como exemplo, tomada de decisões. O Mac foi para um drible, tinha o Pavão aberto, o Grêmio perdeu a oportunidade de atacar. Enamorado foi para o drible, teve o Pavão aberto, perdeu a oportunidade de atacar. Como corrigir essas tomadas de decisões erradas que não vêm de hoje, com pouco treino e espaço para conversa?
0: Com treino. Com treino, com correção, com vídeo, com análise. Você falou de questões técnicas, questões meramente técnicas. É difícil jogar aqui. Se eu quiser agora ir ali, falar com os meus analistas e retirar imagens dos últimos 5 jogos que esta equipa fez no Brasileiro, a terem dribles corretos e a acertarem todas as tomadas de decisão, garanto que vai ser difícil com os jogadores de outras equipas. Depois é o contexto, quer dizer, o Enamorado, como eu disse, chegou há pouco tempo, está a nos ajudar muito e vai continuar a ajudar. Há questão física para gerir. Acho que vocês têm noção disso. Claro que ele tem sido um jogador importante, mas ele não pode jogar os jogos todos. Que é para ver se no próximo jogo está outra vez disponível. E o Mac é igual. E o Mac tem 18 anos, caramba. O Mac vai... É este tipo de coisas que eu falo. Às vezes fazemos comentários sobre jogadores jovens, no momento... Não, eu não estou a criticar o que disse, estou a pensar. Sim. Entenda que eu também não estou a criticar a sua questão. O que eu estou a dizer é que, por vezes, um jogador jovem com 17, 18 anos falha 2 dribles ou 2 tomadas de decisão e voltamos. É um jogador fantástico, vai valer não sei quantos milhões. Para como é que vamos melhorar o drible do Mac? Eu, sobre o drible, tenho poucas coisas para dizer ao Mac. Tenho muitas coisas para dizer ao Mac e digo-lhe muitas coisas táticas. Sobre o drible, é uma das coisas que eu digo pouco, porque acho que ele faz isso muito bem, mas não posso acrescentar muito. Sim, ele pode melhorar na tomada de decisão, mas é um processo de crescimento do próprio jogador. Um jovem, uma criança no futebol profissional, um muito fantástico, um grande profissional, disponível, humilde e vai ser ainda mais jogador do que aquele que já é.
4: Obrigado, Vitor. Obrigado, pessoal. Saída daqui do estádio às 11h40 e treino amanhã, meio-dia, lá no CT.
5: Bom domingo a todos. Vitor Severino, auxiliar técnico. 11 equipes com 0 vitória ou 1 vitória como visitante, Severino. Busquei o dado. Tá aí, auxiliar técnico do Grêmio, deixando aqui a sala de entrevistas. Gabardo, tudo muito rápido aqui. Vou iniciar o deslocamento lá para a zona mista para ver se dá tempo de pegar algum jogador.
6: Imagina se fosse demorado isso.
7: O voo é fretado, né, o Simon?
6: O discurso nosso Severino.
7: Voo fretado, né?
5: É voo fretado.
7: Olha, porque senão
5: todos os jogos.
7: Senão não, foi uma brincadeira, né? Porque senão tinha risco de perder o voo, né? Porque o Vitor Severino, ele gosta de uma latinha. Né?
5: É.
7: Ele foi sem medo ali.
5: 11h25, a gente vai fazer a avaliação da entrevista dele agora. Pô, estão batendo tudo aí, né? No vestiário, carregando os equipamentos. 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Vamos fechar esse microfone aí, boa. 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A entrevista foi do Vítor Severino, auxiliar técnico do Luiz Castro, que hoje estava suspenso, depois deste empate em 0-0 em Curitiba contra o Atlético. Bom, ele insistiu muito na questão de construção da equipe, né? Citando exemplos de jogadores que não vinham recebendo oportunidades, outros que chegaram, e falou muito sobre questões táticas, né? De escolhas, da montagem do time e das alterações que ele fez durante a partida.
7: Eu acho que ele tem razão, a gente vem falando bastante disso, né? Primeiro um personagem, né? Que talvez esteja assim, mais sendo apresentado, ele é um cara ativo nas redes sociais, né, Gabardo?
5: Muito,
7: tem algumas polêmicas e ele fala e aí daqui a pouco ele tá...
5: Gosta de dialogar.
7: Vira quase uma conversa, nem é uma entrevista.
8: Vimos aquela,
7: né,
8: confusão, Diogo, com a comissão técnica do Paulo Pezzolano, né?
7: Ele tem assim, ele conversa, né? Daqui a pouco ele tá perguntando, a gente nem sabe direito o que que vem a resposta, porque o microfone tá nele, mas ele gosta da resenha.
5: Uhum.
7: Né? Eu acho que tem um elogio a ser feito ao Luiz Castro e a ele, porque... O Grêmio tinha 4 desfalques muito severos, jogadores hegemônicos ali do Grêmio, em todos, nos 3 setores, né? Defesa, meio e ataque.
6: Os 4 melhores jogadores do Grêmio.
7: Os 4 melhores, tirando o Everton aí, jogadores de linha. Jogadores de linha. Então é difícil tu montar um time assim. E o Grêmio, até a expulsão do Esquivel, que foi a 38 do primeiro tempo, né, Lucas? 38 do primeiro tempo. Ali o Grêmio tinha, com 4 desfalques, redesenhado pelo seu técnico, ou técnicos aí no caso, ele conseguiu fazer um enfrentamento, ele não sofreu contra o Atlético, né? O Atlético não teve chance claríssima para fazer gol. Então, num jogo que se imaginava que o Grêmio ia sofrer muito, 30% de posse de bola, uma ideia de defender, de reação, o Grêmio consegue equilibrar o jogo. E aí é mérito das mudanças, que ninguém esperava, né? A gente não esperava nem sequer o Gustavo Martins de líbero com 3 zagueiros, ou de jogador da sobra com 3 zagueiros, né? Mas... foi o que aconteceu, e ele foi eleito pela gente o melhor em campo, inclusive, né? O Balbuena que jogou pela direita, com o Pavon e o Pedro Gabriel de alas, o Gabriel Meck lá pela esquerda, vindo um pouquinho mais para dentro, com 3 jogadores na frente. Na verdade, foram os 2 alas que fizeram essa ideia de defender com 5 e na hora de atacar com 3-4-3. Quando vem a expulsão, aí eu entendo que houve um equívoco do comando ali do Grêmio, né? Acho que se Meck e a namorado saíssem do time, tivessem saído por uma questão física de carga... Bom, tudo certo, mas não foram, pelo que a gente viu do Vítor Severino, né? Foi uma ideia de fazer um jogo com outro tipo de profundidade, para pesar 2 centroavantes na área e tentar, assim, ganhar o jogo. Né? Eu não teria tirado, estou dizendo agora porque disse antes, né? Eu não teria tirado um jogador como o Gabriel Meck, né? Que claramente, a cada jogo, ele está mais solto, mais tranquilo. Imagina ele com espaço ali, tramando. E menos ainda o Enamorado, que tem o drible. Para num processo fechado, defensivo, porque daí o Atlético Paranaense colocou o time inteiro lá atrás. E para furar defesas, rapidez no passe, o Meck tem isso, e o drible do Enamorado. Né? Mas quando acontece, assim, eventualmente alguma estratégia que você pode considerar equivocada, isso não quer dizer que o contexto todo do jogo tenha sido errado, entende? O Grêmio conseguiu, até me parece que eles perceberam isso, os dois ali. E quando sai o Braithwaite, entra o TT, para fazer um jogador com outra característica ali na frente, o Grêmio consegue retomar o jogo, porque as situações...
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9: 11:31. 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
11: 11 graus.
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2: 11:56.
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1: A tendência é que no domingo o tempo já volte a ficar firme em todo o estado e aqui na região da Serra e Campos de Cima da Serra também. Volta a fazer frio, as temperaturas caem bastante. Pela manhã, o domingo pode começar com mínimas entre 3 e 5 graus. À tarde, as máximas variam entre 13 e 15 graus, ou seja, um domingo com cara de inverno, com sensação de frio. Para a semana que vem, pelo menos na segunda-feira, ainda é o frio que predomina com tempo firme. A partir de terça feira, rapidamente as temperaturas entram em elevação. Com a previsão do tempo, Kátia Valente.
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2: Meia-noite e 10 minutos.

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0: Estamos juntos novamente para um momento de prece, um momento de reflexão, umas palavras, um silêncio e também uma bênção. E o pensamento de hoje assim nos diz: só o perdão pode colocar fim numa situação e tirar dos nossos ombros um grande peso. Só o perdão pode colocar fim a uma determinada situação e tirar dos nossos ombros um grande peso. Nós nos distanciamos das pessoas, com facilidade vamos guardando ressentimentos, mágoas, e depois temos uma grande dificuldade de nos aproximarmos novamente. Perdoar e ser perdoado é o caminho para sentir um grande alívio em nossa vida. Vive mais feliz quem sabe perdoar e quem acolhe o perdão. Quando perdoamos e aceitamos o perdão, tiramos dos ombros um grande peso. Não vamos carregar tanto peso em nossos ombros. Vamos fazer a experiência diária do perdão. E, sobretudo, a bênção de Deus. Que o Senhor esteja a teu lado para te defender, dentro de ti para te iluminar, diante de ti para te indicar o caminho, atrás de ti para te guardar, acima de ti para te abençoar. Que o Senhor te abençoe. Em nome do Pai, do Filho e do Espírito Santo. Amém.
1: Meia-noite e 33 minutos.

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1: Senhor de la creación, tú nos diste la tierra fecunda y con ella nuestro pan de cada día, como signo de tu amor y providencia.
2: Senhor da criação, tu nos deste a terra fértil e com ela o nosso pão de cada dia, como sinal do teu amor e da tua providência. Hoje reconhecemos

0: lógica do consumo egoísta em cultura de solidariedade. Que as nossas comunidades promovam gestos concretos, campanhas de sensibilização, bancos alimentares e um estilo de vida sóbrio e responsável. Tu nos enviaste o teu amado filho Jesus, pão partido para a vida do mundo. Dá-nos um coração novo, faminto de justiça e sedento de fraternidade. Que ninguém fique excluído da mesa comum e que o teu espírito nos ensine a olhar para o pão não como objeto de consumo, mas como sinal de comunhão e cuidado. Amém. No mundo em que milhões de pessoas não têm acesso a uma alimentação digna, o Papa Leão XIV eleva a sua voz em oração. A intenção para o mês de maio, por uma alimentação para todos, coloca em destaque um dos desafios mais urgentes da nossa época, a fome e o desperdício alimentar. Através da campanha Reza com o Papa, a Rede Mundial de Oração convida os fiéis e as pessoas de boa vontade a se unirem todos os meses as intenções que o pontífice traz no coração. Na sua oração, Leão XIV reconhece com dor que milhões de irmãos e irmãs continuam a passar fome enquanto tantos bens são desperdiçados nas nossas mesas. O pontífice convida a despertar nos crentes uma nova consciência, aprender a agradecer cada alimento, a consumir com simplicidade e a partilhar com alegria, entendendo os frutos da terra como um dom de Deus destinado a todos, não apenas a alguns. O Papa pede a Deus que torne as comunidades capazes de transformar a lógica do consumo egoísta numa cultura de solidariedade, promovendo gestos concretos. A oração conclui um apelo evangélico: que ninguém fique excluído da mesa comum.
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2: Uma hora e 10 minutos. 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
1: O Frei Jaime começa a sua reflexão com uma citação da Marta Medeiros. E então, questiona Marta, somando os prós e os contras, as boas e más opções, onde, afinal, é o melhor lugar do mundo? Meu palpite, dentro de um abraço. O coração humano é inquieto e às vezes exigente. Está sempre buscando algo a mais. Quando não consegue ir fisicamente, vai em pensamento. Sem sair da cadeira, é possível deslocar-se para paisagens extraordinárias, lugares encantadores, espaços repletos de harmonia. Simbolicamente, o humano pode trazer o céu à terra. Os ambientes são construções que envolvem a participação de todos, otimistas e pessimistas, quietos e falantes, alegres e tristes, espiritualizados e materialistas. De um jeito ou de outro, todos sabem que existe o lugar ideal, o ambiente mais propício, o aroma mais suave. Porém, nem todos estão dispostos a contribuir na construção deste espaço que não necessariamente deva ser materializado. Os palpites são muitos, mas acerta quem concorda que o melhor lugar do mundo é dentro de um abraço. Por muito tempo, as pessoas se destacavam pela capacidade intelectual, independentemente da afetividade. Em meio aos incríveis incrementos tecnológicos, a carência afetiva tem assumido proporções preocupantes. Mais um pouco de tempo e as pessoas, tomara, não precisarão mais pedir pão, mas abrirão os braços pedindo abraços. Um abraço é capaz de ofertar sentido e alegria à vida. Quem vive equilibradamente a afetividade sabe os benefícios de um abraço. Não se trata de passar o dia distribuindo abraços, mas de cuidar com carinho da dimensão emocional. Assim como o corpo precisa de alimento, todos necessitam experimentar profundamente o significado de um abraço sem um motivo específico, simplesmente embalado pelo desejo de amar e ser amado. Abraçar e ser abraçado faz um bem enorme. A crônica, o texto do Frei Capuchinho Jaime Bêtega, Morar num Abraço.
2: Uma hora e 37 minutos.

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1: 3 de maio, dia do sertanejo, dia do pau-brasil, dia do sol, dia mundial da liberdade de imprensa, dia do taquígrafo e dia do cientista político. Os aniversariantes do dia: o cantor, compositor e guitarrista norte-americano Christopher Cross.

Os fatos do dia. Em 1469, nasceu o filósofo e historiador italiano Nicolau Maquiavel. Dentre os livros de destaque de Maquiavel está O Príncipe, que trata da arte de governar. Em 1910, nasceu no estado de Alagoas Aurélio Buarque de Holanda. Ele foi o criador do famoso dicionário Aurelião. Aurélio Buarque de Holanda morreu em 28 de fevereiro de 1989. 1933. Nasceu o cantor, dançarino, compositor, produtor musical e multi-instrumentista norte-americano James Brown.

0: Em 1933, na eleição para a Assembleia Nacional Constituinte, a mulher brasileira, pela primeira vez, votou e foi votada em âmbito nacional. Em 1964, aconteceu a primeira transmissão de televisão via satélite. Em 1991, a Organização das Nações Unidas passou a considerar a data de 3 de maio como o Dia Mundial da Liberdade de Imprensa. 2023. Morreu aos 83 anos em Porto Alegre o cantor e compositor Velho Milongueiro.
1: Como dizia o falecido meu pai, quando chega perto das eleições, os políticos começam a preparar os discursos.
0: Mário Vivan, para a sua rádio.
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1: A tendência é que no domingo o tempo já volte a ficar firme em todo o estado e aqui na região da Serra e Campos de Cima da Serra também. Volta a fazer frio, as temperaturas caem bastante. Pela manhã, o domingo pode começar com mínimas entre 3 e 5 graus. À tarde, as máximas variam entre 13 e 15 graus, ou seja, um domingo com cara de inverno, com sensação de frio. Para a semana que vem, pelo menos na segunda-feira, ainda é o frio que predomina com tempo firme. A partir de terça-feira, rapidamente, as temperaturas entram em elevação. Com a previsão do tempo, Kátia Valente.
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2: 2:24.

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1: Dia 3 de maio, São Felipe e São Tiago, apóstolos. A Felipe, os evangelistas Mateus e Lucas dão o sobrenome de Betsaida, seu lugar de nascimento. Na multiplicação dos pães, Felipe se dirige a Jesus dizendo: onde encontraremos pão para que esta gente possa comer? 200 denários não seriam suficientes para que cada um receba um pedaço de pão. Na última ceia, Felipe diz: mostra-nos o Pai, e isto nos basta. Felipe morreu crucificado no tempo do imperador Domiciano. Tiago, chamado de menor por Marcos, para distingui-lo do irmão de João. Sua imagem sobressai pela carta que enviou às comunidades com severas admoestações: ricos, chorai pelas desgraças que estão para sobrevir. O salário que privastes os trabalhadores que ceifaram vossos campos clamam. No concílio de Jerusalém, Tiago deu a sua opinião dizendo que os convertidos do paganismo não deviam ser circuncidados. A ideia foi aceita por todos. Ele foi bispo de Jerusalém e apedrejado em 62. 3 de maio, São Felipe e São Tiago, apóstolos.
2: Duas horas e 50 minutos.

0: acumular bens, mas a coragem em desapegar-se deles. Vivemos na época da velocidade, ou seja, toda relação que se proponha a durar não possui espaço no mundo de hoje. Em outras palavras, o sucesso está relacionado à capacidade de rotatividade nos relacionamentos, isto é, a capacidade de trocar de relacionamentos no menor espaço de tempo possível. Essa característica do homem contemporâneo é o que determina o seu sucesso. O sucesso do homem de hoje não se caracteriza pelo acúmulo de bens, mas pela maior capacidade em desfazer-se deles. É a rotatividade, não o volume de compras, que mede o sucesso na vida desse homem de hoje, que é o homem do consumismo. Posto isso, há de se considerar que a incapacidade em manter relações que apresentamos faz com que não consigamos também acumular o menor volume de compras, e assim transformamos a vida em uma grande rede descartável. Como não consigo ter um relacionamento que me traga satisfação, tento preenchê-lo com inúmeros relacionamentos efêmeros de consumismo. Esse vazio também é preenchido com bens materiais. Entretanto, como o sucesso é medido pela rotatividade, faz-se necessário que troque constantemente de bens a fim de que mantenha o vazio preenchido. Dessa forma, não existem laços que prendem as pessoas, de tal maneira que, a todo tempo, pessoas se desfazem de pessoas, como se essas fossem tão importantes quanto um copo descartável. Aliás, uma pessoa e um copo descartável exercem a mesma função. Em um primeiro momento, são úteis para atender uma necessidade imediata, mas logo em seguida, perde-se o valor e ambos são amassados e jogados fora. Na era descartável, quanto maior for a capacidade de desfazer-se, maior é o sucesso do indivíduo. As relações humanas, assim, se caracterizam por uma imensa fragilidade, em que o valor dos relacionamentos está ligado a um prazo de validade. Pessoas entram e saem da nossa vida sem que possamos de fato conhecê-las. Habituamos-nos a não criar laços, não fincar raízes. O homem contemporâneo parece não gostar de raízes e busca relacionamentos baseados na facilidade de desconectar e jogar fora. Não passamos de meras mercadorias como qualquer outra. Estamos ficando mais sozinhos e com relacionamentos frágeis. Na modernidade líquida, a velocidade assume o controle. Portanto, não existe tempo para refletir. Apenas fazemos e deixamos de fazer. Somos importantes e deixamos de ser importantes, sem a menor capacidade de reflexão. A única capacidade que temos é a de desfazer-se, e esta qualquer um pode ter. Qualquer um pode ter porque é fácil, e a facilidade é uma jovem sedutora. Livrar-se do outro quando quiser é sempre mais fácil. O grande problema é que, com o passar do tempo, as opções vão diminuindo, até que todos sejam descartados e você esteja sozinho. Mas talvez não haja tanta diferença. Afinal, em tempos líquidos ou descartáveis, estamos todos numa solidão e numa multidão ao mesmo tempo. Até segunda-feira.
1: Três horas e 18 minutos.

0: Obrigado.
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0: Meu amigo, olá minha amiga ouvinte, esse é o momento Despertai e eu desejo que a luz de Jesus ilumine os nossos caminhos neste dia. Eu gostaria de falar sobre a paixão, sobre o apaixonar-se. É a experiência que muitos já viveram, quem não viveu poderá viver, é a experiência de arrebatamento. Como ela acontece? A paixão é uma das aventuras mais estimulantes que pode acontecer a uma pessoa. É um acontecimento inesquecível, sobretudo quando dá certo. E a partir desse acontecimento, a pessoa se recria, vendo o desenvolvimento das ações que o tornaram possível. Quais são as condições necessárias para que a paixão aconteça? Em que ela consiste? Como podemos defini-la? Quando falamos de paixão, estamos tratando de um estado emocional alimentado pela alegria e a satisfação de encontrar uma pessoa que seja capaz de nos compreender e compartilhar coisas e vivências que a vida nos traz. Apaixonar-se é uma forma de amor, porém não uma forma qualquer, mas a mais sublime que um ser humano pode ter no nível natural. Como regra geral, não se chega a esse estado de forma brusca, rápida, a não ser por aquilo que nós chamamos de flechada, que é uma revelação súbita, que instantaneamente ilumina a vida toda de uma pessoa e a faz descobrir que encontrou alguém excepcional para ela. Normalmente, num tempo muito curto, ela vê que essa primeira impressão é verdadeira, é confirmada. Trata-se de um encontro singular entre o homem e uma mulher que se detêm um em frente ao outro. E ao pararem, consideram se podem partilhar a vida juntos. Existem aqui dois aspectos básicos da paixão. Admiração. Admiração é a capacidade de espantar-se diante de outra pessoa que vale a pena e que nos abre um panorama novo. Então, a pessoa fica maravilhada diante do outro. E o segundo aspecto é a atração. Atração que no homem é de caráter físico e na mulher é mais psicológica. O homem se apaixona pela visão e a mulher pela audição. O homem é atraído à mulher a princípio pela beleza exterior. Isso tem uma força enorme. A mulher, o que chama atenção é a beleza interior do homem, aquilo que ouve falar sobre ele, aquilo que faz sua personalidade ou algumas de suas qualidades. Por isso, caro ouvinte, que esta pequena reflexão nos ajude, ajude também a pais e mães a compreender o que significa na vida dos filhos, dos jovens, dos adolescentes, aquilo que nós chamamos de paixão. Compreender o que ela significa ajuda muito a orientar a pessoa envolvida para que a viva de um jeito certo. Pensemos nisso, um forte abraço para você, Deus te abençoe, em nome do Pai, do Filho e do Espírito Santo. Amém.
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2: Três horas e 49 minutos.

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pai. Pode ser que daqui a algum tempo haja tempo pra gente ser mais, muito mais.

Pode ser que daí você sinta qualquer coisa entre esses 20 ou 30.

0: boneco mesmo. Deus ajuda,
1: as crianças.
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3: Certa vez, um homem sábio foi às docas para observar os navios entrarem e saírem do porto. Percebeu que quando um navio saía para o alto mar, todas as pessoas no cais festejavam e desejavam boa viagem. Enquanto isso, um outro navio entrou no porto e atracou. De maneira geral, foi ignorado pela multidão. O sábio dirigiu-se às pessoas dizendo: vocês estão olhando as coisas ao contrário. Quando um navio parte, não se sabe o que virá pela frente ou qual será o seu fim. Portanto, na verdade, não há motivo para celebrar. Porém, quando um navio entra no porto e chega ao lar em segurança, este é um motivo para fazê-lo sentir alegria. A vida é aquela viagem e nós somos o navio. Quando nasce uma criança, festejamos. Quando uma alma volta para casa, pranteamos. Porém, se víssemos a vida na terra da mesma maneira que o sábio viu o navio, talvez pudéssemos dizer: o navio terminou sua jornada, enfrentou as tempestades da vida e finalmente entrou no porto. E agora está seguro em casa. Pensemos neste novo dia: o Senhor te abençoe e te guarde, o Senhor faça brilhar sobre ti sua face e se compadeça de ti, o Senhor volte para ti o seu rosto e te dê a paz. O Senhor te abençoe, Pai, Filho e Espírito Santo. Amém.

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0: Iniciamos este novo dia com as bênçãos de Deus e proteção de Nossa Senhora, Virgem Maria. Em nome do Pai, do Filho e do Espírito Santo. Amém. Creio
1: em Deus Pai Todo-Poderoso, Criador do céu e da terra, em Jesus Cristo, seu único Filho, nosso Senhor, que foi concebido pelo poder do Espírito Santo, nasceu da Virgem Maria, padeceu sobre Pôncio Pilatos, foi crucificado, morto e sepultado, desceu à mansão dos mortos, ressuscitou o terceiro dia, subiu ao céu, está sentada à direita de Deus Pai Todo-Poderoso, onde há de vir julgar os vivos e os mortos. Creio no Espírito Santo, na Santa Igreja Católica, na comunhão dos santos, na remissão dos pecados, na ressurreição da carne, na vida eterna. Amém.
0: Pai nosso que estais no céu, santificado seja vosso nome. Venha a nós o vosso reino. Seja feita a vossa vontade, assim na terra como no céu.
1: O pão nosso de cada dia nos dai hoje, perdoai as nossas ofensas, assim como nós perdoamos a quem nos tem ofendido. E não nos deixeis cair em tentação, mas livrai-nos do mal. Amém.
0: O anjo do Senhor anunciou a Maria.
1: E ela concebeu do Espírito Santo.
0: Ave Maria, cheia de graça, o Senhor é convosco. Bendita sois vós entre as mulheres, e bendito o fruto do vosso ventre, Jesus.
1: Santa Maria, Mãe de Deus, rogai por nós, pecadores, agora e na hora de nossa morte. Amém.
0: Eis aqui a serva do Senhor.
1: Faça-se em mim segundo a vossa palavra.
0: Ave Maria, cheia de graça, o Senhor é convosco. Bendita sois vós entre as mulheres, e bendito o fruto do vosso ventre, Jesus.
1: Santa Maria, Mãe de Deus, rogai por nós, pecadores, agora e na hora de nossa morte. Amém.
0: O Verbo Divino se fez carne
1: e habitou entre nós.
0: Ave Maria, cheia de graça, o Senhor é convosco. Bendita sois vós entre as mulheres, e bendito o fruto do vosso ventre, Jesus.
1: Santa Maria, Mãe de Deus, rogai por nós, pecadores, agora e na hora de nossa morte. Amém.
0: Glória ao Pai, ao Filho e ao Espírito Santo.
1: Como era no princípio, agora e sempre. Amém.
0: Ó meu bom Jesus,
1: perdoai-nos, livrai-nos do fogo do inferno, levai as almas todas para o céu, e socorrei principalmente as que mais precisarem.
0: Nossa Senhora de Fátima e São Francisco,
1: rogai por nós.
0: E neste domingo do Senhor, vamos meditar os mistérios gloriosos. E neste primeiro mistério glorioso, contemplamos
1: a ressurreição de Jesus.
0: Pai nosso que estais no céu, santificado seja vosso nome. Venha a nós o vosso reino. Seja feita a vossa vontade, assim na terra como no céu.
1: O pão nosso de cada dia nos dai hoje, perdoai as nossas ofensas, assim como nós perdoamos a quem nos tem ofendido. E não nos deixeis cair em tentação, mas livrai-nos do mal. Amém.
0: Ave Maria, cheia de graça, o Senhor é convosco. Bendita sois vós entre as mulheres, e bendito o fruto do vosso ventre, Jesus.
1: Santa Maria, Mãe de Deus, rogai por nós, pecadores, agora e na hora de nossa morte. Amém.
0: Ave Maria, cheia de graça, o Senhor é convosco. Bendita sois vós entre as mulheres, e bendito o fruto do vosso ventre, Jesus.
1: Santa Maria, Mãe de Deus, rogai por nós, pecadores, agora e na hora de nossa morte. Amém.
0: Ave Maria, cheia de graça, o Senhor é convosco. Bendita sois vós entre as mulheres, e bendito o fruto do vosso ventre, Jesus.
1: Santa Maria, Mãe de Deus, rogai por nós, pecadores, agora e na hora de nossa morte. Amém.
0: Ave Maria, cheia de graça, o Senhor é convosco. Bendita sois vós entre as mulheres, e bendito o fruto do vosso ventre, Jesus.
1: Santa Maria, Mãe de Deus, rogai por nós, pecadores, agora e na hora de nossa morte. Amém.
0: Ave Maria, cheia de graça, o Senhor é convosco. Bendita sois vós entre as mulheres, e bendito o fruto do vosso ventre, Jesus.
1: Santa Maria, Mãe de Deus, rogai por nós, pecadores, agora e na hora de nossa morte. Amém.
0: Ave Maria, cheia de graça, o Senhor é convosco. Bendita sois vós entre as mulheres, e bendito o fruto do vosso ventre, Jesus.
1: Santa Maria, Mãe de Deus, rogai por nós, pecadores, agora e na hora de nossa morte. Amém.
0: Ave Maria, cheia de graça, o Senhor é convosco. Bendita sois vós entre as mulheres, e bendito o fruto do vosso ventre, Jesus.
1: Santa Maria, Mãe de Deus, rogai por nós, pecadores, agora e na hora de nossa morte. Amém.
0: Ave Maria, cheia de graça, o Senhor é convosco. Bendita sois vós entre as mulheres. E bendito o fruto do vosso ventre, Jesus.
1: Santa Maria, Mãe de Deus, rogai por nós, pecadores, agora e na hora de nossa morte. Amém.
0: Ave Maria, cheia de graça, o Senhor é convosco. Bendita sois vós entre as mulheres. E bendito o fruto do vosso ventre, Jesus.
1: Santa Maria, Mãe de Deus, rogai por nós, pecadores, agora e na hora de nossa morte. Amém.
0: Ave Maria, cheia de graça, o Senhor é convosco. Bendita sois vós entre as mulheres. E bendito o fruto do vosso ventre, Jesus.
1: Santa Maria, Mãe de Deus, rogai por nós, pecadores, agora e na hora de nossa morte. Amém.
0: Glória ao Pai, o Filho e ao Espírito Santo.
1: Como era no princípio, agora e sempre. Amém.
0: Ó meu bom Jesus,
1: perdoai-nos, livrai-nos do fogo do inferno. Elevai as almas todas para o céu e socorrei principalmente as que mais precisarem.
0: Nossa Senhora de Fátima e São Francisco,
1: rogai por nós.
0: Segundo o mistério glorioso, contemplamos
1: a ascensão de Jesus. Pai nosso que estais no céu, santificado seja o vosso nome. Venha a nós o vosso reino, seja feita a vossa vontade, assim na terra como no céu.
0: O pão nosso de cada dia nos dai hoje, perdoai as nossas ofensas, assim como nós perdoamos a quem nos tem ofendido. E não nos deixeis cair em tentação, mas livrai-nos do mal. Amém.
1: Ave Maria, cheia de graça, o Senhor é convosco. Bendita sois vós entre as mulheres, e bendito é o fruto do vosso ventre, Jesus.
0: Santa Maria, Mãe de Deus, rogai por nós, pecadores, agora e na hora da nossa morte. Amém.
1: Ave Maria, cheia de graça, o Senhor é convosco. Bendita sois vós entre as mulheres, e bendito é o fruto do vosso ventre, Jesus.
0: Santa Maria, Mãe de Deus, rogai por nós, pecadores, agora e na hora da nossa morte. Amém.
1: Ave Maria, cheia de graça, o Senhor é convosco. Bendita sois vós entre as mulheres, e bendito é o fruto do vosso ventre, Jesus.
0: Santa Maria, Mãe de Deus, rogai por nós, pecadores, agora e na hora da nossa morte. Amém.
1: Ave Maria, cheia de graça, o Senhor é convosco. Bendita sois vós entre as mulheres, e bendito é o fruto do vosso ventre, Jesus.
0: Santa Maria, Mãe de Deus, rogai por nós, pecadores, agora e na hora da nossa morte. Amém.
1: Ave Maria, cheia de graça, o Senhor é convosco. Bendita sois vós entre as mulheres, e bendito é o fruto do vosso ventre, Jesus.
0: Santa Maria, Mãe de Deus, rogai por nós, pecadores, agora e na hora da nossa morte. Amém.
1: Ave Maria, cheia de graça, o Senhor é convosco. Bendita sois vós entre as mulheres, e bendito é o fruto do vosso ventre, Jesus.
0: Santa Maria, Mãe de Deus, rogai por nós, pecadores, agora e na hora de nossa morte. Amém.
1: Ave Maria, cheia de graça, o Senhor é convosco. Bendita sois vós entre as mulheres, e bendito é o fruto do vosso ventre, Jesus.
0: Santa Maria, Mãe de Deus, rogai por nós, pecadores, agora e na hora da nossa morte. Amém.
1: Ave Maria, cheia de graça, o Senhor é convosco. Bendita sois vós entre as mulheres, e bendito é o fruto do vosso ventre, Jesus.
0: Santa Maria, Mãe de Deus, rogai por nós, pecadores, agora e na hora da nossa morte. Amém.
1: Ave Maria, cheia de graça, o Senhor é convosco. Bendita sois vós entre as mulheres, e bendito é o fruto do vosso ventre, Jesus.
0: Santa Maria, Mãe de Deus, rogai por nós, pecadores, agora e na hora da nossa morte. Amém.
1: Ave Maria, cheia de graça, o Senhor é convosco. Bendita sois vós entre as mulheres, e bendito é o fruto do vosso ventre, Jesus.
0: Santa Maria, Mãe de Deus, rogai por nós, pecadores, agora e na hora da nossa morte. Amém.
1: Glória ao Pai, ao Filho e ao Espírito Santo.
0: Como era no princípio, agora e sempre. Amém.
1: Ó meu bom Jesus, perdoai-nos, livrai-nos do fogo do inferno. Elevai as almas todas para o céu e socorrei principalmente as que mais precisarem. Nossa Senhora de Fátima e São Francisco,
0: rogai por nós. E no terceiro mistério glorioso, contemplamos
1: Pentecostes. a vinda do Espírito Santo sobre Maria e os apóstolos.
0: Pai nosso que estais no céu, santificado seja vosso nome. Venha a nós o vosso reino. Seja feita a vossa vontade, assim na terra como no céu.
1: O pão nosso de cada dia nos dai hoje, perdoai as nossas ofensas, assim como nós perdoamos a quem nos tem ofendido. E não nos deixeis cair em tentação, mas livrai-nos do mal. Amém.
0: Ave Maria, cheia de graça, o Senhor é convosco. Bendita sois vós entre as mulheres, e bendito o fruto do vosso ventre, Jesus.
1: Santa Maria, Mãe de Deus, rogai por nós, pecadores, agora e na hora de nossa morte. Amém.
0: Ave Maria, cheia de graça, o Senhor é convosco. Bendita sois vós entre as mulheres, e bendito o fruto do vosso ventre, Jesus.
1: Santa Maria, Mãe de Deus, rogai por nós, pecadores, agora e na hora de nossa morte. Amém.
0: Ave Maria, cheia de graça, o Senhor é convosco. Bendita sois vós entre as mulheres, e bendito o fruto do vosso ventre, Jesus.
1: Santa Maria, Mãe de Deus, rogai por nós, pecadores, agora e na hora de nossa morte. Amém.
0: Ave Maria, cheia de graça, o Senhor é convosco. Bendita sois vós entre as mulheres, e bendito o fruto do vosso ventre, Jesus.
1: Santa Maria, Mãe de Deus, rogai por nós, pecadores, agora e na hora de nossa morte. Amém.
0: Ave Maria, cheia de graça, o Senhor é convosco. Bendita sois vós entre as mulheres, e bendito o fruto do vosso ventre, Jesus.
1: Santa Maria, Mãe de Deus, rogai por nós, pecadores, agora e na hora de nossa morte. Amém.
0: Ave Maria, cheia de graça, o Senhor é convosco. Bendita sois vós entre as mulheres, e bendito o fruto do vosso ventre, Jesus.
1: Santa Maria, Mãe de Deus, rogai por nós, pecadores, agora e na hora de nossa morte. Amém.
0: Ave Maria, cheia de graça, o Senhor é convosco. Bendita sois vós entre as mulheres, e bendito o fruto do vosso ventre, Jesus.
1: Santa Maria, Mãe de Deus, rogai por nós, pecadores, agora e na hora de nossa morte. Amém.
0: Ave Maria, cheia de graça, o Senhor é convosco. Bendita sois vós entre as mulheres, e bendito o fruto do vosso ventre, Jesus.
1: Santa Maria, Mãe de Deus, rogai por nós, pecadores, agora e na hora de nossa morte. Amém.
0: Ave Maria, cheia de graça, o Senhor é convosco. Bendita sois vós entre as mulheres, e bendito o fruto do vosso ventre, Jesus.
1: Santa Maria, Mãe de Deus, rogai por nós, pecadores, agora e na hora de nossa morte. Amém.
0: Ave Maria, cheia de graça, o Senhor é convosco. Bendita sois vós entre as mulheres, e bendito o fruto do vosso ventre, Jesus.
1: Santa Maria, Mãe de Deus, rogai por nós, pecadores, agora e na hora de nossa morte. Amém.
0: Glória ao Pai, o Filho e ao Espírito Santo.
1: Como era no princípio, agora e sempre. Amém.
0: Ó meu bom Jesus,
1: perdoai-nos, livrai-nos do fogo do inferno. Levai as almas todas para o céu, e socorrei principalmente as que mais precisarem.
0: Nossa Senhora de Fátima e São Francisco,
1: rogai por nós.
0: No quarto mistério glorioso, contemplamos
1: Maria assunta aos céus. Pai nosso que estais no céu, santificado seja o vosso nome. Venha a nós o vosso reino, seja feita a vossa vontade, assim na terra como no céu.
0: O pão nosso de cada dia nos dai hoje, perdoai as nossas ofensas, assim como nós perdoamos a quem nos tem ofendido. E não nos deixeis cair em tentação, mas livrai-nos do mal. Amém.
1: Ave Maria, cheia de graça, o Senhor é convosco. Bendita sois vós entre as mulheres, e bendito é o fruto do vosso ventre, Jesus.
0: Santa Maria, Mãe de Deus, rogai por nós, pecadores, agora e na hora da nossa morte. Amém.
1: Ave Maria, cheia de graça, o Senhor é convosco. Bendita sois vós entre as mulheres, e bendito é o fruto do vosso ventre, Jesus.
0: Santa Maria, Mãe de Deus, rogai por nós, pecadores, agora e na hora da nossa morte. Amém.
1: Ave Maria, cheia de graça, o Senhor é convosco. Bendita sois vós entre as mulheres, e bendito é o fruto do vosso ventre, Jesus.
0: Santa Maria, Mãe de Deus, rogai por nós, pecadores, agora e na hora da nossa morte. Amém.
1: Ave Maria, cheia de graça, o Senhor é convosco. Bendita sois vós entre as mulheres, e bendito é o fruto do vosso ventre, Jesus.
0: Santa Maria, Mãe de Deus, rogai por nós, pecadores, agora e na hora da nossa morte. Amém.
2: Ave Maria, cheia de graça, o Senhor é convosco. Bendita sois vós entre as mulheres e bendito é o fruto do vosso ventre, Jesus.
0: Santa Maria, Mãe de Deus, rogai por nós, pecadores, agora e na hora da nossa morte. Amém.
2: Ave Maria, cheia de graça, o Senhor é convosco. Bendita sois vós entre as mulheres e bendito é o fruto do vosso ventre, Jesus.
0: Santa Maria, Mãe de Deus, rogai por nós, pecadores, agora e na hora de nossa morte. Amém.
2: Ave Maria, cheia de graça, o Senhor é convosco. Bendita sois vós entre as mulheres e bendito é o fruto do vosso ventre, Jesus.
0: Santa Maria, Mãe de Deus, rogai por nós, pecadores, agora e na hora da nossa morte. Amém.
2: Ave Maria, cheia de graça, o Senhor é convosco. Bendita sois vós entre as mulheres e bendito é o fruto do vosso ventre, Jesus.
0: Santa Maria, Mãe de Deus, rogai por nós, pecadores, agora e na hora da nossa morte. Amém.
2: Ave Maria, cheia de graça, o Senhor é convosco. Bendita sois vós entre as mulheres e bendito é o fruto do vosso ventre, Jesus.
0: Santa Maria, Mãe de Deus, rogai por nós, pecadores, agora e na hora da nossa morte. Amém.
2: Ave Maria, cheia de graça, o Senhor é convosco. Bendita sois vós entre as mulheres e bendito é o fruto do vosso ventre, Jesus.
0: Santa Maria, Mãe de Deus, rogai por nós, pecadores, agora e na hora da nossa morte. Amém.
2: Glória ao Pai, ao Filho e ao Espírito Santo.
0: Como era no princípio, agora e sempre. Amém.
2: Ó meu bom Jesus, perdoai-nos, livrai-nos do fogo do inferno. Elevai as almas.

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1: Olá, bom dia, muito bom dia. Amanhã de domingo, hoje dia 3 de maio. Daqui a pouquinho tem a corrida da tua Rádio Fátima, comemorando os 59 anos da tua Rádio Fátima, largada aqui em frente, né? Em frente à tua Rádio Fátima. Logo mais, então, a nossa corrida comemorando os 59 anos da tua Rádio Fátima. Hoje é dia de número 123, faltando 242 dias para acabar o ano, gente. Hoje é Dia Internacional da Liberdade de Imprensa, Dia do Parlamento e Dia Internacional do Sol. Hoje no Brasil é Dia do Cientista Político, Dia do Taquígrafo, Dia do Sertanejo, Dia Nacional do Pau-Brasil, né? A árvore nativa da Mata Atlântica no Brasil. Aniversário de feriado municipal em Brotas, São Paulo. Também Miracema, no Rio de Janeiro, 3 de maio, aqui no Rio Grande do Sul. Um bom dia a todos, o Tá Na Hora está no ar, abrindo nesse domingão, trazendo muita música boa. Agora, Os Monarcas, O Rodeio da Vida, depois o Porca Véia, Semeador de Alegria. Bom dia a todos, um ótimo domingo de paz e bem, o Tá Na Hora está no ar.
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1: Dia 3 de maio, São Felipe e São Tiago, apóstolos. A Felipe, os evangelistas Mateus e Lucas dão o sobrenome de Betsaida, seu lugar de nascimento. Na multiplicação dos pães, Felipe se dirige a Jesus dizendo: onde encontraremos pão para que esta gente possa comer? 200 denários não seriam suficientes para que cada um receba um pedaço de pão. Na última ceia, Felipe diz: mostra-nos o Pai, e isto nos basta. Felipe morreu crucificado no tempo do imperador Domiciano. Tiago, chamado de menor por Marcos, para distingui-lo do irmão de João. Sua imagem sobressai pela carta que enviou às comunidades com severas admoestações. Ricos, chorai pelas desgraças que estão para sobrevir. O salário que privastes os trabalhadores que ceifaram vossos campos clamam. No concílio de Jerusalém, Tiago deu a sua opinião dizendo que os convertidos do paganismo não deviam ser circuncidados. A ideia foi aceita por todos. Ele foi bispo de Jerusalém e apedrejado em 62. 3 de maio, São Felipe e São Tiago, apóstolos.
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3: 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Bom dia, gente, tá na hora aqui da tua Rádio Fátima. Paz e bem.

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1: 7 graus.
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4: Um abraço pro meu amigão Roberto Silva lá no bairro Coab, ouvindo a gente. Bom dia, Roberto, abração, bom dia pro Pelé, Terezinha, Fiat, o Odair, no bairro São João. Bom dia, um abraço pro Saldia, Dona Almira, em Campestre da Serra. Bom dia pro meu amigão Assis Lopes. Bom dia, um abraço também lá pro João Fiat, na Fazenda do Tigre. O José Fontana, Dona Mercedes, Avori Soares. Bom dia pro Podarilho Maciel, Dona Maria de Lourdes. Um abraço pro Jari César Dallagnol, lá em Esmeralda. Bom dia pro Biônico, bom dia pro Gelson Vanin. Também o Luiz Carlos Perotone, bom dia pro meu amigo Joãozinho, João Alencar Luz, no bairro Franciose, o tio Mica lá em Bom Jesus, a dona Mardeira ali no bairro Planalto, a Tere Piloto, bom dia, um abraço para vocês, gente, obrigado pela audiência, o Dirceu Perotone lá em Esmeralda, obrigado pela companhia, a dona Elizabeth, o seu Aurélio Pimentel, também um abração e um bom dia para vocês. Vamos seguindo aqui, não tá na hora nessa manhã de domingo, agora chegando Teixeirinha e a Gaita Velha do seu Ari, depois o trio Estrela da Serra, voltei pra Vacaria. Alô, tio Eloir Bairros, um abraço, meu amigo, bom dia.
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5: 7 graus.

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1: Oi, gente, bom dia! Vamos falar hoje para você de curiosidades que envolvem os animais aqui na tua rádio. Vou começar falando para você do Phalmoctus mimicus. É um polvo capaz de mudar a sua cor e imitar a de outros seres marinhos. É mais ou menos tipo um camaleão. São conhecidas 15 cores diferentes que ele pode imitar. É impressionante, não é? Bom, o peso de um beija-flor pode ser menor do que um centavo. É, você lembra da moedinha de um centavo? O beija-flor pode ser mais leve que isso. Se um leão macho acaba se tornando líder do grupo, ele executa todos os filhotes do líder anterior, que judiaria, hein? E as girafas? As girafas podem limpar as suas orelhas usando as suas enormes línguas que chegam até 50 centímetros. Vamos adotar uma nova expressão para os fofoqueiros? Língua de girafa, que tal? Bom, o corpo de uma água-viva é composto por 95% de água. Por isso também o nome água-viva. Os cães de pradaria se cumprimentam com beijos. E as vacas são capazes de definir as suas melhores amigas e sofrem com a perda das colegas. Gente, são curiosidades do mundo animal para você aqui na tua rádio.
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2: Vamos seguindo aqui na programação. 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Bom dia, uma ótima manhã para você na companhia aqui da tua Rádio Fátima.

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1: Olá, pessoal. A tendência é que no domingo o tempo já volte a ficar firme em todo o estado e aqui na região da Serra e Campos de Cima da Serra também. Volta a fazer frio, as temperaturas caem bastante. Pela manhã, o domingo pode começar com mínimas entre 3 e 5 graus. À tarde, as máximas variam entre 13 e 15 graus, ou seja, um domingo com cara de inverno, com sensação de frio. Para a semana que vem, pelo menos na segunda-feira, ainda é o frio que predomina com tempo firme. A partir de terça-feira, rapidamente, as temperaturas entram em elevação. Com a previsão do tempo, Kátia Valente.
0: 7 graus. 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
4: 5:22.
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4: 7 graus.
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1: Vamos seguindo aqui no Tá Na Hora desse domingão. Alô, tio Ari Piton, bom dia. Tio Zé Guedes, um abraço. Obrigado pela audiência de vocês, meus amigos. Bom dia, um abraço para o Isaura Finger, o seu Clóvis, Andressa, o Itenor, a Amância Bussardi, o seu Mário Clair. Também um abraço, bom dia para vocês aí, meus amigos. Obrigado pela sintonia e pelo carinho de vocês nessa manhã de domingo. Um abraço. Bom dia para a Terezinha Macedo e o seu Antônio lá no Rincão Bela Vista. A Regiane e o Tino Salvador na Invernada dos Borges. Um abraço, tio Zé Guedes. Bom dia, tio Ari Piton também na sintonia. O Ari Silveira e a dona Juraci no bairro Imperial. O Mauro Gilberto lá em Bom Jesus. O tio Vila, o Avelino Maciel, um abração. A Ieda, o Antônio Carlos lá na Fazenda da Estrela. Seu Velocino e a dona Nedir Zardo. O José Abarda, o Jean Cassol e André da Rocha. Meu amigão, o Tato, artista lá na Capela São Judas. Bom dia pro Ernestinho Bobcinho Pirulito, o Aldenor Carlotto Sonera, o Diomar Padilha em Bom Jesus, seu Aristides Costa, o Gilberto Fachini, o Nereu Moraes ali no bairro Santa Cruz, a Nelva Pelissari, um abraço, tio Ilares e a dona Maria da Graça, o Dilon Ribeiro lá no bairro Gaspareto. Bom dia para vocês, meus amigos. O Manuel Luiz Couto Baladão também, um abraço, um bom dia. Vamos seguindo com o Tá Na Hora nessa manhã. Agora tem os Mirins e o Recanto da Natureza, depois os Bertucci e o Cancioneiro das Coxilhas. Daqui a pouquinho, gente, tem a corrida da tua Rádio Fátima, às 8 da manhã. Daqui a pouquinho o pessoal já vai estar entregando os kits aqui às 6 horas, tá? Paz e bem e um bom dia.
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0: 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Bom dia, gente!
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0: 10 graus.
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4: 5:35.
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4: 7 graus.
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7: Hoje é o seu aniversário, parabéns a você, feliz aniversário, celebre com alegria esta data, viva intensamente este dia. Eleve ao bom Deus a ação de graças pelo dom da vida. Parabéns a você, aniversariante deste dia.
8: Parabéns e felicidade aos aniversariantes do dia 3 de maio. Em Vila Flores, Ana Maria Detone Secato recebe os parabéns do seu esposo e do filho. Em São Jorge, Cláudio Butelli recebe os parabéns da esposa Arcedina e da filha. Em Esmeralda, Cloris Santos Pereira recebe os parabéns dos filhos, netos e bisnetos. Em Nova Araçá, Clotilde Brena Bavaresco recebe os parabéns das filhas. Em Esmeralda, Diana Elizabeth Borges Ferreira recebe os parabéns dos pais Luciano e Josiane, dos irmãos e avós. Em Monte Alegre dos Campos, Henrique Oliveira Bueira recebe os parabéns dos pais Gilson e Leide, das irmãs Duda e Júlia, do irmão Miguel e dos cunhados Lucas e Patrick. Em Vacaria, Josiele Angélica Ribeiro da Costa recebe os parabéns da família, amigos e do filho. Em Muitos Capões, Lucídio Ribeiro Godoy recebe os parabéns da esposa Dinacil e do filho Vinícius. Em Esmeralda, Maria Borges de Almeida recebe os parabéns dos filhos, genros, netos e bisnetos. Em Monte Alegre dos Campos, Maria Jocelida Silva recebe os parabéns dos filhos Keila e Roberto, da nora Priscila, dos familiares e do genro João. Em Monte Alegre dos Campos, Rafael Santos Poleto recebe os parabéns dos pais Clodoveu e Terezinha, dos irmãos Wagner e Lucas, da avó Anita e da cunhada Rafaela, também do sobrinho Caio. Felicidades a você, aniversariante, e receba o carinho da tua Rádio Fátima.
7: A você, querido aniversariante, que o bom Deus caminhe sempre à tua frente, firmando os teus pés. Atrás, defendendo do mal e do perigo. Debaixo, te sustentando na fragilidade, no medo e na dor. Acima, como a grande luz, iluminando e guiando. Que o Deus da vida te abençoe. Ele que é Pai, Filho e Espírito Santo. Amém.
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9: A história de hoje é sobre Clóvis Finger. É natural da cidade de Vacaria, nascido em 18 de novembro de 1954. É poeta, compositor, arranjador, multi-instrumentista e também intérprete. Iniciou a carreira em 1976, consolidada em diversos festivais, a nível estadual e também nacional. Foi fundador dos seguintes grupos musicais, Peleadores e Canto Sul. Possui formação em violão erudito e popular, e também técnica vocal. Lançou seu CD solo intitulado Cantos e Cordas, incluindo canções como A Grama é o Limite, Nem Freio Nem Buçal, Meu Refúgio Refugiado, uma coletânea de boa parte da sua história musical. Dedica-se hoje à sua carreira solo e à produção e direção do Tríade Estúdio, aqui na cidade de Vacaria. Ouviremos agora a composição mais recente, Anjos de Bombacha.
10: Olá, amigos. Sou Clóvis Finger, poeta, compositor, arranjador e intérprete. Tenho muito prazer em fazer parte da programação musical da Rádio Fátima, em especial no quadro História da Música, com meu brilhante colega Benito Gobetti. Um abraço a todos.

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2: 7 graus.
3: Gente amiga, finalizando, tá na hora dessa manhã, daqui a pouquinho tem o programa Caminhos da Fé. Bom dia, meu amigo Joel de Jesus, lá em Muitos Capões. Bom dia pro professor Valdecir de Matos, lá em Esmeralda. O Antônio e a Célia Pontel. Bom dia pra Elisângela e o Alex. Um abraço pro Osmar e a Sandra Armiliato, meu amigo Assis Lopes. Bom dia, um abraço para Doroti Barbosa, o Irineu Magro. Bom dia, um abração pro João Valdir Mendes de Cândido, Flori Reis, o Clodoveu Bisotto, o Antônio Limosete, o Joel de Jesus lá em Muitos Capões, meu amigão. Bom dia, um abraço pro Milton Hoffman na Invernada dos Borges. Bom dia, um abração também para Ziri Pascoal Ferreira, Madalena, Fifi, um abraço. Bom dia, seu Amantino da Silva Ferreira, Dona Zenaide. Bom dia para Benta e pro Gringo. Um abraço pro meu amigo Dinarte Antunes, também o Neri Silva da Silva lá no bairro Imperial, o Domingos Godinho lá no bairro Vitória, o abração, tia Yara Aparecida de Melo, a Neura Duarte, o seu Vori lá em Anarec, o Marcelo Lemos e toda a família ali em Bom Jesus. Um abraço para vocês, gente, tenham um ótimo dia, né? Tudo de bom aí para vocês. Um abração também pro seu Velocino e a dona Nedir Zardo. Bom dia, um abraço pro José Amarno e o Jean Cassol em André da Rocha. Pessoal ligado com a gente, obrigado pelo carinho de todos vocês aí nesse domingão, tá? Daqui a pouquinho a nossa corrida na Tua Rádio Fátima, comemorando os 59 anos. Vou finalizando por aqui com o Grupo Cordiona e o Bugre do Mato, depois o Daniel tocando em frente. Daqui a pouquinho o programa Caminhos da Fé. Bom domingo a todos, um abraço, gente, paz e bem!
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2: 5 horas e 57 minutos.
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2: 6 graus.
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2: 6:18. 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
3: 6 graus.
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2: 6:40.
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2: 6 graus.
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2: 7:03.
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2: 6 graus.
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0: Olá, bom dia! A partir de agora você está na companhia do Caminhos da Fé, um momento de reflexão e espiritualidade aqui na tua rádio. O resumo e o comentário dos fatos que movem a igreja, suas dioceses, paróquias e pastorais, a dinâmica das comunidades. Saudamos os ouvintes do Caminhos da Fé, que vai ao ar sempre aos domingos e que estão sintonizados em uma das emissoras nas áreas de cobertura aqui da Rede Tua Rádio, em Caxias do Sul, Lagoa Vermelha, Veranópolis, Garibaldi, Vacaria, Marau e Soledade. Esta é a tua rádio, presente na tua história. Começamos com as informações do Vaticano.
1: Senhor de la creación, tú nos diste la tierra fecunda y con ella nuestro pan de cada día, como signo de tu amor y providencia.
2: Senhor da criação, tu nos deste a terra fértil e com ela o nosso pão de cada dia, como sinal do teu amor e da tua providência. Hoje reconhecemos com dor que milhões de irmãos e irmãs continuam a passar fome enquanto tanto alimento é desperdiçado nas nossas mesas. Desperta em nós uma nova consciência que aprendamos a agradecer cada alimento, a consumir com simplicidade, a partilhar com alegria e a cuidar dos frutos da terra como um dom teu destinado a todos, não apenas a alguns. Pai bondoso, torna-nos capazes de transformar a lógica do consumo egoísta em cultura de solidariedade, que as nossas comunidades promovam gestos concretos, campanhas de sensibilização, bancos alimentares e um estilo de vida sóbrio e responsável. Tu nos enviaste o teu amado Filho Jesus, pão partido para a vida do mundo, dá-nos um coração novo, faminto de justiça e sedento de fraternidade. Que ninguém fique excluído da mesa comum e que o teu Espírito nos ensine a olhar para o pão não como objeto de consumo, mas como sinal de comunhão e cuidado. Amém. Num mundo em que milhões de pessoas não têm acesso a uma alimentação digna, o Papa Leão XIV eleva a sua voz em oração. A intenção para o mês de maio, por uma alimentação para todos, coloca em destaque um dos desafios mais urgentes da nossa época, a fome e o desperdício alimentar. Através da campanha Reza com o Papa, a Rede Mundial de Oração convida os fiéis e as pessoas de boa vontade a se unirem todos os meses as intenções que o pontífice traz no coração. Na sua oração, Leão XIV reconhece com dor que milhões de irmãos e irmãs continuam a passar fome enquanto tantos bens são desperdiçados nas nossas mesas. O pontífice convida a despertar nos crentes uma nova consciência, aprender a agradecer cada alimento, a consumir com simplicidade e a partilhar com alegria, entendendo os frutos da terra como um dom de Deus destinado a todos, não apenas a alguns. O Papa pede a Deus que torne as comunidades capazes de transformar a lógica do consumo egoísta numa cultura de solidariedade, promovendo gestos concretos. A oração conclui um apelo evangélico que ninguém fique excluído da mesa comum. Numa publicação do Programa Alimentar Mundial, 318 milhões de pessoas enfrentarão em 2026 níveis de crise de fome ou situações ainda mais graves. O mesmo relatório alerta que o conflito no Oriente Médio poderá empurrar mais de 45 milhões de pessoas para uma situação de fome aguda até meados do ano. Além disso, em 2025, foram confirmadas duas fomes simultâneas em partes de Gaza e do Sudão, as primeiras deste século. Essa realidade torna-se ainda mais escandalosa quando contrastada com o desperdício alimentar global. De acordo com o relatório sobre o Índice de Desperdício Alimentar do Programa das Nações Unidas para o Meio Ambiente, o mundo desperdiça mais de 1.000 milhões de toneladas de alimentos. Além disso, a perda e o desperdício de alimentos constituem um grave problema climático, uma vez que geram entre 8 e 10% das emissões globais de gases com efeito estufa. Um paradoxo global que o Papa Leão XIV coloca no centro da sua oração para este mês de maio. O diretor internacional da Rede Mundial de Oração do Papa, o padre Cristóbal Fones, sublinhou a urgência dessa intenção de oração.

0: Rede Mundial de Oração do Papa recorda que essa intenção não é apenas um apelo à contemplação, mas à ação. Leão 14 convida as comunidades a promoverem iniciativas concretas, bancos alimentares, campanhas de sensibilização, redução do desperdício doméstico, entendendo que o pão não é um objeto de consumo, mas um sinal de comunhão e cuidado.
1: E que tu espírito nos ensine a mirar o pão não como um objeto de consumo, sino como um signo de comunhão e cuidado. Amém.
2: Vamos conhecer o Santo do Dia com o Frei Jaime Bettega.
3: Santo do Dia.
4: Dia 3 de maio, São Filipe e São Tiago, apóstolos. A Filipe, os evangelistas Mateus e Lucas dão o sobrenome de Betsaida, seu lugar de nascimento. Na multiplicação dos pães, Filipe se dirige a Jesus dizendo: onde encontraremos pão para que esta gente possa comer? 200 denários não seriam suficientes para que cada um receba um pedaço de pão. Na última ceia, Filipe diz: mostra-nos o Pai, e isto nos basta. Filipe morreu crucificado no tempo do imperador Domiciano. Tiago, chamado de menor por Marcos, para distingui-lo do irmão de João. Sua imagem sobressai pela carta que enviou às comunidades com severas admoestações: ricos, chorai pelas desgraças que estão para sobrevir. O salário que privastes os trabalhadores que ceifaram vossos campos clamam. No concílio de Jerusalém, Tiago deu a sua opinião dizendo que os convertidos do paganismo não deviam ser circuncidados. A ideia foi aceita por todos. Ele foi bispo de Jerusalém e apedrejado em 62. 3 de maio, São Filipe e São Tiago, apóstolos.
2: Vamos agora à participação do Frei Bruno Glab.
5: Amigos e amigas que nos acompanham em nossa reflexão bíblica, nossa saudação de paz e bem. Quinto domingo do tempo pascal. A Igreja hoje nos propõe o Evangelho de São João no seu capítulo 14, do 1 até o 12. É aquele lindo relato em que Jesus está preparando seus seguidores para a sua breve despedida, quando ele vai dizer assim: não se perturbem vossos corações, tende fé em Deus, tende fé em mim também. Na casa de meu Pai são muitas moradas, vou preparar um lugar para vós. E para onde vou? Vós conheceis o caminho. E Tomé lhe pergunta: Senhor, nós não sabemos para onde vais, como saberíamos o caminho? Jesus lhe responde: eu sou o caminho, a verdade e a vida. Ninguém vai ao Pai senão por mim. Depois ele continua: se vós me conhecesseis, conhecerias também o Pai. E mais uma vez, dessa vez um discípulo o indaga, que é Filipe, e diz assim: mostra-nos o Pai, isto nos basta. E Jesus responde: há tanto tempo estou convosco e não me conheces, Filipe? Quem me viu, viu o Pai. O que podemos tirar deste lindo texto? Jesus, aqui no relato de hoje, está prestes a ser preso e ser conduzido ao tribunal para ser julgado, condenado à morte. Ele está preparando os seus seguidores. Eles não entendem. E o que ele quer nos revelar com isto? Ele quer nos mostrar que para eu chegar ao Pai, tem um caminho. Esse caminho é Jesus. E por que ele diz isto? Porque as autoridades religiosas daquele tempo ensinavam que o caminho, a verdade e a vida é o pleno

0: cumprimento da lei. Jesus desloca o eixo, o pleno cumprimento da vontade do Pai não é o cumprimento da lei, mas é a pessoa de Jesus. Já no início do quarto evangelho, que é o evangelho de São João, no capítulo 1, versículo 18, ele nos diz assim: ninguém jamais viu a Deus, mas o Filho único de Deus, ele o deu a conhecer. Isto é, Jesus é a revelação plena de Deus. Se eu quero conhecer a Deus, não vou buscar em tratados científicos, filosóficos, teológicos ou grandes argumentos. Não preciso pensar em coisas do além. Basta olhar para a pessoa de Jesus Cristo. Não apenas olhar, olhar, mas fazer dele a nossa vida. Quem se aproxima de Jesus e vive o que Jesus viveu e ensinou, este pode ter 100% de certeza que está em sintonia com o Pai. Porque Jesus, não a lei, Jesus é o caminho, é a verdade e é a vida. Que caminho é este? Aquele caminho que ele viveu na simplicidade, que culminou na cruz, na sepultura e na ressurreição. Que verdade é esta? Não é a verdade pronunciada pela filosofia ou qualquer raciocínio científico, mas não. É a verdade vivida nos verdadeiros valores da vida que Jesus viveu e trouxe para que nós os vivêssemos. E que vida é essa? É a verdadeira vida, não aquela vida que as pessoas buscam nos prazeres desenfreados, no acúmulo de bens, mas sim aquela vida de doação, aquela vida de amor ao próximo. Quem assim...
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1: E a tua Rádio Fátima, neste domingo 3 de maio, realiza a primeira corrida e primeira caminhada em homenagem aos 59 anos da tua Rádio Fátima. Ô, Dé, para aí. Bom dia, bom dia, bom dia. Que alegria. Já aquecendo aí, tá friozinho, mas vamos correr, vamos se movimentar, porque certamente estamos cuidando da saúde. Bom dia, tudo bem, minha amiga?
2: Bom dia, meu amigo, tudo bem? Temos que correr. Praticar atividade física é muito importante. Não importa a idade, não importa a velocidade, o importante é a gente se manter em movimento. E hoje, principalmente, comemorando o aniversário da tua Rádio Fátima.
1: Ah, que alegria tê-la aí. André, há quanto tempo você é atleta?
2: Olha, eu comecei faz um ano e meio.
1: Um ano e meio. Por que que tu começou, André?
2: Na verdade, eu comecei a correr por problemas de saúde, né? E aí eu me encontrei na corrida. A corrida é muito bom para quem tem ansiedade. Enfim, a corrida é maravilhosa para tudo.
1: Então, depois de você começou a correr, a praticar atividade física, principalmente correr, você se sentiu uma pessoa não só melhor fisicamente, mas psicologicamente?
2: Exatamente. A atividade física, seja qualquer atividade física, ela melhora muito, tanto a parte física como a parte emocional das pessoas.
1: Obrigado por estar aí, hein, Andréa?
2: Eu que agradeço o convite para participar desse evento maravilhoso.
1: Valeu, minha amiga. Valeu aqui, ó. Pessoal chegando, é hoje, 3 de maio, a grande festa. E tá aqui, ó. Fernandinho, desliga aí, vamos ao vivo aqui. Bora. Estamos ao vivo aqui na tua Rádio Fátima. Mais um grande evento esportivo, agora marcando 59 anos da tua Rádio Fátima. Bom dia.
3: Bom dia, Vladimir. Bom dia a toda a equipe da tua Rádio Fátima. Bom dia à comunidade, não só a comunidade esportiva, mas em geral aqui, de Vacaria, de Correia Pinto, de Campestre, de Caxias, de Bom Jesus, São José dos Ausentes, enfim. Falei essas cidades.
1: Que tem atletas aqui.
3: É isso que eu estou dizendo. Esses aí já estão chegando. Então, a todos eles e a nós aqui, né, um agradecimento, né, a tua Rádio Fátima pelo serviço, e eu em especial que gosto muito do esporte, e essa é a Rádio Forte do Esporte, quero dizer assim, ó, que hoje é um dia emblemático, completar o aniversário da tua Rádio Fátima, proporcionando à comunidade essa aproximação. Parabéns.
1: Exatamente, e aqui temos, como você disse, atletas até de Santa Catarina. Sim. Mostrando cada vez mais, né, o quanto Vacaria também sendo um polo, diria eu, quando dessas atividades, é trazer atletas, inclusive de Santa Catarina, né?
3: Verdade, verdade. A atração hoje é o aniversário da tua Rádio Fátima, mas também é esse núcleo que se tornou aqui em Vacaria. Exato. De uma grande região serrana, o pessoal de Campos Novos aqui, o pessoal de Lages, o pessoal de Correia Pinto, como eu falei, e outros municípios de Santa Catarina e do nosso Rio Grande do Sul. Então, isso aqui é uma construção de muitas mãos, inclusive da tua Rádio Fátima, que sempre está anunciando o esporte.
1: Valeu, grande Fernandinho, obrigado que está aí. E aí, irmão Betão, pronto para... Vai correr ou vai caminhar? Bom dia, Betão.
4: Bom dia, caminhar.
1: Ah, eu achei que ia correr.
4: Não, caminhar, deixar a corrida, deixar para frente pro Ronaldo aí, não é caminhar. Eu estava vendo a movimentação aqui, olha.
1: Tá bonito.
4: Sensacional, realmente, como você disse,
1: viu,
4: pro Fernandinho.
1: Viu o pessoal de Correia Pinto, Betão?
4: Ah, pessoal de Santa Catarina, pessoal dos municípios da região aqui. Vacaria está se tornando um polo, como você disse, né? Está se tornando um polo realmente a respeito desses eventos. E todos os meses nós temos um evento aí de corrida, um evento que realmente desenvolve aí. A gente vê durante todo o dia as pessoas caminhando, correndo nas ruas de nossa cidade. Isso é muito importante, porque esporte, caminhada, corrida é saúde, Vladimir.
1: Isso aí, porque é isso que estamos estimulando com essa iniciativa da tua Rádio Fátima no dia de hoje. A você também a praticar sua atividade esportiva para ter mais saúde e mais qualidade de vida. Portanto, daqui a pouco vai começar a primeira corrida da tua Rádio Fátima, 59 anos. Vamos pela Assis Brasil, entra na Samuel Guazelli, vai depois na Padre Anchieta até o Campo do Cristalo e retorna. Quem vai correr e quem vai caminhar, vai pela Assis Brasil, vai até o cruzamento com a Samuel Gazelli e retorna. São 358 atletas inscritos. É um grande evento neste domingo, 3 de maio, para comemorar os 59 anos da tua Rádio Fátima.
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2: 7:28.
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2: 6 graus.
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0: Caminhos da Fé, aqui pela Rede Tua Rádio. Obrigado pela companhia de sempre. Você que está sintonizado aqui em uma das nossas emissoras nesta manhã de domingo, dia 3 de maio de 2026. Tal 04 realiza retiro em Veranópolis.
1: O Tal 04 é um encontro marcado por espiritualidade, reflexão e convivência, reunindo jovens em uma experiência intensa de fé e partilha. Em Veranópolis, o grupo realizou retiro no final de semana, consolidando-se como um momento especial para quem busca se reconectar com seus valores, fortalecer vínculos e viver dias de aprendizado e transformação pessoal, como nos revela a jovem veranense Camila Kramer.
2: Eu fiz o meu capítulo em 2024, que foi o segundo aqui de Veranópolis, e desde então eu me apaixonei pelo grupo, aqui eu fiz várias amizades, e esse ano tiveram jovens de todas as idades, de todos os bairros, literalmente por toda Veranópolis nós encontramos jovens interessados em participar do grupo, e isso é bastante interessante porque a gente está trazendo, que nem diz os freis, eles dizem que eles estão devolvendo o nosso lugar na igreja, porque o lugar do jovem é na igreja, é na missa, é na animando, é no grupo de jovens. E aqui no tal eu gosto bastante que é o jovem que comanda, é o jovem que vai à frente. A gente tem os tios guardiões que nos auxiliam, que nos dão alguma ajuda em alguns aspectos, mas na maior parte nos encontros, aqui principalmente no retiro, é o jovem que vai na frente, que dá a palavra. Então é bem interessante.
1: Participaram do encontro vários jovens de outros municípios, como Caio Pivoto de Vacaria, que conta a sua experiência junto ao Tal 04.
3: Sobre vir aqui, viemos em 8, lá de Vacaria. Foi um convite muito especial pra gente, nós adoramos o Tal. O Tal é uma peça essencial nas nossas vidas. Eu entrei no Tal em 2023, no primeiro capítulo de Vacaria. Agora já estamos no quarto capítulo. E eu digo que isso mudou a minha vida por completo. Eu era uma pessoa muito fechada, eu não conversava com Deus, eu raramente rezava, e depois do Tal tudo mudou. Que nem ela disse que ela se apaixonou pelo grupo, eu também me apaixonei demais pelo grupo, e hoje em dia eu não me vejo sem. Fiz amigos lá dentro, amigos especiais, amigos que Deus dá pra gente. Não são que nem as pessoas que a gente acredita que vão nos abandonar. A gente sabe que eles estão ali junto com nós, que eles aquecem o nosso coração e que a gente pode contar com eles na presença do Senhor. Então, o Tal é algo incrível e pra mim é algo mais especial ainda, porque fez parte da minha vida e me mudou completamente.
1: Da tua Rádio Veranense de Veranópolis, Mário Vivan.
0: Soledade se prepara para a festa em honra a Santa Rita de Cássia.
4: Bom dia para você que nos acompanha no programa Caminhos da Fé neste domingo, hoje dia 3 de maio. Nós estamos a 2 semanas da realização da 59ª edição da festa em honra a Santa Rita de Cássia no município de Soledade. A novena, inclusive, começará no final desta próxima semana, no próximo dia 8, sexta-feira. E para falar sobre a expectativa para este, que é um dos eventos religiosos mais esperados do ano na região de Soledade, nós vamos conversar com o coordenador da comunidade, Ivan Colombo, o Chagas.
5: A expectativa é muito grande, né? Que como todo ano, a nossa festa Santa Rita, todo mundo sabe que é uma festa muito grande. O pessoal são muito devotos de Santa Rita, então todos os anos dão uma grande festa. Mas a gente, graças a Deus, Miguel, já está com bastante adiantado a nossa festa, da parte da organização, tudo. Aí temos aí com, dá para dizer que uns 90% já organizado, adiantado, que a gente já vem a tempo com a nossa parte da liturgia, coordenação, fazendo a reunião e vendo como é que vão organizar, ajeitar. Então, é uma turma muito, muito bom de lidar também, nossa, tanto do bairro como da nossa coordenação liturgia, uma turma que pega junto. Então, na verdade, a gente já vem com ela bem, bem adiantada, para chegar no dia não dá muito atrapalho, né? A gente termina a nossa festa, depois dali uns 15 dias tem a tradicional feijoada, prestação de conta, e daí o cara dá uma respirada e já vamos pensando na outra festa, o que é que a gente vai dar de premiação, como é que vai fazer, e ali vai até a festa a gente falando sobre o que, como é que vão fazer.
4: Responsável pela área da liturgia, nós também vamos ouvir Irecy Provence, que projeta a realização da novena.
6: A nossa festa, então, esse ano ela será celebrada dia 17 de maio, de 2026. Mas a nossa novena, ela começa no dia 8 de maio e ela se estende até o dia 16 de maio. Sempre às 19h30, né, da tardinha, né, como sempre é celebrada. E a nossa novena, assim, ela é o início da nossa preparação para a nossa festa, né? A nossa novena, assim, ela envolve muita fé, muita devoção, muita oração, né? Onde todos são convidados a refletir a nossa caminhada cristã, né? Esse ano nós vamos trabalhar, assim, temas em cima da campanha da fraternidade, né? Relacionados à campanha da fraternidade, relacionado à família, aos jovens, a nós como igreja, à comunidade, também aos 800 anos do falecimento de São Francisco de Assis, né? Então, assim, vai meio que globalizar e trabalhar meio que tudo também. Sobre as pessoas vulneráveis também, né? Que fica dentro da campanha da fraternidade. E nós temos, então, esse ano, a primeira noite, quem vai animar vai ser a própria comunidade, né? Nós vamos ter um momento bem especial lá, então nós convidamos, desde já a gente faz o convite, né, para todos participarem com nós. Nós vamos ter transporte também, como nós sempre tivemos, e as outras noites a gente ainda não está com o folder pronto, mas a gente já pede para as comunidades ficar, né, prestar atenção aí, que segunda-feira nós já vamos soltar nas caixinhas ali da matriz. Porque as outras noites todos são convidados, toda a comunidade soledadense é convidada, todas as comunidades da paróquia estão convidadas para animar a nossa novena. E tem a última noite também, que será os jovens, o Tal 4, junto com os jovens, a Escola Eurípides da La Costa, e a Brigada Mirim também vão ser convidados lá para a última noite. É só depois, a partir da semana que vem, a gente já larga a programação nos folders aí para o pessoal ver como é que vai ser, né? E a primeira noite, como vai ser nós que nós vamos animar, a gente quer fazer alguma coisa especial, assim. A gente está pedindo, desde já vamos pedir aqui, né? Que cada um que vai, cada fiel que vai lá, que leve a sua rosa vermelha. E nessa noite nós vamos fazer um momento assim bonito, né? Vamos dar a bênção das rosas.
4: Lembrando que a festa acontece no dia 17 de maio e a programação terá procissão, missa campal seguida de almoço, bênção da saúde, reunião dançante e o tradicional sorteio da ação entre amigos. Com informações para a programação do Caminhos da Fé, Glauber Silveira, da Tua Rádio Cristal de Soledade.
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0: Olá, meu amigo, olá, minha amiga ouvinte. Esse é o momento Despertai e eu desejo que a luz de Jesus ilumine os nossos caminhos neste dia. Eu gostaria de falar sobre a paixão, sobre o apaixonar-se. É a experiência que muitos já viveram, quem não viveu poderá viver, é a experiência de arrebatamento. Como ela acontece? A paixão é uma das aventuras mais estimulantes que pode acontecer a uma pessoa. É um acontecimento inesquecível, sobretudo quando dá certo. E a partir desse acontecimento, a pessoa se recria, vendo o desenvolvimento das ações que o tornaram possível. Quais são as condições necessárias para que a paixão aconteça? Em que ela consiste? Como podemos defini-la? Quando falamos de paixão, estamos tratando de um estado emocional alimentado pela alegria e a satisfação de encontrar uma pessoa que seja capaz de nos compreender e compartilhar coisas e vivências que a vida nos traz. Apaixonar-se é uma forma de amor, porém não uma forma qualquer, mas a mais sublime que um ser humano pode ter no nível natural. Como regra geral, não se chega a esse estado de forma brusca, rápida, a não ser por aquilo que nós chamamos de flechada, que é uma revelação súbita, que instantaneamente ilumina a vida toda de uma pessoa e a faz descobrir que encontrou alguém excepcional para ela. Normalmente, num tempo muito curto, ela vê que essa primeira impressão é verdadeira, é confirmada. Trata-se de um encontro singular entre o homem e uma mulher que se detêm um em frente ao outro. E ao pararem, consideram se podem partilhar a vida juntos. Existem aqui dois aspectos básicos da paixão. A admiração. A admiração é a capacidade de espantar-se diante de outra pessoa que vale a pena e que nos abre um panorama novo. Então, a pessoa fica maravilhada diante do outro. E o segundo aspecto é a atração. Atração que no homem é de caráter físico e na mulher é mais psicológica. O homem se apaixona pela visão e a mulher pela audição. O homem é atraído à mulher a princípio pela beleza exterior. Isso tem uma força enorme. A mulher, o que chama atenção é a beleza interior do homem. Aquilo que ouve falar sobre ele, aquilo que faz sua personalidade ou algumas de suas qualidades. Por isso, caro ouvinte, que esta pequena reflexão nos ajude, ajude também a pais e mães a compreender o que significa na vida dos filhos, dos jovens, dos adolescentes, aquilo que nós chamamos de paixão. Compreender o que ela significa ajuda muito a orientar a pessoa envolvida para que a viva de um jeito certo. Pensemos nisso. Um forte abraço para você. Deus te abençoe. Em nome do Pai, do Filho e do Espírito Santo. Amém.
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0: festa de São Pelegrino com primeira romaria em Marau.
1: Desde o dia 24 de abril, a comunidade de São Pelegrino de Marau está promovendo uma atividade diferenciada ligada ao seu padroeiro. Trata-se da primeira romaria em honra a São Pelegrino, que já teve a novena preparatória e um tríduo com foco em orações para pessoas portadoras de câncer. O Frei Marcelo Carvalho, vigário paroquial da Paróquia Cristo Rei de Marau, comenta sobre a importância destas ações religiosas que surgem da proposta das próprias comunidades.
2: Já fazem 2 anos que nós temos a novena mensal na comunidade de São Pelegrino, que o pessoal pode ir todos os meses. São Pelegrino é um santo que nós pedimos a intercessão contra os males do câncer, mas também ele nos ajuda de todos os outros males, porque além do câncer, aquele que é a doença propriamente dita, existe tantos outros cânceres que machucam, que matam, enfim, que destroem a vida das pessoas e que São Pelegrino nos ajuda nesta cura. Então, diante de todo este processo e do crescimento, né, Ivo, do crescimento da novena, porque na quinta-feira, quando acontece lá a missa, primeira quinta-feira do mês, então a gente acaba vendo pessoas de tantas comunidades e de cidades vizinhas também que estão vindo participar da novena. Diante disso, então, agora se cria a Romaria, a primeira Romaria. E nada melhor do que começar trazendo a imagem do padroeiro. E eu dizia ontem que uma das coisas mais bonitas da vida de uma paróquia é a unidade. Nós não somos concorrentes, nós somos irmãos. E sendo irmãos, nós nos entreajudamos. Então, a igreja matriz é de todas as comunidades, bem como São Pelegrino também é de todas as comunidades, como qualquer outro santo. Quando existe entreajuda, existe crescimento e a gente cresce com isso.
1: Ivo Fochesato, o presidente da comunidade São Pelegrino, fala sobre a programação que ainda acontece nesse domingo 3 de maio.
3: Domingo, grande dia, com missa solene às 10h30, churrasco, copa, cozinha, tarde dançante e muita alegria. Nós vamos estar preparados para acolher todo mundo que quiser participar. Todos serão bem-vindos. A gente vai preparar um bom espaço. Se for necessário, a gente vai colocar mesas na igreja. Nós vamos fazer um coberto na parte de fora da igreja para acolher o pessoal para o almoço. Vai ter espaço, vai ter churrasco, vai ter uma boa acolhida para todo mundo.
4: E com certeza vai ser muito bom, então.
3: E aproveito deixar um convite especial para todos vocês aqui da rádio também. Estão convidados a participar. E como o Frei falou, a gente esse ano levou mais pelo lado espiritual, pelo lado religioso. O restante é consequência. Então, nós vimos que o povo tem muita fé, muita devoção em São Pelegrino, protetor do mal, do câncer, e a gente espera viver um momento especial na nossa comunidade.
1: São Pelegrino Laziosi é um santo italiano da Igreja Católica, conhecido como padroeiro dos doentes de câncer e de doenças graves. Foi canonizado em 1726 e sua festa é celebrada em 30 de abril. Da tua rádio Alvorada de Marau, Ana Lúcia Jacomini.
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9: Muito bom dia você, ouvinte da 90.5. Estamos aqui, então, chegando ao vivo, trazendo mais informações sobre a primeira corrida da tua Rádio Fátima, esse evento alusivo aos 59 anos da 90.5, a tua Rádio Fátima de Vacari. Está prestes a acontecer na manhã desse domingo, dia 3 de maio, e meu colega Vladimir está lá e traz mais algumas informações pra gente. Bom dia, Vladimir.
10: Bom dia, Luiz! Bom dia, ouvintes! Que festa maravilhosa! Um espetáculo nesse frente, esse momento aqui em frente à tua Rádio Fátima. 358 atletas, primeira corrida da tua Rádio Fátima. Não tem frio, não tem nada. Pessoal aqui aquecendo, pessoal se movimentando aqui. Enchi, pra cima, não tem frio. Vamos se exercitar, bom dia!
11: Bom dia, 4h20, estava na beira do rio já mateando.
10: Olha! E essa corrida aí?
11: Primeiro, Rádio Fátima, com seus locutores profissionais, então de parabéns. É um veículo de comunicação que traz alegria, música, música questionada e lamentável, traz notícias tristes. Veste o calção, abriguinho, bora!
10: Bora, pra cima, Cláudio, vamos aquecer, vamos pra cima! Tá bonita a festa, hein, Cláudio?
12: Vamos pra cima e é saúde!
10: É saúde!
12: É, isso aí!
10: E tá aí, Lemes, vamos lá, vamos aquecer, a corrida vai começar, como é que tá aí, meu irmão?
12: Bom dia, bom dia! Vamos lá, vamos pra cima, vamos... Saúde, saúde, família, ambiente bom, aconchegante, vamos lá!
10: É isso aí, 4 graus aí, Humberto! Vamos aquecer, vamos pra cima!
13: Vamos pra cima, fazer mais uma corridinha aí pra manter a forma aí.
10: Então tá certo aqui, e aqui o pessoal aqui, vamos aquecer, vamos pra cima, como é que tá aí pra a corrida aí, Bonito?
14: Frio, muito frio.
10: Mas vamos aquecer que dá tudo certo, né?
14: Já
10: Vitor?
14: Viemos passando frio de Campestre da Serra.
10: Aê.
14: Corre, Campestre!
10: Corre, Campestre!
14: Corre, Campestre!
10: Ei, o prefeito tá onde é que tá, Renata?
14: Olha, deve estar dormindo essas horas.
10: Mas tá bem representado.
14: É, tá bem representado.
10: Mas que bom vocês estarem aqui, parabéns, obrigado.
14: Obrigado.
10: Vamos caminhar, vamos se exercitar, correr que faz bem pra
14: faz
10: saúde.
14: Faz bem, faz bem. Saúde.
10: É isso aí, valeu, gurizada, as meninas aqui do Campestre. Aqui. Aí, Juliana, tudo certo aí?
15: Tudo certo.
10: Vamos correr?
15: Vamos correr e esquentar o corpinho.
10: É isso aí, Adianto, como é que estamos aí?
16: Tudo bem, tranquilo. Pra cima dele, vamos lá.
10: Vamos lá. Então está aí, Luiz, a grande festa nesse momento, aqui em frente à tua Rádio Fátima. É a primeira corrida aí, pelos 59 anos da tua Rádio Fátima. São 358 atletas, pessoal de Santa Catarina, vários municípios do Rio Grande do Sul, uma grande festa, vai sair daqui da Assis Brasil, vai até Samaguazelli, Padre Anchieta, vai até o Campo do Cristelo e volta a corrida 5 quilômetros. Já caminhada, sai aqui da Assis Brasil, em frente à tua Rádio Fátima, até Samuel e volta. É a grande festa neste 3 de maio, aqui em Vacaria, a primeira corrida da tua Rádio Fátima. Voltamos daqui a pouco, Luiz.
9: Maravilha, Vladimir, maravilha, uma grande festa, uma grande comemoração. Em homenagem aos 59 anos da tua Rádio Fátima, a primeira corrida que tem o patrocínio de Sicredi, Autotradição, Rota 77, Agrocampo Jordani, do Pé Esportes e Unimed. E é logo, logo a largada, daqui a pouquinho prevista para as 8 horas da manhã. Voltamos com mais informações.
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18: 6 graus.
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0: Estamos de volta com o Caminhos da Fé aqui pela Rede Tua Rádio. Obrigado pela companhia de sempre. Vamos com mais informações? Órgão de tubos da Igreja Matriz de Garibaldi será reinaugurado no mês de junho.
1: Após 12 anos de silêncio, o imponente órgão de tubos da Igreja Matriz voltará a soar em celebrações e momentos especiais em Garibaldi. Com a conclusão do restauro no dia 26 de março, a Paróquia São Pedro divulgou nesta semana que a reinauguração do histórico instrumento será no dia 14 de junho, na própria igreja. A reforma do órgão foi iniciada em 2024 e teve a atuação de 4 restauradores, dentre eles Fábio Bom, neto de João Edmundo Bom, fabricante do instrumento e que faleceu em julho de 2025. O restauro do equipamento marcou o aniversário de 100 anos de atuação da família Bom, referência na elaboração e restauração de órgãos, comemorado em 2024. Com 75 anos de história, o instrumento foi construído de forma artesanal e é um dos 3 únicos órgãos deste modelo presentes no Rio Grande do Sul. Adquirido pelo Frei Miguel Sanson, ele chegou a Serra Gaúcha em janeiro de 1951, sendo inaugurado em 4 de fevereiro do mesmo ano, com a presença do então governador Euclides Triches. Com 1.189 tubos, medindo de 15 centímetros até 4 metros de altura e alimentados por canos de chumbo, o órgão possui 3 teclados e 18 conjuntos de sons. Nos próximos dias, a Paróquia São Pedro divulgará mais informações e detalhes do restauro e da reinauguração do equipamento. Quem ainda desejar colaborar com a reforma, pode efetuar suas doações junto à Secretaria Paroquial. Qualquer valor é aceito. Contudo, doações acima de R$ 100 receberão uma réplica do órgão. Da Tua Rádio Garibaldi, Eduardo Bacon da Silva.

Olá, ouvintes! Muito bom dia! Nossa saudação franciscana de paz e bem! Nosso primeiro Caminhos da Fé do mês de maio. Nós vamos falar hoje sobre a importância da Eucaristia e também do Crisma. Olha só, a Eucaristia é considerada o centro da vida cristã na Igreja Católica, pois nela os fiéis participam do corpo e sangue de Cristo. Conforme a tradição instituída por Jesus na última ceia, esse sacramento representa não apenas um momento de oração, mas de profunda comunhão com Deus, fortalecendo a fé, renovando espiritualmente o cristão. Ao participar da Eucaristia, o fiel relembra o sacrifício de Cristo e recebe alimento espiritual para sua caminhada. Além disso, a Eucaristia promove a unidade da comunidade, reunindo os fiéis em torno de um mesmo propósito: viver o amor, a fraternidade e a solidariedade. É um momento em que a Igreja se fortalece como corpo de Cristo, incentivando os cristãos a levarem os ensinamentos vividos na missa para o dia a dia, praticando a caridade e o respeito ao próximo. Já a Crisma, também chamada de confirmação, é o sacramento que fortalece o fiel com os dons do Espírito Santo, confirmando sua fé recebida no batismo. Por meio dela, o cristão assume de forma mais consciente compromisso com a Igreja, tornando-se testemunha ativa do Evangelho. É um passo importante na vida religiosa, pois marca a decisão pessoal de seguir os ensinamentos de Cristo. A importância da Crisma está na formação de cristãos mais conscientes e comprometidos com a missão no mundo. Ela incentiva o jovem ou adulto a viver sua fé com responsabilidade, participando da comunidade e contribuindo para a construção de uma sociedade mais justa e solidária. Juntos, Eucaristia e Crisma são pilares fundamentais na vivência da fé católica, fortalecendo o indivíduo e a comunidade. Está aí, portanto, ouvintes, a nossa participação de hoje, falando sobre a Eucaristia e o Crisma. Primeiro você faz a Eucaristia e depois o Crisma. Desejo a todos vocês uma ótima semana, que Deus vos abençoe, aquele que é Pai, Filho e Espírito Santo. Amém. Até o domingo que vem.

0: Hospital 04 organiza capítulo e retiro para jovens em Vacaria.
1: O Grupo Tal 04 da Paróquia Nossa Senhora de Fátima realiza nos dias 23 e 24 de maio o seu próximo capítulo, um retiro voltado a jovens com idades entre 11 e 17 anos. Neste ano, a meta da coordenação é reunir 75 participantes.
2: A conversa com Deus, e eu digo, vocês vão se tornar novas pessoas quando saírem de lá.
1: Além do aspecto religioso, o cronograma do capítulo inclui oficinas de arte, música e dança, com foco no aprendizado de instrumentos como violão. De acordo com a mestre do grupo, Sofia Donazolo, o objetivo é criar uma rede de convivência entre os jovens, baseada nos preceitos franciscanos.
3: Então a gente está todo mundo muito animado para esse final de semana, porque é um momento que todos os jovens que já estão no tal esperam que aconteça, né? E a gente espera também que muitos jovens entrem para nossa família, porque é um momento assim que você se conecta com Deus, que você se reúne ali, você acaba criando novas amizades também, que seguem o mesmo rumo que você. E a família também é um ponto muito importante, que a gente sai com outros olhos do retiro.
1: O acompanhamento espiritual das atividades é realizado pelos freis capuchinhos. Frei Mateus Dalpisol, assistente do grupo, afirma que o retiro oferece um ambiente de convivência sadia e suporte emocional para os adolescentes. Ele destaca a importância da participação das famílias no processo de inscrição e acompanhamento dos jovens.
4: A gente vive em um mundo, Fábio, que muitas vezes mostra aos jovens, às crianças, uma face um pouco escura. Tal 04, seguindo o exemplo de Francisco, ele nos mostra outra face do mundo. Uma face que representa alegria, representa amor, amor de Deus por cada jovem, sabendo que Deus ama cada jovem que entra no tal e que é acolhido por essa família. E também nos mostra muita animação, muito entusiasmo em receber cada irmão e cada irmã. Então eu digo para o pai e a mãe que se sentem chamado a levar esse jovem para o retiro, que se deixe levar por esse chamado, escuta esse chamado de Deus. Não é o Frei Mateus que faz, não é a Sofia, não é o Caio, é o próprio Deus que muitas vezes chama para esse retiro, para que o jovem tenha amizades sadias, que o jovem tenha animação, tenha mais contato com Deus e, acima de tudo, mais alegria no dia a dia. Então, que a gente possa ter a liberdade de dizer para os pais e para as mães que o tal representa essa alegria, representa esse chamado de Deus, representa essa confiança no próprio Deus e que, através disso, traz muita coisa boa, jovem.
1: As inscrições para o capítulo do Tal 04 podem ser feitas diretamente com a coordenação ou na secretaria paroquial. Interessados podem obter informações detalhadas pelo fone 54-9615-0775. O retiro acontece nos dias 23 e 24 de maio. Da tua Rádio Fátima de Vacaria, Fábia Schiller.
5: Vamos à bênção do Frei Jaime Bétega.
6: E no final do Caminhos da Fé, nós nos encontramos para este momento de bênção. Seguimos Jesus. Nossa fé nos faz caminhar. Queremos andar nos caminhos do mundo, do jeito de Francisco de Assis, com a paz e o bem no coração, com o desejo de uma vida nova, com a certeza de que, com a paz e com o bem, nós somos capazes, então, de construir a santa alegria. Vivamos intensamente a vida. Caminhar é preciso. Caminhar do jeito de Francisco no seguimento a Jesus Cristo é uma oportunidade única. Sejamos caminheiros da fé. Sigamos os caminhos da fé, para que tenhamos sempre muita paz, muita luz, muita esperança. O mundo aguarda pelo nosso testemunho. Nem tudo na vida dá certo, mas tudo pode ensinar, inspirar e nos fazer amadurecer. É com muito amor que nos caminhos do mundo nós vamos continuar este dom maravilhoso chamado vida. Nada é maior do que a vida. E a vida precisa ser abraçada, sentida, amada. A vida deve ser uma resposta de amor, porque Ele deu a vida por amor a nós. Sejamos capazes de abraçar os que estão ao nosso lado, mas não percamos de vista jamais o infinito. Caminhos da Fé, que a bênção de Deus nos acompanhe, por intercessão de São Francisco de Assis. Desça sobre todos a bênção de Deus, Pai, Filho e Espírito Santo. Amém. Paz e bem. Santa alegria.
0: 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Bom dia, bom domingo a todos.

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1: 8:05, 6 graus a temperatura aqui na nossa vacaria. Estamos de volta falando sobre a primeira corrida da tua rádio Fátima. Vladimir Fabris volta com a gente trazendo mais informações. Já foi dada a largada, Vladimir?
2: Já foi dada a largada, Luiz. 2:43. Saiu a largada aí. Um espetáculo aqui em Assis Brasil, tá pra você ver. Fernandinho, que momento emocionante a largada. Bom dia novamente aí.
3: Olha, aqui a garganta tá um pouquinho... o olho tá marejado por causa que a gente que é da tua Rádio Fátima também, que a gente vive essa rádio, vive essa comunidade, tu vê essa oportunidade que é colocada aí pra essa gente linda, essa gente que cultua a saúde acima de tudo, que tem uma vida, eu não digo assim, ó, totalmente de atleta, mas que consegue, né, Vladimir, no dia a dia aí ser exemplo. Então, a tua Rádio Fátima tá fazendo história. Olha só,
2: olha,
3: tá azul,
2: tá azul,
3: parece os Smurfs indo lá.
2: Olha, Fernandinho, é um momento especial aqui da largada da nossa primeira corrida, 59 anos da tua Rádio Fátima. Momento especial, Luiz e ouvintes. 3 minutos já de largada. Pessoal, é 5 quilômetros de corrida, 3 quilômetros de caminhada. Assis Brasil, Samuel Guazelli, Padre Anchieta. Olha o pessoal aí da Samuel Guazelli, da Padre Anchieta, ao longo aí do Campo do Cristal. Fique atento aí que muitos atletas estão chegando por aí e eles vão até o Campo do Cristal e voltam com a corrida. A caminhada vai até a Samuel Guazelli e retorna aqui em frente à tua Rádio Fátima. Ô, professor Lachai, tá aí, quietinho aí. Deu uma boa aquecida com esse frio, tem que aquecer bem. Bom dia, Chay.
4: Bom dia. Aquecer o pessoal, né? Se preparar, que hoje tá frio na vacaria, mas é bom. O pessoal tá preparado, né?
2: E quem tá nos ouvindo em casa, caminhar, se exercitar, sempre importante. Mas o aquecimento também é importante antes de praticar a atividade, né?
4: Com certeza, ainda mais nós aqui nesse clima que a gente tem, né? Pra gente evitar a lesão, também pro pessoal aproveitar bem, sem dor, sem câimbra, é muito importante, sim.
2: Valeu, obrigado, professora Chay. Ela que comandou o aquecimento aqui. E vamos aguardar, Luiz, tu segue daí, quando chegar o primeiro aí, vamos ver quem é que vai ser o campeão da primeira corrida, tua Rádio Fátima, 59 anos, estamos atentos aqui em frente à nossa rádio, muitas pessoas aqui, familiares, pessoal que vieram de outros municípios já, junto com os atletas, também estão aqui na expectativa para saber dos primeiros que vão chegar da nossa primeira corrida, tua Rádio Fátima, 59 anos, 358 atletas, um espetáculo nesta manhã de frio aqui em Vacaria, mas de muito calor humano, de muita prática esportiva, porque o pessoal está atento também, mesmo no frio, com o cuidado da sua saúde, Luiz.
1: Realmente, Vladimir, muito obrigado pelas informações. É a primeira corrida da tua Rádio Fátima, em alusão aos 59 anos da emissora. 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Muito obrigado mais uma vez, Vladimir. Daqui a pouquinho, então, a gente volta, provavelmente já com o resultado da primeira corrida da tua Rádio Fátima.
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0: Bom dia do Edmilson.
1: Bom dia, da Bianca.
0: Estamos dando início a mais um programa do ECC, o Encontro de Casais com Cristo, da Paróquia Nossa Senhora de Fátima. Queremos agradecer a todos que participaram e nos ajudaram para o bom êxito do almoço do ECC. Gratidão a todos. Também queremos agradecer à comunidade Passo do Carro pelo convite ao ECC para participar e conduzir a segunda noite do Tríduo em preparação à festa do dia 3 de maio, em honra à Santa Paulina.
1: Aniversariantes da semana.

0: Dia 4 de maio estará de aniversário Janaína Silva Domênico. Dia 5 de maio estará de aniversário Ilva Long Poleto. Dia 8 de maio estará de aniversário Alessandro Nunes. Parabéns a todos. Amanhã, às 19h30, na Comunidade Consoladora, teremos a visita do diretor espiritual do Regional Sul 3, do ECC, presidindo a noite do Tríduo. Vamos todos participar desta noite com alegria.
1: Olá.

0: tema Nossa Senhora Consoladora, Mãe e Modelo da Igreja. E o tema da noite vai ser Mãe Consoladora, Virtude da Fortaleza. Que é algo especial Deus tem marcado para nós com esse tema e também nessa novena. No mundo tão marcado por violências, injustiças, corrupções, guerras, ditadores, tantas coisas que nos deixam tristes, Deus nos convida para que nessa noite, com a sua palavra e nessas celebrações, possamos fortalecer a nossa vida, nesse tempo de Páscoa com o ressuscitado, e ser uma resposta de Deus, um sinal de fé, de esperança, de amor a essa sociedade que precisa de pessoas que façam a sua parte. Junto com a Nossa Senhora Consoladora e nas virtudes, com certeza, faremos a obra de Deus acontecer. Então agende aí, deixe marcado, segunda-feira, 4 de maio, na novena em honra a Nossa Senhora Consoladora, vamos juntos celebrar a graça de Deus. Tudo por Jesus, nada sem Maria. Um grande abraço.
1: Então, foi o convite do padre Césio Bitello. Vamos participar. Agradecemos a tua Rádio Fátima pelo espaço concedido para a realização do programa do ECC.
2: Cremos na vida, cremos no amor, cremos na família. Bom domingo a todos!

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2: 8:14.
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2: 6 graus.

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2: Irmãos e irmãs cursilistas, Shalom. Eu sou a Paula e a reflexão de hoje é guiada pelo setor da catedral. Queremos hoje refletir sobre um tempo muito querido para nós católicos, o mês de maio, o mês de Maria. Maio chega trazendo consigo um convite à ternura, à fé e à confiança. É o mês em que a Igreja, de modo especial, volta o seu olhar para aquela que é Mãe de Jesus e Nossa Mãe, a Virgem Maria. Celebrar Maria não é apenas manter uma tradição bonita. Acima de tudo, reconhecer o papel único dessa mulher simples de Nazaré, que com o seu sim abriu as portas para a salvação. Maria nos ensina que a verdadeira grandeza está na humildade, na escuta de Deus e na fidelidade ao seu plano. Em um mundo marcado pela pressa, pelo barulho e pelas incertezas, Maria nos aponta a um caminho diferente, o da confiança silenciosa, o da fé perseverante e do amor concreto. Ela continua nos dizendo, como nas bodas de Caná, fazei tudo o que ele vos disser. E ao longo da história, essa presença materna de Maria se tornou ainda mais visível por meio das suas aparições. Em diversos lugares no mundo, Nossa Senhora manifestou seu amor e sua preocupação com seus filhos. Em Fátima, em 1917, apareceu a 3 crianças, Lúcia, Francisco e Jacinta, pedindo oração, especialmente o terço, e a conversão dos corações. Foi um chamado forte para que a humanidade voltasse para Deus. Em Lourdes, na França, Maria apareceu a Santa Bernadette, revelando-se como a Imaculada Conceição e convidando a oração e a penitência. Até hoje, aquele lugar é sinal de esperança e cura para tantos fiéis. Em Guadalupe, no México, Nossa Senhora apareceu a San Juan Diego, deixando sua imagem como um sinal de amor e proximidade, especialmente com os mais simples e necessitados. Em todas essas manifestações, há algo em comum. Maria nunca aponta para si mesma, mas sempre para Jesus. Ela vem como mãe, que cuida, orienta e conduz seus filhos de volta ao coração de Deus. Neste mês de maio, somos convidados a renovar nossa devoção mariana. Talvez com um gesto simples, rezar o terço em família, participar das celebrações, montar um pequeno altar em casa ou simplesmente confiar mais a nossa vida à proteção de Nossa Senhora. Mas, mais do que palavras e devoções, Maria nos convida à imitação, a viver como ela viveu, com fé, com coragem e com amor. Que possamos, nesse mês, nos colocar sob o seu manto materno, entregando nossas famílias, nossos medos, nossos sonhos, e que, guiados por Maria, possamos caminhar sempre mais perto de Jesus. Nossa Senhora, Mãe da Igreja, rogai por nós. Amém. Desejamos a todos um excelente final de semana. Shalom, de colores, viva a vida!
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5: 8h22, 8 horas da manhã, 22 minutos, 6 graus a temperatura. Estamos de volta falando sobre a primeira corrida da Tua Rádio Fátima. Vladimir Fabres, mais informações.
6: Chegando os primeiros campeões, Micael, 14 minutos 58 segundos. Foi o primeiro pessoal aqui, chegando, fazendo a grande festa aqui. E aqui os maninhos aqui. Delute, como é que foi aí, sétimo lugar?
7: Mas nem vi que lugar que tem, acho que foi sétimo.
6: É isso aí, valeu, sétimo. Aí, Luciano, quarto lugar, valeu.
8: Ah, valeu muito a pena, baita prova. Parabéns pra organização. Queria mandar um abraço pra todo mundo da rádio, hein? Pra minha mãe, pro meu pai, seu Sérgio, dona Rosalie. Tô lá escutando.
6: Alô, Sérgio! Os guris estão fazendo sucesso, hein? Luciano, quarto lugar. E o Leonardo, eu penso aqui, o sétimo lugar aqui. Onde é que tá o Mica aqui? Micael, tá onde? Tô vendo. O Micael saiu aqui, já saiu, foi receber aqui. Fala com o gurizado aqui. William, como é que foi a prova?
9: Ah, foi bem. Foi bem desafiador o trajeto. O ventinho foi uma graça, Deus deu. Deu pra dar o meu melhor aí, deu. Consegui ficar numa boa colocação aí.
6: Galera, valeu aqui, ó. E tá chegando a primeira mulher. Vamos saber aqui, ó. Vamos saber quem que é a vencedora. Tá chegando! Chegando a grande campeã da corrida, Tua Rádio Fátima feminina aqui. Chegando a Andriele. Andriele, e a prova, amiga? Parabéns!
10: Obrigada! Foi tudo, mas... Mas tava lendo. Consegui me superar aí.
11: Cadê essas meninas? Elas saíram da caminhada e estão correndo.
10: A vocês, a Tua Rádio Fátima. E a todos os organizadores aí que.
11: Matheus, pra 96.
10: Arrumar essa, ai, minha essa prova tão, tão maravilhosa que é.
11: Jesus,
10: eu
11: aí.
10: Agradeço a vocês.
11: Luiz, e a... Vamos, Marco.
10: Ó, o Juninho, agradeço a guarda também pelo apoio aí na, no cuidado com os atletas aí.
11: E aí, grandão,
10: bem organizado mesmo.
6: Valeu, parabéns, Andriele.
10: Obrigada.
6: Andriele é a primeira mulher que conquistou o primeiro lugar aqui. Estão chegando já de volta. Aí o pessoal que foi na corrida e também na caminhada. Sensacional. Um domingo maravilhoso. Luiz e o Vintes marcando 59 anos na Tua Rádio Fátima com a primeira corrida e a primeira caminhada. Movimentando 358 atletas, voltamos daqui a pouco, porque daqui a pouco tem pódio, tem entrega da premiação, Luiz.
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4: 8h26.
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3: 6 graus.

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1: 8:29, 8:29, 7 graus a temperatura. Voltamos ainda falando a respeito da primeira corrida da tua Rádio Fátima. Mais informações, Vladimir.
2: Um espetáculo aqui, o pessoal chegando, retornando da corrida, uma grande festa nesse momento. Aqui o vereador Madruguinha, lá de Correia Pinto. Bom dia, vereador, como é que estamos? Que alegria, bem-vindo, obrigado por estar aí, tua Rádio Fátima.
3: Bom dia. Primeiro quero parabenizar a Rádio Fátima, seus 59 anos, né? E para te agradecer a todo o povo aqui de Vacaria, que a gente correu várias vezes aqui. Então, para nós, eu repito, é um prazer muito grande. Uma alegria estar junto conosco com a Rádio Fátima aqui. Parabéns mais uma vez, um evento muito bonito, muito bom. Muito obrigado.
2: Madruguinha, quantos anos o senhor tem?
3: 72.
2: 72 anos! Correndo há quantos anos, vereador?
3: Faz 8 anos.
2: 8 anos? 8,
3: aham.
2: Por que há 8 anos o senhor decidiu, então, vereador Madruguinha, a correr, hein, Madruguinha?
3: Pela saúde, né? Pela amizade, pelas parcerias que faz com as pessoas que eu não conhecia ainda. E nas corridas a gente fica conhecendo todo mundo, né? Tanto em Vacaria aqui, tem vários conhecidos que foram nessas corridas. Então convido a todos que façam parte, participem das corridas, saiam do sofá, saiam do celular e participem com nós. Temos um grupo Correia Pinto, Corre Correia, tá meu amigo, que é mais dois amigos que vieram junto comigo. E para nós é um prazer muito grande. Gente, a corrida é um esporte muito bom, que faz muita amizade. Mais uma vez, parabéns, Rádio Fátima Vacaria, por 59 anos.
2: Obrigado. Quantos mandatos já lá, Madruguinha?
3: 3 mandatos.
2: 3 mandatos, é bom isso, Madruguinha.
3: Obrigado, Valério.
2: Volte sempre, alegria pela aí.
3: Sempre por tempo, com certeza.
2: Um abraço.
3: Parabéns.
2: Tá aí, Luiz. Madruguinha, vereador pelo terceiro mandato em Correia Pinta, 72 anos, vem aqui correr cedo de madrugada, às 3 da madrugada, pra vir correr aqui em Vacaria. Que alegria. E daí, peruca? Esse gogó de ouro. E o Valcir Peruquim, de São Pedro para o mundo. E a corrida, meu irmão?
4: Foi boa, foi boa. Um abraço aos ouvintes da Rádio Fátima, meu amigo Vladimir. Fazia bastante tempo que eu não corria. Aí, essa corrida era valiosa por homenagem à Rádio Fátima. E aí, não, vou correr. A gente pega uma idade, começa alguma lesãozinha, daí eu me preparei um pouco pra correr com vocês. Tinha que correr com vocês.
2: Obrigado,
4: meu irmão. Foi boa.
2: Foi boa a corrida?
4: Deu. Se deu um pódiozinho, tá bom. Deu pódio.
2: Valeu, obrigado por aqui. Lá de São Pedro, uma grande festa aqui, Luiz. Chegando já os corredores, o pessoal da caminhada. Uma grande festa aqui em frente à tua Rádio Fátima, nesta primeira corrida, em homenagem aos 59 anos. E diz, Joselma, como é que foi aí?
5: Foi puxado. Foi na força do pelo mesmo a coisa, aí. Que a gente tá direto treinando hoje, foi como se fosse o primeiro dia.
2: É?
5: Foi tenso.
2: Mas valeu a pena.
5: Foi esse ano do coração bombar o último.
2: Então tá bom aqui. André, e daí?
6: Maravilhoso. Um trajeto fantástico. Uma corrida maravilhosa, gente. Sabe o que é a vibe boa? Todo mundo aqui, ó, feliz da vida, dando o seu máximo nas ruas. Então, assim, ó, super valeu, Rádio Fátima, pelo evento.
2: Obrigado, bebê. Ô, Jô. Vem pra cá. Vem cá. Ô, oh, então, primeiro Adão, e daí, Adão?
3: Ah?
2: É a corrida? Como é que foi, tio Adão?
3: Foi, pessoal. Boa.
2: Então, tá bom. Fran, parabéns,
6: você
2: que foi a grande mentora dessa corrida, sensacional, que alegria de se emocionar, e você correu, como é que foi, hein? Ganhou ou perdeu do Ronaldo, hein?
6: Ganhei do Ronaldo, Ronaldo tá chegando, não sei onde, mas tá vindo.
2: Parabéns, Fran.
6: Obrigada,
2: valeu, obrigado. Nossa querida Fran, nossa colega, grande mentora responsável pela organização aí. É a festa, continua daqui a pouco. Professora Jonine! Ai, pode me abraçar que eu te seguro! Ah, pode me abraçar aqui, professora Jonine, aqui que o Tire não tá aqui, eu vou te segurar. Tem a corrida!
7: Ai, ai, deu boa! Muito bom o trajeto! Mas é que faltou um pouquinho de preparo.
2: Mateu, valeu a pena.
7: Valeu a pena.
2: Tem que se exercitar, tem que correr.
7: Muita alegria. Agora consegui completar a prova.
2: Valeu.
7: A maior alegria para o melhor radialista fui recebida.
2: Obrigado.
7: Parabéns, Rádio Fátima.
2: Valeu, obrigado. Alô, Tine. Segurei aqui na chegada, meio os trancos e barrancos, mas a professora conseguiu fazer os 5 quilômetros. A festa continua, vamos pro pódio, daqui a pouco a gente volta, Luiz. Sensacional esta primeira corrida, em homenagem à tua Rádio Fátima, Luiz.
1: 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Daqui a pouquinho voltamos já com o pódio da primeira corrida da tua Rádio Fátima. Se vai ter evento alusivo aos 59 anos da nossa emissora.
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1: 8 horas da manhã, 37 minutos, hoje 37, 7 graus, a temperatura, a primeira corrida da tua Rádio Fátima. Vladimir Fabris traz mais informações pra gente.
2: Uma grande festa aqui ao lado da tua Rádio Fátima. E o colega Ronaldo chegou. Ei, Ronaldo! Não deu pra ganhar da Fran, mas valeu a participação, Ronaldo.
3: Bom dia, colega. Valeu a participação, muito bom. Uma festa muito bonita, muito divertida. Muita gente se esforçando, parabéns pessoal, parabéns só aí, muito legal. Parabéns a todos, a direção da nossa, da tua Rádio Fátima, a todos que participaram, todos que se envolveram na corrida, pessoal da Leão da Serra. Muito bom mesmo.
2: Valeu aí, obrigado que... Ô Betão! Que festa maravilhosa, hein, Betão?
4: Bah, parabéns, parabéns, realmente uma grande festa, né? 59 anos aí da tua Rádio Fátima, organização da Leão da Serra. Bom público, os corredores aí, né? Bah, festa, festa realmente, parabéns, vamos esperar agora os 60 anos.
2: É isso aí, vamos esperar os 60 anos aqui, pessoal correndo aqui, uma corrida sensacional que movimentou Vacaria, o município de toda a região. Uma grande festa nesta manhã em comemoração aos 59. E daí, Laís, como é que foi aí?
5: Muito bom, 35 minutos, tamo aí.
2: Faltou fôlego ou faltou perna?
5: Faltou perna, fôlego.
2: Bom, valeu a participação.
5: Valeu, muito
2: que,
5: bom.
2: O que achou da festa aí?
5: Muito bom, bem organizado. Parabéns a todos os envolvidos. E que venha o próximo, né?
2: E que venha os 60 anos. Então tá bom, aqui ó. Aqui ó. E daí, como é que foi?
6: Foi bom, foi ótimo. Nós que começamos só no corre caminha, foi maravilhoso.
2: Faltou perna, faltou fôlego, mas faltou alegria de participar, né?
6: Exato, exatamente.
2: O importante é participar sem exercitar, né, Eliane?
6: Ótimo, ótimo, tudo ótimo.
2: Valeu, obrigado aqui o pessoal fazendo a festa. Realmente um momento ímpar aqui para tua Rádio Fátima, quando estão chegando ainda os corredores, chegando aqui o pessoal que... foi fazer os 5 quilômetros. E deixa eu ler. Cansou?
6: Cansei, mas foi muito triste. Muito legal. Minha primeira corrida.
2: Minha primeira. E daí essa experiência?
6: Ah, foi muito legal, adorei muito. Sou muito receptivo aqui. Meu namorado também corre. O Lucas. Aí é isso.
2: É isso aí.
6: É isso aí, obrigado.
2: Ei, Lucas. E essa primeira corrida, hein, Lucas?
7: Bom dia, incentivando ela na primeira corrida. Eu entrei nesse esporte faz 4 anos, hoje sou ultramaratonista e incentivo para todos os jovens que estão aí começando no esporte. A corrida é um esporte que me salvou da depressão. Então eu incentivo a todos os jovens a começar a correr, a dar o primeiro passo. Não importa a pace, não importa se vai ganhar ou perder. O que importa é ganhar a vida começando nesse esporte. Disciplina, fé em Deus.
2: Mas que belo exemplo, hein, Luca?
7: Obrigado.
2: O esporte te salvou da depressão.
7: Isso, me salvou da depressão. Infelizmente perdi alguns amigos para isso. Mas graças a Deus, Deus me deu uma segunda oportunidade. Entrei nesse esporte e até hoje estou vivão e vivendo. Hoje ultramaratonista. Salve galera da F3, tamo junto, mais uma prova.
2: Isso aí, valeu, mais uma prova aqui, ó, pessoal fazendo a festa aqui. Ô vereador Luciano, aqui é o Luciano. E daí?
8: Tem gente,
2: ah, homem.
8: Tem gente que parece que tem três pulmões.
2: Valeu a pena, Luciano.
8: Ah, é bom pela parceria com a galera, prestigiar a Rádio Fátima, sempre é um patrimônio histórico já da nossa cidade. Isso é importante. A gente fazer parte. Me desculpe, ô Figueiredo.
2: Pessoal que está chegando aqui, realmente uma grande festa nesse momento. Nós voltamos daqui a pouco. É a primeira corrida tua, Rádio Fátima, 59 anos. 358 atletas. Uma grande festa nesse momento. Aqui ao lado da tua Rádio Fátima. Em seguida tem pódio, Luiz.
1: Maravilha, Vladimir, maravilha. Os 59 anos da tua Rádio Fátima. A primeira corrida acontecendo com o apoio de Sicredi, Autotradição, Rota 77, Agrocampo Jordani, do Pé Esportes e Unimed. Em seguida, voltamos com mais informações.
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1: Dia ouvintes, buscai primeiro o reino de Deus e a sua justiça, e todas estas coisas vos serão acrescentadas. O Evangelho de Mateus nos fala desta fundamental busca do cristão para ser feliz. Deus, a justiça, o amor, as relações de partilha e de solidariedade. Enfim, esta busca primeira e fundamental de Deus como sentido e origem de tudo. Quem ama sabe que o amor é o valor fundamental da vida, superando os bens materiais que são, contudo, indispensáveis. Somente o amor traz a paz e a alegria de viver como irmãos. Quantas famílias, quantos casais investem em bens materiais e se esquecem do fundamental bem, que é a fé, o amor, o relacionamento. Como pode durar uma família que só pensa nos bens materiais e não investe no bem maior da família, fundamentada no amor, no diálogo e na fé? Há pessoas que se arriscam, constroem uma nova vida e se esquecem de cuidar da pérola fundamental do matrimônio, que é o amor. O amor cristão é fruto de muitas renúncias, de cruzes e de compromissos. São eles que alicerçam uma vida familiar. Muitos dizem, não deu certo, parto para outro. Se não há uma inspiração profunda no amor de Deus e no compromisso de vida, não vai dar certo nunca. É necessário parar, refletir, converter-se. O amor como paz passa pela fé, pois Deus é amor e nos criou por amor. Quem faz essa experiência de um Deus que nos ama, sente uma profunda paz. E quem faz o bem ao outro, se sente bem. A busca fundamental é viver o amor em família, para testemunhar o amor de Deus aos demais e ser feliz. Pensemos nisso. E que a Sagrada Família nos proteja. Da Pastoral Familiar, Márcia Vanazzi Teixeira.

0: Hoje é o seu aniversário. Parabéns a você. Feliz aniversário. Celebre com alegria esta data. Viva intensamente este dia. Eleve ao bom Deus a ação de graças pelo dom da vida. Parabéns a você, aniversariante deste dia.
1: Parabéns e felicidade aos aniversariantes do dia 3 de maio. Em Vila Flores, Ana Maria Detone Secato recebe os parabéns do seu esposo e do filho. Em São Jorge, Cláudio Butelli recebe os parabéns da esposa Arcedina e da filha. Em Esmeralda, Cloris Santos Pereira recebe os parabéns dos filhos, netos e bisnetos. Em Nova Araçá, Clotilde Brena Bavaresco recebe os parabéns das filhas. Em Esmeralda, Diana Elizabeth Borges Ferreira recebe os parabéns dos pais Luciano e Josiane, dos irmãos e avós. Em Monte Alegre dos Campos, Henrique Oliveira Bueira recebe os parabéns dos pais Gilson e Leide, das irmãs Duda e Júlia, do irmão Miguel e dos cunhados Lucas e Patrick. Em Vacaria, Josiele Angélica Ribeiro da Costa recebe os parabéns da família, amigos e do filho. Em Muitos Capões, Lucídio Ribeiro Godoy recebe os parabéns da esposa Dinacil e do filho Vinícius. Em Esmeralda, Maria Borges de Almeida recebe os parabéns dos filhos, genros, netos e bisnetos. Em Monte Alegre dos Campos, Maria Jocelida Silva recebe os parabéns dos filhos Keila e Roberto, da nora Priscila, dos familiares e do genro João. Em Monte Alegre dos Campos, Rafael Santos Poleto recebe os parabéns dos pais Clodoveu e Terezinha, dos irmãos Wagner e Lucas, da avó Anita e da cunhada Rafaela, também do sobrinho Caio. Felicidades a você, aniversariante, e receba o carinho da tua Rádio Fátima.
0: A você, querido aniversariante, que o bom Deus caminhe sempre à tua frente, firmando os teus pés, atrás defendendo do mal e do perigo, debaixo te sustentando na fragilidade, no medo e na dor, acima como a grande luz, iluminando e guiando. Que o Deus da vida te abençoe, Ele que é Pai, Filho e Espírito Santo. Amém.
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5: 8:48.
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9: 7 graus.
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14: 8 horas da manhã, 52 minutinhos. Então, 8 minutos faltando para as 9 horas da manhã. 7 graus a temperatura. E neste domingo, dia 3 de maio, está acontecendo a primeira corrida da tua Rádio Fátima, em alusão aos 59 anos da nossa emissora. Meu colega Vladimir traz mais informações.
15: E os últimos chegando aqui. Nosso direito, Alexandre, grande evento, Alexandre, bom dia.
16: Bom dia, grande evento, parabéns a todos que correram, que caminharam, parabéns à Rádio Fátima por 59 anos.
15: E tivemos aí a participação de muitos atletas. Esse é o objetivo também da Rádio Fátima, né, Alexandre? Estimular a prática esportiva para as pessoas terem mais saúde, mais qualidade de vida, né?
16: Sem dúvida, a ideia da corrida foi estimular o esporte e a Rádio Fátima sempre apoiando o esporte, a tua Rádio Fátima, a rádio forte do esporte. Então, estamos juntos nessa corrida aí.
15: Valeu, obrigado. Nosso direito Alexandre aqui, só uma palinha para fechar. Ô, Frei, nosso superintendente. E, Frevaldo, que festa bonita, hein?
17: Mas que alegria mesmo, uma festa bonita, muita gente participando, uma alegria, uma confraternização. É um espírito de festa, de alegria, né? Isso é celebração da nossa caminhada da tua Rádio Fátima. Que bom. Muito obrigado pela participação de todos aí, né? E que bom. O ano que vem temos mais, se Deus quiser, né?
15: Valeu. Isso aí, se Deus quiser. Só um minutinho. Meu tempo tá esgotando aqui, mas um minutinho. Doutor Túlio, que alegria recebê-lo nesta manhã. Que bom tê-lo aí. Bom dia, doutor. E essa prática esportiva aí? Essa atividade, hein, Bruno? Isso eu faço só bem, né?
18: Bom dia, Vladimir. Bom dia, amigos da Rádio Fátima. É um prazer estar presente na primeira corrida da tua Rádio Fátima. E o esporte sempre ele é benéfico. Qualquer esporte, em qualquer faixa etária, só traz benefício. E o nosso maior bem é a nossa saúde. Porque tendo saúde, temos trabalho, temos família. E temos prazer para viver. Então a corrida, ela é sinônimo de saúde. Então só agradecer essa iniciativa da Rádio Fátima. E está muito legal, muito bem organizado. O dia, apesar do friozinho, está um sol maravilhoso.
15: É verdade.
18: E aproveitar esse momento para convidar todos que no dia 17 de maio teremos a corrida pela vida. Né,
15: do hospital.
18: Dos 91 anos do Hospital Nossa Senhora da Oliveira e pelo início da oncologia. Então, estão todos convidados, é uma corrida beneficente, um pacote de fralda geriátrica, é o custo da inscrição. E mesmo que você não consiga se inscrever pelo site, compareça, que é um incentivo às pessoas que estarão lá participando, competindo. É uma corrida de 5 e 10 quilômetros e vamos lá. Também vai ter caminhada e corrida aqui.
15: Valeu, obrigado, doutor Túlio. Um abraço. Contigo aí, Luiz, vamos pra missa. E a festa continua aqui ao lado da tua Rádio Fátima. É a primeira corrida, tua Rádio Fátima, 59 anos, Luiz.
14: Maravilha, Vladimir, muito obrigado pelas informações. Isso mesmo, a primeira corrida da tua Rádio Fátima acontecendo neste domingo, em comemoração aos 59 anos da nossa emissora, da 90.5. E claro, a gente confere aqui tudo pelas ondas sonoras da Rádio Fátima, mas os vídeos, as imagens, tudo está disponível também no Facebook e no Instagram da tua Rádio Fátima. Corre lá ver que tem muita coisa legal, muita foto, muito vídeo, realmente um grande evento acontecendo aqui na nossa cidade de Vacaria. 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
2: Risoto a pedido dos filhos. Ação de graças. Ao nosso Senhor Jesus Cristo, Santo Antônio por graça alcançada, Santo Expedito, a todas as Nossas Senhoras, Santo Antônio e Frei Faustino por graça alcançada. Falecidos. 16º ano de João Plínio da Paixão Borges, Versidino Ferreira Borges. 4º ano de Maria Joana da Silva Santos. 5º mês de Maria Francisca Bittencourt da Silva. 6º mês de Nelson Luiz Prandi, Valdemar de Souza Oliveira, Isaltina Moreira de Oliveira, Adelino Batistella Gardim, pelas almas, falecidos da família Domanski, Aline da Silva Lima, 8º ano de Carmen Lúcia Zen Soares, Kleber de Souza Roberti, 10º mês de Alice Borges de Almeida, Valdomiro Madeira da Silveira, Eva Rodrigues da Silva Batalha, João Carneiro da Silva, Clodoveu Carneiro da Silva, Joaquim Osório da Silva, Lourdes Carneiro da Silva, Diva Felisbina Carneiro da Silva, Juju, Araci Lisboa, Terezinha Lisboa, Honorina Fernandes da Silva, Daniel Seron, Anastácio Rodrigues da Silva, Elisoca Goss Vieira, Cantalícia Carneiro Silva, Joaquim Osório Carneiro, Dorival Silveira de Camargo, Aurélia Almeida de Camargo, Alceu Almeida de Camargo, Inês Toffoli, Primo Bertelli, Elvina Silveira Bertelli, Ivanete Furlan Vígolo, 3 anos e 5 meses de Nelson Antônio Riva, João Boeira, Oswaldir Boeira, José Boeira, Claudete Boeira, Neura Pilate Boeira, Alcides Turmina, Adão Abreu, Luísa Guerreiro dos Santos, Teodolino Alves Guerreiro, por todas as mães falecidas da família Alves e Ferreira, Valdir Antônio Campanharo, Mário Padilha Borges, Oswalda Pacheco Borges, falecidos da família Paulette e Campanharo. Normélio Caríssimi, 2 anos de João Ferreira Borges, Olinda Borges Varela, Mário Palhano, Rosalina Gemenes, Alfredo Soldatelli, Reinaldo Castanha, Teodolino Alves Guerreiro, Luísa Guerreiro dos Santos, Rita Varela dos Reis, Cecília Riguez Dias, José Pedro Dias, Clóvis Dias dos Reis, 8º mês de João Vitor Armiliato Borges, Kleber Souza Roberti, Valdir Antônio Fontana a pedido de Isaú, Versides Alves Roveda, Maria Nair Farias Roveda, Nelson Lima, Virgílio Fontana, Leonora Pertile Fontana, Oliver José Fontana, Iracema Fontana Rec, Eli José Rec, 11 meses de José de Lima Boeira, 2 anos e 1 mês de Versidino Ferreira Borges, 31º ano de Carlos Alberto Andriguete, Ângelo Andriguete, 33º ano de Nancy Silveira Pontel, 7º mês de Fabiano de Souza Boeira, 3 anos de Cândida Farias de Souza, Albérico Isidoro Zulian, Verônica Gioconda Zulian, 2 meses de Leovir Nereu Zulian, Aldir Reck, Avelino Reck, Odir Reck, Arcelino Alves da Silva, Doraci Loz de Farias, Mariel Silveira de Farias, Amaro Moreira dos Santos e Dalgina Guerreiro, Carmela Vanazzi Camelo, Jovelino II Camelo, Clodomiro Ribeiro de Godói, Darcy Marques Antunes, Terezinha Nery do Nascimento Antunes, Alcide Citon, Maurício Citon, Lorice Citon, Armelinda Suzin Citon, falecidos da família Capelli Duarte, falecidos da família Macedo e Venson, Isaura Maciel Gueiro, Micael Melo Batalha, José Ciota, Lúcia Mosquen Ciota, Antônio Carlos Zanotto, João Narciso Zanotto, Nair Zanotto, 30º ano de Firmina Verza Zanotto, Luiz Garbim, Terezinha Biglia Garbim, falecidos da família Biglia, falecidos da família Garbim, Roque Longo, falecidos da família Longo, Melzi Luiz Boldo, Renilda Terezinha Pelissari Boldo, Napoleão Vantaggio, Balbina do Nascimento Vantaggio, Oswaldo Alves de Vargas, Gilberto Vieira Guerreiro, Dolores Poleto, Otávio Teixeira de Santiago, Leonilda Moraes de Santiago, Benta Santiago da Silva, Anísio Moraes de Santiago, falecidos da família Dalauba, falecidos da família Seron, Pedro Suzin Forlim, Valdemar e Jovelina Zanotto, Valentim Citon, Edevilda Lourdes Basso Viapiana, 4 anos e 10 meses de Agenor Viapiana, Valduir João Biasoli, Lorena Pires Biasoli, Zulmiro José Campanharo, Francisco Godinho do Amaral, Filomena Boeira de Oliveira, 1 ano de Sebastião Borges Martins, pelas mães falecidas das famílias Martins, Borges, Rocha, Brandalize e Jaques. Protásio Martins, Pedro Rocha, Alzira Costa dos Santos, Zulmiro José da Rosa, Vera Regina Souza, Roseli de Souza, 44 anos de Ulisses Onta, 18 anos de Afonso Pastore, 2 anos e 2 meses de Carlinhos Pastore, falecidos da família Pastore de Biasi, Heitor José Brolo, José Jocely da Silva, Valdomiro Farias, Cecília Maciel Faria, Zélia Prandi de Souza, Rosa Armiliato Prandi, Maria Correia de Almeida, pelas almas, primeiro mês de Edson Wagner da Silva, 2 meses de Anatalício Timóteo Ribeiro, Aristeu Wilson Alves dos Santos, Atílio Palhano Ribeiro, Clari Long, Claudino Long, 1 ano de Vladimir Rodrigues, 3 meses de Maria Madalena Ferracini, Edson de Oliveira, Horácio José Long, Manuel Francisco de Souza, Zélia Prandi de Souza, Rosa Salete Prandi de Souza, Dolvina Ebino Lisboa, 18 anos de Afonso Pastore. 7º dia de Laurindo de Góis Vieira, 7º dia de Ernesto Júlio Godinho, 7º dia de Loreni Ribeiro de Lima, 7º dia de Pedro Augusto Meireles, a pedido da família, e 7º dia de Genor Bisotto, a pedido dos filhos.
3: Ressuscitou de verdade. Aleluia, aleluia. Cristo Jesus ressuscitou.
2: Aleluia, aleluia.
3: Todos ressuscitou de verdade.
2: Aleluia, aleluia. Aleluia.

0: queridos irmãos e irmãs aqui presentes, a você que nos acompanha pela Rádio Fátima, nossa saudação fraterna de paz e bem.
1: Paz e bem.
0: Com alegria, hoje temos 8

0: de Jesus Cristo, nosso irmão, e a luz do Espírito Santo estejam sempre convosco.
1: Bendito seja Deus que nos reuniu no amor de Cristo. Irmãos e irmãs, celebrando hoje o quinto domingo da Páscoa, somos mergulhados mais ainda no mistério da ressurreição, que se manifesta presente no meio de nós. Pela nossa adesão a Cristo ressuscitado, Ele se revela a nós como caminho, verdade e vida, e ninguém chega ao Pai senão por Ele. Esta liturgia que celebramos nos insere no mistério de Cristo, rosto do Pai, e nos faz assumir o lugar filial diante do amor do Pai bondoso. Celebremos com fé.
2: Caríssimo Frei Almir, irmãos e irmãs aqui presentes e estimados radiovintes, hoje temos uma grande alegria a comunicar. Iremos acolher mais 8 crianças que receberão o sacramento do batismo. Este é um momento de graça, de festa e de renovação da fé para toda a nossa comunidade. Os pais e padrinhos estão preparados, pois participaram da catequese do batismo, assumindo com responsabilidade e amor a missão de acompanhar estas crianças na caminhada cristã. Temos certeza, Frei, de que será uma alegria para o Senhor traçar sobre a fronte desses pequenos o sinal da cruz, sinal da fé que hoje começam a professar na igreja e marca do amor de Deus que os acompanhará por toda a vida. Para este momento especial, convidamos os pais a se aproximarem à frente do altar, trazendo seus filhos que receberemos com carinho. Antony Souza da Silva, Levi de Barros de Oliveira, Luiz Macedo Zulian, Vicente Galdino Ribeiro, Miguel Marmentini Dornelles, Marina Maciel Velski, Miguel Borges Brito, Kessia Lohane de Oliveira Bueno. Que esta celebração fortaleça também em nós o compromisso de viver o nosso próprio batismo com fidelidade, alegria e esperança.
0: A Igreja vos recebe com alegria, meus queridos, as portas abertas para este primeiro passo e todos os outros passos que vão realizar no caminho da fé. Por isso, quando batizamos alguém, a gente é convidado, nós que já fomos batizados, a relembrar o nosso batismo. Com certeza não lembramos o dia e como é que foi, mas lembrar que fomos batizados. E como ato penitencial, como momento desta celebração, somos convidados a renovar as nossas promessas do batismo. Olhando estas crianças, cada uma, relembre o compromisso assumido por seus pais e padrinhos de viver a fé, de crescer na fé, amadurecer na fé. Por isso, vamos fazer a primeira parte das promessas do batismo. E eu convidaria a todos aqui da igreja a indicarem, apontarem a mão para estas crianças. E conforme eu vou perguntando aqui, a gente responde: renuncio. Caros pais e padrinhos e comunidade, o amor de Deus vai infundir nestas crianças uma vida nova, nascida na água pelo poder do Espírito Santo. Se vocês estão dispostos a educá-la na fé, renovem agora nossas promessas batismais. Para viver na liberdade dos filhos de Deus, vocês renunciam ao pecado?
3: Renuncio.
0: Para viver como irmãos, vocês renunciam a tudo que causa desunião?
3: Renuncio.
0: Para seguir Jesus Cristo, Vocês renunciam ao demônio, autor e princípio do pecado.

0: pecado?
1: Renuncio.
0: Se renunciarmos a tudo isso, com certeza Deus nos perdoa os pecados. E nos perdoando todos os pecados, um dia nos conduza para a vida eterna.
1: Amém. Amém.
0: Nós vamos fazer agora o ato da unção com o óleo. Vocês podem sentar, a comunidade e os pais ficam aqui. Eu vou ungir a testa destas crianças, recebendo-as na igreja. Lembramos que a unção com óleo é uma escolha que Deus faz daqueles que Ele precisa para o seu trabalho. Estas crianças ungidas são escolhidas e encaminhadas por Deus através de seus pais e padrinhos para realizar o reino de Deus.

Meus queridos irmãos, essas crianças foram ungidas com óleo, significando a entrega delas nas mãos de Deus, a escolha de Deus nestas crianças para que o mundo seja melhor. A responsabilidade é da comunidade, dos pais, padrinhos, todos os parentes, para que essas crianças cumpram a missão, o chamado de Deus. Então o compromisso é sério, não brinquemos com Deus, porque Deus as escolheu. Nós vamos glorificar ao Senhor, nós vamos dar graças a Deus por todo o bem que Ele nos dá e pela vida destas crianças e a caminhada delas na igreja. Cantemos glórias ao Senhor.

0: tendo acolhido estas crianças, tendo pedido perdão dos pecados, glorificado a Deus, continuamos nosso diálogo com Ele, colocando nossas intenções. Já foram colocadas as intenções comunitárias, mas cada um coloque a sua, coloque o seu motivo, porque é que está aqui neste domingo frio, mas veio rezar. Coloque para Deus a tua motivação e eu peço que todos rezemos por estas crianças, para que cresçam com saúde, com todos os dons dados por Deus. E também relembramos o sétimo dia de Laurindo de Góes Vieira, Ernesto Júlio Godinho, Lorenia Ribeiro de Lima, Pedro Augusto Meireles e Genor Bisotto. Por eles, esses falecidos, por seus familiares, nossa solidariedade, nossa oração. Rezemos. Ó Deus eterno e todo-poderoso, realizai sempre em nós o mistério da Páscoa, e aos que vos dignastes renovar pelo santo batismo, concedei com o auxílio de vossa proteção dar muitos frutos e chegar às alegrias da vida eterna. Por nosso Senhor Jesus Cristo, vosso Filho, que é Deus e convosco vive e reina na unidade do Espírito Santo por todos os séculos dos séculos.
1: Amém.
0: Sentemos para ouvir as leituras.
1: Irmãos e irmãs, na escuta atenta da palavra de Deus, disponhamos os nossos ouvidos e corações para acolhê-la.
2: Leitura dos Atos dos Apóstolos. Naqueles dias, o número dos discípulos tinha aumentado, e os fiéis de origem grega começaram a queixar-se dos fiéis de origem hebraica. Os de origem grega diziam que suas viúvas eram deixadas de lado no atendimento diário. Então, os 12 apóstolos reuniram a multidão dos discípulos e disseram: "Não está certo que nos deixemos a pregação da palavra de Deus para servir às mesas. Irmãos, é melhor que escolhais entre vós 7 homens de boa fama, repletos do Espírito e de sabedoria, e nós os encarregaremos dessa tarefa. Desse modo, nós poderemos dedicar-nos inteiramente à oração e ao serviço da palavra." A proposta agradou a toda a multidão. Então, escolheram Estevão, homem cheio de fé e do Espírito Santo, e também Filipe, Prócoro, Nicanor, Timon, Pármenas e Nicolau de Antioquia, um grego que seguia a religião dos judeus. Eles foram apresentados aos apóstolos, que oraram e impuseram as mãos sobre eles. Entretanto, a palavra do Senhor se espalhava. O número dos discípulos crescia muito em Jerusalém, e grande multidão de sacerdotes judeus aceitava a fé. Palavra do Senhor.
3: Graças a Deus.

0: Leitura da primeira carta de São Pedro. Caríssimos, aproximai-vos do Senhor, pedra viva, rejeitada pelos homens, mas escolhida e honrosa aos olhos de Deus. Do mesmo modo, também vós, como pedras vivas, formai um edifício espiritual, um sacerdócio santo, a fim de oferecer de sacrifícios espirituais agradáveis a Deus por Jesus Cristo. Com efeito, nas Escrituras se lê: eis que ponho em Sião uma pedra angular, escolhida e magnífica. Quem nela confiar não será confundido. A vós, portanto, que tendes fé, cabe a honra. Mas para os que não creem, a pedra que os construtores rejeitaram tornou-se a pedra angular, pedra de tropeço e rocha que faz cair. Nela tropeçam os que não acolhem a palavra. Esse é o destino deles. Mas vós sois a raça escolhida, o sacerdócio do reino, a nação santa, o povo que ele conquistou para proclamar as obras admiráveis daquele que vos chamou das trevas para a sua luz maravilhosa. Palavra do Senhor.
1: Graças

0: Ó Senhor, esteja convosco.
1: Ele está no meio de nós.
0: Proclamação do Evangelho de Jesus Cristo, segundo São João.
1: Glória a vós, Senhor.
0: Naquele tempo, disse Jesus a seus discípulos: não se perturbe vosso coração, tendes fé em Deus, tendes fé em mim também. Na casa do meu Pai há muitas moradas. Se assim não fosse, eu vos teria dito: vou preparar um lugar para vós, e quando eu tiver ido preparar-vos um lugar, voltarei e vos levarei comigo, a fim de que aonde eu estiver, estejais também vós. E para onde eu vou, vós conheceis o caminho. Tomé disse a Jesus: Senhor, nós não sabemos para onde vais, como podemos conhecer o caminho? Jesus respondeu: eu sou o caminho, a verdade e a vida. Ninguém vai ao Pai senão por mim. Se vós me conhecesseis, conheceríeis também o meu Pai, e desde agora o conheceis e o vistes. Filipe disse: Senhor, mostra-nos o Pai, isso nos basta. Jesus respondeu: há tanto tempo estou convosco, Filipe, e não me conheceis? Quem me viu, viu o Pai. E como é que tu diz: mostra-nos o Pai? Não acreditas que eu estou no Pai e o Pai está em mim? As palavras que eu vos digo, não as digo por mim mesmo, mas é o Pai que, permanecendo em mim, realiza as suas obras. Acreditai-me, eu estou no Pai e o Pai está em mim. Acreditai ao menos por causa destas mesmas obras. Em verdade vos digo: quem acredita em mim fará as obras que eu faço, e fará ainda maiores do que estas, pois eu vou para o Pai. Palavra da salvação.
1: Glória a vós, Senhor.
0: Podemos sentar um instante, irmãos e irmãs? As leituras deste domingo, deste fim de semana, são riquíssimas em mensagens para nós. Primeira leitura, depois que Jesus subiu aos céus, apóstolos ficaram responsáveis para continuar a obra de Cristo, formar a igreja, mas como toda obra, toda situação tem dificuldades, os primeiros cristãos também tiveram dificuldades. Não estavam cuidando das viúvas dos gregos, só dos hebreus. Aí houve uma confusãozinha e os apóstolos disseram: vamos solucionar, vamos achar um jeito. E acharam, formaram os diáconos para fazer o trabalho de caridade, de ajuda aos outros. E diaconato, a gente sabe que é uma vocação que recebe a ordem de servir, de ajudar. Faz parte, digamos, da hierarquia da igreja. E assim a igreja, diante das dificuldades, foi achando soluções inspiradas por Deus. E cabe a nós hoje também não ficarmos acomodados na nossa fé e nos nossos bancos de igreja. Somos sempre convidados, sempre motivados a irmos achando solução, porque a igreja sempre há, na igreja sempre há dificuldades, sempre há, digamos, problemas que precisam ser resolvidos. Mesmo hoje em dia, se o Papa falar qualquer coisa, já é acusado de um monte de coisa. Conforme um frei, um padre fala aqui, algumas coisas também, é caluniado, é difamado. Então, a compreensão, a percepção, estarmos com o espírito aberto para seguir Jesus Cristo. E Jesus Cristo, sendo seguido, vai nos ajudar a perceber as situações que nos rodeiam. As crianças fiquem à vontade, o jeito delas rezar é esse, é gritar, é caminhar, é chorar, né? Fiquem à vontade as crianças por aí. Nós adultos vamos tentar manter uma certa atenção. Mas estava falando das dificuldades que a igreja passou e está passando, cabe a nós cristãos nos embasarmos, como diz a segunda leitura, na pedra que é Cristo, pedra angular. Hoje em dia tem um monte de estrutura para se fazer uma obra. Antigamente eles pegavam uma pedra, faziam um ângulo de 90 graus, botavam ali e seguiam a obra naquele ângulo. E este ângulo, esta pedra, é Cristo, aonde a gente é convidado a construir a nossa vida. A pedra fundamental hoje em dia que a gente bota na nossa vida é Jesus Cristo. É nele que baseamos o rumo da construção do nosso existir. É em Cristo que, baseado nele, nos tornamos, como diz também a segunda leitura, pedras vivas na construção do templo de Deus. Por isso, sim, templo de Deus é esta igreja, templo de Deus é o mundo, templo de Deus é cada um de nós, mas tudo isso baseado, fortalecido, direcionado em Jesus Cristo, em suas palavras e em suas obras. E aquilo que nos fala o Evangelho, Jesus Cristo diz: não se perturbe vosso coração, tendes fé em Deus, tendes fé em mim também. Na casa do meu Pai há muitas moradas. Se assim não fosse, eu vos teria dito: vou preparar um lugar, e quando tiver ido preparar este lugar, voltarei e vos levarei comigo. Claro que essa liturgia já nos remete a Cristo foi para o céu nos preparar um lugar para o céu. Sim, também, o céu está garantido para nós. Deus é tão bom, nos ama tanto que Ele reconhece nossas fragilidades, nossas dificuldades e já nos garante o céu. Cabe a nós darmos-nos conta de que o nosso lugar foi preparado por Cristo, não só no céu, mas aqui na terra também. Não somos obras do acaso, não somos seres que existem só por existir. Somos um projeto de Deus, e neste projeto de Deus nós somos convidados a percebermos a verdade, o caminho e a vida que existe neste mundo. Por isso, queridos irmãos e irmãs, diante de todas as situações que a gente vive, diante de todos os momentos e todas as questões, somos convidados a discernirmos o melhor caminho pela espiritualidade, pela fé, seguindo o que Jesus Cristo falou e fez. Se Ele foi à nossa frente preparar um lugar no céu, sim, mas aqui na terra, Ele foi à nossa frente porque Deus está alguns metros à nossa frente. Ele já se faz presente em todas as situações. Cabe a nós seguir e descobrir Cristo que está em todos os lugares, em todas as situações. Isto é fé. Isto é viver verdadeiramente o projeto de Deus. Situações todas boas e más, se a gente não perceber Cristo em alguma situação, somos responsáveis por colocar Cristo, por descobrir Cristo nas situações, por mais tristes, por mais absurdas que sejam, mostrar que Cristo está aí presente e quer transformar esta realidade. Por isso, seguir o caminho, a verdade e a vida que é Jesus Cristo é perceber em nossa vida Jesus Cristo vivendo conosco, Jesus Cristo caminhando conosco, Jesus Cristo sendo a verdade. Por isso, neste domingo em que batizamos 8 crianças, somos convidados a nos alimentar da vontade de Deus em nossa vida e a seguirmos o seu caminho, a sua verdade e a sua vida. Que o nosso caminho, a nossa verdade e a nossa vida seja Deus. Não percamos tempo indo atrás de outros caminhos. Não nos distraiamos indo atrás de outras verdades. Não nos percamos indo atrás de outras vidas. Para nós, três palavras bastam: Cristo caminho, Cristo verdade e Cristo vida. Este Cristo, este Deus que quer se fundir a nós, viver junto conosco e vive, nos ajude a perceber a presença dele no nosso dia a dia. Creio em Deus Pai
1: Todo-Poderoso, Criador do céu e da terra, e em Jesus Cristo, seu único Filho, nosso Senhor, que foi concebido pelo poder do Espírito Santo, nasceu da Virgem Maria, padeceu sobre o Pôncio Pilatos, foi crucificado, morto e sepultado, desceu à mansão dos mortos, ressuscitou ao terceiro dia, subiu aos céus, está sentado à direita de Deus Pai Poderoso, donde há de vir a julgar os vivos e os mortos. Creio no Espírito Santo, na Santa Igreja Católica, na comunhão dos santos, na remissão dos pecados, na ressurreição da carne, na vida eterna. Amém.
0: Vamos fazer agora também a nossa segunda parte da renovação das promessas do batismo. Primeira parte a gente fez no ato penitencial, renunciando ao mal, à maldade e ao maldoso. Agora a gente responde naquilo que eu ler aqui, perguntar, a gente responde com voz firme: creio. Vocês acreditam em Deus Pai Todo-Poderoso, Criador do céu e da terra?
1: Creio.
0: Vocês acreditam em Jesus Cristo, seu único Filho, nosso Senhor, que nasceu da Virgem Maria, padeceu, foi sepultado, ressuscitou dos mortos e subiu ao céu?
1: Creio.
0: Vocês acreditam no Espírito Santo, Senhor e fonte da vida?
1: Creio.
0: Vocês acreditam na Santa Igreja Católica, na comunhão dos santos, na remissão dos pecados, na ressurreição dos mortos e na vida eterna?
1: Creio.
0: Agora se responde amém. Esta é a nossa fé que da Igreja recebemos e sinceramente professamos, razão da nossa alegria em Cristo nosso Senhor.
1: Amém. Amém.
0: Com confiança, façamos nossas preces. Após cada prece, a gente responde: Senhor, vós sois o caminho, a verdade e a vida. Todos?
1: Senhor, vós sois o caminho, a verdade e a vida.
2: Pela Igreja, para que por meio de seus ministros ordenados, religiosos e religiosas, leigos e leigas, envolvida diariamente da graça do Espírito Santo, cumpra fielmente seu papel de conduzir seus filhos e filhas para o caminho da salvação, rezemos.
1: Senhor, vós sois o caminho, a verdade e a vida.
2: Pelos mais necessitados, para que os trabalhos sociais de amparo e socorro, desenvolvidos em tantas comunidades eclesiais, continuem sendo uma expressão do amor de Deus e revele constantemente a opção preferencial pelos pobres, rezemos.
1: Senhor, vós sois o caminho, a verdade e a vida.
2: Por nós, que aqui estamos reunidos nesta celebração dominical, para que, renovados pelo batismo, com o auxílio da graça divina, possamos dar muitos frutos e chegar às alegrias da vida eterna, rezemos.
1: Senhor, vós sois o caminho, a verdade e a vida.
2: Por nossa comunidade, para que, permanecendo em Cristo, valorize os dons de cada membro e assim promova os gestos de unidade e comunhão. Rezemos.
1: Senhor, vós sois o caminho, a verdade e a vida.
2: Façamos juntos a oração pelas vocações. Jesus, Mestre divino, que chamastes os apóstolos,

0: como sacerdotes, como religiosos e religiosas, para o bem do povo de Deus e de toda a humanidade. Amém.
1: Na certeza de que Deus escuta nossas preces, nossas intenções, façamos nosso ofertório entregando a vida destas crianças e a nossa vida nas mãos de Deus.

0: Rezemos, irmãos e irmãs, para que a nossa vida, a nossa oferta e este sacrifício sejam aceitas por Deus Pai Todo-Poderoso.
1: Receba, Senhor, por tuas mãos este sacrifício para a glória do seu nome, para o nosso bem e de toda a sua santa Igreja.
0: Ó Deus, pelo venerável intercâmbio deste sacrifício, fizestes participar da vossa única e suprema divindade. Concedei, nós vos pedimos, que conhecendo a vossa verdade, testemunhemos pela prática das boas obras. Por Cristo nosso Senhor.
1: Amém.
0: Oração Eucarística número 3. O Senhor esteja convosco.
1: Ele está no meio de nós.
0: Orações ao alto.
1: O nosso coração está em Deus.
0: Demos graças ao Senhor nosso Deus.
1: É nosso dever e nossa salvação.
0: Na verdade, é digno e justo nosso dever e salvação proclamar vossa glória, ó Pai, em todo o tempo, mas com maior júbilo louvar-vos neste tempo, porque Cristo, nossa Páscoa, foi imolado. Pela oblação do seu corpo na cruz, levou à plenitude os sacrifícios antigos e, entregando-se a vós por nossa salvação, revelou-se ao mesmo tempo sacerdote, altar e cordeiro. Por isso, transbordando de alegria pascal, exulta a criação por toda a terra. Também as virtudes celestes, as potestades angélicas proclamam o hino à vossa glória, cantando a uma só voz.

0: Na verdade, vós sois santo, ó Deus do universo, e tudo o que criaste proclama vosso louvor, porque por Jesus Cristo, vosso Filho e Senhor nosso, e pela força do Espírito Santo, dais vida e santidade a todas as pessoas e coisas, e não cessais de reunir para vós um povo que vos ofereça em toda parte, do nascer ao pôr do sol, um sacrifício perfeito. Por isso, ó Pai, nós vos suplicamos, santificai pelo Espírito Santo as oferendas que vos apresentamos para serem consagradas, a fim de que se tornem o corpo e o sangue de vosso Filho, nosso Senhor Jesus Cristo, que nos mandou celebrar este mistério.
1: Enviai o vosso Espírito Santo.
0: Na noite em que ia ser entregue, Jesus tomou o pão, pronunciou a bênção de ação de graças, partiu e deu aos seus discípulos, dizendo: tomai todos e comei, este é meu corpo que será entregue por vós. Do mesmo modo, no fim da ceia, Jesus tomou o cálice em suas mãos, pronunciou a bênção de ação de graças e deu aos seus discípulos, dizendo: tomai todos e bebei, este é o cálice do meu sangue, o sangue da nova e eterna aliança, que será derramado por vós e por todos para a remissão dos pecados. Fazei isto em memória de mim. Mistério da fé.
2: Anunciamos, Senhor, a vossa morte e proclamamos a vossa ressurreição. Vinde, Senhor Jesus.
0: Celebrando agora, ó Pai, o memorial da paixão redentora do vosso Filho, da sua gloriosa ressurreição e ascensão ao céu. E enquanto esperamos sua nova vinda, nós vos oferecemos em ação de graças este sacrifício vivo e santo.
1: Aceitai, ó Senhor, a nossa oferta.
0: Olhai com bondade a oblação da vossa igreja e reconhecei nela o sacrifício que nos reconciliou convosco. Concedei que, alimentando-nos com o corpo e o sangue do vosso Filho, repletos do Espírito Santo, nos tornemos em Cristo um só corpo e um só Espírito.
1: O Espírito nos una num só corpo.
0: Que o mesmo Espírito faça de nós uma eterna oferenda para alcançarmos a herança com vossos eleitos, a Santíssima Virgem Maria, Mãe de Deus, São José, seu esposo, os vossos santos, apóstolos e gloriosos mártires, e todos os santos que não cessam de interceder por nós na vossa presença.
1: Fazei de nós uma perfeita oferenda.
0: Nós vos suplicamos, Senhor, que este sacrifício da nossa reconciliação estenda paz e salvação ao mundo inteiro. Confirmai na fé e na caridade vossa igreja que caminha neste mundo, com o vosso servo Papa Leão, nosso Bispo Silvio, com os bispos do mundo inteiro, os presbíteros, os diáconos e os outros ministros do vosso povo por vós redimido. Atendei propício às preces desta família que reunistes em vossa presença. Reconduzi a vós, Pai de misericórdia, todos vossos filhos e filhas dispersos pelo mundo inteiro.

0: De no vosso reino, nossos irmãos e irmãs que partiram desta vida e de todos que morreram na vossa amizade. Momento de lembrarmos e rezarmos por nossos falecidos. Cada um lembre dos seus falecidos, familiares, parentes, amigos, conhecidos. Lembramos também, no sétimo dia, Laurindo de Góes Vieira, Ernesto Júlio Godinho, Lorenir Ribeiro de Lima, Pedro Augusto Meireles, Zenor Bisotto e todos os outros falecidos. Senhor, unidos aos que já partiram para vós, esperamos também nós saciarmos-nos eternamente da vossa glória, por Cristo Senhor nosso. Por eles, dais ao mundo todo bem e toda graça. Que a gente viva sempre embasados nas propostas de Cristo, vivendo por Cristo, com Cristo e em Cristo. A vós, Deus Pai Todo-Poderoso, na unidade do Espírito Santo, toda a honra e toda a glória pelos séculos dos séculos.
1: Amém.
0: A oração é que, digamos, é o cimento que nos junta, nos une, nos gruda a Cristo. Que a construção de nossa vida seja bem cimentada na pedra angular que é Jesus. Digamos, Pai nosso
1: que estás no céu, santificado.

0: tem ofendido, e não nos deixeis cair em tentação, mas livrai-nos do mal.
1: Livrai-nos, Senhor, de todos os males, e dai-nos hoje a vossa paz. Ajudados pela vossa misericórdia, sejamos sempre livres do pecado, protegidos de todos os perigos, enquanto aguardamos a feliz esperança e a vinda de nosso Salvador Jesus Cristo.
0: Vosso é o reino, o poder e a glória para sempre.
1: Senhor Jesus Cristo, dissestes aos vossos apóstolos: eu vos deixo a paz, eu vos dou a minha paz. Não olheis os nossos pecados, mas a fé que anima a vossa igreja. Dai-lhe, segundo o vosso desejo, a paz e a unidade. Vós que sois Deus, com o Pai e o Espírito Santo.
2: Amém.
1: A paz do Senhor esteja sempre convosco.
0: O amor de Cristo nos uniu.
1: Neste amor de Cristo que nos une, saúde quem está ao teu lado desejando a paz. Diga: a paz esteja contigo. Paz esteja com vocês. Depois tu distribui para eles a hóstia, tá? Pode ser até agora. Paz esteja contigo, minha querida. Cordeiro de Deus,
3: que tira

0: tirais o pecado do mundo, dai-nos a paz.
1: Irmãos, irmãs, somos felizes porque somos convidados a participarmos da ceia do Senhor. Eis o Cordeiro de Deus, aquele que é o caminho, a verdade e a vida, e tira o pecado do mundo.
0: Senhor, eu não sou digno de que entreis em minha morada, mas dizei uma palavra e serei salvo.
1: Que a comunhão do corpo e sangue de Cristo nos ajude a vivermos embasados em suas propostas de vida até a vida eterna.
0: Amém.

0: Senhor, nós vos pedimos, permanecei com misericórdia junto ao vosso povo e fazei passar da antiga para a nova vida aqueles que iniciastes nos mistérios celestes. Por Cristo nosso Senhor. Amém. Amém. O Senhor esteja convosco.
1: Ele está no meio de nós.
0: O Deus de bondade, conceda ao povo que vos serve, sem cessar, crescer por vossa graça e guardar sempre os vossos mandamentos. Por Cristo nosso Senhor.
1: Amém. Amém.
0: Que a bênção de Deus Todo-Poderoso, Pai, Filho e Espírito Santo, desça sobre vós e permaneça para sempre.
1: Amém.
0: Os que vão ser batizados permaneçam aí. Obrigado, cantores, nos ajudaram a rezar. Leitores, comentaristas, todos vocês, coroinhas, ministros, muito obrigado pela colaboração. E a todos nós, um bom domingo. Vamos em paz. É o Senhor que nos acompanha.
1: Graças.

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Muito bom dia, Vacaria, bom dia aos campos de cima da serra, bom dia a você que nos escuta pela 90.5, a tua Rádio Fátima. Eu sou o Luiz Barreto e fico com vocês aqui até a 1 hora da tarde, fazendo a companhia, trazendo muita música boa no nosso rincão brasileiro, neste domingo, dia 3 de maio de 2026. Agora 10 graus a temperatura, 10 horas e 11 minutos da manhã, a hora certa. 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É, gente, vamos chegando então para mais um Rincão Brasileiro. Como eu falei, nesse domingo, dia 3, um domingo especial. Hoje foi um domingo aí com eventos.

carinho para nossa comunidade de Vacaria, para nossa comunidade da região e para todo mundo, claro, que participou dessa baita corrida. Se Deus quiser, as próximas virão. Um evento muito, muito bonito, realmente, comemorando 59 anos da tua Rádio Fátima. E fica aqui o nosso agradecimento a todos que participaram desse evento em comemoração aos nossos 59 anos. Bueno, dado o recado, vamos trazendo então nosso Rincão Brasileiro, como sempre, com muita música boa, muita música gaúcha, sertanejo, as bandas também aqui, fazendo companhia nesse domingão. Lembrando que você participa, liga no 3231-7500, 3231-7500, você participa junto com a gente, ou claro, também pode mandar tua mensagem no 549-9993-4202, 549-9993-4202, faz tua participação. E vamos começando com o Leonardo, relembrando esse clássico Tertúlia.

Tá aí, Leonardo Tertulha, aqui na 90.5, também na programação do nosso Rincão Brasileiro. 10 horas da manhã com 17 minutos, a hora certa. Vamos ao primeiro sorteio do Tri Legal Tire hoje. E hoje tem prêmio saindo aqui pra vacaria, hein? Então fica.

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Seguindo 10 horas da manhã com 18 minutos, 10 graus a temperatura, vamos a um pequeno espaço comercial e já voltamos.

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8: Dez horas da manhã, 22 minutos, a hora certa, 10:22, 10 graus, a temperatura amanhã um pouco fria. Neste domingo aqui na nossa Vacaria, um vento realmente gelado, mas pouco a pouco vai esquentando, a temperatura vai subindo. Nós começamos aqui a transmissão da corrida com 6 graus marcados no termômetro, já estamos aí nos 10, então pouco a pouco vai subindo. 10:22, como eu falei, a hora certa para Garbim Peças Multimarques, atendimento especializado e os melhores preços da cidade. 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Vamos seguindo então nossa programação, vamos trazendo mais música aqui, vamos ver quem é que está sintonizado junto com a gente. Minha amiga Maristela na sintonia, mandando um abração para toda a família. Quer ouvir hoje Porca Véia, Recorrendo os Aguapés, que é a próxima música então que eu trago na sequência aqui pra vocês. Um grande abraço, Maristela, um abração pra toda a família. Minha amiga Vera, junto com a gente também, quer ouvir hoje a música Altas Horas com o João Chagas Leite. Um bom domingo pra você também, amiga. Um grande abraço, João Chagas Leite também chega na sequência.

Perfeito, Brickes, vamos Sagas Leite, altas horas também rodando aqui no nosso Rincão, no Rincão Brasileiro, na programação da 90.5, a tua Rádio Fátima de Vacaria. 10 horas da manhã, 30 minutos, 10 e meia hora certa, 10 graus a temperatura. Vamos seguindo então, quero mandar um abração aqui pra minha amiga Amância, que tá na sintonia, mandando um abração em nome dela, em nome de toda a família, pra irmã Andressa Finger. Um grande abraço, minha amiga, um abração pra tua irmã, pra toda a família. Querem ouvir Os Fazendeiros? Minha resposta, então, próxima música da sequência, Os Fazendeiros, a pedido dos nossos ouvintes. Também quero mandar um abração mais que especial pra todo o pessoal lá de Lagoa Vermelha, que tá na sintonia junto com a gente, especialmente pra minha madrinha Sandra, que tá na sintonia. Grande abraço, madrinha, obrigado pela sintonia. Quer ouvir a valsa Noites do Sul, dos irmãos Bertucci, essa baita música, essa valsa instrumental gravada lá no segundo LP da dupla 1956, Coração Gaúcho número 2. Vamos relembrar então Oneide Adelar Bertucci, Noites do Sul. Um grande abraço para minha madrinha lá em Lagoa Vermelha. Vamos lá!

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1: 10 horas da manhã e 41 minutos, ou seja, 19 minutinhos faltam agora para as 11 horas da manhã. E falando em 11, 11 graus também marcam os termômetros aqui na Avenida Moreira Paz, nos estúdios da 90.5. 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Vamos lá, seguindo então a nossa programação musical por aqui. Quero mandar um abraço para nossa ouvinte, a Yara Aparecida de Melo, que está na sintonia junto com a gente. Quer ouvir uma música com a Olivia Osório? Então vamos trazer no Caixão de Prata na sequência do nosso Rincão Brasileiro. Depois tem pedido aqui, tem recado também do nosso amigo, nosso ouvinte Gilberto Ferreira, tá na sintonia junto com a gente. Então vamos conferir. Bom dia!
2: Bom dia, meu amigo Luiz Barreto. Aqui é o Gilberto Ferreira, neste programa Rincão Brasileiro de todos os domingos. Por favor, a música do grupo Cordiona Parceiros, para relembrar o grande baile lá do Porteiro do Rio Grande, dia 30. Um abraço a todos os ouvintes e aquele abraço.
1: Aquele abraço, meu amigo, um abração para ti. Vamos trazer assim o grupo Cordiona Parceiros, relembrando o baile do dia 30 aí, né? No Porteiro, de baile em homenagem ao Dia do Trabalhador. Também estavam por lá, Gilberto também estava lá, um fandangaço de primeira linha aí. Grupo Cordiona, cada vez melhor, um dos melhores aí. Sou suspeito em falar, mas pra baile, talvez um dos melhores conjuntos que a gente tem no nosso Rio Grande do Sul. Grupo Cordiona, cada vez melhor. Vamos trazer sim, Grupo Cordiona Parceiros.

Maravilha, maravilha, na nossa programação também aí, Grupo Cordiona, parceiros, baita marca, hein, baita música aí gravada pelo Grupo Cordiona no, aliás, no CD, Os Bailes do Cordiona, comemoração aos 30 anos, esse contrapasso aí, autoria do grande mestre, dos dois grandes mestres, aliás, Gonzaga dos Reis e Léo Ribeiro, baita música também rodando então aqui no Rincão Brasileiro. 9 minutinhos faltando para as 11 horas da manhã. 9 minutos faltando para as 11 graus a temperatura. Vamos seguindo, vamos trazendo mais música. Um abração especial para todo o povo lá de Cambará do Sul que está na sintonia junto com a gente, especialmente minha amiga Maria Nunes, que é ouvir o Bugre do Mato. Bugre do Mato com o Grupo Cordiona também, oferecendo pro Abigílio e pro Abenor. Um grande abraço, gente. Um abração para todo o pessoal do Cambará, especialmente para essa família que está na sintonia junto com a gente. Vamos trazer o Grupo Cordiona e o Bugre do Mato na sequência. Depois, os Monarcas Fandangueando. Baita música também. A pedido do meu amigo Everton Santos, que está junto com a gente. Grande abraço, amigo. Um abençoado, um feliz, um ótimo domingo para você também. Vamos lá, então, trazendo mais música no Rincão Brasileiro. Música.

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11 horas da manhã, 2 minutos a hora certa, 12 graus a temperatura, pouco a pouco vai subindo. 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Vamos, então, ao segundo sorteio do Trilegal Tia de hoje. 200 mil reais saíram para 2 ganhadores, o Fernando de São José do Norte e a Elisete de Vale do Sol. Confira daqui a pouco ganhadores, ganhadores do terceiro sorteio de hoje. 365 mil reais e mais 50 mil reais na pifadinha. Só ficar na sintonia que logo, logo na sequência você já confere esse baita sorteio de hoje. Quero mandar aqui um abraço pro meu amigo Gilberto Stack, que tá na sintonia junto com a gente, que é ouvir, mandando um abraço especial para todo o pessoal lá do São Francisco, aliás, um grande abraço, um abração, meu amigo Gaúcho da Fronteira, Paixão Ingrata, o pedido da vez. Com certeza, Gaúcho da Fronteira com Paixão Ingrata na sequência, um ótimo domingo para você também. Um abração vai também pro nosso amigo Landau, que tá na sintonia, mandando um abração pra esposa Lisiane e oferecendo a música Última Lembrança. Um bom domingo, meu amigo, um bom domingo pra toda a família. Vamos trazer também José Mendes e a Última Lembrança no Rincão Brasileiro.

0: José Mendes e a última lembrança também no Rincão Brasileiro. 11 horas da manhã, 9 minutos a hora certa, 12 graus a temperatura. Quero mandar aqui um abraço pro nosso amigo que tá na sintonia, que nosso amigo Adriano deixou o recado, então vamos conferir.
1: Muito bom dia, como é que tá, homem? Tudo bem? Um abraço pra vocês aí, ó. Uma música para o pessoal da BOF Autopeças na BR. Minha esposa Maria Bernadette Panassola, minha sogra Dona Lídia, meu cunhado Angelita Panassola, Everaldo Panassola e meu sobrinho Pablo Panassola. Bota uma do Gaúcho da Fronteira aí, homem.
0: Pode deixar, meu amigo. Um grande abraço pra ti, um abração pra toda a família. Vamos trazer sim, Gaúcho da Fronteira. Na minha terra tem quem queira. Também chega aqui no Rincão Brasileiro. Depois pedido também aqui da nossa ouvinte, Dona Zeni, que tá junto com a gente. Grande abraço, Zeni. Obrigado pela sintonia, obrigado. Quer ouvir a música com o Zé Moraes? Se não sabe tocar gaita, não adianta. Mas que tal, hein? Grande abraço. Vamos trazer sim o Zé Moraes na sequência. Vamos lá.

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8: 11 horas da manhã, 21 minutos, a hora certa, 11:21, 12 graus a temperatura. Vamos voltando, gente, com o nosso Rincão Brasileiro aqui pela 90.5, a tua Rádio Fátima de Vacaria, todo domingo aqui no ar, logo após a Santa Missa, das 10 da manhã até a 1 hora da tarde. Vamos voltando com o nosso bloco musical, vamos trazendo mais música. Tem bastante pedido mais uma vez neste domingo aqui, graças aos nossos ouvintes. Então peço compreensão, você ouvinte que mandou a tua música aqui, que a gente ainda não conseguiu tocar ela, não conseguiu colocar no ar, por favor, peço compreensão, que logo logo já sai. Tem bastante pedido realmente aqui pra gente atender ainda neste domingão, dia 3 de maio. Nosso amigo Daniel Borges na sintonia deixou o recado, então conferimos também.
9: Luiz Barreto, gostaria de ter uma música Gaúcho de Coração, um charante em baúva. O Daniel aqui de Nela.
8: Com certeza, meu amigo. Um abração. Xará e Timbaúva, gaúcho de coração, chega também no Rincão Brasileiro. E também tem um recado aqui da nossa amiga Nelly Rigues. Vamos ver.
10: Bom dia. Como é que você tá aí na rádio? Quero aparecer uma música pra toda a minha família lá da Vila Ituim, pra minha irmã daqui. E a música escolha de vocês e pra vocês da rádio. Uma música do Porca Véia, Grupo Cordiona.
8: Com certeza, amiga, um grande abraço pra ti, um abração pra todo o pessoal. Vamos trazer sim o Grupo Cordiona, então, Saudades do Meu Rincão, no Rincão Brasileiro. Música.

0: Tá aí também, então, rodando aqui Xará e Timbaúva Gaúcho de Coração, relembrando esse sucesso no nosso Rincão Brasileiro. 11 horas da manhã, 29 minutos a hora certa, 13 graus a temperatura. Então, estamos chegando aí na metade do nosso programa, metade do Rincão Brasileiro. Então, consequentemente, também estamos na hora do nosso quadro Recordando os Festivais. Vamos lá!
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2: No ano de 1989, durante o primeiro ronco do bugio em São Francisco de Paula, promovido pela Prefeitura Municipal e pelo CTG Rodeio Serrano, uma obra ganhava destaque no palco. Peleador, de autoria de Riva Barreto, que foi a grande vencedora na categoria instrumental, sendo premiada e entrando para a história daquela edição. Assim como as demais participantes, a composição também integrou o disco oficial do evento, lançado no mesmo ano pelo selo Chantecler. O acompanhamento de Peleador contou com um conjunto de músicos de grande qualidade, com José Adolfo e Hildo dos Santos nos violões, José Luiz Vicente no contrabaixo e Sérgio Luiz de Souza Machado na bateria. E é recordando os festivais que ouvimos Peleador.

8, então, recordando os festivais no Rincão Brasileiro. 11 horas da manhã, 34 minutos a hora certa, 13 graus a temperatura. Vamos seguindo, vamos trazendo mais música por aqui. Mandar um abraço pro meu amigo Luiz Alberto Perottoni, que tá na sintonia junto com a gente. Muito frio aí na Vacaria, frio, frio mesmo, meu amigo. Como eu falei agora há pouco no começo do programa, hoje teve a primeira corrida da tua Rádio Fátima. Nós estávamos ali embaixo acompanhando também, fazendo a entrega das premiações, um evento muito bonito, mas o termômetro marcando 6 graus, hein? Ventinho frio, mas nada que atrapalhasse. Tem mais de 350 competidores, um evento lindíssimo aí, fazendo também alusão aos 59 anos da tua Rádio Fátima de Vacaria. Pro Serrano não tem frio, meu amigo. vamos lá, que é ouvir Tempo Bueno com Leonel Gomes. Um grande abraço, meu amigo. Vamos lá então, Marcelo Olmos, Leonel Gomes e Leonardo Borges. Tempo Bueno no nosso Rincão Brasileiro.

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6: Onze horas da manhã, 42 minutos, a hora certa, 13 graus a temperatura. Estamos de volta então aqui no nosso Rincão Brasileiro, já abrindo a reta final da nossa segunda hora. Mas claro, você ouvinte fica na sintonia com a gente até a uma hora da tarde no Rincão Brasileiro. 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E vamos lembrando, né? 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O grupo do Retrô Sobre Rodas vai estar aqui expondo alguns carros antigos, coisa linda de se ver, e vai estar fazendo essa arrecadação também de coberturas ou agasalhos novos ou usados em boas condições para ajudar quem precisa aí, mediante as baixas temperaturas que nós vamos ter agora durante o inverno. E quem preferir também, as doações em dinheiro podem ser feitas pelo Pix, doaçãoretro@gmail.com, é doacal, é com C e sem acento no A, doacalretro@gmail.com. A realização é do Retrô Sobre Rodas, com apoio da tua Rádio Fátima, mais nova e rede do bem. 17 minutos faltando para o meio-dia. Vamos seguindo aqui, quero mandar um abraço pro meu amigo Adão Correia, lá da Agência Esmeralda, que tá junto com a gente, quer ouvir o Avô Campeiro com César Passarinho, oferecendo pro netinho Pedro e pra esposa Antônia. Maravilha, um abração, amigo, pra toda a família, um abraço. César Passarinho, Avô Campeiro, chega na sequência. Também tem recado aqui do nosso grande amigo Eleandro Fortes, que tá na sintonia, então vamos conferir também. Bom dia, meu amigo.
7: Muito bom dia, Luiz Henrique Tiel Barreto. Muito bom dia à tua Rádio Fátima. Bom dia, Vacaria. Um excelente domingo a todos que estão na audiência do nosso programa maravilhoso de domingo. Nós estamos aqui ainda na Argentina aí. Tivemos uma temperatura hoje, nesta madrugada aí, de 0 grau aqui. Foi tenso aqui a madrugada aqui na capital, aqui na Argentina, em Buenos Aires. Gostaria de oferecer uma música em especial aí, meu pai, seu Hélio dos Santos Fortes. A música De Pai para Filho, com Mano Lima. Obrigado, meu amigo Luiz Henrique. Aquele abraço,
6: meu amigo. Muito obrigado pela sintonia, sempre levando a tua Rádio Fátima junto nas estradas aí por onde passa, lá na Argentina, sintonizado. Que maravilha, meu amigo. Grande abraço. A temperatura de 0 grau aí já é um pouco mais peleia para aguentar já, mas não frouxemos, né? Não frouxemos, não podemos frouxar. Vamos trazer, sim, Mano Lima e Pedro Lima, De Pai para Filho, especialmente pro teu pai, na sequência do Rincão Brasileiro.

Tá aí, Mano Lima e Pedro Lima, de pai pra filho, também aqui no nosso Rincão Brasileiro. 7 minutos agora, faltando para o meio-dia, 13 graus. A temperatura, mandar um abraço aqui pro nosso amigo Daniel Sebastião, toda a turma da Rodaros na sintonia, que grande abraço, amigo. Quer oferecer o cavalo preto, especialmente pro Paulão lá do Quinto, grande abraço também pro Paulão. Vamos trazer sim o cavalo preto na sequência aí com os Bertucci na nossa programação. Abração, meu amigo. Também um abraço, vai pra nossa amiga Roselane, do bairro Franciose, que tá com a gente. Quer ouvir a música O Gaiteiro com o Porca Véia, oferecendo para o esposo Adelário, para o filho Lucas e para Ingrid, e para os netos Terry, para a Betina e para todo mundo da família Pinto. Um grande abraço para a família, minha amiga. Minha amiga, um grande abraço para ti. Vamos trazer esse Porca Véia e O Gaiteiro Feliz na sequência. Desde já, também desejando um ótimo almoço a todo mundo que vai se servindo, todo mundo que vai almoçando neste domingão, dia 3 de maio de 2026, o nosso primeiro programa do quinto mês de 2026. Vamos lá!

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0: Ei, o dia e dois, a hora certa, meio-dia e dois, 14 graus a temperatura. 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Vamos ao terceiro sorteio do Trilegal Tchê de hoje. 365 mil reais que saíram para um ganhador, que foi o Nélio, de Santa Cruz do Sul. 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Ainda, claro, esqueci de comentar aqui, mas hoje teve a pifadinha especial no Trilegal Tchê, né? Então, a pifadinha aí contou com 66 pessoas ganhadoras, então, na pifadinha. 66 pessoas ganhadoras aí, dividindo a pifadinha. E, claro, teve um ganhador, a gente relembra aqui, da rodada especial de R$5 mil, que veio aqui pra Vacaria. Então, você de Vacaria aí, que inclusive comprou aqui o Trilegal no Bazar e Tabacaria da Tere. 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Começar com pé direito o mês de maio, hein? Bom, vamos seguindo por aqui. Vou pedir mais uma vez a compreensão dos nossos queridos ouvintes. Tem muito pedido, graças a Deus, no nosso programa de hoje. Acredito que seja um programa recorde, hein? Muito pedido mesmo, então, por favor, eu peço mais uma vez a compreensão, mas com certeza a gente vai atender o máximo de pedidos possíveis hoje aqui no nosso Rincão Brasileiro. Quero mandar um abraço para dona Enedina, que está na sintonia, o professor João Maria também, nós nos encontramos aí no baile do Cordiona, tivemos dando uma conversada, né? Pessoas ímpares deixaram um recadinho aqui, então, Enedina, professor João Maria, vamos ouvir.
1: Oi, Luiz Valete, tudo bem contigo? O João Maria quer que se coloque num bugio dos serranos, do Edson, aí se achar aí que às vezes... Um abraço, tudo de bom pra ti.
0: Grande abraço, amiga, grande abraço pra ti, um abração pro professor João Maria. Vamos trazer, assim, essa baita música dos serranos aí, Num Bugio, né? Música que, se não me falha a memória, é do Dionísio Costa e foi participante também de uma edição do Ronco do Bugio em São Francisco de Paulo. Inclusive, foi premiada, se não me falha a memória, é baita de uma música posteriormente gravada pelo grupo Os Serranos Num Bugio. Vamos escutar também, então, no Rincão Brasileiro. Depois tem um pedido do nosso amigo Maicon, que tá na sintonia. Grande abraço, quer ouvir o Macaco Já Foi Gente com o grupo Cordiona para relembrar o baile de quinta-feira. É verdade, amigo. Vamos relembrar então. Um abração para ti, para Thaís e para Manu, para todo o pessoal. Vamos trazer o grupo Cordiona e o Macaco Já Foi Gente também no Rincão Brasileiro.

grupo Corjona e o Macaco Já Foi Gente também aqui então no Rincão Brasileiro. Meio-dia e 13 é a hora certa, 14 graus a temperatura. Nós vamos seguindo aqui.

E na sintonia, claro, com a medalha da corrida, tomando um café. Grande abraço, Thiago, obrigado pela parceria, obrigado pela participação na corrida, grande amigo da gente, grande abraço. Professor Jani Antunes, também nosso locutor aqui do Sestindo na Quiense, esteve participou da caminhada, hein? Foi até ali a Avenida Samuel Guazelli caminhando e voltou, retornou aqui ao prédio da 90.5, aqui a Igreja de Fátima, na caminhada junto com o nosso superintendente Frei Evaldo. Grande abraço, Jani, também na sintonia. Quer ouvir a música Bem Simplão, Do Meu Jeito, com o Gabriel Ferraz? Vamos trazer, sim. Pode deixar, pode deixar. Meu amigo Dalcir Peruquim, também na sintonia. Grande Dalcir aqui junto com a gente. Quer ouvir a música, essa música participante aí do segundo pouso regional, se não me falha a memória. Acho que é do segundo pouso, né, Peruquim? Me confirma aí se não estiver enganado. Enfim, terceiro lugar do pouso regional no Compasso do Tempo. Essa letra do nosso amigo também, Zequinha Peruquim. Inclusive, o Peruquim já me mandou, o Idalcir aqui no caso, né? Me mandou mensagem que autorizando. Então já vamos falar que tem letra nova do Zequinha aí na área. Já estamos trabalhando em cima dessa baita letra mesmo, vou falar pra vocês, hein? Estamos trabalhando em cima, já fazendo a melodia, as gaitas aí, a cantoria, dando uma ensaiada já. E com certeza nos próximos festivais, se Deus permitir, estaremos no palco com mais uma composição do Zequinha aí sendo defendida pelo meu amigo Dalcir Peruquim. Por enquanto, vamos escutando, relembrando no Compasso do Tempo também aqui no Rincão Brasileiro. Vamos lá!

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1: Meio-dia e 23, a hora certa, meio-dia e 24, melhor dizendo, meio-dia e 24, acabou de virar os segundos do relógio, meio-dia e 24, a hora certa, 15 graus a temperatura, olha aí, pouco a pouco vai subindo, começamos a nossa programação especial nessa manhã com 6 graus, já estamos nos 15 graus aqui na Avenida Moreira Paz, nos estúdios da 90.5, vamos seguindo, tem bastante pedido pra gente atender aqui. Chega de conversa fiada, vamos trazer música, que é o que os nossos ouvintes querem ouvir, querem seu pedido atendido. Então, vamos lá, um grande abraço pro meu amigo Ivo Maciel, aliás, um abração pro meu amigo Ivo Maciel, que tá na sintonia. Quer ouvir os troperitos troperiadas? Pode deixar, que na sequência a gente já traz aqui. Depois vem chegando Porca Véia, lembranças pro meu amigo Dirceu Perotone, também junto com a gente. Grande abraço, Dirceu!

0: porca, velha, lembranças, relembrando esse sucesso aqui no nosso Rincão Brasileiro também. Meio-dia e 31, 29 minutinhos então, faltando para uma hora da tarde, temperatura de 15 graus, vamos seguindo o nosso amigo Jurandir aqui na sintonia. Bom dia, meu amigo.
1: Bom dia, Luiz Henrique. Eu queria que tu mandasse uma música lá pro Rodrigo Borges Zócoli, que está de aniversário, então a festa está grande lá em Santa Teresa. E eu conseguisse botar lembranças com o Porca Véia. Então, o pessoal aqui de Vacaria estão lá churrasqueando lá com o Rodrigo, Marcelo e toda a família Zócoli lá de Esmeralda.
0: Que maravilha, um abraço pra ti, meu amigo, um abração pra todo o pessoal aí. Então, ouvimos a lembrança agora há pouco com o Porca Véia, sinta-se abraçado, também dedicamos lembranças pra todo o pessoal que tu quiseste homenagear. E grande abraço, meu amigo, também por aqui nossa amiga Grace, quer ouvir Vida de Campeiro, com Douglas Camargo, oferecendo pra filha Alice. Desde já agradecendo. Grande abraço, minha amiga. Eu que agradeço o pedido, a participação no nosso Rincão Brasileiro. Vamos trazer, sim, Douglas Camargo, Vida de Campeiro, no Rincão Brasileiro. Depois, pedido aqui do nosso amigo Odilu Salomão, que está junto com a gente na audiência do Rincão Brasileiro, que é ouvir o Paulinho Garcia, Saudade Cruzou Lá em Casa. Vamos lá, então, Paulo Garcia e família Saudade Cruzou Lá em Casa também chega no Rincão Brasileiro. Um grande abraço, meu amigo.

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1: Meio-dia e 40, hora certa, 15 graus a temperatura, 20 minutinhos então faltando para uma hora da tarde. Consequentemente, vamos abrindo a reta final do nosso Rincão Brasileiro deste domingo, dia 3 de maio de 2026, com apoio de Trilegal. 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E ainda acrescentando aqui a informação sobre a pifadinha do Trilegal, tio. 66 contemplados com 19 dezenas da pifadinha. 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E vamos repassando que tem ganhador aqui de vacaria. Ganhador das rodadas especiais, R$5.000. Então, o ganhador levou para casa. 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Seguindo aqui, tem recado, então, vamos conferir.
2: Bom dia. Aqui de Monte Alegre, Aerotinho despede. Aí no programa Rincão Brasileiro, a música Mamãe com Zé Mendes. Obrigada.
1: Com certeza, amiga. Um grande abraço para ti, um abração para toda a família. Vamos trazer o José Mendes, Valsa das Mães, aqui na nossa programação, aqui no Rincão Brasileiro. Também na sequência, chega aqui pro nosso amigo Juliano, lá do bairro Gasparito, Grupo Rodeio de Tanto Pelhar. Um grande abraço.

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tá aí, Porca Véia e os Tropeiritos, relembrando esse sucesso, Coplas de um Viramundo, pedido do nosso amigo Lucas Jacob, que tá junto com a gente, oferecendo pro pai, pra mãe, pro professor Sérgio, pra todo o pessoal da rádio. Grande abraço, meu amigo, grande abraço, obrigado pela sintonia. 8 minutos faltando para 1 hora da tarde, é a hora certa. Quero mandar um abraço pro meu amigo Enedir Cassol, que tá na sintonia, quer ouvir a música Meu Fim de Mundo com o Miguel Marques, que é a próxima música que nós vamos trazer na sequência. Depois vem chegando os Monarcas e a Vaneira Grossa, pedido do meu amigo Taquara, que tá na escuta lá na capela, lá no Monte Alegre dos Campos, com certeza, lá na capela Santo Antônio. Grande abraço, meu amigo Taquara, a gente traz também os Monarcas e a Vaneira Grossa. Desse jeito, então, finalizamos o nosso Rincão Brasileiro, mandando um abraço especial para todos os ouvintes. Ficou bastante gente sem o pedido atendido nesse domingo, mas a gente tinha realmente muito pedido. Então, peço a todos que não conseguiram ser atendidos que domingo que vem participem de novo, e daí sim a gente atende os pedidos. Domingo que vem, dia 10 de maio, estarei aqui no Dia das Mães, fazendo um programa todo especial a partir das 10 horas da manhã, como sempre de costume. Mas quero aqui, de qualquer forma, deixar um abraço pro meu amigo Leonardo Beiço, que tá na sintonia. Grande abraço, meu amigo. Nossa amiga Osvaldina na sintonia junto com a gente. Também nossa amiga Erotide também participando aqui. Realmente muita gente aqui participando. Nossa amiga Marilei Soares também mandando mensagem, pedindo sua música. Nosso amigo Noel lá em Esmeralda, a Alessandra, a Dona Maria Zeli, também o José, o Amâncio, todo o pessoal na sintonia. Nosso amigo Leovir também. Grande abraço, gente. Obrigado pela participação, obrigado pela sintonia, pelo carinho de sempre. Vamos finalizando, então, com o Miguel Marques, Meu Fim de Mundo. Depois tem os Monarcas, relembrando o clássico A Vaneira Grossa. Eu encontro todos vocês domingo que vem, dia 10, o programa todo especial, o programa de Dia das Mães, aqui na 90.5, a partir das 10 horas da manhã. E seguimos, claro, como sempre, até 1 hora da tarde, trazendo muita música boa. Um grande abraço a todos os queridos ouvintes. Obrigado pela sintonia, obrigado pelas mensagens, pelos pedidos. Então, um grande abraço e até semana que vem.

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3: O setor agropecuário brasileiro apresentou ao governo federal as diretrizes para o Plano Safra 2024-2025. A CNA, junto com as federações, entre elas a Farsul, solicita um montante recorde de 570 bilhões de reais para o financiamento da produção. Além do volume de recursos, que visa garantir o custeio e novos investimentos, o documento entregue ao ministro da Agricultura, André de Paula, traz reivindicações urgentes dos produtores gaúchos. Entre os pontos centrais, a Farsul cobra uma solução para os travamentos de crédito causados pela plataforma Prodes, que monitora o desmatamento. O setor alega que o sistema atual não diferencia o desmatamento legal do ilegal, prejudicando quem atua conforme a lei. Outro destaque é o apoio ao projeto de lei 5.122, que busca utilizar recursos do pré-sal para a renegociação de dívidas rurais. A federação também exige maior controle na classificação do arroz beneficiado e a chamada tropicalização das métricas de carbono, para que a realidade ambiental brasileira seja respeitada. Na pauta de segurança, os produtores pedem o fim da subversão no seguro agrícola e no Proagro, que hoje são vistos como caros e burocráticos. O ministro André de Paula afirmou que as propostas estão em análise e o anúncio oficial do Plano Safra deve ocorrer entre final de maio e o início de junho. Para mais detalhes sobre as reivindicações do setor, acesse o site da Farsul. Abrir as portas do mercado internacional para o pequeno e médio produtor rural gaúcho foi o objetivo central do Encontro de Oportunidades, realizado pela Farsul em parceria com o programa AgroBR. O evento virtual, focado na internacionalização do agronegócio, reuniu produtores de diversas regiões do estado para apresentar as ferramentas necessárias para exportar. O programa AgroBR, desenvolvido pela CNA em conjunto com a Apex Brasil, oferece desde capacitação técnica e consultoria personalizada até o auxílio na criação de estratégias de marketing para o mercado externo. Durante o encontro, foi destacado o acordo entre Mercosul e União Europeia e os setores com alto potencial de crescimento no exterior, como a fruticultura, a produção de mel, derivados de leite e produtos processados. O presidente do Sistema Farsul, Domingos Velho Lopes, e o economista-chefe, Antônio da Luz, estiveram em Brasília para defender no Senado Federal a aprovação do projeto de lei 5.122, que garante a renegociação das dívidas dos produtores rurais. Domingos e Antônio participaram da reunião da Comissão de Assuntos Econômicos do Senado, onde argumentaram a necessidade do andamento com o projeto de lei já apreciado pela Câmara dos Deputados.
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3: O Senar já tem data para a entrega de uma das suas obras mais estratégicas, o Centro de Formação Profissional Rural Campanha. A cerimônia de inauguração ocorre no dia 23 de maio, às 10 horas. O Centro de Formação Profissional está localizado no quilômetro 166 da BR-293, em Hulha Negra. Com uma área total de 36 hectares e 5 pavilhões, que somam mais de 5.600 metros quadrados de área construída, o complexo foi planejado para oferecer uma experiência de capacitação imersiva, conectando teoria e prática de campo com suporte logístico completo. O foco dos treinamentos será o domínio de tecnologias avançadas como agricultura de precisão, drones, tratores, plantadeiras, pulverizadores e colheitadeiras. O objetivo do Centro de Formação Profissional é atender 8 mil alunos por ano. A seleção será feita através dos sindicatos rurais dos municípios. Termina aqui mais uma edição do programa Sistema Farsul em Campo. Até a semana que vem.
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2: Uma hora e 20 minutos.
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4: 17 graus.
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4: 1:43.
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7: 19 graus.
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2: 2:02.
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0: 19 graus.
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1: 2:20.
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3: 20 graus.
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2: 2:43.
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4: 20 graus. 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

0: Obrigado, Felipe Araújo. Valeu, Henrique Juliano.
1: Deus abençoe muito você, viu? Prazer estar fazendo parte desse projeto.
2: 20 graus.

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1: 3:02.
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5: 20 graus.
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1: 3:20.
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1: 20 graus.
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0: 3 horas e 41 minutos.
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0: 21 graus. 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
1: 4:01.
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5: 20 graus.
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1: 4:21. 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
2: 20 graus.
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2: 4 horas e 40 minutos.
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4: 20 graus.
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1: 4:59.
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3: 19 graus.
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1: 5:18.
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3: 18 graus.
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0: 18 graus.
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2: 5:38.
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0: 17 graus.
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3: 5:59.
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5: 16 graus.
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2: Esse negócio de jogar duas, três, quatro competições ao mesmo tempo é muito complicado. O Palmeiras já não tem mais o elenco que tinha, tem vários jogadores lesionados. E aí tá estranhando esse negócio de tem que botar time reserva, tem que botar meninos que são bons jogadores, mas ainda não estão prontos. O Flamengo é a mesma coisa. O Flamengo perdeu o Arrascaeta e perdendo o Arrascaeta ele perde muito, apesar de ser um time muito qualificado. Mas o Arrascaeta é a alma, é o coração desse Flamengo. E o Flamengo hoje fez uma coisa que não está habituado a fazer. Fez 2-0 e perdeu a vantagem no finalzinho para o Vasco. Então alguma coisa não está funcionando nem no Palmeiras, nem no Flamengo.
3: Quero mandar um abraço para o nosso ouvinte Salvatore Grillo, que hoje esteve lá no Rei do Mocotó saboreando aquela delícia maravilhosa, né? E eu também estive lá, comi o Mocotó e estou muito bem, obrigado, tá? 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Eu vou adiante no roteiro aqui, chamando o Bertoncello, porque a rodada começou ontem e teve até o Grêmio no jogo, né?
4: Verdade, que passou 100 dias já sem vencer fora, mas ontem conseguiu um ponto diante do Atlético Paranaense, que é um dos melhores mandantes deste Brasileirão. Placar de 0-0 nos demais jogos, Pedro. No clássico, o Atlético Mineiro venceu o Cruzeiro por 3-1 no Mineirão. Falamos já de Palmeiras 1, Santos 1 no Allianz Parque. O Remo, fora de casa, bateu o Botafogo por 2-1 no Nilton Santos. E o Vitória aplicou uma goleada para cima do Coritiba, 4-1 no Barradão.
3: Muito bem, este é o Futebol da Gaúcha. O João Luiz Corrêa está ouvindo o Futebol da Gaúcha, torcedor colorado, e João Almeida Neto, que amanhã estará no Salão de Redação, sabia, Guerrinha? É, ele está fazendo um show especialíssimo.
2: Opa, que boleiros, legal, uma coisa, vou matar a saudade.
3: Com aquele vozeirão dele. Será que ele vai ficar melhor que o CCD, falando sobre o Grêmio? Provavelmente, né? Vamos ganhar do CCD. É, vamos provocar. É. Ô, Vaguinha, me explica uma coisa, Vaguinha. O Inter tem dificuldade para ganhar aqui.
5: Posso tentar te explicar.
3: O Inter tem dificuldade para ganhar aqui. Como tu é um homem do futebol, e eu sei que tu não seca o Grêmio, tu apenas observa assim à distância.
5: Mas o Grêmio jogou ontem?
3: Jogou e não ganhou de novo.
5: Contra 11?
3: Não, contra a 10.
5: Contra a 10. De novo, Pedro?
3: De novo. 60 minutos aproximadamente.
5: Dei uma olhadinha por cima, não expulsaram o enamorado, né? Não fizeram nada.
3: É, não chegasse a ver direito como
5: não,
3: é que foi.
5: Não, só por cima, só por cima, sim.
3: Tá bom.
5: Mas qual é a tua pergunta mesmo?
3: É, a minha pergunta é o seguinte: o Inter não ganha aqui e o Grêmio não ganha lá.
5: É, o Inter fora de casa até tem bom retrospecto,
3: não, fora
5: né?
3: Fora de casa também, mas aqui não.
5: Né? É, porque o Inter joga um futebol reativo, tem que ser assim, né? Com a qualidade do elenco, a qualidade do time, não pode propor jogo, não tem qualidade para isso. Então, é um time reativo. E aí, quando enfrenta uma certa dificuldade com um adversário que sai ganhando, por exemplo, o Mirassol saiu ganhando aqui no primeiro tempo, fez 2 gols. Busca, é muito difícil de buscar. E o Inter é um time que marca poucos gols também, né? Então é uma dificuldade jogar aqui dentro do estádio Beira-Rio. Sem a força da torcida, sem o Beira-Rio pulsando, né? Também fica mais difícil. Ah, mas contra o Mirassol tinha 30 mil aqui, não adiantou nada. É, mas aí os gols do Mirassol mataram a torcida no primeiro tempo. Então tem que unir todos os fatores, tá? Torcida, time, técnico não pode errar. Já começou bem na escalação, já tirou o Vitinho. Mantém o Alex na equipe titular, escala o centroavante de novo para ele ter sequência. Então o técnico hoje acertou. Torcida, não sei se bate 15 mil torcedores, mas é o fator local, é o Beira-Rio. O Inter precisa minimizar erros e tudo precisa dar certo para sair com a vitória. Quem sabe hoje a gente consiga unir todos esses fatores.
3: Muito bem, lá em Santiago, o prefeito Piru ligado no Futebol da Gaúcha. E lá em Salvador, na Bahia, o Joseli Rosa também ligado no Futebol da Gaúcha. E o Bertoncello está falando agora do que está rolando, o que já rolou, o que vai rolar, o que está acontecendo nesse domingo inteiro, hein, Bertoncello?
4: Bom, o domingo de 14ª rodada do Brasileirão, Pedro, duas partidas já finalizadas e ambas com 2-2. Flamengo e Vasco no Maracanã, 2-2. 2x2. São Paulo e Bahia em Bragança Paulista, 2x2. Jogo em Bragança porque o Morumbi estava cedido para um show, show da banda The Weeknd. E também logo mais 6h30...
3: Meu nome da banda aqui, o Maurício...
4: O Tripa Seca.
5: Tripa Nova.
4: Tripa Nova. Isso. E esse show foi... Acho que esse show foi na sexta. Enfim, mas igual tem toda a estrutura.
3: Tem que desmanchar o palco.
4: Tem que desmanchar.
3: Né?
4: E aí, por isso, São Paulo mandou seu jogo no estádio que o Bragantino está fazendo suas partidas. 2x2 contra o Bahia. Logo mais, em Chapecó, tem Chapecoense contra o Bragantino, 6h30. E 8h30, o Mirassol recebe o Corinthians. Pedro.
3: Muito bem. Olha, o futebol da Gaúcha, né, tá com você. 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
5: Pedro, o Zubeldía, técnico do Fluminense, acompanha todo o trabalho de aquecimento dos jogadores do campo, né? Normalmente os técnicos, eles ficam no vestiário neste momento. O Zubeldía, ao contrário, tá ali com as mãos no bolso, ao lado da goleira, observando cada detalhe do trabalho de aquecimento dos jogadores do Fluminense. Há pouco, um jogador chutou uma bola para fora, parou lá na bandeirinha de escanteio e foi buscar. Agora vai de novo lá. Tá com as mãos no bolso ali o Zubeldía, técnico do Fluminense, acompanhando o aquecimento dos jogadores do Flu.
3: Muito bem, a Suelen Ribeiro também está ligada no futebol da Gaúcha, que traz muita emoção, traz tudo aquilo que você imagina que uma transmissão de rádio pode apresentar, né? 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Em seguida eu vou falar mais com o Bertoncello, mas antes eu quero voltar com a Nani, porque eu quero saber o espírito do torcedor colorado que está aqui, vindo para esse jogo. É uma noite fria, é uma noite com vento bastante frio, e o Internacional não animando muito seu torcedor, mas quem está aqui parece que está diferente, né, Nani?
6: É isso aí, Pedro. Quem está aqui pensando na vitória, né? Teu nome?
7: Bruno Gasparetto.
6: Vamos ganhar?
7: Vamos ganhar, com certeza. Ele é 3x0.
6: 3x0, pô, tá bem confiante.
7: Tô bem confiante, eu acho que vai ter gol do Alan Patrick hoje, vai voltar.
6: Alan Patrick ficou no banco, tá? Ele não vai começar o jogo, tu acha que ele entra?
7: É, vai entrar e vai fazer.
6: Tá precisando até pra tomar, ter uma confiança de volta, né?
7: Com certeza, com certeza. Vai ter gol do Carboneiro também, vai ter um gol do Borré no finalzinho.
6: Pra ele se redimir com a torcida.
7: Com certeza.
6: Perfeito, 3x0, tá mais que bom. A gente sobe na tabela e vai, olha, vai lá em cima. Acho que a gente chega até em 11º ou 12º colocado. Então é bem importante, né? É, se a gente fizer 3 pontos e 3 gols de diferença, a gente sobe bastante.
7: Ah, que show, legal. E eu só pra te falar, sou muito teu fã, tá?
6: Pô, muito obrigada, querido. Valeu, Bruno. Valeu. Tamo junto, obrigada. Esse foi o torcedor colorado aqui no Beira-Rio, confiante até numa goleada do Inter pra Pão de Alho Santa Massa.
3: Viu, assim que é bonito. A Nani é abraçada pelos torcedores, tem o carinho deles, devolve o carinho pra eles. Assim...
5: A Nani é craque, né?
3: É craque, é craque.
5: Não adianta. É grande craque. Contratação do ano foi a Nani.
3: Meu Deus, a melhor de todas.
6: Obrigada.
3: Inegavelmente. Gente. 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Agora, deixa eu falar com o Bertoncello, porque nós vamos saber como é que está o G5, quem é que está liderando. Já falou um pouquinho, mas vai falar tudo agora, tá, ô bonitão?
4: Agora completo, né, Pedro? Palmeiras
3: plantão
4: líder...
3: Plantão modelo, né?
4: Plantão modelo. Palmeiras primeiro colocado, 33 pontos, Flamengo segundo, 27, Fluminense terceiro, 26, São Paulo quarto com 24 pontos. E o quinto colocado é o Atlético Paranaense com 23. Este é o G5 do Brasileirão.
3: Quer dizer, o Grêmio ontem empatou com o quinto colocado do Campeonato Brasileiro.
4: Verdade.
3: É, e aí, bom, aí dá pra dizer que foi um bom resultado também, né? 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Bertoncello, na zona de rebaixamento, quem é que anda lá, hein?
4: Por falar nisso, né, o Grêmio que empatou ontem é 13º colocado com 17. Ele está 3 pontos acima da zona de rebaixamento, que tem o Inter, 17º colocado com 14. O Remo é o 18º com 11, Mirassol, penúltimo com 9 e a Chapecoense, lanterna, com 8 pontos.
3: Muito bem, agora os gaúchos nas outras séries.
4: Vamos acompanhar o Juventude em busca da quarta vitória consecutiva na Série B. Ele vai enfrentar logo mais às 6h30 o Atlético Goianiense fora de casa. O Juventude, no momento, está naquela zona de classificação para a repescagem, né, os playoffs da Série B do Brasileirão. Pela Série C, o Caxias está em campo, enfrentando o Amazonas fora de casa, 0x0. E na Série D, O São Luís perdeu em casa para o Cianorte por 1-0 e o São José fora de casa empatou com o Azures 1-1, Pedro.
3: Muito bem, contagem regressiva para a Copa do Mundo.
4: Faltam agora 39 dias para a Copa. O destaque que eu trago hoje é o grande jogo que tivemos pela manhã na Premier League. O Manchester United bateu o Liverpool pelo placar de 3-2. Teve gol marcado pelo brasileiro Matheus Cunha, que certamente estará na lista do Ancelotti. Essa convocação que ocorre no dia 18 de maio, Pedro.
3: Pois é, Guerrinha, essa semana tivemos um incidente com o jogador Arrascaeta que é preocupante. Ele tem 45 dias de parada.
2: Clavícula, né, Pedro?
3: Hã?
2: Clavícula.
3: Clavícula,
2: é, né? Quebrou, fraturou a clavícula.
3: E aí botaram parafuso, tá? Tá uma máquina lá agora.
2: Demora 45 a 50 dias a recuperação. Isso significa que na primeira fase da Copa do Mundo ele não estará presente. Ele vai precisar torcer.
3: A primeira fase da Copa do Mundo termina no dia 24 ou 25, alguma coisa assim, tá ali naquela virada ali, tá? É, começa dia 11, quer dizer, vai ter cerca de 15 dias adiante dos 30 e tantos que o Bertoncello falou agora.
2: Isso aí, esse é o tempo que ele vai ter para recuperar, para tentar ajudar a seleção do Uruguai. E ele é muito importante, né? Porque não só no Flamengo, mas no Uruguai também. Ele é um grande jogador, um grande meia. É uma pena que tenha acontecido isso com ele. Mas ele não é o único jogador que vai desfalcar a sua seleção na Copa. Tem vários que estão machucados. O Éder Militão está machucado, né? Aquele menino do Barcelona,
3: Rodrigo.
2: O menino ponta direita.
4: O Yamal.
2: Yamal também está machucado.
5: O próprio Estevão, né?
2: O próprio Estevão, quer dizer, né? Tem vários aí que...
3: Mas é uma pena, né? Quando a gente perde grandes jogadores num espetáculo como a Copa do Mundo, eu te confesso que eu fico estarrecido.
2: Perde isso. O brilho, né? Porque lá é o lugar dos melhores.
3: É que as competições estão chegando no final, né? E daqui a pouco a chance de lesão fica bastante aumentada. Também. Quero mandar um abraço para o Dr. Lucas Schilling, que está com seus filhos neste momento ouvindo o futebol da Gaúcha. Vai acompanhar em seguida Olho na TV, Rádio na Gaúcha, porque o futebol do rádio tem muito mais emoção, né? E também para o meu amigo Luia, lá em Três Coroas. E ainda o professor Delmar Bax, o homem da Facate, que está lá em Taquara, ligado no futebol da Gaúcha. Escuta, Gabardo, tu estava desconfiado que o Alan Patrick poderia ficar no banco, né?
5: Sim, tinha essa possibilidade, né, Pedro? Até porque, pelo que o Paulo Pezzolano já vinha falando, né, ele estava dando indícios de que isso poderia acontecer. A surpresa é que isso acontece agora em casa, no Beira-Rio. E olha, vamos combinar uma coisa, né, Pedro? Se o desempenho hoje for bom, acho que essa é uma tendência, tanto para os jogos fora de casa, como também para os jogos em casa. O Alan Patrick virar reserva do Internacional.
3: Pois é, eu vi tu dizeres, Vaguinha, durante o pré-jornada comandado pelo Lucianinho, que o Alan Patrick anda perdendo algumas bolas e armando contra-ataques para o adversário. No Grenal até o Arthur perdeu uma possibilidade de fazer gol, porque o Alan Patrick perdeu a bola para ele. O que será que está passando com esse jogador? Preparo físico, alguma coisa assim?
5: É inexplicável. Vamos voltar o Grenal da decisão do Gauchão, primeiro jogo, que ele entrega na frente do gol e sai o terceiro gol do Grêmio naquele clássico Grenal da decisão do Gauchão. Depois aqui, outros jogos onde ele não vai bem, ele tem dificuldade para prender a bola, para segurar a bola. Não estou nem falando na parte ofensiva, o Alan Patrick caiu demais, é questão técnica. Além, acho que pode ter algum problema físico, mas se ele não está conseguindo colocar o físico em dia, no momento do calendário onde o Inter não está jogando no meio da semana, e ele também não está tendo uma sequência tão pesada de jogos, porque fora de casa ele começa no banco de reservas, então o que estaria acontecendo? Eu acho que o Pezzolano vai ter tempo durante a parada para a Copa para descobrir isso e tentar alguma coisa para a segunda metade do campeonato, né? Para o segundo turno do campeonato. Mas é um jogador que a gente não pode abrir mão dele.
8: Tem uma outra situação aí, né, que a gente vai precisar avaliar, que é a seguinte: a partir da janela da metade do ano, o Inter tem hoje dois jogadores no banco que estão com essa queda de rendimento, mas com um salário altíssimo. Alan Patrick com contrato até o final de 2027 e Borré com contrato até o final de 2028. Então, a médio e longo prazo, o Inter vai ter que avaliar a situação destes dois jogadores também.
3: Muito bem, lá em Erval Seco, o Adriano Santos ouvindo o futebol da Gaúcha, o Lui ali em Três Coroas, o Neuri. É, o Neuri é da Priori, né? 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Katsurayama, o time do Fluminense está muito mal na Libertadores, precisa ganhar os 3 jogos do segundo turno, mas no Campeonato Brasileiro tem outra vida. Com que espírito que eles chegam para esse jogo aqui, até porque tanto o Palmeiras como o Flamengo empataram, eles estão chegando ali como quem não quer nada, né?
9: É, exatamente isso, Pedro. E até por isso, o Fluminense não tinha no planejamento priorizar uma competição. Estava indo bem no Brasileiro, a Libertadores chegou e a grande surpresa de só ter feito 1.9 num grupo relativamente viável, né? E aí se complica para essa metade final da fase de grupos. Por isso, apesar dessa grande campanha no Campeonato Brasileiro, o Zubeldía está sendo cobrado. Tem um clima de pressão nele com a diretoria por conta da Copa Libertadores. Quarta-feira em Mendoza, o Fluminense joga a vida.

0: exemplo, o Canóbio, que é titular. O Bernal, que foi expulso na quinta e aí não jogou tanto tempo, não vai poder jogar na quarta, é titular também. O Arana, a dupla de zaga. Enfim, é um Fluminense num misto quente, Pedro.
1: Misto quente, tá bom. O Neuri, eu tava dizendo, tá voltando a Grichô. Grichô, ele já foi, já fez, já vendeu, ele tá em Soledade. Porque tem a feira lá de Soledade também, que é maravilhosa. E então fica um abraço para todo mundo e um abraço para o Neuri, que está ligado no futebol da Gaúcha, né? Bom, o Bertoncello já falou dos dias que nos distanciam da Copa do Mundo. E eu só não sei os dias que nos distanciam ainda da lista do Mineiro, que é uma das coisas mais esperadas dentro do Rio Grande Pedro. Do Sul, notadamente no prédio da RBS, né?
2: Sim. Deixa eu aproveitar então pegar a palavra do Pezzolano pelo Sport TV.
3: Assim que estamos trabalhando nisso.
2: É, foi rapidinho ali, né? Pezzolano rapidinho falou antes da partida contra o Fluminense, ali para o Sport TV, o técnico do Inter. Pedro.
1: Muito bem. Futebol da Gaúcha trazendo uma vez mais a Nani, que vai falar com o torcedor que chega aqui no Beira-Rio, Nani.
4: Eu vou conversar aqui com o Neco, nesse momento, uma movimentação mais forte aqui da brigada, que foi com os cavalos, passaram correndo por aqui, até pediram licença pra mim, tive que me deslocar, mas vou conversar com o Neco aqui, ele que já foi cônsul do Internacional lá em Novo Hamburgo. Neco, o que tu tá achando do time do Inter? Alan Patrick hoje no banco de reservas, vamos ganhar deles?
5: Eu acho que é o lugar pra ele começar ali, se entender e se acertar e saber o que, que é a nossa história do Inter aqui dentro, entendeu? Então aqui tem que jogar com uma vontade... Tem que estar compenetrado, tem que estar dentro, tem que estar dentro da história do Inter, tem que estar focado. Então, o que eu espero? Que o Inter liquide as coisas, que normalize no primeiro semestre. Que a parada da Copa ali vai ser um tempo muito grande e eu tenho medo da enganação.
4: Então a gente tem que ficar longe do Z4 antes dessa pausa, né?
5: Longe, longe. Esses jogos que restam pra nós, a gente tem que, saca? Nós tem que estar bem na parada pra estar mais seguro. Porque, incrível que pareça, a gente está jogando para 45 pontos. Sim. Isso é muito ruim, isso é uma M para nós, tá entendendo? Para quem é colorado de anos, que a gente vem aqui, já fez tanta glória, tanta alegria, né, Nani? E daí a gente está nessa história aí. Mas faz parte, eu acho que nem tudo é o caminho, né? Mas a gente tem um plantel que dá para levar, que dá para ir, tá entendendo? Agora é só botar um pouco de vontade. Independente da circulação que acontece dentro do... E da parte interna do campo, que também não vem comum a nós, a gente vem aqui pra torcer, não vem pra estar tomando dor de direção e coisa. Eles têm que jogar bola, cara. É o mínimo que eles têm que fazer, jogar bola. É a profissão deles. A minha profissão eu faço o melhor, tu faz o teu melhor também, porra. Então os caras vão querer fazer jogar como quer, e a grana é boa, tá na conta, porra. Então eu teria, baita, né? Não tem o que dizer. Continuamos colorado e vambora, né?
4: Teu palpite pro jogo pra finalizar?
5: Eu queria um 2-0, tá ligado? Bom. É capaz de dar um 2-1, mas um 2-0 me serve com maior alegria.
4: Tá aí então, Neco. Pra Pão de Alho, Santa Massa, Pedro.
1: Katsurayama, aí atrás de ti tem um grupo de torcedores do Fluminense bem significativo, né?
0: Ah, Pedro, eu e o Gabardo, a gente trocou de lado. Hoje eu tô na direita e o Gabardo do lado esquerdo.
1: O Gabardo te botou pra ir,
0: né? É. Ele que manda, né?
1: Tá mandando, hein, patrão? Fala, Gabardo.
6: Eu vou fazer o deslocamento rápido depois do jogo pra apresentar o balanço final lá da zona mista do estádio Beira-Rio.
1: Ah, perfeito. É,
6: mas, de fato, Pedro, tô olhando pra torcida do Fluminense aqui com um bom contingente de torcedores no estádio Beira-Rio, né?
1: Ah, que bom, que bom. É bom torcida no estádio, né?
6: Sempre. A última parcial de público, né, divulgada pelo Inter, com 10.048 torcedores dentro do Beira-Rio. Há pouco foi anunciado aqui nos alto-falantes a escalação do Inter. Vijagra, muito aplaudido. Bernabé, também muito aplaudido. Enfim, de maneira geral, aplausos para os jogadores do Inter antes da partida aqui no Beira-Rio.
1: Faz muito tempo, eu era pequeno ainda, quando o Guerrinha começou a dizer que o Bernabé deveria jogar no meio e não atrás, porque ele pode dar uma contribuição ofensiva muito melhor. E ele vem fazendo gol, chutando, criando situações, e hoje o homem começa jogando naquilo que tu pensava, hein, Guerra?
7: É, escapa de ele ser marcador, Pedro, que não é o forte dele. E dá a ele a função de apoiador, onde ele rende mais, ele tem um bom chute, ele é inteligente, ele é veloz, ele sabe combinar a jogada com seus companheiros. Ali ele pode render bem. Ah, eu sei que ele vai fazer concorrência com o Alan Patrick, mas esse Alan Patrick que nós estamos vendo jogar, ele tem que esperar para ver o Bernabé, porque o Bernabé tem ido bem nos últimos jogos. Eu acho que aos poucos o Pezzolano se deu conta de, primeiro nós vamos tratar de defender. E para defender não pode ter o Bernabé. Depois nós vamos atacar e aí pode ter o Bernabé. Então é isso que ele vai fazer hoje no Beira-Rio.
1: Pois é, Vaguinho, alguns dias atrás o

0: disse que o Bernabéu é o melhor atacante do Inter. Tu acha que eu disse bobagem?
1: Não, não, eu concordo contigo. Concordo contigo. É o jogador mais perigoso do Internacional. É, o Carbonero, apesar de ter apenas dois gols, né, Marquinhos? Dois gols na temporada. É um jogador também que tem o drible curto e que tem potência para passar pelo adversário. Mas tem toda a razão. O Bernabéu é o atacante mais perigoso do Inter neste momento.
0: Então ele está no lugar certo, né? Concluímos necessariamente. 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Bom, já passou a contagem, né, de 10 mil torcedores, segundo a contagem oficial do clube. E acho que vamos chegar o quê? A 15, é por aí?
2: Pois é, Pedro, eu acredito que sim, mas nesse momento diminuiu bastante aqui o movimento, até dei essa olhada para trás, porque ali diminuiu muito, então eu acho que quem entrou, já entrou, vão ter poucas pessoas entrando aí até o começo do jogo, acredito em torno de 12 a 15 mil torcedores. Eu vou conversar aqui com dois deles, primeiro essa querida aqui, teu nome?
3: Cássia.
2: Cássia, o que tu tá achando do Inter? Dá pra ganhar hoje? Tá confiante?
3: Tô confiante, acho que dá pra ganhar, acho que uns 2-0 aí no placar dá pra ser, mas às vezes a gente patina, né? Mas tive aqui contra a Chapecoense, fui um pouquinho pé quente, então voltei hoje pra dar uma sorte.
2: Ah, eu espero que seja pé quente nesse frio aí, né?
3: É verdade.
2: Quer mandar um beijo?
3: Eu queria mandar um beijo pra minha mãe e pra minha avó lá em Santa Maria, dizer que eu amo muito ela, sou colorada, a minha avó tem 89 anos de colorada.
2: Ela que... Qual o nome delas?
3: Terezinha e Sandra.
2: Então um beijo aí pra dona Terezinha e pra dona Sandra, que estão lá em Santa Maria. Obrigada. Vou conversar também aqui com esse torcedor. Teu nome?
4: É Luiz Antônio Maldonado.
2: Luiz Antônio, Inter vai ganhar hoje?
4: Se Deus quiser, 2-1 Internacional, com respeito ao Fluminense e apoiar o Pezzolano e a turma toda aí.
2: Diz o seguinte, tu queria passar um recado aí sobre o Parque Gigante, é isso?
4: Pois é, Nani. Agradecer primeiro o espaço aí. E a gente tá aberto ao Tinga pra conhecer melhor esse projeto e de que forma ele poderá afetar o Parque Gigante, e também ressaltar o descaso da gestão do Internacional em relação ao sócio do Parque Gigante. É um desrespeito, um descaso, e a gente está muito insatisfeito e nós queremos conversar porque merecemos respeito e contribuímos com o parque mensalmente.
2: Perfeito. Vamos ganhar então, sair daqui feliz.
4: Vamos ganhar com certeza. Obrigado, Nani, equipe RBS aí, tá?
2: Valeu, tamo junto. Esses foram os torcedores do Inter pra Pão de Alho, Santa Massa. E Pedro, vou subir lá, vou pra arquibancada entrevistar o torcedor de lá na próxima entrada.
0: Tá, vou te esperar por aqui, tá? 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Escuta, Paguinha, tu tem sido um dos principais divulgadores desta questão de envolvimento do Tinga com o Internacional e coisas importantes.
1: Espetacular o que o Tinga está fazendo, reunindo empresários colorados para a reestruturação do CT, modernização do CT do Parque Gigante, com avanços importantes. O Tinga vai marcar um almoço aqui no Estádio Beira-Rio em junho, né, e vai reunir...
0: Serás convidado, claro.
1: Estarei com o Tinga aqui, não estarei. O Tinga faz questão de dizer que esse é um projeto que é de todos os colorados. E eu, como colorado, estou junto com o Tinga, ajudo com o que eu posso na divulgação disso. E o Tinga está fazendo um esforço, olha, muito grande e conseguindo, com grandes colorados, recursos para começar a primeira fase, que é a modernização ali do CT. Depois, um segundo passo, que seria a construção de um hotel onde era a churrascaria, e depois avançando daqui a 2-3 anos. E aí o Tinga acredita muito na força da torcida, com outros campos ali, trazendo pelo menos uma categoria de base, pelo menos o sub-20 ou o sub-17 para treinar ali. Projeto espetacular do Tinga.
0: Muito bem, hino nacional brasileiro!

0: Hino Nacional Brasileiro executado aqui no Beira-Rio, mais de 10 mil torcedores para Inter e Fluminense, que vai começar em seguida e que agora apresenta para quem ligou o rádio agora, para quem está chegando na nossa transmissão e também da Rede Gaúcha. Chega o Eduardo Gabardo e traz outra vez a escalação do Inter, que tem algumas diferenças importantes, hein, Gabardo?
1: É verdade, Pedro, com Bernabé no meio campo e Alan Patrick na reserva. O time é o seguinte: Antony, Bruno Gomes, Félix Torres, Vitor Gabriel e Matheus Bahia, Vijagra, Bruno Henrique, Alex, Bernabé, Carboneiro e Alejandro. 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
0: Muito bem. E o Lucas Katsurayama traz agora a escalação do Fluminense,
2: que vai a campo com Fábio no gol. Samuel Xavier é o capitão. A defesa ainda tem Gêmeos, Mijan, Freites e Arana. Do meio para frente, Bernal, Alisson, Canóbio, Soteldo e John Kennedy.
0: Muito bem, os dois times já fizeram aquele ritual necessário, né? O Internacional nesse momento está tirando foto com seus jogadores, já tivemos a execução do hino nacional, em seguida o Fluminense também tirará fotos e em seguida também a partida de um público apenas razoável dentro do Beira-Rio, mas enfim, é como a coisa anda, né? 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Em seguida, o início da partida, e o Vaguinha vai me falar da esperança que ele tem de vitória do Internacional, que há muito tempo não acontece aqui no Beira-Rio, hein, Vaga?
3: Tem que acreditar, porque...
0: Semana inteira só treinando, e o coitadinho do Fluminense viajando para La Paz, voltando, e
3: sei lá o que... Eu falei com o Guerrinha aqui, coitadinho, fora do ar aqui, que o time do Fluminense é mais time que o Inter, tá, Pedro? Assim, a gente analisar nome por nome, tem melhores jogadores. Mas eu acredito na força do Beira-Rio. Acho que, e também tem a questão do desgaste, né? Muitos estiveram em campo no jogo lá em La Paz, então isso precisa fazer a diferença. E acredito muito no trabalho do técnico Paulo Pezzolano. Zubeldia é um grande treinador também, mas o Paulo Pezzolano, ele arma muito bem os times. E hoje não tem nenhum erro na escalação. A gente pode discutir Bruno Henrique ou Paulinho, mas os dois estão no mesmo nível. Então, ele acertou em tudo na escalação. Com o Alex no time titular, lá pelo lado direito, com o Vitinho ficando no banco de reservas, Bernabé na segunda linha, Alejandro e Carboneiro para criar memória, né? Essa dupla de ataque. Então, não tem erro do treinador e passa por aí a minha esperança.
0: Quero mandar um abraço a todos os motoristas que nesse momento estão voltando do litoral ali pela Freeway, a todos aqueles que estão voltando de Gramado e Canela. Gramado, a grande cidade turística do Rio Grande, junto com Canela, levando milhares de pessoas para lá. E na volta, todo cuidado, toda tranquilidade. Ah, e muito obrigado, você está trazendo o futebol da Gaúcha de carona, né? Nós somos muito agradecidos, que bom, que maravilha saber que você está ligado conosco. Então vamos lá para Inter e Fluminense, que vai começar dentro de alguns instantes. O Arthur está ali conversando com o jogador do Internacional, o Antony está lá na sua goleira, na outra goleira está o Fábio, que olha que idade tem o Fábio, será que o Bertoncelo sabe dizer isso? Quantos jogos ele já teve?
4: 45 anos, Pedro, e ele é o atleta com mais jogos na história do Brasileirão. 756 não. Jogos do Fábio, informação para a Unimed Porto Alegre.
0: Não, e eu fiquei sabendo essa semana que ele é o cara que mais jogou na Libertadores. Apita o árbitro, saiu, a bola foi para o Alisson, ele está recuando, tocando para Gêmeos empurrando a bola para Samuel Xavier, foi atacado, perdeu a bola, foi para Bernabé, tentou na área, corta de qualquer maneira o Freites, toca a bola para o campo de ataque, recupera para o Internacional, o Matheus Bahia tenta jogar na frente, mas já jogador do Fluminense caído, a falta está marcada, a primeira falta do jogo. 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Troca passes o time do Fluminense no seu campo de defesa. A bola foi onde está colocado o jogador Freites. Freites domina. Tem Mijan colocado ali a seu lado. Ele prefere levar a bola. Chega até a intermediária e empurra para o Arana. Arana dominou pelo lado esquerdo. Recuou. Tocou a bola para o Freites. Freites dominou. Foi combatido. Levou lá para o fundo do campo. Tocou a bola para o Arana. Arana outra vez para para o Freitas, que dá um chutão buscando o campo de ataque. O Inter tem a bola. Bruno Henrique soltando no meio. Encontrou colocado por ali o seu companheiro, o jogador Bernabé. Bernabé tocou para Vijagra. Tentou o chute de longe. Jogador colorado, o Bruno Henrique. A bola está na linha de fundo e apenas tiro de gol. Gabardo
1: arriscou de longe. O capitão Bruno Henrique pela meia direita chutou forte, buscando o canto direito do Fábio. A bola foi direto para fora. Tiro de meta para o Fluminense cobrar, informando o Tumeleiro.
0: 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Sai jogando Gêmeos. Gêmeos tocando uma bola para o Samuel Xavier. Ele é apertado, é empurrado. Juiz da partida para, marca falta. Não, marcou arremesso lateral para o Internacional, que foi cobrado. E a bola foi até onde está colocado o jogador Pedro Henrique. Deu para Vijagra. Vijagra soltando. A bola foi para o Pedro, para o Bruno Gomes. Recuou, tocou para Félix Torres, que deu a bola para o seu companheiro, o jogador Vitor Gabriel. Ele busca o campo de ataque e a bola está fora do campo outra vez. O arremesso lateral favorece o time do Fluminense. Sim, é o que está marcando bandeira e está confirmando a arbitragem. A bola foi no Alisson. Alisson dominou ali pelo meio, soltou a bola, deu para o Samuel Xavier. Tentou jogar, tocou lá na frente. O Internacional levando. A bola foi para Carboneiro. Carboneiro dominou, passou pelo marcador, levou ali pelo lado direito. Apareceu na ponta o jogador Alex. Alex domina para o Internacional, marcado por dois. Ele acaba recuando a bola. Bruno Gomes veio de trás, levantou, tá ali Alejandro, a bola ficou pingando, mas aí aparece para cortar Freitas de qualquer maneira, metendo a bola para o campo de ataque. A tentativa do Fluminense foi desfeita, porque ali está o jogador Félix Torres para recuar a bola para o goleiro do Internacional, Anthony. Anthony
4: começou.
0: Começou o quê mesmo?
4: Tem bola rolando para o outro jogo das 6:30 em Chapecó. Chapecoense e Bragantino se enfrentam. Bola rolando, 14ª rodada do Brasileiro. 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
0: 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Fluminense joga, bola do Bernal. Bernal tocando, lá na esquerda a bola foi para o Arana, ele foi desarmado, recuperou o Fluminense, a bola do Alisson. Alisson carregou a bola, soltou para Mijan, que domina ali pelo meio, tocou a bola para o Alisson, deu para Samuel Xavier. Ele procura jogar pelo lado direito, vai o Fluminense, chegando o Alisson. Alisson abriu, a bola ficou na esquerda. Quem está dominando para o time do Fluminense é o Carnobi. O Carnobi está recuando a bola lá no campo de defesa. Gêmeos está colocado, soltando a bola para o Alisson. Ele sai jogando ali pelo meio, conduzindo a bola, jogando na esquerda. Ela foi onde está colocado Arana. Arana fez o toque, encontrou colocado Soteldo. Soteldo está recuando a bola para o Freitas, que joga lateralmente, tocando para o Gêmeos. Gêmeos sai jogando pelo lado direito, vai carregar para o campo de ataque. Empurrou a bola para Canóbio. Canóbio dominou pela ponta direita, tabelou, deu para o Alisson. Alisson está recuando a bola no campo de defesa do time do Fluminense. Ali está colocado o jogador Mijan. Mijan tocando a bola na esquerda. Foi lá Carboneiro para tirar do adversário. Escapou pela ponta esquerda. Carboneiro meteu velocidade. Lá vai ele, tentou a bomba, tirou. A bola foi para a linha de fundo. Não tinha coisa melhor para fazer aí, Gabardo.
1: O Carboneiro arrancou pela ponta direita no contra-ataque, mas também não tinha ninguém dentro da área. O Alejandro estava chegando. Para não esperar, ele preferiu arriscar o chute. Chutou mal por cima do gol. Tiro de meta para o Fluminense, informando o KTO.
0: 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É o primeiro tempo, o placar é 0-0. E o Fluminense tem tiro de gol para cobrar. A bola foi curta ali, onde está colocado o jogador Mijan. Mijan tentou jogar para o campo de ataque. A bola foi lá, onde está dominando Soteldo. Soteldo recuou, recebeu devolução, correu ali pela meia direita. Eita, foi derrubado, pediu falta ao juiz, que não houve nada. A bola ficou para o Internacional, lançamento para o Carboneiro. Ele foi desarmado, Arana está jogando, mas a bola é tirada pela linha de lado pelo Alex. Arremesso lateral que favorece o time do Fluminense, cobrado pelo Arana. Arana está recuando, soltando a bola para o Freitas. Freitas dominou ali na frente do seu campo de ataque, empurrou a bola curta, deu para James. James fez o domínio, conduziu a bola próximo ao meio do campo, acabou recuando outra vez a bola para o jogador Freitas. Freitas olha para o lado e toca a bola lá onde está colocado o jogador Mijan. Mijan domina pelo meio, vai conduzindo, ainda ele levando pé direito na bola, o lançamento é cumprido, buscando a ponta direita, mas está ali para cortar para o Internacional. O jogador Alex recuando para o goleiro Anthony do Internacional. 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Uma bola para o ataque do Fluminense, cortou Félix Torres para o Internacional, soltou a bola para o Alejandro, ele tenta dominar, é desarmado, mas sofre uma falta. O juiz da partida está parando e está marcando a falta que favorece o time do Inter. São 6 minutos de partida. É o primeiro tempo. Já dá para dizer alguma coisa aí, Guerrinha, sobre esse jogo? Já deu para ver assim o andamento dele?
5: Por enquanto a trocação, né, Pedro? O Fluminense sai pouco pro ataque, o Internacional chega pouco na frente. A jogada tá mais no meio campo, um querendo ficar com a bola, o outro não querendo deixar. Por enquanto tá muito igual.
0: Pois é, tá saindo jogando o Internacional. Félix Torres levantou para o campo de ataque, subiu para afastar Freites de cabeça, meteu a bola para o Arana, Arana dominou, tem Soteldo ali ao seu lado, ele vai tentar correr, correu lá pelo lado esquerdo, empurrou a bola na frente, encontrou colocado John Kennedy, o recuo de bola foi feito, a bola foi onde está colocado agora o jogador Soteldo, ele é marcado, desarmado, e a posse de bola fica para o Internacional. Alex sai jogando ali pelo lado direito, procura passar, foi desarmado, o Inter busca a recuperação, mas a bola está sendo recuada para o Freitas, que recua mais ainda para o veteraníssimo goleiro Fábio, que domina com o pé e sai jogando, empurrando a bola para o James. James dominou, pá! O jogador Bernabé deu um bote nele, quase tirou a bola e teria chance de marcar o gol, hein, Gabardo?
1: Bernabé com muita força na marcação, quase desarmou o James, que tentou sair dentro da grande área driblando. O Inter tem a posse de bola, pressiona, informando o Sicredi.
0: Vijagra está carregando ali pelo meio, olhando para frente, todos estão marcados, recuou, tocou a bola, Félix Torres soltou na direita, Bruno Gomes está colocado por lá, pé direito na bola, errou o passe, ela está chegando nas mãos do Fábio. 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É um recado importante da KTO. 7 minutos e meio, primeiro tempo, o placar é 0-0. Freitas tem a bola, soltou no meio, deu para o Alisson. Alisson dominou, pé direito na bola, levantou para o John Kennedy. Afasta Vitor Gabriel para o Internacional. Tocou a bola para o Matheus Bahia, Matheus Bahia soltou, encontrou colocado por ali o Bernabé, ele correu, jogou a bola na frente, ela foi para o Carboneiro, para o Bernabé, Bernabé tocou para Bruno Henrique, tentou abrir a bola na ponta esquerda, Ara que está colocado por ali, ele domina, Matheus Bahia soltando a bola para o Carboneiro, Carboneiro tocou, deu para o Bernabé, levou para o fundo do campo, ganhou do marcador, tentou levar aos trancos e barrancos, só que o barranco detonou ele teve que fazer falta, o Canóbio caiu, não valeu mais nada aí, Gabardo.
1: Arrancou pela ponta esquerda o Bernabé, o Gêmeos foi bem na marcação agora, e a bola sobrou ali para o Canúbio. Bernabé veio na corrida, tentou o desarme, acabou derrubando o atacante uruguaio, por isso a falta para o Fluminense no campo de defesa. 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
6: Pedro,
0: oi.
6: Só sobre esse lance, tá? Realmente foi falta do Bernabé, mas é o que eu falo do Felipe Fernandes de Lima, ele quase peita o Bernabé, não precisa mostrar toda essa autoridade, dá a falta, máximo dá uma regada no jogador, não precisa peitar o jogador para mostrar autoridade.
0: Autoridade quem mostra é o Mineiro, o resto
6: é isso
0: deixa
6: aí
0: pra lá, tá? 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
3: Ah, Pedro, não deu para ver muita coisa ainda. O jogo do Inter é um jogo de marcação e retomada de posse de bola no campo do Fluminense. Já tentou roubar duas vezes, quase que o Inter tomou. Olha aí, ó, esse é o jogo do Inter, ó. Recuperar essa bola aí e fazer a transição rápida. Esse é o jogo do Inter.
0: É, e o Félix Torres está metendo para o campo de ataque, a bola foi no Bernabé. Bernabé tentou jogar na direita, Alex está colocado por lá, mas ele foi desarmado. A bola foi lançada para o Soteldo, Soteldo domina, passa por dois adversários, empurra a bola, encontra colocado aqui pelo lado direito o jogador Alisson. Alisson deu a bola para Canóbio, Canóbio dominou pela ponta direita, tentou com John Kennedy, ele trombou com o Vitor Gabriel, ficou sentindo o rosto e a bola está saindo pela linha de lado, vai ser arremesso lateral para o Internacional. Lucas Katsurayama, o jogador Samuel Xavier, ficou sentindo uma batida no rosto.
7: Exatamente, ele levou a mão ao rosto, alegando que o Vitor Gabriel na disputa deixou o braço. Admito que não enxerguei nada ali, tá, Pedro? E aí o Vitor Gabriel protegeu a bola, ela saiu pela linha lateral, vai o Inter pra cobrança 0-0, informa claro.
6: Ele dá uma ombrada no rosto do Samuel Xavier, Pedro, não tem movimento, não tem o famoso gatilho, né, uma infração, foi disputa de espaço lateral do Fluminense, entrou com a parte incorreta do corpo.
0: Arremesso lateral que Samuel Xavier vai cobrar para a equipe do Fluminense. O placar é 0-0. São 10 minutos e meio do primeiro tempo. A bola foi ali. O recuo de bola foi feito. É a tentativa do Alisson. Alisson soltando a bola para o jogador Samuel Xavier. Recua, deu para James. James recua mais ainda para o Freitas. Ele domina e o Mijanta ali ao lado dele. Soltou a bola outra vez com o Freitas. Freitas tocando uma bola curta. Encontrou colocado o camisa número 5 do time do Fluminense que domina a bola ali pelo meio. E ela é recuada. recuado onde está colocado o jogador Alisson, que dá para Bernal. Bernal soltando, jogando a bola para o James. James deu para Bernal, Bernal recuou, deu para Freitas. Freitas está colocado no campo defensivo, troca passes o Fluminense no seu campo de defesa. A bola foi para o Arana, escapou lá pelo lado esquerdo, dominou, soltou a bola para Soteldo. O recuo dele foi curto e o Bernabé disso se aproveitou para ficar com a bola. Na sequência derrubam ele, chegaram três caras da marcação, ele ficou reclamando uma falta e o juiz está marcando, é isso, Gabardo?
8: Está marcando sim, está esperto o Carboneiro, foi lá, desarmou a bola, pegou a bola para o Inter pela ponta direita, ganhou de dois jogadores do Fluminense e na sequência sofreu a falta. Vamos ver quem é que está chegando para a cobrança, o Bruno Gomes vai lá, 0-0, informando o KTO.
0: É, e tá jogando o Inter com Vijagra. Vijagra deu para Félix Torres, ele dominou, vai ser marcado pelo John Kennedy, faz a bola chegar, onde está colocado o Bruno Gomes, ele corre lá pelo lado direito, carregou, Soteldo foi atrás dele, jogou a bola, encontrou colocado o Carboneiro tocou para Bruno Gomes, que dominou lá pelo lado direito, tocou a bola para o Alex, que está recuando, soltando a bola para o zagueiro colorado, o Félix Torres. Félix Torres domina no campo de defensivo do Inter, soltou a bola para o Carboneiro, Carboneiro marcado pelo Bernal, tentou passar, passou no primeiro movimento, tentou jogar na frente, deu para o Alex, chegou o Arana, deu o carrinho, tirou a bola, ela foi ali na intermediária, ficou reclamando uma falta o jogador do Fluminense e a falta foi marcada, são 12 do primeiro tempo, o placar continua 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Um abraço para você que está singrando aí pelas estradas do Rio Grande, que não estão muito boas, mas enfim, né? Vamos tentar melhorar. E a bola foi para o ataque do time do Fluminense. Era uma tentativa do jogador Canóbio, o Canóbio foi desarmado, a bola foi jogada para o Vijagra. Vijagra carrega ali pelo meio, tocou para a Bernabé, para o Carboneiro. O Carboneiro deu para Vijagra, que soltou a bola para o Bruno Henrique, dominou pelo meio, deu atrás, encontrou colocado o Alex. Alex tocou no lado direito. O Carboneiro está colocado por lá, Alex está aberto na ponta, ele procura jogar com o Alex, que domina e que recua para Bruno Gomes, que sai jogando, tocando a bola para Vijagra. Vijagra batendo a bola no meio, deu para Vitor Gabriel, abertura na esquerda, a bola foi, onde está colocado o Matheus Bahia, ele faz o domínio, a marcação vem sobre ele, recua, a bola deu para Vitor Gabriel, que deu mais atrás ainda para Félix Torres, que dominou, que não teve muita opção e preferiu recuar a bola para o goleiro Antony. A 13 minutos e 15, 0 Inter, 0 Fluminense. 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A Gaúcha vai com tudo, com toda a sua equipe e todos os veículos da RBS no Campeonato Mundial que está chegando. 13 minutos e meio, teve uma chegada forte ali, o cara está sentindo.
6: É o Canóbio. E amarelo para o Vitor Gabriel. Uma bola que vinha na intermediária, o Canóbio fazia o pivô para tentar proteger ela. Vitor Gabriel chega com força por baixo, atinge o jogador do Fluminense, falta marcada, intermediária pelo lado direito e amarelo para o zagueiro colorado. 0-0, informa a Trilegal.
9: Pedro, se ele pega em cheio, é expulso, tá? Mas ele pega com o lado externo do pé, se ele pega com as travas ali do jeito que chegou erguendo, o Vitor Gabriel correu risco, tá? A sorte que ele não pegou em cheio o Canóbio, mas amarelo para esse lance, pelo ponto de contato, tá de bom tamanho.
0: É, mas zagueiro com cartão amarelo sempre é uma preocupação, né? A falta é para o Fluminense, o placar é 0-0, são 14 minutos e você tá ligado no futebol da Gaúcha, tá vindo da Serra, né? Tava bonito, gramado nesse final de semana, aquele sol maravilhoso, Canela também, tudo muito legal lá na Serra, mas também tava legal lá no litoral, Capão, Atlântida, né? E as praias, Tramandaí, enfim, tudo, né? Olha a falta cobrada, uma bola na área do Internacional, tirada pelo Félix Torres, voltou o rebote, a bola foi para o Freitas, tentou jogar para o Soteldo, mas houve o corte, a bola está na linha de lado, ele próprio Soteldo cobrou rapidamente, tocando a bola para o Arana, Arana está recuando, encontrou colocado o jogador Freitas, Freitas tocou a bola para o Soteldo, Soteldo passou pelo primeiro homem, tem um segundo na marcação, ele tem vantagem, recuou, deu para o Arana, o cruzamento para Félix Torres afastar, tirar a bola para o Internacional, Carboneiro tentou pegar, não deu, mas ficou a bola para o Alejandro, ele contra três, fica difícil a vida dele, deu uma freada por ali, recuou a bola, soltou, encontrou colocado o Alex, Alex tocou na ponta direita, Bruno Gomes está colocado por lá, ele faz o domínio, acaba recuando, ali no meio do campo onde está colocado o jogador Carboneiro do Internacional, que recua para Félix Torres, que joga a bola para Vitor Gabriel, que domina ali próximo ao meio do campo, soltando uma bola curta, deu para Bruno Henrique, conduziu Bruno Henrique, jogou a bola na ponta esquerda, Matheus Bahia está colocado por ali, recua a bola para Vijagra, Vijagra recua, toca a bola bola, ela foi no meio para o Bruno Henrique, que ganhou a jogada, deu para o Bijagra, Bijagra tocou para o Matheus Bahia, chegaram batendo no garrão dele. Isso dói, Gabardo, dói que eu vou te dizer.
8: Saiu pulando o Matheus Bahia ali com dor no pé. Agora tá ajeitando a chuteira. Em princípio, tudo bem com ele. Já tá voltando pro jogo. Falta cobrada 0-0. 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
0: Atenção, tempo e placar do futebol da Gaúcha. 16 minutos, estamos no primeiro tempo. Placar é 0-0, Bertoncello.
4: O empate que tira o Inter da zona de rebaixamento empurra o Santos. O Santos é 17º colocado com 15 pontos. O Inter 15º também com 15 pontos, mas leva vantagem no saldo. No outro jogo, Chapecoense e Bragantino empatam em 0-0.
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4: Tá.
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0: 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Nunca mais erra, sim? 16 minutos e meio. Estamos no primeiro tempo, o placar é 0-0. Bruno Henrique vai cobrar falta para o Internacional. Inter e Fluminense estão jogando no Beira-Rio. Campeonato Brasileiro, é 11ª rodada, como é que é?
4: 14ª,
0: tô atrasado. A bola foi para o Bruno Henrique, recuou, tocou para Vitor Gabriel, pé canhoto na bola, impulsionou buscando o campo de ataque. Bernal tá cortando para o Fluminense. Bertal sai jogando com Alisson. Alisson faz o domínio ali pelo meio, atacado. Ele recua a bola para o goleiro. Vai lá o Carboneiro tentar tirar a bola do Fábio, mas não consegue. Ela foi para o Arana. Arana dominou, tem um carrinho forte. Pegou o jogador do Fluminense, hein, Gabardo? Tem cartão amarelo para o Alex.
8: Mais um cartão amarelo. Olha, o Alex realmente ele exagerou no cartão ali, no carrinho, para tentar desarmar o jogador do Fluminense.
0: O Arana.
8: É o Arana, né, Pedro? E sem necessidade, porque era pela ponta direita, ataque do Internacional, um lance sem qualquer tipo de perigo. O Alex foi lá, errou.
0: Exagero,
8: o
0: gol, né?
8: Exagero. Cartão amarelo pro atacante do Internacional, mais um informando o KTO.
0: Guerrinha, tu tá ganhando parado, Guerrinha. Fala aí, 17 minutos e meio, 0-0.
5: É, o jogo por enquanto não é bom, né, Pedro? Um jogo que não tem lance de gol, um jogo que o Internacional mais defende do que ataca, o Fluminense não sabe como vai atacar, então também procura defender. Por enquanto quem está sofrendo muito não é o torcedor Internacional, é a bola. A bola não está gostando do que eles estão fazendo com ela.
0: Maltratada. Tá bom. Lá vai Canóbio, tentou jogar, não deu, a bola foi recuada para o Antony. Ô, Nani, fala com o torcedor aí, Nani.
10: Vou conversar aqui com o Ayrton. Ayrton, tá gostando de alguém? Tá gostando do Inter?
11: Tá muito devagar, mas pelo menos estão segurando atrás. Não tomamos gol. Já estamos bem.
10: Tá aí o torcedor para Pão de Alho Santa Massa.
0: 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Steel, 100 anos no mundo. 18 minutos 40 segundos. O placar é 0-0. 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Samuel Xavier foi lançado, não chegou. A bola saiu pela linha de lado e arremesso lateral. Vaguinha, como é que tá, Vaguinha? Também dá paradinha.
3: O Inter tem uma dificuldade para fazer a transição, para fazer a saída de bola, Pedro, é um negócio impressionante. Vamos ver se no lance individual aí o Carboneiro sai.
0: Olha lá,
3: saiu.
0: Lá tá ele, ó, jogando pelo lado direito, o Alex tá pedindo da ponta, a bola foi para o Alex, dominou, ajeitou pro pé esquerdo, pé canhoto na bola, levantou Alejandro, dali afasta do zagueiro, voltou a bola, Bruno Henrique deixou, deu para Bijagra, Bijagra tentou a abertura, soltou na esquerda, Matheus Bahia tá cavando, escanteio não, o goleiro pegou, não deu escanteio, Gabardo.
8: Tava ligado o Fábio, depois do cruzamento do Matheus Bahia, a bola desviou no Canóbio e o Fábio evitou a saída. Seria escanteio para o Inter, mas o goleiro de 45 anos foi lá, segurou firme. 0-0, informando o Sicredi.
0: 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Samuel Xavier partindo para o campo de apoio, tocou a bola para Canóbio. Canóbio dominou, é lado direito. A marcação vem pelo Matheus Bahia. Ele procurou passar ainda. Canóbio é bom jogador, tem que cuidar dele. Levou para o fundo do campo, vai estar na Copa do Mundo com o Uruguai. Ganhou do Matheus Bahia, olha o perigo, chegou no fundo, cruzou, corta de cabeça para o Internacional, o jogador Bruno Gomes, mas a bola volta a ser do Fluminense com o Soteldo. Soteldo dominou, tá com o cabelinho todo diferente, né? Todo cortadinho, até um pedaço, depois tudo longo e por aí vai, né? O recuo de bola foi feito e o cara tentou lá, sei lá da onde, para meter a bola pela linha de fundo. Tá levando uma vai aí, Katsurayama.
7: Levou vai, merecida, né? Foi muito ruim o chute do Bernal, o volante do Fluminense.
0: Foi uma droga, né?
7: Fui querido com ele, né?
0: É.
7: A jogada pelo pelo lado direito, que acabou sendo invertida lá para o lado esquerdo. O ataque do Fluminense na intermediária. O volante camisa 5 do Fluminense arriscou o chute, saiu para fora. 0-0, informa Grupo IESA.
0: 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Futebol da Gaúcha, 21 minutos. O Inter buscando o ataque, a bola foi tirada pelo time do Fluminense, ficou para o Alisson. Alisson entregou a bola para Bernal. Bernal dominou pelo meio, levantou a cabeça, viu o Soteldo colocado, entregou a bola para ele, pisou nela, fez a volta sobre si mesmo e acabou recuando onde está colocado o Fleitz. Fleitz soltando, a bola foi para o Mijan. Olha o nome desse guri, Mijan, hein? Bom, é o nome dele, né? O que nós vamos fazer? Tá? E a bola foi ali, onde está colocado o camisa número 3, o James. James jogou errado, o Inter se aproveita. Vai para o campo de ataque, a bola foi para o Bernabé. Bernabé soltou, deu para o jogador Bijagra, chegou quase dentro da grande área. Foi obrigado a recuar porque a marcação chegou. Jogou a bola para o Matheus Bahia, errou o passe, deu um presente. A bola ficou para o John Kennedy. Agora é o Fluminense quem escapa. Canóbio está aberto pela ponta direita. John Kennedy está carregando, recuando a bola, soltando para o Alisson. Deixou para o Bernal. Bernal se meteu ali pela meia esquerda. Soteldo está aparecendo também o Arana. A bola foi para o Arana, deu para Soteldo. Soteldo dominou na intermediária, conduziu a marcação do Internacional. Chega timidamente, ele abre a bola na ponta direita. Canóbio está colocado por ali. A 22 minutos, é o Fluminense chegando. A bola foi para Bernal. Bernal tocou, encontrou colocado o jogador Soteldo. Foi desarmado. A bola ali foi tirada, mas o rebote do Fluminense, dominada pelo James. James recua para Freitas. Freitas domina, empurra a bola curta, soltou para Mijan. Mijan tentou na frente, conseguiu, tocou a bola. Onde está colocado o jogador Soteldo? Soteldo recua a bola para James, que dá outra vez para o Freitas, que sai jogando lá pelo lado esquerdo e lá está colocado o jogador Mijan. Mijan domina, dá a bola para o Freitas, que recua a bola em devolução para Mijan. Mijan está chegando próximo ao meio do campo, tocou para o Freitas, o zagueirão vai para o campo de apoio. Fluminense tem 3 zagueiros na partida, hein? E a bola foi lá na ponta esquerda. O Arana dominou, recuou, tocou para o Freitas, que deu para o Mijan, que recolheu no campo defensivo e empurrou a bola para Samuel Xavier. Fluminense trocando passes, o placar é 0-0, 22 minutos e meio. É o primeiro tempo e a rádio, tu sabe, né? É a Gaúcha, que bom, que maravilha saber que você tá ligado conosco. Tá chegando a Copa do Mundo e tu sabe que a Gaúcha será tua grande companhia para tudo que tu quiseres saber sobre campeonato mundial. A bola foi na ponta esquerda, o lançamento foi lá onde está colocado o Canóbio, que agora tá lá pelo outro lado. Ele tentou jogar com o Soteldo, a bola ficou para o Fluminense, mas entra na jogada para cortar o Alejandro. Alejandro tentou para o Alex, tentou correr pela direita, foi desarmado e a bola foi recuada para o goleiro Fábio. 23 minutos, Nani, o torcedor, Nani.
10: Vamos ver aqui com
0: o
10: Gabriel se ele acha que melhorou um pouco o Inter. E aí, tá bem? Tá ruim? Mais ou menos?
12: Não, melhorou, né? É que estão recuando muita bola pros zagueiros, né? E o meio-campo tem que jogar. Se o meio-campo não jogar, o time não vai jogar. Tem que parar de recuar e vamos atacar o Fluminense. O Fluminense não quer jogar, ó. Vamos atacar eles.
10: Tá aí o Gabriel pedindo pro Inter atacar o adversário para Pão de Alho Santa Massa.
0: 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Samuel Xavier tem um domínio, mas tem uma falta ali marcada. O juiz está interrompendo o Vaguinho. O que que tu quer dizer, Vaguinho?
3: O nosso torcedor ali, o nosso ouvinte, ele fala em atacar, mas é que o Inter tem muitos receios defensivos. O Inter tem muito medo do sistema defensivo. Então, primeiro se protege e até na hora da transição fica com receio para arriscar uma jogada, para tentar uma transição, né, para tentar um passe mais em profundidade ou para os jogadores se soltarem para chegar na área do Fluminense. É um time que tem muito medo, o time do Inter.
0: 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Seguro morreu de velho, né? Por aí que o Inter está aprontando seu esquema. 24 minutos e meio, primeiro tempo. Agora ninguém chutou em gol de ninguém, né? Tudo também, todo esse tempo. Guerrinha falava há pouco que não havia ataque. E lá vai o time do Fluminense. Canóbio dominou na ponta esquerda, cruzou. Passa a bola de todo mundo para a sorte do Internacional. Tava por ali o John Kennedy, não conseguiu tocar na bola. Ele vai tentar buscar. Tá também o Alisson, mas há uma falta em cima do jogador Vitor Gabriel.
4: Tem gol.
0: Aliás, o Matheus Bahia que tá caído. O gol de quem?
4: Tem gol marcado pela Chapecoense em Chapecó. Everton faz 23 minutos, primeiro tempo. Chapecoense 1, Bragantino 0. A Chape é vice-lanterna com 11 pontos. O último colocado agora é o Mirassol com 9. 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
0: 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Placar de 0 a 0, 25 minutos, primeiro tempo. Uma cobrança de falta para o Internacional. A bola foi para o Alejandro, atrás dele o Freitas cortando. A bola foi então onde está colocado o jogador do time do Fluminense, mas o Inter recupera a posse de bola. Ficou para o Bruno Henrique. Dominou, conduziu, recuou, soltou a bola. Está colocado por ali o Bruno Gomes. Tocou a bola para o Alex. Alex domina lá pelo lado direito. É obrigado a recuar da bola atrás, onde está colocado o zagueirão Félix Torres. Ele domina, empurra a bola outra vez lá para o lado direito. A tentativa do Alex, adiantou demais, perdeu a bola, voltou para Bruno Gomes, tentou para o Alex, mas foi forte o lançamento e a bola está sendo recuada pelo Arana para o goleiro Fábio, que sai jogando com ele, que chuta, a bola bate no Alex, linha de lado, arremesso lateral favorece o time do Fluminense a 26 desse primeiro tempo. Placar é 0 a 0. Um abraço para você que está vindo pela 386 também, deve estar um trânsito, não, olha, vou te dizer, tá? Mas vem com calma, vem com tranquilidade. Que bom, né? Saber que você está nos levando de carona, levando o futebol da Gaúcha, que está anunciando a Copa do Mundo logo aí adiante, com a mesma bravura, com o mesmo profissionalismo que sempre, historicamente, a Gaúcha mostrou nos campeonatos mundiais. Sai jogando o Internacional Bruno Henrique. Bruno Henrique tocou a bola, deu para Carboneiro. Carboneiro recolheu, tocou, encontrou colocado o Bruno Gomes. O recuo foi feito, a bola foi para o Félix Torres, que toca a bola para o Bijagra, que recua, mas o árbitro está parando e marcando e dando cartão amarelo. Que houve ali, Gabardo?
6: O zagueiro do Fluminense, o Gêmeos, deu uma entrada mais forte ali em cima do Carboneiro.
0: Não, mas quem fica gemendo é o outro, não é ele, né?
6: Exatamente. Mas o amarelo foi para ele. Gêmeos, zagueiro do Fluminense, levou o amarelo depois de uma entrada mais forte, que foi, na verdade, em cima do Alex.
0: É, tu vê, essa criança tem o nome de Gêmeos, mas quem Gêmeos é o outro, né? Que ele já chega a dar uma porrada
9: no cara. Um pisão leve em cima do Bruno Henrique dói, né, Pedro?
0: Bah, se dói.
9: Bastante, um pisão. Deixa eu ver aqui o ponto de contato, se amarelo tá de bom tamanho. É, amarelo. Não, foi no tornozelo, ele chega e ainda faz o movimento de empurrar o jogador do Internacional.
0: Vitor Gabriel tocou para o Matheus Bahia, chegou no fundo do campo, tocou a bola, no Bernabei, cruzou, corta o zagueiro, a bola está na linha de fundo, mas o Inter agora fez um ataque, chamou atenção, Gabardo.
6: O Matheus Bahia pela ponta esquerda fez o cruzamento, tentando o Bernabei, a zaga do Fluminense afastou e no rebote bateu no Carboneiro, por isso o tiro de meta. Pedro, cerca de um ano atrás, o Inter sondou a situação deste zagueiro, Gêmeos. Na época ele jogava ainda no Vila Nova, aí foi para o Mirassol, fez uma grande temporada no ano passado pelo Mirassol e agora se transferiu para o Fluminense.
0: 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John Kennedy foi lançado, ele não dominou. O Inter buscou a recuperação. Está lá o Bernabéu lutando contra Samuel Xavier. Os dois caem fora do campo, mas a bola está dentro. E ali Bernal tem o domínio. Bernal está recuando, soltando a bola, onde está colocado o jogador Freitas. Freitas faz o domínio, é marcado, recua a bola para Mijan, que está colocado na frente da grande área do time do Fluminense. São 28 o primeiro tempo, o placar continua 0 a 0. E com esse resultado de empate, o Inter sai do Z4, não é, Bertoncelo?
9: Isso, passa dois times, ele passa o Santos, passa o Corinthians ainda joga hoje. O Santos, que empatou ontem com o Palmeiras em 1-1, agora é o 17º colocado com 15 pontos. Pelo saldo, o Inter deixa a zona de rebaixamento.
0: É, não é o máximo, né? O Inter quer vitória. Agora, se vier um empate, pelo menos não fica no rebaixamento. Tá, tem uma falta ali cometida pelo
6: Matheus Bahia.
0: Matheus Bahia. E tá caído o jogador Canóbio. O juiz marcou a falta. E a falta favorece o time do Fluminense quando eu estou chamando o tempo e placar do futebol da Gaúcha. 29, primeiro tempo, 0 a 0, Inter e Fluminense, é campeonato brasileiro, não é, Bertoncelo?
9: É isso, Pedro, duas partidas finalizadas mais cedo, Flamengo e Vasco, clássico no Maracanã, terminou com 2-2, 61 mil pessoas presentes, e em Bragança Paulista, São Paulo e Bahia também empataram pelo placar de 2-2.
0: 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Sai jogando Fluminense com Freitas, Freitas jogou do outro lado, deu a bola para o Gêmeos. Gêmeos fez o domínio, foi atacado, jogou a bola na frente, ela foi para o Canóbio dominou, tabelou com o Alisson, Alisson Canóbio, entra na jogada para cortar para o Internacional, o jogador Bijagra, tenta a bola para perto, a bola bate na canela dele, não domina e o Fluminense tem a bola, lançada para o Alisson, Alisson corre ali pelo meio, não há marcação, ele tocou a bola, soltou para o Arana, Arana recolheu, Soteldo está aberto pela ponta esquerda, ele prefere, no entanto, recuar, tocando a bola para Bernal, Bernal deu para Arana, Arana trabalhou ali pelo meio, soltou para Bernal, Bernal, Arana, Arana. Arana tocando, encontrou Soteldo lá pela ponta esquerda, marcado pelo Bruno Gomes. Vai tentar jogar, preferiu recuar, tocou a bola para Bernal. Bernal solta mais atrás ainda. Alisson está dominando. Alisson soltando a bola para James. James está recuando para Mijan. São 30 minutos e meio. É o primeiro tempo, é o futebol da Gaúcha com você. Placar é 0-0, Inter e Fluminense. É o Fluminense que tem a bola com o jogador Mijan. Mijan está dominando ali no campo defensivo, soltando a bola para o outro zagueiro, que é o James. James foi atacado pelo jogador do Internacional, tem uma falta, chegou com muita volúpia o Bernabé, é ele?
6: Sim, é. E vai levar cartão amarelo. Mas
0: ele já não levou?
6: O Bernabé não, né?
0: Não, não, o Bernabé não, é. É, mas o Inter tá dando umas chegadas aí que não precisa tanto, né, Garrinha? No meio do campo, sem nenhum perigo, aquele carrinho assim. Há pouco foi o Alex, agora foi o Bernabé. E aí vai fragilizando, inclusive, o time do Internacional dentro da partida.
9: Pedro foi pro Bernabé e ele chega... Isso?
13: Porque o Inter tá jogando sem a bola. O Inter está correndo para tentar recuperar a bola. Quando recupera, erra passes bem tranquilos de serem dados. Parece que a bola queima no pé do jogador. O Inter muito preocupado em defender, pouco preocupado em atacar. Vê o Alex, que é muito bom jogador, até agora não apareceu no jogo. O Bernabé apareceu duas ou três vezes. O Alejandro está vindo marcar aqui no meio-campo. Enfim, o Internacional é um batalhão, um exército que marca muito. Mas não é o mesmo exército para atacar. E aí precisa correr atrás da bola para tentar recuperar a bola. E aí perde a cabeça, comete essas faltas, vai levando cartão amarelo. Daqui a pouco pode ficar com um a menos.
0: É, esse é o perigo. Fala aí, Bianchini.
9: Amarelo foi pro Bernabé, uma chegada atrasada sem bola no Gêmeos. Acredito com revide pela pegada do Gêmeos no Bruno Henrique há 2-3 minutos, Pedro, que também recebeu cartão amarelo. 4 amarelos até agora, 3 pro Inter, 1 pro Fluminense.
0: É, muito amarelo, né? E lá no campo de ataque não precisa fazer, né? Não precisa fazer. Lá vai Arana, lá vai o Fluminense. Ele joga a bola na frente, deu para o Alisson, trabalhou, João Kennedy está colocado por ali, corta para o Internacional o jogador Bruno Henrique, sai jogando pelo lado direito, empurra a bola, deu para Bruno Gomes, ele atacou pelo lado esquerdo, meteu a bola para o Alex. Alex está dominando, Bruno Gomes está aberto na direita, deixou a bola para o Bernabé, para o Carboneiro, aliás, Carboneiro está recuando a bola, soltando para Bruno Gomes, joga com Bruno Henrique, domina pela ponta direita, tocou a bola lá no canto, está colocado o jogador Alex, ele foge da marcação que chega contra ele e faz um recuo de bola até onde está colocado Vitor Gabriel. Vitor Gabriel parte com bola dominada, chega próximo à grande área, ainda ele levanta, tocou a bola para o Matheus Bahia, deu para Vitor Gabriel, deixou passar, a bola ficou no Vijagra. Vijagra faz abertura para Bruno Gomes, que recolhe pelo lado direito, levanta a cabeça, vê colocado o Alex lá pelo lado direito, empurra a bola para ele, a marcação é feita pelo Arana, ainda o Alex vai tentar jogar a pessoal, ainda ele, sempre retendo, Arana está empurrando o jogador do Internacional, cometendo falta, é uma falta boa para o Inter, que vai chover, né? A zagueirada está aí do teu lado, bufando o Gabardo.
6: Vem todo mundo, o Arana fica reclamando, mas ele cometeu a falta pela ponta direita no Alex, vem cruzamento para a grande área, Bruno Henrique está indo lá para a cobrança. E os zagueiros Félix Torres e Vitor Gabriel vêm para a grande área. 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
0: 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Vamos lá para a cobrança. É o Bruno Henrique, né?
6: É o capitão Bruno Henrique.
0: Isso mesmo. Capitão colorado, ao lado da área, mas rente a linha lateral do campo. É boa a cobrança, é boa oportunidade para o Inter, que não conseguiu atacar até agora, conforme disseram os nossos comentaristas. E o Bruno Henrique está colocando para a cobrança, quem sabe aí um gol do Inter nessa cobrança de bola parada. Ele foi para a bola, levantou, afasta a zaga, rebote ficou para Bernabé, para a bomba, e ela subiu linha de fundo, Gabardo.
6: O Bernabé bate bem na bola, bate forte, ele arriscou de fora da grande área, de muito longe, colocou muita força, a bola subiu por cima do gol do Fábio, que agora vai cobrar o tiro de meta com o placar de 0-0. 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
6: Ah, sempre pegada. E os reservas do Inter já estão indo para o trabalho de aquecimento.
0: Mas será que vai trocar o primeiro tempo? Olha aí. Olha a tentativa do Inter, a bola foi ali onde está colocando o Vijagra. Vijagra dominou, trabalhou, soltou a bola para o Bernabé, caiu, falta. Falta marcada pelo juiz da partida. Jogadores do Fluminense reclamam. É um Uma distância razoável, mas é um tiro absolutamente frontal. Quem sabe, hein, Gabardo?
8: E pareceu falta, Pedro, agora a irritação do Samuel Xavier do Fluminense, reclamando da marcação da arbitragem. Ele está até agora ali reclamando. Bernabé foi atingido, está caído no gramado. É uma falta boa. O Bruno Henrique, de novo, está chegando ali para fazer a cobrança e segue a reclamação do capitão do Fluminense.
0: E aí, Bianchini?
9: Foi falta. O Bernabé domina de costas e o Alisson pega o lado externo, lateral esquerdo do Internacional, ou jogando um pouco mais adiantado. Realmente existiu a falta, mas não é para amarelo.
7: Pedro, O Gabardo falou sobre os reservas no aquecimento. Tem 6 reservas, Borré, Paulinho, tem o Kaique, Alan Patrick não, Alan Patrick está no banco e nem aquecendo.
0: 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E tomara que até lá pare essa guerra nojenta aí que não termina nunca, tá? Vamos ver a cobrança de falta. Bruno Henrique está colocado para a cobrança. Ele é homem de pegada forte, hein? E é um tiro frontal contra o gol do Fábio. Dá para dizer que o Inter tem uma boa chance também. O Carboneiro está ali. Quem será que vai para a bola, tá? Vamos ver. Bruno Henrique está posicionado. Atenção, o árbitro vai autorizar, falta para o Internacional. Bruno Henrique se coçou um pouquinho, não foi ainda. Fluminense ameaça avançar. Agora sim, Bruno Henrique na bola, bateu e Fábio pegou, Gabardo.
8: Na verdade, o Bruno Henrique bateu no meio do gol, né? Exatamente onde estava o goleiro Fábio, que com toda a tranquilidade defendeu. Na sequência, o Fábio saiu jogando errado.
0: E lá vai o Inter outra vez, a tentativa dele, Bruno Henrique. Bruno Henrique soltou, encontrou na direita, por lá está colocado o jogador Alex. Alex faz o domínio, tenta passar pelo Arana, é desarmado. A bola foi para John Kennedy, carregou ali pelo meio, fez o drible, ganhou do marcador, ainda John Kennedy. Em cima dele está o Vijagra, ele empurra a bola para o Arana. Arana está recuando, soltando a bola para Freitas. Freitas deu para o Mijan, Mijan soltou para Alisson. Alisson trabalhou, tocou a bola outra vez para o Freitas. Freitas dominou, jogou na esquerda, lá está colocado o jogador Alisson. Alisson domina, recua para frente, que recua para Mijan, que toca a bola onde está colocado o James. James domina, campo defensivo, empurra a bola para o Alisson. O Bruno Henrique vai atrás dele, chegou a bater nele e o juiz está parando, marcando a falta que favorece o time do Fluminense. 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Guerrinha, 38, Guerrinha. Depois desse ataque aqui, o Guerrinha vai falar, tá? Lá vai o Fluminense, a bola do jogador Arana. Arana tocou para o Soteldo, dominou ao lado da área, tentou ganhar, ganhou do marcador, soltou no meio, a bola foi recuada, onde está colocado o jogador Alisson. Alisson recua mais ainda para Bernal. Bernal soltando atrás, Mijan está colocado por ali, soltou para Freitas. Freitas trabalhando, abrindo a bola na ponta esquerda, lá está colocando o Soteldo, ganhou do marcador, tentou jogar, jogou dentro da grande área, a bola foi tirada, voltou a bola para o Soteldo, dominou, pisou nela, a marcação chega dura em cima dele, ele tem uma vantagem, jogou na frente, recebeu a devolução, tocou para John Kennedy, tentou driblar, driblou, mas na sequência ele foi desarmado, a bola foi para o Carboneiro, Carboneiro recolheu, caiu e o juiz da partida está marcando a falta. 38 minutos e meio, Guerrinha.
13: Ô Pedro, por enquanto, o Internacional chegou uma única vez numa bola parada, é muito pouco. Em compensação, o Internacional não corre riscos defensivos, defende muito bem. O problema é que...
0: Alejandro tocou para o Bernabé, entrou livre, vai marcar o gol do Inter, bateu o gol! Gol! Gol! Bernabé para o Internacional, 39 no primeiro tempo. Primeiro movimento ofensivo. E aí tá, Vaguinha!
14: Golaço! Pivô! Pivô do Alejandro, golaço do Bernabé!
0: Golaço do Bernabé! O Inter tá fazendo 1-0 e o torcedor finalmente vê um lance produtivo, um lance forte, um ataque determinante do Internacional. O Inter ganha 1-0, Gabardo!
8: Jogada muito bem trabalhada. Alejandro fazendo a função do centroavante, a parede, o pivô, girou para penetração na grande área do Bernabé. Na função mais adiantado, meio campista que pisa na grande área e que sabe fazer gol. Ele pegou de perna esquerda na saída do Fábio para abrir o placar no Beira-Rio. Bernabéu, Inter 1, Fluminense 0, Guerrinha.
13: É, falou bem o Gabardo, a jogada foi muito bem trabalhada, né? E para facilitar ainda mais as coisas, ela tinha que cair no pé de dois jogadores, ou do Alejandro, que é um finalizador, ou do Bernabéu, que anda numa fase espetacular, caiu no pé do Bernabéu. E o Bernabéu deu uma pancada de pé esquerdo, sem chance nenhuma pro Fábio, fez 1-0 e tirou o Inter da zona do rebaixamento, pelo menos por enquanto, Bertoncello.
4: Sexto gol marcado pelo Bernabéu na temporada, artilheiro ao lado de Rafael Borré, e o terceiro jogo seguido que ele marca gol. O Inter pula para a 14ª colocação, deixa o Z4 e agora tem 17 pontos.
0: Muito bem, agora tem uma falta em cima do Soteldo e tem cartão amarelo para jogador do Inter. De quem é ele?
7: Bruno Gomes. O Soteldo recebeu um lançamento bem profundo pelo lado esquerdo. Ia vencendo na marcação do Bruno Gomes, que parou ele com falta. E é mais um amarelo para o Inter. Mais um para a defesa. Bruno Gomes. É falta perigosa. Próxima à bandeirinha de escanteio. 1-0 Inter.
9: Soteldo é uma valorizada, Pedro, mas nitidamente ele iria ultrapassar o Bruno Gomes, que puxa sua camisa, ele entraria na área. Amarelo está bem aplicado, é o quinto da partida, o quarto para o Inter no primeiro tempo.
0: 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Anthony está preocupado, colocado ali ao lado do poste lateral direito, colocando dois homens na barreira. Soteldo está lá colocado para a cobrança de falta. O Arana está junto também. São 41 minutos e meio. O Inter está ganhando 1-0, gente. Uma vitória importantíssima que o Inter começa a conseguir. Será que vai manter? Claro que vai. Será que vai fazer mais gols? Claro que vai. É para torcer e a Gaúcha está torcendo pelo futebol do Rio Grande do Sul. Soteldo colocado para a cobrança de falta. Placar é 1-0 para o Internacional. Autorizado, dois homens na barreira, como eu disse, levantou e aí aparece o grandalhão, o jogador Félix Torres, para tocar a bola na linha de fundo. Fluminense tem escanteio para cobrar, Katsurayama.
7: E ao lado direito, de novo Soteldo, quase não saiu de onde cobrou a falta. Félix Torres apareceu de forma providencial para cortar.
0: E de novo Soteldo está colocando para cobrar. 42, primeiro tempo, o Inter ganha por 1-0. Soteldo cobrou curtinho, recebeu devolução, dominou lá pela ponta esquerda, caiu. Tem outra falta marcada pela arbitragem. O torcedor não gosta, mas vai fazer o quê, hein, japonês?
7: É, foi o Bernabéu dessa vez. O Soteldo fez uma tabela com o Joe Kennedy. Quando ele recebeu, ele virou de costas e o Bernabéu fez o peso por ali. Aí caiu o baixinho, falta para o Fluminense lado esquerdo e está ele de novo ali, Soteldo.
0: Camarada que está em GZH, tá vendo a foto do japonês que eu tô falando, deve ser, Pedro enlouqueceu, o cara não tem nada de japonês.
7: Tá confuso, né?
0: É, mas depois nós vamos tentar explicar isso aí, como é que chegou nessa situação aí, mas vamos lá. 42, mais 45 segundos.
13: Essas viagens de férias.
0: Tá bom, vamos ver, tá colocado outra vez Soteldo para cobrança, o Inter ganha por 1-0, 43 agora, a falta foi curta para o Soteldo, dominou, procurou ganhar do adversário, ainda ele tem dois na marcação, ainda Soteldo retendo a bola, tocando para o Arana, grande toque, hein? Ele foi pro fundo do campo, cruzou com perigo, o cara do Fluminense cabeçou para trás, voltou a bola para o Canobi deu para o Alisson, Alisson tentou levantar, afasta Matheus Bahia para o Internacional, dá para Bernabéu, Bernabéu procura levar e os dois jogadores se chocam. Caíram os dois jogadores, o Bernabéu parece que tem mais dores do que o Alisson. O fato é que vai rolar um cartão amarelo ali para o Alisson. Acho que é isso. Acho que é isso. Jogadores do Fluminense reclamam e vamos ver qual a atitude que será tomada pelo árbitro que tirou o cartão amarelo. É.
7: Isso aí.
0: Ele deu o cartão amarelo para o Alisson. Tem que estar reclamando bastante. O Bianchini, me conta aí.
9: Olha, Pedro, a imagem que eu tenho aqui, o Alisson chega antes na bola e quem acerta ele é o Bernabéu. É um choque, mas me parece que a infração é do lateral do Inter. E era lance para amarelo. Escapou legal o Inter agora, porque nitidamente quem chega depois é o Bernabéu e pega o pé do jogador do Fluminense.
0: E o Bernabéu já tem amarelo, né?
9: Exatamente, Pedro.
0: É, esse amarelo bobo que leva...
3: Mas ele não pode chamar, né, Simon?
9: Não, não pode.
3: O VAR não pode chamar para dar um, para aplicar um
9: poderá amarelo. Poderá depois da Copa do Mundo.
0: Poderá depois...
3: É, foi, mas é que o juiz é muito ruim, Pedro. É muito ruim. Pra que dar essa coisa? Olha, se teve dois lances pra cartão nesse primeiro tempo, é demais. É demais. Ele tá distribuindo o cartão, mas isso pouco importa. O que importa é que tem acerto do Pezzolano no primeiro tempo, que é Alejandro, que participa, e hoje sim, efetivamente do gol. Uma assistência que deixa o Bernabéu na cara do gol
15: Alejandro se justifica em campo. Não tem nenhuma finalização, mas aí é por característica do time, que não oferece a ele oportunidades de gol. Ele criou a situação e deixou o Bernabé na cara do gol para fazer 1-0 para o Inter. Isso é o que mais importa, Pedro.
0: Mais verdade. Atenção, tempo e placar do futebol da Gaúcha. 45, está terminando o primeiro tempo, mais 5 minutos. E quem está ganhando, sabe quem é? Ei, você ligou o rádio agora? O Inter está ganhando 1-0. Conta para o povo aí, Bertoncello.
4: A segunda vitória do Inter no Beira-Rio neste Brasileirão tira o time do Z4. Agora é 14º colocado com 17 pontos. No outro jogo teve empate do Bragantino. Gol de Gabriel Rufi, ex-Inter. Chapecoense 1, Bragantino também 1.
0: 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É uma falta para o Internacional. Vitor Gabriel está colocado para a cobrança. O Inter está ganhando por 1-0. Lançamento foi feito. Lá está o Alejandro. Por trás dele, o Freitas cortando. A posse de bola ficou para o Alisson. Ele tenta bater. Bateu para o campo de ataque. Resposta do zagueiro Félix Torres. Jogou dentro da área. Chegou lá o jogador do Inter. Caiu. A bola foi tirada. Linha de lado. Arremesso favorece o time do Internacional. 46, primeiro.

0: Ah, o Grandão já tá nas boquinhas.
1: Já tô pronto te esperando aqui, meu patrão.
0: Tá bom, meu gigante. A bola foi onde está colocado o jogador Carboneiro. Carboneiro tá colocado na ponta direita, botou no meio. A bola foi para o Alejandro, outra vez com o Carboneiro. Carboneiro dominou. Arana tá na marcação. Ele tira a bola do jogador do Internacional. Meteu a bola para Soteldo. Perdeu para Félix Torres, que deu para o Carboneiro, que foi desarmado. A bola tá na linha de lado. É arremesso lateral do Internacional. 47, faltam 3 minutinhos. Em seguida, o gigante vem aí com aquele tamanho, com aquela categoria extraordinária do futebol da Gaúcha para você. Arremesso lateral que será cobrado pelo lado direito. O Bruno Gomes está colocando para a cobrança. Deu a bola para o Alex, para o Bruno Gomes. Chegou cortando Arana. Arana girou, bateu de pé direito e meteu a bola direto, linha de lado. O arremesso favorece o time do Internacional. Jogo indo para o fim do primeiro tempo. Parece que os caras nem querem jogar mais. Está uma moleza lá pelo lado. Mas tem um jogador que está caído do Internacional. É o Alex.
1: Alex está ganhando tempo. Está caído lá pela ponta direita. A falta está marcada para o Inter cobrar. Agora ele vai levantar. Posse de bola para o Internacional, 1-0. 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
0: É, não tem por que ter pressa, né? Tá terminando o primeiro tempo, aí vai para o intervalo. Não, 6. Ele deu mais um, então. Não, acho que ele deu 5. Vamos ver.
1: Tinha dado mais 5.
2: 6.
0: 6 agora, então tá, 6. Olha lá o Internacional, a bola foi onde está colocado o jogador Alex. Ele tá recuando, soltando a bola. Encontrou colocado por ali o jogador do Carboneiro, recolheu dentro da grande área, cruzou rasteiro, corta o freio, se mete a bola para a linha de fundo. Tem escanteio o time do Inter para cobrar. Gabardo.
1: Jogada do Carboneiro pela ponta direita, ele fez o cruzamento. O zagueiro do Fluminense apareceu no meio do caminho para cortar, mandou pela linha de fundo. Bruno Henrique vai fazer a cobrança, informando o Sicredi.
0: Pois é, Bruno Henrique vai cobrar o escanteio. 48 minutos, 45 segundos. O jogo está terminando no seu primeiro tempo e o Inter tem essa oportunidade. Escanteio, quem sabe um cabeceio, mete 2-0 e termina com esse jogo. Bruno Henrique, o capitão do time, está colocando para a cobrança. Inter 1-0 no Beira-Rio. Ele foi para a bola, bateu, a zaga está afastando. Fica o rebote. O Bernabé chutou em cima do adversário. A posse de bola fica para o Internacional. Bijagra está pegando e recuando do meio do campo praticamente para o goleiro Antony, que está fora da grande área, dominando com o pé e aí levantando a cabeça e batendo de pé direito forte, buscando o Bernabé. Cortou Samuel Xavier, mas o Inter tem a posse de bola outra vez. Ela é dominada pelo Bijagra. Bijagra tentou no meio, a bola foi para Bernabé. Bernabé tocou para Bijagra, adiantou demais, perdeu para Samuel Xavier, que deu para Canóbio. Canóbio ganhou de 2 adversários, recua a bola para o Mijam. Mijam deu para Gêmeos. Gêmeos trabalhando, soltando para Samuel Xavier. O Inter faz marcação e ele sai com a bola e tudo pela linha de lado. Arremesso lateral, 49 minutos e meio. Eu tô dando a regressiva aqui porque vai terminar o primeiro tempo em seguida. E em seguida vem o Lucerinho com bola parada no futebol da Gaúcha. Bernabé, o melhor atacante do Inter na atualidade. Ele tá recuando a bola. Ela foi para o jogador Bijagra. Bijagra recuou mais ainda. Deu a bola para o jogador Vitor Gabriel. Gabriel tentou no meio, deu a bola para o Carboneiro. O Carboneiro soltou para Bijagra. Abriu. Lá está colocado o Alex. Alex tocou a bola para o Bruno Gomes. Chegou no fundo do campo para cruzar. Nem sequer ganhou escanteio. A bola não saiu e ficou para o Arana. Arana empurra a bola para o jogador Mijame. Já toca para Arana. Arana tem Soteldo. Ele prefere jogar no campo de ataque. Félix Torres de canela manda a bola pela linha de lado. Arremesso lateral. 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No primeiro tempo, 50 minutos e meio. Vai terminar em seguidinha. Não tem mais nada. Está lá o juiz olhando, o que ele está fazendo? Ele fez um sinal lá para jogar ou terminou? Não terminou ainda. Sai jogando Gêmeos, Fluminense partindo com bola dominada, tocando a bola para o Mijam. Ele trabalha ali no campo defensivo do Inter, levanta a cabeça, empurra a bola até onde está colocado Freitas. Freitas joga a bola para o camisa número 5, o jogador do Fluminense que domina ali pelo meio, que é o Bernal. Bernal foi desarmado. Carboneiro tirou a bola dele, chegou para dentro da grande área, olha a chance do Inter, bateu e Fábio pegou. Fluminense entregou e o Inter não aproveitou, hein, Gabardo?
1: Foi bem no desarme o Carboneiro, só que na hora do chute ele chutou fraco e o Fábio defendeu.
0: Ah, Lucerinho, vem com tudo aí, Lulu.
1: Vamos lá, Pedro Ernesto, 7:22, bola parada, intervalo de jogo no Beira-Rio, tá dando o Inter com o melhor atacante no momento no Beira-Rio. 1-0, gol de Bernabé. 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
3: Pois é, Lucianinho, e é um resultado espetacular, né? Um primeiro tempo que até a hora do

0: gol, não era bom, o Inter não conseguia criar, mas criou. Numa jogada que saiu dos pés do Vijagra, numa combinação Bernabé e Alejandro. Bernabé de primeira, Alejandro fez o pivô e o Bernabé foi lá para fazer o gol. Primeiro tempo, sem riscos, importante que a gente coloque isso. O Inter é um time que tem muitos cuidados defensivos, atacou pouco, é verdade, mas foi eficiente. É o Inter da bola única, Guerrinha. E a bola única entrou.
1: Vaguinha, os dois goleiros não fizeram uma defesa sequer. Esse é o retrato do primeiro tempo do Beira-Rio. Não teve lances de emoções. Teve o gol. Uma jogada, como o Vaguinha disse aí, muito bem construída, né? Com três atores. O Vijagra, Alejandro e Bernabé. E coube ao Bernabé dar o golpe fatal. Deu um chute maravilhoso, uma pancada. O Fábio não tinha o que fazer no lance, colocou o Inter em vantagem. O Inter está defendendo muito bem. Apesar de agora, esse último lance, agora que o Félix Torres deu de canela, botou lá na geral. Mas é isso que o zagueiro tem que fazer, tem que espantar de perto da sua área. Mas o problema é do meio para frente. Só o Bernabé tem capacidade de criação. O Halex joga lá pelo lado direito, não cria, não está criando, não está tendo a jogada pessoal também. Eu acho que é candidato até a dar o seu lugar no segundo tempo para o Vitinho. O Bruno Henrique mais preocupado em ajudar o Vijagra na marcação. O Carboneiro jogando pelo lado direito, não encontra seus companheiros para matar bela, não ser o Bernabé. O Alejandro está no meio de todos os três zagueiros do Fluminense. Então, o Internacional ofensivamente mostra muito, mas muito pouco. Para sua sorte, já fez 1-0. Se continuar defendendo como está defendendo, são 3 pontos na conta, que é o que interessa realmente neste domingo.
2: 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Bertoncello, com a vitória, o Inter sobe na tabela.
3: Uma vitória importante, a segunda vitória do Inter no estádio Beira Rio para melhorar seus números em casa neste Brasileirão e para sair da zona de rebaixamento. Inter passa Santos, Corinthians e Cruzeiro, agora é o 14º colocado com 17 pontos, empata em pontos com Botafogo, Atlético Mineiro, Vasco e Grêmio. Se o Inter fizer mais um gol, ultrapassa Grêmio e Vasco e chegaria à 12ª colocação.
2: 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Hora de ir pra galera. Nani Quemelo, o Inter tá ganhando, gol do Bernabé, o melhor atacante do Inter no momento. Vai daí, Nani!
4: Lucianinho, eu tô aqui com um torcedor que comemorou o gol junto comigo, o Eduardo. Eduardo Bernabé, muito bem, fazendo mais um gol. É o nosso melhor atacante, né?
5: Não, o Bernabé é o nosso melhor jogador faz tempo, né? Só que agora acharam a posição dele, graças a Deus. Porque na lateral ele não marca muito bem, mas lá do meio pra frente ele é um foguete, né?
4: Então na conta do Pezzolano também essa melhora dele, né? Colocando o Matheus Bahia por ali.
5: Não, com certeza, o Pezzolano hoje acertou em tudo. A escalação perfeita, o time tá jogando bem, fechadinho, saindo contra-ataque. É assim que o Inter tem que jogar.
4: Uma última, então. Alejandro, merece uma sequência? 3 jogos como titular agora, 3 assistências. Foi um passe muito bonito, né?
5: Não, tá merecendo. Ele tá fazendo o papel dele, dando assistência, falta o gol. Mas também não pode fazer muito, senão a gente vai ter que pagar muito caro por ele. Então, assim tá bom. Tá ajudando o Inter a ganhar, tá ótimo.
4: Tá aí o Eduardo, tá feliz. O torcedor todo tá feliz. Só na saída aqui do árbitro de campo, teve muita vaia pra arbitragem, viu, Lucianinho?
2: A arbitragem sempre no foco. Daqui a pouco o Simon vai falar conosco. 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Bertoncello, os demais jogos do Campeonato Brasileiro neste domingo, Bertoncello.
3: Por enquanto, além do jogo do Inter, o restante deu empate. Flamengo 2, Vasco da Gama também 2 no Maracanã. O São Paulo ficou no 2-2 com o Bahia no Cícero Marques em Bragança Paulista. E por enquanto, intervalo de partida em Chapecó, Chapecoense e Bragantino empatam em 1-1. Ainda hoje, às 8:30, o último jogo da 14ª rodada, o Mirassol encara o Corinthians no Maião.
2: 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Bom, Vaguinha.
0: Fala, Lucianinho.
2: O Pezzolano achou o caminho do Bernabé, hein?
0: Ah, não dá para tirar mais o Bernabé dali. E tava dando certo. O que tirou o Bernabé do lugar que ele tá jogando hoje foi a lesão do Matheus Bahia, que infelizmente aconteceu antes do Clássico Grenal. E aí o Matheus Bahia ficou de fora desse jogo, no Grenal, ficou de fora do Mirassol e começou no banco de reservas um outro jogo, que foi contra o Botafogo, né? Que ele começa no banco de reservas, né? É, porque tava voltando. Sim. Também. Então, o Bernabé nessa segunda linha, ele é, assim, ele é o jogador mais perigoso do Inter. Porque ele tem potência, ele tem força, tem velocidade, tem chute. Né? Então, dentro dessa ideia de jogo, ele está sendo muito bom para o Inter. Muito bom. Está se tornando um dos jogadores, assim, mais importantes do Campeonato Brasileiro do meio para frente. É um jogador decisivo. Faz gol a toda hora. Então, não tem dúvida nenhuma que o Pezzolano encontrou o melhor lugar para o Bernabé. Jogo muito difícil, não pelo Fluminense, tá, Lucianinho? O Fluminense também não tem, assim, nenhuma jogada de perigo, né? O Fluminense chega pelos lados com o Canóbio.
2: Uma defesa, o Antônio, sinceramente, não lembro. Acho que não
0: tem. Nenhuma. Não tem nenhuma conclusão a gol, tá? Tem, assim, cruzamentos para a área que a defesa do Inter consegue neutralizar. E tem algum perigo quando o Soteldo vai para cima, né? Ele tenta um contra um. Mas está muito bem marcado, porque o Alex está fazendo lá pelo lado direito a cobertura junto com o Bruno Gomes, está fechando, então não sobra espaço do lado direito. Aqui pelo lado direito, na minha frente, o Canóbio teve uma jogada que ele teve vitória pessoal para cima do Matheus Bahia e não tinha cobertura. Então, assim, como o Inter está ganhando por 1-0, o jogo se desenha da mesma forma. Quem veio ao jogo, quem viu o jogo, lembra, de Inter e São Paulo. O Inter fez 1-0 no primeiro tempo com o gol do Alejandro e depois só se defendeu. Acho que o São Paulo tinha mais força naquele jogo que tem o Fluminense agora. O Fluminense está com o time enfraquecido, né? Está voltando de uma viagem de Libertadores da América em um jogo que foi na altitude de La Paz. Então acho que o São Paulo tinha mais força, mas o Inter não pode dar tanto espaço como deu para o São Paulo. Não pode dar tanto espaço para o Fluminense como deu para o São Paulo. Tem que neutralizar isso. Tenho certeza que o Paulo Pezzolano lembra e vai lembrar do jogo contra o São Paulo. Não dá para abdicar de atacar, mas a marcação continuando assim, o Inter sai hoje aqui com uma vitória para a gente comemorar 3 pontinhos na tabela de classificação.
2: 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Daqui a pouco o Bertoncello vem com os recados da galera na nossa interatividade. Simon Bianchini, algo a acrescentar sobre a arbitragem do senhor Felipe Fernandes de Lima, Simon?
6: Ele distribuiu cartões, open de cartões, tá, Luciano, nesse primeiro tempo. 6-4 pro Inter, 2 pro Fluminense, mas pra mim há um equívoco. No último cartão aplicado, pra mim é uma dividida do Alisson com o Bernabé, o Alisson chega antes e o Bernabé chuta o pé do lateral esquerdo, do volante do Fluminense. Eu discuto se valeria ou não o amarelo, que seria o segundo para o Bernabé, tá? Eu acho que vale esse debate, mas nitidamente a falta foi do jogador do Internacional. Ele dá a falta pro Inter e o amarelo pro Alisson, gerando uma revolta. E o Alisson, pelo que a gente pôde notar também na saída de campo, reclamou isso em entrevista ao Premier e ao Sport TV. Então, para mim, este é o grande equívoco. Felipe Fernandes de Lima, eu não sou fã deste árbitro. Ele até melhorou em algumas sinalizações, mas é um árbitro que ele vai dar uma bronca no jogador, ele quase peita. Isso não é uma postura de quem vai comandar o espetáculo. Mas para mim o grande equívoco dele foi nesse lance, que poderia ter gerado o segundo amarelo para o Bernabé e a expulsão lateral esquerdo colorado.
2: 7h32, informações, senhor, do jornalismo, mas tem um chamado antes lá do Beira-Rio.
7: Porque o Vitinho está aquecendo, deve entrar na segunda etapa.
2: Daqui a pouco o Vitinho, Vaguinha e Guerrinha falam sobre isso. Lisiane Zanquetin, informações do trânsito.
4: Lucianinho, freeway com lentidão na região de Gravataí, próximo ao pedágio, no retorno das praias. Agora, cerca de 55 veículos passam por minuto na praça, um pouco mais da metade da capacidade da rodovia. BR-116, 100 pontos de grandes problemas agora no retorno da Serra. Já em Porto Alegre, alerta para acidente em atendimento na estrada João de Oliveira Remião.
2: Obrigado, Lisele Zanquetinho. Daqui a pouco, Vitinho, Vaguinha, Guerrinha. Essa mudança aí que está pintando aí no time do Inter. Quem pode sair?
0: Vai sair o Alex, né? Tá pendurado. E além disso, o Vitinho entra com o fôlego, né, zerado, cheio de gás, para ajudar a proteger o lado direito, que é onde o Inter está sofrendo um pouquinho mais com o Soteldo. Então, e o Vitinho faz bem essa função. Então, o Alex fez um primeiro tempo assim mais tático, né? Não teve vitória pessoal, não teve nenhuma jogada de brilho, mas o Vitinho é dali e ajuda muito defensivamente o Vitinho. Então, justifica a alteração.
2: Interatividade, Marcos Bertoncelo, a galera mandando recados aqui no Bola Parada.
3: Tanto pelo chat do YouTube, quanto pelo WhatsApp da Gaúcha, o Juliano de Guaíba, na BR-290, escutando a Gaúcha e torcendo pelo meu Inter, vamos vaga. O arroba Eduardo Pietro, pelo chat, o Alex está mal, tem amarelo, tem que sair. E ele coloca que o Vitinho seria uma ótima alternativa à mensagem do Eduardo Pietro. E o Daniel Stirmer, de Lajeado, segundo tempo é simples. Inverte o Bernabé para o lado direito, confunde o adversário e vence o jogo. A mensagem do Daniel pelo WhatsApp.
2: Muito bem. 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Vitinho segue fazendo aquecimento. Fluminense, será que deve mudar alguma coisa aí, Katsurayama? Algum movimento por aí?
7: Ainda não. Ainda nenhum movimento de algum reserva do Fluminense. Então não deve trocar, não.
2: É, por enquanto o Fluminense não voltou. O Vitinho faz aquecimento forte ali na beira do campo. Resta saber quem vai sair para a entrada, mas possivelmente deve ser o Alex aí, pelo que o Vaguinha está encarando, analisando aí do que aconteceu no jogo.
1: Internacional tem que pedir calma para o Bernabé, que o Bernabé já tem amarelo também. E é ele quem cuida as subidas do Samuel Xavier. Então, que ele tenha cuidado, que cada entrada que seja uma entrada sem cartão, para não deixar o Inter com 10 de novo. Ou então trocar alguém para fazer essa função, porque o Samuel Xavier, ele está apoiando muito mais do que o Arana. Então, esse negócio do Vitinho, quem sabe traz aqui, bota o Vitinho na direita, e bota traz para a esquerda o Carboneiro, e o Carboneiro vai cuidar do Samuel Xavier, e deixa os dois volantes como estão, tal, e bota centraliza um pouco mais o Bernabé, uma coisa desse tipo aí, porque daqui a pouco o Bernabé dá uma entrada no Samuel Xavier, leva amarelo, deixa o Inter encatado.
2: Daqui a pouco o Inter voltando aí, Gabardo. Será que pode ser isso, hein? Sai Alex, Carboneiro vem para um lado, Vitinho vai para o outro, Gabardo. Daqui a pouco é por aí, né?
8: Agora o Vitinho vai se colocar ali, Luciano, ao lado da linha lateral. Mas os demais jogadores do Inter, titulares, ainda estão dentro do vestiário.
2: Bom, o Inter não voltou, então vamos seguir do Bertoncelo. Ô, Nani, vamos ouvir mais um torcedor aí, então, aproveitando que os times não começaram ainda aquela volta do intervalo aí, Nani.
4: Vamos ouvir mais uma torcedora. Teu nome?
9: Brenda.
4: Brenda, o que tu achou desse primeiro tempo? Faria alguma troca?
9: Nani, acho que precisa de troca, né? Com todos esses cartões que a gente levou, tem que evitar uma expulsão aí no segundo tempo. Acho que o Fluminense é um time que, para todo torcedor colorado, recentemente tem aquele traumazinho, né? A gente ouve John Kennedy, a gente ouve Canóbio, a gente ouve uns nomes assim, já dá uma tremidinha. Então, acho que treme pro jogador também, não é só a gente que sente. Então, vai para um jogo um pouco mais nervoso. Foi meio varziano o primeiro tempo, né? Mas a gente tá feliz com 1-0. Acho que se terminar o jogo assim, tá ótimo.
4: O negócio é segurar esse resultado aí, né?
9: Por favor, né? 3 pontos em casa, a gente só ganhou uma até esse ano em casa, né? Então precisamos de mais uma vitória, precisamos ir aí pra parada da Copa do Mundo mais tranquilos, longe da zona de rebaixamento.
4: Tá aí a Brenda, Lucianinho.
2: Valeu, Nani Quemelo com a galera. Bom, os times estão voltando.
7: E vai trocar o Fluminense.
2: 7h37. Vai ter Serna aí no time do Fluminense, o Bola Parada.
7: E o Savarino.
2: Passa o comando, Pedro Ernesto Denardinho, Fluminense
10: ainda
2: com troca.
10: Ainda não, Chaninho. Espera, vai trabalhar.
2: Quer que eu fique mais? Vamos lá. Estamos aqui então, Pedrão. 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
1: Vai devagar, porque terça-feira é dia 5, rapaz. Não comete.
2: Não, mas eu tô no bate-bola depois ainda, Guerreiro, até a meia-noite.
1: É. Ah.
2: Hoje vamos, até a meia, das 10 à meia-noite tem bate-bola.
1: Isso é um aviso pro Nelson?
2: Não, é só para... Pô, vão ter duas trocas no Flu, hein?
1: O Nelson é o dono, Pedro. O Nelson é o homem que manda.
2: É o Donischer.
1: Ele nem usa caneta, ele só fala e tá pronto. É dele, tudo é dele.
10: Botaram o cargo dele de publisher.
2: É Donischer.
10: Aí virou Donischer.
1: É, Donischer.
2: São duas trocas aí, Guerrinha, no Fluminense. Vai botar duas. Gasolina Savarino na frente.
10: E o Cer, né?
2: É. O técnico, o Zubeldia, vai botar gasolina no segundo tempo.
0: O Serna sarneou o ano passado o Inter aqui no Beira-Rio.
1: O Canobio não voltou. Deu, né? O Fluminense não. O Antônio não fez uma defesa no primeiro tempo. Certamente o Zubeldia deve ter pensado assim, vem cá, meu time vai vir a Porto Alegre, não vai pelo menos saber se o Inter tem goleiro ou não.
8: E o Inter tá voltando agora. Volta Bruno Henrique, volta o Alejandro, Bruno Gomes. É só o Alex que eu acho que não voltou, né? Então é Vitinho... No lugar do Alex, a troca no Internacional, por enquanto só o Alex que não voltou. É isso aí, essa troca no Inter.
10: O número do Vitinho?
8: O número do Vitinho é 28.
10: Oito, o que é a Bianchini?
7: Não, fui eu aqui, Pedro, para informar que saíram Canóbio e Gêmeos com a 3, para as entradas de Savarino com a 11 e o Serna com a 90.
10: Tirou um zagueiro, hein, Guerrinha? Botou dois atacantes.
1: É, tá perdendo, né? Não precisa três zagueiros, até porque o Internacional não tem dois atacantes, tem um só, um marca e o outro sobra. Eu acho que ele fez certo, ele vai procurar dar mais ofensividade ao Fluminense.
2: Beijo, Pedro. Tudo contigo no segundo tempo, hein? Bola parada fica por aqui.
10: Vou dormir contigo hoje, Lucianinho.
2: Que bom, Pedro. Você é meu sonho.
10: Mas vamos explicar direitinho isso aí. Não, pra não
2: tu em casa aí assim. Vendo o bate-bola.
10: Claro, vendo o bate-bola, beijo. Deitadinho, vendo o Maurício. Eu acho o Maurício muito bonitinho.
2: Vai ser uma noite maravilhosa, então.
10: É, vai ser uma noite espetacular, tá bom. Apita o árbitro, sai o Internacional, começa o segundo tempo. A bola foi recuada e aí o lance longo lá para o Bernabei, ele foi desarmado, a bola foi tirada, voltou para o Internacional, dominada ali pelo lado direito pelo Bijagra. Bijagra tentou para Vitinho, caiu, saiu a bola pela linha de lado, arremesso lateral para o time do Fluminense. Já foi cobrada, a bola foi recuada para o jogador Freitas. Freitas está recuando mais ainda para o Fábio, que está jogando com o Freitas. O Inter aperta na marcação, acelera e joga todo mundo para frente. O lançamento foi feito, a bola ficou para o Internacional. Félix Torres está tirando, né? O jogador do Inter que está caído ali. Parece que é o...
7: Vitor Gabriel.
10: Vitor Gabriel, é. Mas o que ele veio fazer desse lado, gente? Bom, apareceu aqui, levou uma porrada, viu, Gabardo?
8: É, foi fazer a cobertura ali, aí tentou afastar, levou um empurrão, Vitor Gabriel, tá caído ali com a mão no rosto, Zubeldia foi ali, deu uma olhada nele, mas em princípio tá tudo bem com o zagueiro do Internacional, vamos ver se ele vai levantar. O Inter ganha por 1-0, a informação é de Sicredi, tá com a mão ali no tornozelo direito.
10: 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Freeway com lentidão, pessoal vindo, ouvindo o futebol da Gaúcha. Que bom a gente saber que tá na carona, hein? Um abraço pra ti aí, tá? Vamos ver se o Inter ganha essa aí. Tá ganhando 1-0, hein? O levantamento lá pra dentro da grande área, tentou Vitinho. A bola foi outra vez pra grande área. Corta de cabeça o jogador Mijan. Mijan toca a bola na intermediária. O Inter tenta voltar, mas agora quem corta é Freitas, tocando a bola onde está colocado Samuel Xavier. Ele faz a volta ali pelo lado direito, tocou a bola para o Freitas. Freitas dominou, passou a finta sobre o Bernabei. Bateu buscando o lance de ataque. A bola foi para o Serna. Serna tentou dominar, foi desarmado e a bola foi quadra, e aí o Fábio teve que dominar com alguma imperfeição, o Inter tenta se aproveitar, Vitinho se passa da bola, ele chegou numa velocidade impressionante, e ela ficou para o Arana, Arana sai jogando, empurrando a bola para o jogador Alisson, Alisson soltou, encontrou outra vez Arana, Arana dominou, mais uma vez Alisson, Alisson recolhe, pé direito na bola, faz ela chegar onde está colocado o jogador Mijan, Mijan procura levar para o campo ofensivo, empurrou a bola para Samuel Xavier, pé direito na bola, tentou para o campo de ataque e cortou Matheus Bahia para o Internacional. O Inter tenta outra vez o ataque, mas a bola foi tirada. Freitas ficou com ela, tentou jogar, jogou a bola na ponta esquerda, ali está colocado Soteldo, dominou, tem dois na marcação, tem marcação e tem sobra, tocou no meio, boa bola para o Cerdo, uma bomba, ela bate no travessão, era o Savarino e foi a bola para a linha de fundo. Olha, o Inter escapou, hein, Gabardo?
8: Jogada característica do Soteldo pela ponta esquerda, rolou para o Savarino, que pegou de primeira buscando o ângulo esquerdo do Antony. A bola raspou no travessão e foi para fora.
11: quase o gol de empate do Fluminense, informando o KTO.
10: Acabaram, tô olhando para lá, adiante do Beira-Rio aqui, adiante dos refletores, estou vendo a lua cheia. Ah. Tô com vontade de namorar o Guerrinho, ele que não quer.
11: O clima tá criado.
10: Tá, o clima tá criado.
1: Sou comprometido.
10: Eu sei. Tá bom. Vai o time do Fluminense outra vez. A bola foi ali no John Kennedy. Ele é marcado por dois. Ele recua a bola para o Savarino. Savarino deu atrás. A bola ficou para o Alisson. Tentou jogar. A bola foi tirada. E no rebote vai o time do Internacional para o ataque. Uma tentativa do Carboneiro. O Carboneiro vai levando. Tentando jogar para o Vitinho. Dominou. Vai marcar o gol. Fábio pegou. Voltou. Gol! Alejandro para o Internacional. E desta vez foi Vitinho quem criou toda a situação favorável para o Internacional. Chutou, o goleiro pegou, ele primeiro tirou do cara, chutou, o Fábio pegou, teve rebote. E aí, bom, aí tinha centroavante, né? E quando tem centroavante é outro departamento, é outra área. Ali é o lugar dele, é ali que ele mora, ali que ele faz gol, ali que ele vive, ali que ele transa, ali que ele faz tudo, Alejandro. Transou e fez o gol. O Inter tá fazendo 2-0 a 4 minutos da etapa complementar. Tá pintando uma vitória extremamente importante do Inter. Katsurayama.
11: É o lugar dele, o gol de centroavante, Alejandro se firmando como titular. A jogada de Carboneiro pelo lado direito, um passe em profundidade às costas da zaga para o Vitinho. Ele entrou na área, fuzilou o Fábio que deu rebote. E aí a bola caiu no pé do camisa 9. Camisa 9 dentro da área, é gol, Pedro. 1-0 Alejandro, Guerrinha.
1: A jogada começou com o Carboneiro, que encontrou o Vitinho. E o Vitinho tirou partido da indecisão do jogador do Fluminense, que ficou esperando, talvez pela saída do Fábio. E o Vitinho tomou a frente dele, tomou a bola e arrematou. E aí o Fábio fez a defesa. Mas para azar do Fábio, ela caiu no meio da área. E lugares de quem tem que estar no meio da área é o centroavante. Estava ali o Alejandro. Alejandro deu um tapinha, botou para dentro, fez 2-0. E agora ficou mais tranquilo, Vaguinho.
0: É, e é o que eu pedia. Uma sequência para o 9, para o centroavante. Ele é do lugar. E ele é o nome do jogo. Uma assistência e um gol do Alejandro. 2-0 Inter. E o Inter pegou o elevador, Marquinho!
3: Terceiro gol marcado pelo centroavante Alejandro em 19 jogos pelo Inter, segundo nele deste brasileiro. Agora o saldo melhora, o Inter pula 5 posições, passa o Grêmio inclusive. Inter 12º colocado com 17 pontos.
10: 5 minutos mais 45 segundos, teve um chute de fora da área e o goleiro do Inter fez boa defesa, não é, Gabardo?
11: Não teve muita dificuldade, Samuel Xavier chutou rasteiro no meio do gol, Antony defendeu, informando o Tumeleiro.
10: Se defende o Fluminense, a bola foi para o Bernal, Bernal foi desarmado, o Inter tem a bola, ela é do Bijaga, Bijaga tocou para Vitinho, recolheu pela ponta direita, ele que construiu a jogada do segundo gol, vai carregando, levando e foi desarmado. Tinha 3 caras na marcação, não dava para fazer mais do que isso. A bola foi então para Soteldo, dominou, levou para o fundo do campo e aí foi desarmado pelo jogador Vitinho. A bola está fora do campo, arremesso lateral que favorece o time do Fluminense. 6 minutos e meio. Nani, é outra vida, é outro tempo, é outra história, Nani.
4: Sem dúvida, Pedro. Está todo mundo aqui muito feliz. Eu vou conversar com o Vitinho. Vitinho, não podia ser melhor o começo do segundo tempo, né?
5: Muito feliz, estamos muito bem. Encaminhamos a fatura aí para liquidar. Mérito total pro professor Pezzolano, tá mandando bem, tá escalando bem o time. E queria mandar uma lembrança, né? O Pezzolano tá tirando leite de pedra, lembrar pro presidente Barcelos que ele é o presidente do Inter, não da Liga Forte. Vamos contratar no meio da janela pra ter um time competitivo, que o Pezzolano é bom treinador. Vamos pra cima e é 3-0, Inter.
10: Tá, Savarino trocou no Soteldo, vai pra bomba, tirou, falta, liga de fundo, tiro de gol do Internacional. Diz aí, Gabardo.
11: É, mas essa dupla aí tá incomodando um pouquinho, né? Soteldo e Savarino. O Soteldo ajeitou ali, recebeu o passe de volta e chutou forte de perna direita por cima do gol do Antony. Tiro de meta para o Inter cobrar. 2-0 Inter, informando o Sicredi.
10: 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Um abraço a toda essa galera que está vindo na Freeway com trânsito lento, ouvindo o futebol da Gaúcha, nos acompanhando. A gente fica muito feliz em saber que você está nos dando carona, tá? Então, um abraço para todos que estão chegando da Freeway, porque muita gente foi para a praia e já deu congestionamento, né? Lá vai Samuel Xavier, ele é derrubado. O juiz da partida para, marca a falta a favor do time do Fluminense. Jogadores do Fluminense que reclamam uma falta anterior. Aliás, os do Internacional que reclamam uma falta anterior e que não foi marcada em cima do Bernabéu. O cara espichou o braço assim. Não foi falta aquilo ali, ô Bianchini?
6: Foi sim, Pedro. Ele deixou o braço, abriu, errou a arbitragem de novo.
10: Tá bom. Lá vai Soteldo, outra vez lançado. A marcação é a primeira do Vitinho. Ele faz a bola chegar no meio, deu para Savarino. Savarino deu para Soteldo. Soteldo escapou da marcação, recuou a bola, tocou. Onde está colocado Fredes? Fredes tocando a bola para o Mijan. Mijan jogando na direita. Samuel Xavier está colocado por lá. Ele domina. A marcação vem dura em cima dele, através do Bernabei. Faz a bola chegar. Onde está colocado Serna? Serna foi desarmado, mas com falta. O juiz parou e marcou. Fala, Japa.
7: Para desespero dos jogadores do Inter, uma Matheus Bahia recuperava a bola para o Inter, já na parte ofensiva, e a arbitragem parou o jogo. Falta marcada, 2-0 Inter, em forma claro.
10: 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O Inter ganha 2-0, essa é a principal manchete desta hora que nós estamos dando para quem eventualmente está ligando o rádio nesse momento, não é? E lá vai o Savarino. Savarino empurrou a bola, deu para o Alisson, abriu na direita, Samuel Xavier apareceu por lá, dominou, chegou próximo ao bico da grande área, empurrou a bola tocando para o Serna. Serna vai ser marcado. Matheus Bahia está em cima dele. A bola não saiu fora do campo, agora saiu. Saiu, vai ser lateral para o time do Internacional. Está dando bandeira, é isso, né, Gabardo?
12: É, arremesso lateral para o Inter. Ficou na bronca lá o Serna, mas foi bem o Matheus Bahia na marcação. Vai chegando lentamente o Vitor Gabriel para fazer a cobrança do arremesso lateral para o Inter. Jogadores do Fluminense, incluindo o Ganso, estão no aquecimento aqui atrás do gol.
10: 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São 10 minutos, é etapa complementar. O Inter está ganhando por 2-0. Que vitória importante que o Inter está conseguindo, hein? E quanto tempo que o torcedor vinha aqui e não via a vitória. A Nani está sorridente, caminhando por todos os cantos do Beira-Rio, procurando você para falar também no futebol da Gaúcha. Fala aí, Nani!
4: Vamos lá, então, conversar com o Carlos Alberto, que está com o radinho na Rádio Gaúcha. Carlos, feliz com esse resultado? Dá para fazer mais?
13: Mas não
4: tá bom?
13: Não, tá ótimo. Eu acho que daqui pra frente no campeonato o Internacional vai se harmonizar mais. O time é esse aí, sabe? O time eu acho que é o que começou hoje e vai ser assim. Então hoje vai ter o meu sonho de uma vitória do Inter e do Lucianinho também aí.
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10: Peraí, vamos dormir com o Lucianinho, tá? Ah, que legal, né? Tá, e tem uma falta em cima do jogador Matheus Bahia, que fazia a jogada ali pelo lado esquerdo, foi derrubado. E o juiz vai aplicar outro cartão amarelo, Bianchini. Para o Serna.
6: Isso, Pedro. Ele pega o jogador do Internacional, mais um, né, Pedro? É o sétimo, ele atinge o Matheus Bahia, que domina a bola, dá quase um pontapé. Não é uma entrada violenta, mas temerária, daí o amarelo tá de bom tamanho.
10: 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Olha o Inter outra vez, Bernabei chegou, bateu a bola no Alejandro, ele dominou, tentou levar ali pelo meio, era o Carboneiro que estava tentando jogar ali, mas não conseguiu, e a posse de bola foi então para o Fluminense. Lançamento foi feito, a bola é do Soteldo, dominou, marcado pelo Félix Torres, tentou atrás, conseguiu jogar a bola para Savarino. Savarino recolhe, empurra uma bola curta, quem está trabalhando ali pelo meio é o jogador do Fluminense, o Freitas. Freitas tocou a bola para o Arana, Arana domina e recua, onde está colocado o jogador Freitas, que domina pelo campo defensivo e dá bola para Samuel Xavier. São 11 minutos e meio, etapa complementar. O Inter ganha por 2-0. Vai trocar em seguida o time do Fluminense outra vez. A bola foi solta no Freitas jogando a bola para o Arana. Arana soltou na frente. John Kennedy está por ali. A bola foi lá no meio do campo. Ali está colocado o jogador Bernal, hein?
12: Quem vem aí é o Nonato, ex-jogador do Internacional.
10: É, tá voltando a casa, né? E a bola foi onde está colocado o jogador Serna. Serna tocou a bola para Samuel Xavier. Agora com Serna. Serna tá recuando, jogando a bola no campo de defesa para o Freitas. Freitas tem o domínio da bola, levanta a cabeça. Tem Alisson colocado por ali, tem o Bernal também. Preferiu jogar na frente, ela foi para o Savarino. Savarino foi desarmado. E Vijagra tá levando o Inter para o ataque, soltando uma bola para Vitinho. Vitinho dominou pela ponta direita. Jogou grande bola no Bernabei, mas ele chegou um minuto, um segundo atrás. A bola foi tirada, voltou para o Bernabei. Bernabei tentou abrir, tocou para o Matheus Bahia. No bico da grande área, deu o rasteiro, cortou a zaga. Voltou para o Bernabei, ganhou do cara. Soltou no Vitinho, bateu em cima do adversário. E aí é um toque marcado pelo juiz. E o Fluminense tem pressa para cobrar. E tenta partir para o contra-ataque, mas o Inter tem outra vez o domínio da bola. Vitor Gabriel está dominando para o Internacional. São 12 minutos e 40, etapa complementar. O Inter ganha por 2-0. A bola foi onde está colocada pela ponta esquerda o jogador do Inter. Internacional, o Bruno Henrique está recuando a bola para Bijagra, Bijagra deu para Vitor Gabriel, outra vez com Bijagra, pé direito na bola, estendeu, Matheus Bahia está colocado pelo lado esquerdo, lá vai ele correndo, pé canhoto na bola, cruzou, o Fábio está ali para pegar, não, tem rebote, Japa.
7: É, o cruzamento lado esquerdo com a canhota, o Matheus Bahia, mas não tinha ninguém na área, o Fábio defendeu em dois tempos, o Inter vence 2-0 e a informação é trilegal.
10: É, e planejar é jogo ganho, consórcio do Sicredi, o melhor caminho até suas conquistas. 13 minutos e meio, etapa complementar, acredite, hein, o Inter tá ganhando 2-0 do Fluminense. Ah, mas o Fluminense jogou em La Paz, problema do Fluminense, o Inter ficou treinando e o treinador encontrou coisa boa e o torcedor colorado tá vibrando aqui no Beira-Rio. Lá vai o jogador Bernal, Bernal soltou, deu a bola para o Alisson, Alisson trabalhou ali pelo meio, tem colocado pelo seu lado o jogador camisa número 11, Savarino. Savarino empurrou a bola, tocou no lado direito, Samuel Xavier tentou para o Serna, ele foi para o cruzamento, a bola bateu na zaga do Inter e aí apareceu Bijagra cortando, dando balão, metendo a bola para o meio do campo, recupera o Fluminense, a bola foi para Savarino, Savarino tocou a bola para Bernal, Bernal recuou, tocou para Freitas, Freitas impulsionou a bola, onde está colocado o seu companheiro, o jogador Soteldo, Soteldo domina, chega no bico da grande área, dominou, tentou passar pelo Vitinho, ainda ele, Vitinho dá em cima e comete falta, o juiz da partida para e marca, e é uma falta perigosa favorecendo o Fluminense, Gabardo.
14: A falta é pela meia esquerda, pelo que subiu a placa ali, o Nonato entraria no lugar do Bernal, mas agora o Zubeldía mandou segurar. Falta no pico da grande área pela ponta esquerda para o Fluminense cobrar. O Alisson já pede, o Antony já pede a formação da barreira. E os zagueiros do Fluminense vêm para a grande área para tentar o lance pelo alto. 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
10: 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Estamos no segundo tempo. São 15 minutos. O placar é 2-0 Internacional. Todo cuidado é pouco, né? Todo cuidado é pouco. Savarino está ali para a cobrança da falta. É uma falta que tem perigo. Os zagueiros estão lá. Pode ser chute direto também. Tudo é perigoso. O Antony coloca três homens da barreira do Internacional, pede que ela chegue um pouco mais para o lado, gesticula fortemente, grita com seus companheiros e o Savarino tem as mãos à cintura esperando autorização para fazer a cobrança. Falta para o time do Fluminense, Inter 2-0 no Beira-Rio. Atenção, Savarino, direto! A bola foi tirada, voltou para o Fluminense, dentro da grande área, está ali o jogador Serna, Serna está recuando, metendo a bola para Savarino, pé direito, levantou, afasta a zaga do Internacional com Félix Torres e o Inter vai para o contra-ataque. A bola foi para o Carbonero, Carbonero dominou pelo lado direito, vai tentar levar, levando ali pelo lado direito, tentando passar pelo jogador, mas o Mirjan está na cobertura e também está o Soteldo, que tira a bola do Carbonero, joga no meio, encontra colocado Freitas, Freitas toca a bola lateralmente para Samuel Xavier, que vai sair, quando eu estou chamando tempo e placar do futebol da Gaúcha. São 16 minutos, etapa complementar. O Inter está ganhando 2-0. Sabia, né, Bertoncelo?
3: E uma vitória importante com saldo, Pedro, porque o Inter está passando Santos, Corinthians, Cruzeiro, Grêmio e Vasco. Inter, 12º colocado com 17 pontos.
10: Guerrinha, 5 clubes o Inter está passando com essa vitória, Guerra!
1: Do jeito que vai para Libertadores, né, Pedro?
10: É, mas se tiver mais duas vitórias, assim, chega na frente, que aí termina os clubes, né? E a bola foi para o Alisson. Alisson recuou, deu a bola para Mijão. Domina o zagueiro. Esse cara é uruguaio, argentino?
3: Colombiano.
10: Colombiano, é. Prazer conhecê-lo, uma honra. Não gostei muito do teu nome, mas o futebol é bom. E a bola foi lá no salto de Samuel Xavier, que deu para Mijan, que domina no meio do campo. Lá vai ele carregando, pé canhoto na bola. Soltou, encontrou colocado aqui pelo lado direito o jogador Serna. Serna empurra a bola no meio. Ela foi onde está colocado Bernal. Bernal recua, deu para Freitas. Freitas sai jogando, metendo a bola para o jogador Bernal. Bernal tem o domínio, soltou curto, deu para Samuel Xavier. Tentou jogar para o John Kennedy, recuou, soltou a bola. Onde está colocado o camisa número 22, o Freitas. Freitas outra vez foi lançado. Ele que articula tudo ali pelo campo de defesa. Tenta o campo de ataque. Vitor Gabriel afasta para o Internacional. Voltou Freitas. Subiu, caiu. Pediu uma falta e o juiz deu. Aliás, mais do que deu a falta, ele tirou a bola do jogador do Internacional. E na sequência teve confusão ali. Bom, mas tá tudo certo, né?
14: E agora finalmente subiu a placa ali para a saída do Bernal, para a entrada do Nonato, número 16, no Fluminense. A falta para a equipe carioca pela meia direita e a informação é de Tumeleiro.
10: Nonato tem o número
14: 16.
10: Ex-jogador do Inter que está voltando ao Beira-Rio. e que tem tido participações importantes dessa equipe do Fluminense. Hoje estava no banco. 17 minutos e 40. 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Lá vai Savarino. Savarino recuou. A bola foi dominada pelo Alisson. Pé direito na bola, suspendeu. Afasta Vitor Gabriel. Voltou o rebote. John Kennedy tentou bater de primeira, errou em bola. E aí Bruno Gomes pegou e na sequência foi derrubado. O juiz da partida parou e marcou a falta. A falta favorece o time do Internacional. Você está ligado no futebol da Gaúcha. Que bom, que maravilha saber que você está ligado conosco, né? 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Inter buscando o ataque. Matheus Bahia foi lançado. Lá vai ele, meteu velocidade. Ainda ele, levando a marcação, chegando. Mas Matheus Bahia tem a bola. Jogou no Bernabéu, dominou ao lado da grande área, marcado pelo Samuel Xavier. Ele recua a bola, deu para Matheus Bahia. Bahia tocando atrás, Vijagra está colocado por ali, domina, joga a bola para o Bruno Henrique, uma bomba! Não, nem tão bomba assim, o goleiro pegou, né, Chapa?
7: É, mas era o Inter chegando de novo pelo lado esquerdo, numa tabela do Bernabéu com Matheus Bahia, e pela intermediária, ainda pelo lado esquerdo, encontrou o Bruno Henrique. De fora da área, ele arriscou, o chute foi no meio do gol, o Fábio não teve dificuldades, o Inter vence por 2-0.
10: Vai de novo o time do Internacional tentando o ataque. Mas tem uma falta ali marcada. O que que tu quer dizer, Vaguinho?
0: Eu quero dizer que a postura do Inter em relação ao jogo contra o São Paulo é completamente diferente. No jogo contra o São Paulo, o Inter virou ganhando 1-0 e aceitou a pressão do São Paulo, permitiu o campo e o que que aconteceu? Gol dos caras. São Paulo foi lá e empatou o jogo. O Inter começou o segundo tempo em cima, marcou o segundo e olha onde está marcando. Olha onde o Inter marca o Fluminense. Postura correta. Pezzolano aprendeu e tá dando certo. 2-0 Inter. O resto é história.
10: E já são 19 minutos e 40. Eu tô chamando o tempo e placar do futebol da Gaúcha. 20 minutos, etapa complementar. O Inter ganha 2-0, Bertoncello.
3: O jogo da Chapecoense é de empate com o Bragantino. Segundo tempo, 1-1. Logo mais, 8h30, tem Mirassol contra o Corinthians. O Juventude, na Série B, fora de casa, está empatando com o Atlético Goianiense pelo placar de 0-0.
10: O time do Fluminense ia para o campo de ataque, mas veio a marcação. Tiveram que retornar a bola. Ela foi onde está colocado o jogador Mijama. Mijama tocou a bola para o lateral esquerdo, Arana. Arana parte com bola dominada. Tem por ali o Soteldo. Deu a bola para ele. Os dois jogam pelo lado esquerdo, mas o Inter tem Tinho fazendo a marcação, fazendo a cobertura, e a bola foi ali onde está colocado o Savarino. Savarino buscou abrir, jogou a bola para o Cerda, que dominou lá pela ponta direita, marcado pelo Matheus Bahia. Samuel Xavier o acompanha, ainda ele retendo a bola, recuando, soltou para o Freitas. Freitas jogou na frente, deu a bola para o John Kennedy, abriu na direita, a bola foi para o Cerda, ele dominou, ainda ele levando, tentando atrás, conseguindo toque para o Freitas, para o Cerda. Cerda tabelou com Samuel Xavier, que domina e recua a bola para o Freitas, que está recuando mais ainda, e a posse de bola agora é do Mijan, é o Fluminense tentando chegar e o Inter marcando forte, e a bola foi ali, onde está colocado o jogador Cerda. Cerda domina, procura Savarino, Savarino jogou atrás, encontrou Alisson, Alisson dominou pela meia direita, procurou levar, caiu, o juiz da partida está marcando a falta, falta que favorece o time do Fluminense a 21 minutos, etapa complementar. O Inter ganha por 2-0, Soteldo foi lançado, dominou na ponta esquerda, tem marcação e tem sobra, né? Tem dois do Inter em cima dele, recua a bola, soltou no meio, John Kennedy, fez o tabelamento, encontrou colocado por ali o seu companheiro, o jogador Alisson. Alisson abriu, empurrou a bola para Soteldo, está ao lado da grande área, buscou a jogada pessoal, um contra um, tocou, recebeu devolução, bom tabelamento do time do Fluminense, ainda o Soteldo levando, buscou o outro lado, encontrou colocado Samuel Xavier, pé direito na bola, cruzou, Anthony chega na frente do atacante, que estava pronto para marcar o gol, uma intervenção importante do goleiro do Inter, Gabardo.
7: Porque o cruzamento foi feito pelo Samuel Xavier, o Savarino estava entrando ali para fazer a conclusão. Anthony salvou.
10: É, e lá vai outra vez o Alisson, o Fluminense tentando chegar, tocando a bola para o Samuel Xavier. Ele está aberto lá pela ponta direita, procura ganhar do marcador, recua a bola, soltou onde está colocado o jogador Alisson, que recua para Mijan. Mijan tentou para o Alisson, ele foi desarmado e o Inter está partindo para o contra-ataque. Lá vai Carboneiro metendo velocidade. Quem o acompanha ali pelo lado direito é o jogador Bruno Henrique. A bola foi para ele, apareceu como se fora ponteiro de calcanhar, deu atrás, deu para o Carboneiro, ele dominou, fugiu da marcação. marcação do adversário, ainda o jogador Carboneiro, soltando uma bola curta para Vitinho. Vitinho está recuando, apertado, mesmo assim Vijagra consegue tocar a bola para Bruno Gomes, ele domina, sai do lado direito, vai lá para o outro lado, toca a bola para o Vitor Gabriel. Vitor Gabriel fez o domínio, empurrou a bola ali, se atrapalhou e deu contra-ataque para o Fluminense. Agora é perigoso, gente, agora é perigoso. Bola no jogador do Fluminense e outra vez Anthony está fazendo a defesa. Ele tinha tudo para marcar o gol, o jogador Serna Gabardo.
15: Que partida do Anthony, hein? Falha do Vitor Gabriel, que saiu jogando errado. Aí o Serna ficou na cara do gol para marcar o gol do Fluminense. Espetacular defesa de Anthony.
10: É, ele outra vez. Olha lá o Fluminense. A bola foi no Vitor Gabriel, recebeu do Serna ao lado da área para cruzar. Vitor Gabriel afastou, voltou o rebote. John Kennedy dominou. Outra vez o goleiro colorado brilha. Ele agora faz uma defesa no alto, jogando a bola pela linha de fundo e tirando a possibilidade de gol do time do Fluminense. Anthony, seu espetáculo, Gabardo.
15: O chute foi do John Kennedy de fora da grande área. Tentou por cobertura, Anthony se esticou todo. Terceira defesa importante dele neste segundo tempo. Mandou para fora, escanteio para o Fluminense. 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
7: Borré, Kaique e Thiago Maia devem entrar agora.
10: Pois é, tá todo mundo lá dentro da grande área do Internacional. O Inter tá ganhando por 2-0. Olha o cruzamento, a bola foi tirada. Voltou o rebote, Savarino. Savarino empurrou a bola, Samuel Xavier jogou na direita, recebeu devolução. É o Mijan que tá colocado por ali, recuando a bola para o Freitas. Ele vai para o campo de apoio. Lá vai o Fluminense, vai inteiro, jogou a bola para o Alisson, abriu. A bola foi para Soteldo, dominou. Na ponta esquerda, marcado pelo Carboneiro. Levou para o fundo do campo, cruzamento acontece. A bola foi tirada, tem ainda rebote. E aí, bom, aí o jogador Serna não alcança. A bola está na linha de fundo, era o Arana que estava colocado por ali. E o Inter está mudando em duas posições, Gabardo.
15: Bom, vamos ali para a primeira troca, né, Lucas? Vai sair o Alejandro para a entrada do Borré. Borré número 19 no lugar do Alejandro. Agora a segunda troca. Thiago Maia, número 29, vai entrar no lugar do Bruno Henrique. Duas trocas no Internacional.
10: Thiago Maia tem o número...
15: 29.
10: 29. Bruno Henrique cansou, Guerrinha, as alterações do Inter.
1: É, o Inter está em vantagem, né, Pedro? Agora foi um pouquinho para trás, já não tem a marcação tão alta assim. O Fluminense já avançou as suas linhas, né? Está tentando chegar mais próximo do gol do Internacional, tanto que o Anthony fez duas belas defesas. E o que que ele faz? Ele bota sangue novo para melhorar a marcação, principalmente no meio-campo com o Thiago Maia, e tentar uma jogada com o Borré, que aí já é mais difícil, mas tentar, vai tentar, porque o Alejandro cansou, talvez, de fazer pivô, cansou de marcar, cansou de ajudar, e agora era hora de descansar.
0: Bom jogo do Bruno Henrique, Pedro. Foi bem no jogo, boas coberturas, boas interceptações, do meio para frente falta um pouquinho ainda de qualidade, mas bom jogo do Bruno Henrique.
10: 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Vai o Inter para o ataque. Aliás, era uma tentativa do Inter lá pelo lado esquerdo, a bola foi tirada, tem rebote, mas tem falta. O que aconteceu? Ficaram se estranhando os dois caras ali no fundo do campo.
7: É, o Borré e o Samuel Xavier. O Samuel Xavier tinha a bola, ia iniciar a jogada do Fluminense e o Borré deu uma pegadinha nele. E aí o Samuel Xavier só reclamou. Pô, não precisava disso. O Inter vence 2-0 e a informação é Grupo IESA.
6: Foi falta mesmo, Pedro. Chegou atrasado o Borré, não teve intensidade para amarelo, mas houve a infração.
10: 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A bola foi recuada para o goleiro Anthony. Anthony soltando, jogando uma bola onde está colocado o jogador Bruno Gomes. A bola foi tirada, corta para o Internacional de qualquer maneira o jogador Félix Torres, e na sequência tem uma falta ali marcada pelo juiz da partida em cima do jogador Carboneiro. São 26 minutos e meio. Nani, e o torcedor, Nani?
4: O torcedor que tá aqui comigo é o Jorge. Jorge, tá bom assim, 2-0, ou tem que fazer mais?
16: Tem que fazer mais, a torcida já tá em pânico. O time tá louco pra entregar.
4: Não, mas vamos ganhar, né?
16: Vamos ganhar, sim. Vamos manter o resultado ou ampliar.
4: Tá aí o Jorge pra Pão de Alho Santa Massa.
0: É que o Inter tava no ataque, tinha posse de bola, estava fazendo certinho, trocando passes no campo de ataque. Aí o Vitor Gabriel pisou na bola. E o Anthony fez uma defesa espetacular, no canto, embaixo, salvando aquele que seria o primeiro gol do Fluminense.
10: É, e aí engrossa o jogo, né? Tem que cuidar, não dá para deixar o Fluminense fazer gol. Fluminense que está partindo para o ataque, a bola foi para Savarino, ele foi desarmado. Félix Torres está lá tentando tirar a bola do John Kennedy, conseguiu, soltou a bola para o Carbonero. Carbonero abriu na direita, o Inter chegando para o campo de ataque, a bola do Vitinho, Vitinho jogando, encontrou colocado ali pelo meio, seu companheiro, a bola foi devolvida. É o Inter chegando pelo lado direito e a bola está sendo recuada para Bruno Gomes, que dá para Carbonero. Carbonero trabalhando ali pelo campo defensivo, Thiago Maia está colocado, ele está pedindo a bola, ela é do jogador Félix Torres, ele busca o campo de ataque, a bola foi tirada, mas tem o Internacional de novo com o jogador Bijagra. Bijagra empurrou a bola para Carbonero, Carbonero deu para Thiago Maia, agora com Borré, dominou ali pelo meio, tentou se meter, era o Bernabé que estava ali para o chute, a bola foi para a linha de fundo. Katsurayama.
11: Tá com fome de gol o Bernabé, queria marcar o segundo dele, dessa vez centralizado, foi partindo, o Fluminense não deu combate, ele chutou de canhota e a bola saiu no canto esquerdo do Fábio pela linha de fundo. É o Fluminense que vai perdendo por 2-0 e agora tem trocas.
15: Sai Soteldo e entra Castilho, número 19. Sai Soteldo e entra Castilho, número 19. Sai Alisson e entra Hércules, número 35. Sai Alisson e entra Hércules, número 35, informando o KTO.
10: Trocas na equipe do Fluminense. Hércules, camisa número 35 para a saída do Alisson. E a outra troca é do Castilho, saindo o Soteldo. Jogador Soteldo, né?
15: Isso aí.
10: São alterações que tem o Fluminense. Mas quem vai para o ataque é o Inter. Félix Torres tocou, boa bola, tocou. Encontrou colocado o Carbonero. Ele domina a bola pela ponta direita, para, espera que alguém chegue, não quer rifar a bola. É assim mesmo, recuou, deu a bola para Bruno Gomes. Soltou no meio, Thiago Maia está colocado por ali. Ele faz o domínio, foge na marcação do adversário, tocou a bola. Encontrou colocado outra vez Bruno Gomes. Ele caminha com a bola dominada, recua, deu para Vitor Gabriel. Não perde a bola aí, Vitor Gabriel! Quase que ele perdeu, meu Deus, me deu um ataque no coração. Vai ele para o ataque, joga boa bola. Boa, Vitor Gabriel. Soltou para Carbonero. Carbonero tentou Vitinho. Antecipação do Bijan cortando e a bola está na linha de lado. É arremesso lateral para
17: Pedro.
10: O time do Fluminense.
17: Eles vão me enlouquecer, Pedro. Primeiro, Félix Torres dribla dois e se manda para dentro da área do Fluminense com o jogo 2-0. E de novo o Vitor Gabriel querendo driblar lá atrás. Eles vão me enlouquecer.
10: Ah, não, é de enlouquecer mesmo. Quem é que chamou?
4: Eu, Pedro, tenho público e renda. Público total, 16.173 torcedores. 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
10: 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Atenção, hein? Tempo e placar do futebol da Gaúcha. 30 minutos, etapa complementar, o Inter ganha 2-0, Bertoncello.
3: Inter, 12º colocado com 17 pontos, mais cedo, dois jogos das 4 horas da tarde, Flamengo e Vasco ficaram no 2-2 no Maracanã, São Paulo e Bahia empataram em 2-2 em Bragança Paulista.
10: Se defende o Fluminense, a bola foi lá para o Cerda, bateu na canela dele, saiu pela linha de lado e arremesso lateral, que favorece o time do Internacional, 30 minutos e meio, o Inter está ganhando 2-0. 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Matheus Bahia está cobrando arremesso lateral, soltando a bola, ela foi para o Bernabé, chegou na entrada da área, tocou para o jogador Carbonero, abriu na direita, chegou o jogador do Inter, cruzamento, não tinha ninguém para completar. O Inter teve bom ataque, mas não teve o arremate, e a bola foi tirada para o Fluminense, para sair pela linha de lado. O Inter tem arremesso lateral para cobrar.
3: Tem gol.
1: Ah. Fluminense está sem gasolina. Acabou a gasolina com essa viagem do meio da semana. Ele está mudando porque tem que mudar mesmo. O time dele fisicamente já foi. O jogo está liquidado, Pedro.
10: Então tá. Que gol de quem?
3: Tem gol marcado pelo Bragantino, vira-vira em Chapecó. Lucas Barbosa marca, Bragantino 2, Chapecoense 1. 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
10: Lá está o Inter no ataque, a bola foi dominada pelo lado esquerdo, recuada, deu para Matheus Bahia. Matheus Bahia dominou, recuou mal, deu um presente, hein? A bola ficou para o time do Fluminense. Carregada pelo Donato, Donato tocando a bola para Castilho. Castilho recuou, soltou, encontrou colocado o Savarino. Savarino corre ali pela bem esquerda, empurrou a bola para Donato. Donato dominou na entrada do campo de ataque da equipe do Fluminense procura conduzir, soltou a bola na direita, chega Bruno Gomes para dar o carrinho e meter a bola pela linha de lado. Arremesso lateral que favorece o time do Fluminense. 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Uma vitória importante que o Internacional está conseguindo aqui no Beira-Rio. A bola tocada pelo Minjan até onde está colocado o seu companheiro, o jogador Freitas. Freitas domina, lado direito, campo defensivo, faz a bola chegar lá onde está colocado o seu companheiro, o jogador Savarino. Savarino recondeu para Castilho, Castilho tocou atrás, Freitas dominou e soltou a bola para o Minjan, que está carregando a bola lá para o campo de ataque. Tenta jogar lá do lado direito, o Serna outra vez não domina, não está dando nada certo para o coitado do Serna hoje, que já incomodou bastante aqui dentro do Beira-Rio, mas que hoje não consegue absolutamente nada, a bola não chega nele, tá? Olha o Inter aí, ó. Olha a torcida do Inter, escuta aí, ó. Minha paixão. Canta aí, Guerrinha. Vaguinha. Canta, Vaguinha.
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10: O quê? A camisa vermelha. Vamos lá, Inter. Não te entrega. A bola foi para o Bernabei. Ele dominou lá pelo lado esquerdo. Tenta jogar, mas estava lá também o jogador Borré. O juiz da partida marcou uma falta. Ela foi cobrada. A bola foi para o Minjan.
17: Hein? CCD vai ficar bravo contigo.
10: Ah, deixa o CCD dormir. Deve estar secando lá. Deve estar amargurado. E a bola foi tocada no lado direito. Samuel Xavier está colocando por lá. Lá vai o Fluminense. 33. A bola tocada na direita. Samuel Xavier tentou jogar na frente. Jogou, tocou a bola para o Serna. Cruzou. Chega Bruno Gomes para afastar, voltou para o Serna, é novo cruzamento na área do Inter, tá ali Vitinho, mas chega antes para o time do Fluminense, o jogador lateral esquerdo Arana, Arana tocou, deu a bola para o Savarino, tentou a bomba, e sabe o que que aconteceu? O goleiro pegou de novo, porque ele hoje tá de boys, Gabardo!
19: Não deu rebote depois do chute do Savarino, defendeu o goleiro do Inter, Antony, até agora atuação perfeita, informando o Sicred.
10: Thiago Maia empurrou uma bola na direita, Vitinho tá colocado ali pelo lado direito, fez o domínio, não tem pressa, não há de ter pressa, o Inter tem que deixar o tempo passar, trocando bola, sem rifar, sem dar chances para o Fluminense. Bruno Gomes tem a bola, recua para Félix Torres, ele domina, pisa na bola, ninguém vai sobre ele, ele ganha alguns segundos preciosos para o Internacional, empurra a bola para Carboneiro, Carboneiro Vitinho, Vitinho deu para Bruno Gomes, carregou pelo meio, soltou para o Bernabei, tocou para o Thiago Maia, abriu na esquerda, chegou Matheus Bahia de trás, uma bomba, o goleiro pegou, largou a bola, vai entrando, o goleiro pega de novo, o velho Fábio foi lá para pegar e salvar o Fluminense dessa aí, Katsurayama.
7: É, e quando a fase do centroavante não é boa, o Borré não consegue completar para o gol. Uma bela jogada do Inter, construindo do lado direito para a esquerda. Matheus Bahia fez o chute, o Fábio deu o rebote de novo. Caiu no pé do centroavante como no segundo gol, mas o Borré não aproveitou. Inter 2, Fluminense 0.
10: 35, lá vai o jogador Vitinho. Vitinho tocou a bola para Carboneiro, Carboneiro dominou, tem Thiago Maia colocado pelo meio, ele é derrubado. É derrubado e agora o Inter vai ganhar tempo. 35 minutos, o Inter ganha 2-0. Você, torcedor ligado no futebol da Gaúcha, tá voltando da Serra, né? Tava bom esse fim de semana aí em Gramado, aí em Canela, em São Chico de Paula. Essas cidades tão bonitas que nos hospedam nos grandes feriadões, né? Que bom que você está voltando com calma, com tranquilidade e trazendo junto consigo o futebol da Gaúcha. E por isso nós dizemos muito obrigado pelo carinho da sua sintonia. Que bom, que maravilha saber que você está ligado conosco. 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Um levantamento de bola para o campo de ataque. Corta Vitor Gabriel. O rebote do Fluminense. Chega jogando ali pelo lado direito, o jogador Castilho. Castilho tocou a bola para o Nonato. Nonato tentou dominar ali pelo lado direito, ganhou do marcador, soltou a bola para o Savarino. Savarino se mete, é derrubado, é falta. O juiz da partida está parando, está marcando o Gabardo.
19: É a falta ali pelo lado esquerdo de ataque do Fluminense. E eu acho que vai ser feita a tentativa do cruzamento direto para a grande área. Então o Antony já pede toda a atenção da defesa do Inter com a formação da barreira. O Inter ganha por 2-0, informando o Tumeleiro.
10: É, e tem a cobrança que será feita pelo Arana, lado esquerdo, campo de ataque da equipe do Fluminense. Todo cuidado, é pouco agora, em 36. Ainda tem muito tempo de jogo, tem que cuidar. O Fluminense pode levar perigo. O Guerrinha já disse que o Fluminense cansou, tá parado e tal, mas não dá para vacilar, não pode falhar. Não pode o jogador do Inter entregar o gol a essa altura do campeonato. Olha o cruzamento, afasta para o Internacional o jogador Borré. Voltou a bola para o Fluminense, Samuel Xavier está tocando para Freitas, que está dominando, girando, empurrando a bola, encontrou colocar o Minjan, tenta jogar, mas aí chega o atraque do Carboneiro, tirando a bola pela linha de lado, arremesso lateral, 37 minutos. Nani, fala com o torcedor aí, Nani.
4: Vou conversar aqui com o Carlos. Carlos, baita resultado por enquanto, acha que dá para fazer mais um?
20: Banani, hoje tá fácil de falar, tá fácil. Parece que nós estamos aprendendo a jogar de novo no Beira-Rio, tá? Porque o Alan Patrick, o cara bom, o cara é esperto, né? Sabe tocar bola, mas acho que o tipo de jogo dele é pra, não é pra correria como estamos fazendo aqui. Eu acho que até pode ser que saia, não há necessidade.
10: Olha lá o Fluminense, Savarino dominou, levou pelo meio, tentou chegar, bateu, espalma o goleiro Antony, voltou o rebote, agora quem está salvando é Vitinho, tocando a bola para a linha de fundo. Outra defesa importante do goleiro do Inter, Gabardo.
19: E segundo tempo do goleiro Antony, chute no canto direito, ele foi lá, buscou, depois o Vitinho mandou para fora, escanteio para o Fluminense pela ponta esquerda, informando o Sicredi.
20: Aguirre vem aí.
10: 37 minutos e meio, vai trocar em seguida o time do Internacional. Em escanteio o time do Fluminense para cobrar, está colocado Savarino para cobrança. O Arana está por ali também, Savarino ficou na bola, pé direito, bateu no primeiro pau, afasta a Bijagra para o Internacional, voltou a bola para o Cerda. Cerda jogou a bola na ponta direita, está lá o John Kennedy dominando, tentando o cruzamento, a bola bate no Matheus Bahia. Voltou a bola para o jogador John Kennedy, ele domina pelo lado direito, tenta novo cruzamento e mais uma vez o Matheus Bahia tira. Tira e joga a bola lá para o campo de ataque, mas quem tem a bola é o Fluminense, é Freitas dominando, Freitas tocando para Minjan, é o Fluminense tentando chegar, 38, faltando 7 para se esgotar o tempo regulamentar. Savarino está jogando, empurrando uma bola curta, encontrou, colocado para ali o Nonato, Nonato recuou, a bola foi na direita, é...

0: Dá pra dar uma descansada, Guerrinha, 39, e... o Inter resistindo, hein, Guerra?
1: Subiu a placa, Guerrinha.
2: Pois é, Pedro, o Internacional também foi um pouquinho demasiadamente pra trás agora, né? Tá esperando a hora de um contra-ataque pra tentar fazer o terceiro gol, né? Não, vai entrar o Aguirre,
1: Pedro. No lugar do Carboneiro.
2: Aguirre sai,
3: Pedro.
2: Carboneiro,
3: tá aí. Oi. O Félix Torres agora, ele corta a bola e depois, de forma acidental, acaba pisando no joelho, na perna esquerda do jogador fluminense. Acho que é o Guilherme Arana. Para mim, não há qualquer possibilidade do VAR intervir, porque foi um lance acidental, movimento natural do jogador, que tentava buscar o apoio no gramado e não viu, não teve qualquer intenção em pisar no Arana.
0: Pois é, tem um jogador caído pra frente aí, Gabardo.
1: É o próprio Arana ali, né? Depois do choque com o Félix Torres, mas agora está tudo bem com ele. Já está levantando, vai continuar no jogo normalmente. Já foi feita a troca no Internacional, saiu o Carboneiro, entrou o Praia Aguirre, informando o KTO.
0: Quando eu já vou abrir meu voto, são 40 minutos, vou dizer que eu vou votar também quem no Alejandro. Ele deu assistência para o primeiro gol, fez o segundo, quer dizer, o homem... Sabe como é que é, né? É importante, tá? Então vou fazer o seguinte, ó. 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Atenção, hein? 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Lá vai o time do Internacional, a bola tirada. Mijan tirou para o campo intermediário, voltou a bola para o Thiago Maia, jogou para o Matheus Bahia, chegou pelo lado esquerdo, meteu a bola para o Bernabé, dominou, tentou envolver o marcador, deu outra vez para o Matheus Bahia, ganhou do adversário, recuou, olha o chute, e o goleiro Fábio está fazendo a defesa. Diz aí, Katsurayama.
4: De novo pelo lado esquerdo, Bernabé e Matheus Bahia, e dessa vez encontraram Thiago Maia na intermediária, um pouco para o lado esquerdo, arriscou, o chute não foi forte, Fábio pegou tranquilo, 2-0 Inter.
0: 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Atenção, hein, tempo e placar do futebol da Gaúcha. 41, etapa complementar, eu disse 41, etapa complementar, o Inter ganha 2-0. Fala, Bertoncelo.
5: Vamos nessa então, porque logo mais 8:30, o último jogo da 14ª rodada tem Mirassol contra o Corinthians. Segundo tempo em Goiânia, o Juventude pela Série B segue empatando com o Atlético Goianiense pelo placar de 0-0. No momento, o Juventude chega a 11 pontos e é o sétimo colocado.
0: 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Arremesso lateral cobrado, chegando lá pelo lado esquerdo, o Borrema não valia mais nada, o que foi?
6: Pois mandou é, voltar, mandou né? mandou voltar, cobrou rápido por ali. Jogadores reservas do Inter já indo pro banco agora e não deve acontecer a última alteração.
0: E aí o Matheus Bahia está colocado para cobrança de arremesso lateral. Lado esquerdo, campo de ataque do time do Internacional, que encosta por ali, é o Thiago Maia, tocou a bola para o Bernabé, ele caiu, o juiz da partida está parando, marcando uma falta, não. Não, deu sim, deu uma falta para o Fluminense. 42, o jogo está indo para o final, está quase ganho, Vaguinha, está quase na mão esses três pontos que fazem o Inter subir 4 ou 5 posições, é milagre!
7: Calma, Pedro, calma, tem muito jogo pela frente.
0: Não, para com isso, tá, ganha esse jogo. E é o Fluminense quem tem a bola ali no campo de defesa, ó. A bola foi para o Mijan, Mijan tocou, encontrou colocado no meio o Castilho tá recuando, soltando a bola para o Freitas, Freitas tem o domínio da bola, passa pelo marcador, toca na direita, lá está colocado Samuel Xavier, tá chegando o veterano Samuel Xavier, tocou a bola para o Freitas, Freitas tentou na frente, correu por lá o jogador Samuel Xavier, mas quem cortou foi Vitor Gabriel para o Internacional. Fluminense volta a bola do Castilhos, ele o Castilho, ele procura levar ali pelo meio, soltou na frente e encontrou colocado o seu companheiro de John Kennedy, escapou da marcação de dois adversários, a bola foi para o Savarino, Savarino buscou o meio, corta a zaga do Internacional, a bola foi para Vitinho, Vitinho deu para Borré, quem sabe agora Borré, levando pelo meio, ainda ele, para bater, bateu, para fora, a bola tá na linha de fundo, Katsurayama.
4: Que bela jogada do Borré, não é muito no estilo dele, ele foi conduzindo, avançando vários metros e arriscou de fora da área, perna direita, um chute forte, saiu à esquerda do goleiro Fábio, 2-0 Inter e no fim vai ter mais uma troca. Sai o Bernabé com a 26 para a entrada do Kaique com a 11.
0: Kaique, tem número 11 no lugar do Bernabé, que foi um figuraço na partida também, né?
8: Aplaudido de pé, Pedro. O Bernabé está saindo aplaudido de pé pelos torcedores colorados.
0: Acho que merece, né, Vaguinha?
7: Muito, merece muito. Ele tem contribuído com pontos importantes do Inter na tabela de classificação, fora de

0: casa, gol contra o Corinthians, gol contra o Botafogo, gol hoje aqui, figura importantíssima desse time do técnico Paulo Pezzolano. Aliás, Paulo Pezzolano, como conhece futebol, arma muito bem os times. Quando ele não erra na escalação, invariavelmente o Inter vai bem.
1: 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Tumeleiro, ninguém facilita tanto. 44, o jogo está terminando, senhores colorados. O Inter está conquistando uma vitória. Há quanto tempo o Inter não ganhava no Campeonato Brasileiro? Essa é a informação que vai me trazer o Bertoncello nesse momento. Ele é o plantão da Gaúcha, o plantão modelo, o plantão que vai te trazer essa informação importante, porque o Inter passou um longo e tenebroso inverno sem ganhar. Olha o Inter chegando! Caiu o jogador Kaique do Internacional e a bola foi tirada para fora da grande área, mas tem na recuperação. Foi lá, o Vitinho tentou a bola, jogou, Kaique chegando, a bola está na linha de fundo, não chegou a sair, saiu, ele deu alguma coisa. Ele deu alguma coisa. O que ele está dando? Tiro de gol? É
2: tiro
1: isso?
2: Tiro de meta. Os jogadores do Inter reclamam que a bola não teria saído e o Fluminense já saiu jogando. O Inter vence por 2-0 em forma trilegal.
0: É que o último toque foi do jogador do Fluminense. Saiu, mas era escanteio.
1: Esgotado o tempo regulamentar aqui no Beira-Rio. E aí, o Bertoncello?
3: Dia 22 de março, vitória contra a Chapecoense pelo placar de 2-0. Depois teve São Paulo, Grenal e Mirassol. O Inter volta a vencer dentro do Beira-Rio. 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
1: Louvado seja nosso Senhor Jesus Cristo. Ele está no meio de nós, o Inter está ganhando dentro do Beira-Rio, na frente da sua torcida, torcedor queria e está chegando a vitória do Internacional, mas o Fluminense vai para o ataque, a bola do Savarino deu para Nonato recuou com a bola para Mijan soltou na direita, a bola foi para o Arana tentou no meio, Savarino dominou, jogou, a bomba bate no jogador Vitor Gabriel, linha de lado, arremesso lateral para o Internacional. 46,
2: mais 5,
1: não, tá bom, faltam 4 minutinhos só 4 minutinhos para segurar, e o Vaguinho não acredita, o Vaguinho tá que nem gato escaldado, tem medo quando vê água, mas não é água quente, é água fria, é água do torcedor colorado, é o sangue colorado que está ali esparramado no gramado do Beira-Rio. O Inter tá fazendo uma vitória importante. Olha o levantamento para dentro da área, tentativa foi do Savarino, mas a bola foi tirada para o Internacional, foi para Borré tocou a bola para Vitinho dominou, enganou o marcador, ainda ele levando ali pelo lado direito, escondendo a bola, ganhando tempo é o que o Inter precisa se dar conta agora, e aí tem uma falta, e não tem que ter muita pressa para cobrar também, já são 46 e meio, 3 minutos e meio te separam de uma vitória importante, Vaguinha.
0: É isso, Pedrão, calma.
1: Muita calma, mas é importante.
0: Agora acho que acho que deu. Não perde mais, Guerrinha.
1: Não, Guerrinha já disse isso faz meia hora.
0: Enquanto ele falou, me deu um frio na barriga.
1: 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Lá vai Thiago Maia dominar para o Internacional, abrir a bola na ponta esquerda. Kaique está colocando por lá, encarou Samuel Xavier, tocou a bola para o Thiago Maia no fundo do campo. O cara chegou metendo a bola pela linha de fundo. O que, que ele deu?
2: Tiro de meta.
4: Não, mas não foi.
1: Foi escanteio, né?
4: Também acho que foi escanteio, né? Bom, só se bateu, bom, né? Antes da bola sair, bateu no jogador.
1: Tá bom. Tá ali o John Kennedy dominando uma bola, soltando, encontrando, colocado no Nonato. Nonato vem buscar bola pelo campo intermediário, 47 e meio. 2 minutos e meio, Vaguinha. Vai contando aí na regressiva. Olha o lançamento, afasta Bruno Gomes para o Internacional. Voltou a bola para o John Kennedy. Ele luta bravamente contra 3 adversários e faz a bola chegar para Samuel Xavier, que domina lá pelo lado direito, que parte para o campo de ataque. Nonato tá pedindo também, está o jogador Savarino, a bola foi para Savarino, outra vez com Samuel Xavier, recolheu na meia direita, ele tá fora de posição, jogando a bola, onde está colocado o jogador Savarino tocou, ainda ele levando pela meia direita, empreendeu, jogou na frente, boa bola, cruzamento, chegou o Fluminense, salva Vitinho, tirando a bola em socorro na defesa, e a bola foi para Borré tocou, encontrou colocar Vitinho arranca pela ponta direita, quem o acompanha o Aguirre, lá vai ele, vai levando ainda o Vitinho, marcado por 3, ganhou de todos, bateu e o Fábio fez uma grande defesa metendo a bola pela linha de fundo, escanteio do Internacional, 48 minutos, faltam 2 minutinhos, somente 2 minutinhos, e o Inter tem escanteio para cobrar. A vitória está chegando, a esperada, imaginada e tão aguardada vitória está acontecendo para o torcedor colorado que está aqui no Beira-Rio. 48 minutos e meio, 1 minuto minuto e meio termina tudo e o Vaguinha vai gritar, vai escandalizar, vai fazer o fiasco que faz sempre aqui na cabine da Gaúcha, batendo em todo mundo, mas gritando: viva Colorado! O Colorado ganhou! O Colorado tá 2-0, tá ganho o jogo. O Guerrinha disse isso quando tinha 15 do segundo tempo. Que boca santa, hein, Guerrinha? Que conhecimento de futebol tem esse homem! Impressionante! E lá vai o Internacional, levantamento foi lá onde está colocado o jogador Borré. Borré tentou o domínio, dominou, ganhou do marcador, soltou a bola para Carboneiro. Carboneiro recuou, deu para Thiago Maia, meteu a bola no fundo do campo e o Inter tem escanteio. E o tempo está passando, 49, um minutinho, Katsurayama!
2: Vai vencer o Inter, Pedro, e escanteio lado esquerdo, Kaique vai para a cobrança, o Inter não tem pressa. E agora o Samuel Xavier está sentindo uma cãibra, recebe o auxílio do Vitinho, adversário. 2-0 Inter, informa Grupo IESA.
1: 49 minutos e meio, vai terminar o jogo, vai terminar o jogo, é vitória do Inter, torcedor feliz, feliz da vida. Depois a Nani vai fazer o buzinaço, vai lá na garagem, porque hoje vai ter buzinaço que há muito tempo não acontecia aqui no Beira-Rio. E hoje é uma vitória sobre um adversário importante, que pode estar cansado de ser problema dele. O Inter não tem nada a ver com isso. E a bola foi lá para o Kaique, depois da cobrança, ele faz o domínio, Samuel Xavier chega, tira a bola dele, mas com falta. Não, terminou? É isso? Ai, ai, ai, vai dar bronca lá. Vai dar bronca. Samuel Xavier quer brigar. Samuel Xavier quer brigar com o Kaique, jogador do Internacional.
0: O Kaique passou o pé por cima da bola, fez uma graça. E aí o Samuel Xavier foi pra cima dele. Não precisava o Kaique ter feito isso, né?
1: Quando ele ganhou a Copa Libertadores da América aqui, ele não achou nada ruim. Agora tá todo ofendidinho. Rapaz, a merda também, rapaz. Enche o saco.
2: Agora tem o Thiago Maia, tem o Borré também tentando acalmar ali o Samuel Xavier. Enquanto isso, o John Kennedy conversa com o Kaique e fala que não precisava disso. Tá acalmando um pouco, mas tem o bolo de jogadores que vai se dispersando. Pessoal do Inter tentando acalmar o Samuel Xavier e o John Kennedy tirando o Kaique de perto.
1: Guerrinha, terminou o jogo, Guerrinha, vitória do Inter, Guerra!
4: Pois é, Pedro, e foi merecida, porque o Inter fez uma coisa em futebol que é muito importante, defendeu bem. O Inter hoje não correu quase riscos, uma outra vez o Fluminense ameaçou. E o Fluminense é o terceiro colocado na tabela, não é um time de zona de rebaixamento. Então o Internacional fez por merecer o resultado. Melhor do que o resultado foi o placar, 2-0. Por quê? Porque fez o Inter pegar um elevador e passar vários concorrentes e ficar muito mais tranquilo nessa briga para escapar da degola.
1: Muito bem, esse é o Guerrinho. Vaguinha diz o quê sobre essa vitória colorada?
0: Acabou? Acabou?
1: Claro.
0: Certeza?
1: Claro.
0: Acabou?
1: Acabou, faz tempo.
0: Vamos, Colorado!
1: Agora que tu te desse conta.
0: Ah, importante vitória, Pedro. Importantíssima vitória. Eu comentava que o Beira-Rio precisava mostrar sua força, né? O Inter precisava mostrar sua força dentro de casa nesse Campeonato Brasileiro. A campanha do Inter fora é bem adequada. A campanha é muito boa fora de casa. Então o Inter equilibrando um pouco as atuações aqui dentro do estádio Beira-Rio e tendo resultado, o Inter vai conseguir respirar no Campeonato Brasileiro antes da parada para a Copa do Mundo. Então por isso, essa vitória de 2-0 diante do Fluminense, ela é extremamente importante. A gente coloca 3 pontos na tabela de classificação e sai agora para mais um jogo fora de casa contra o Coritiba. Dá para fazer pontuação lá também e respirar antes da parada para a Copa, Pedro.
1: Muito bem. Bom, deixa eu dizer o seguinte, a Nani, né? A Kek tá em casa, tava secando, não levou para fazer o quê? A gremistada hoje tá tudo calada, né? Mas ontem empataram, ganharam um ponto lá em Curitiba, que também tá legal. 4 pontos da dupla Grenal.
0: Mas 11 contra 11 ou não?
1: Não, 11 contra 10. Ah, tá. É. Por que que tu pergunta isso?
0: Porque eu não seco.
1: tá bom. Então vou fazer o seguinte, olha aqui, ó. A Nani vai lá em seguida, mas eu quero saber do Bertoncello primeiro. Que lugar fica o Inter e quantas posições ele ganha? Porque o Bertoncello começou a falar que o Inter passou por esse, por esse, não parava mais, quase perdia a narração do jogo.
3: Pois é, Pedro, o Inter entrou neste domingo como 17º, ou seja, dentro da zona de rebaixamento. E com a vitória ele passou Santos, Corinthians, Cruzeiro e por ter feito saldo 2-0, ele passou Grêmio e Vasco. Então o Inter, no momento, é 12º colocado com 17 pontos, passou por 5 times.
1: Pois é. Nani, vamos falar com o torcedor, Nani?
5: Vamos conversar aqui com o torcedor colorado. Olha, esse aqui eu já entrevistei hoje. Vamos com o teu amigo, vem cá, teu nome?
6: Marcos.
5: Marcos, tá feliz saindo do Beira-Rio com uma vitória? Tava faltando isso, né?
6: O coração hoje tá assim, vou dormir feliz, meu amor. Viva o Beira-Rio, viva o Inter, né? muito feliz mesmo.
5: Torcedor chega a estar emocionado por aqui, Pedro.
1: Tá, Dani, por favor, tu dá um pulinho ali na garagem.
5: Já vamos, estou vamos aqui, ouvir. Pedro, já estou por aqui.
1: Então vamos chamar o gol do Inter, o Bertoncello comanda aí. E pode ser o...
3: Eles estão saindo já aí, Pedro? Já tem carro saindo aí, Nani? Senão a gente
5: Não, espera um pouquinho, boa, porque os carros, a galera está entrando nos carros.
3: Perfeito, tá, Nani. Bom. E também, Pedro, porque algum jogador do Inter vai falar pelo Sport TV.
1: Vamos ouvir então, tá? Beleza. 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O outro jogo já terminou?
3: E em seguidinha acaba para Bragantino 2, Chapecoense 1, 53 minutos do segundo tempo. E agora, Alejandro fala pelo Sport TV.
7: Sabia que estava devendo para o torcedor uma grande atuação em casa, um resultado positivo, e fico feliz que hoje a gente pôde fazer um grande jogo, sair com uma vitória aí para poder dar sequência no campeonato, que tem muito campeonato pela frente. A gente sabe do que a gente tem que fazer para poder manter o Inter e brigar por coisas lá em cima, grande.
3: Mais uma questão do Fernando Becker, vamos ouvir.
8: Uma campanha boa em casa estava prejudicando o desempenho de vocês aqui no Beira-Rio.
7: A gente sabe, é só olhar para a tabela, que a gente está fazendo um excelente campeonato fora, mas em casa estamos devendo um pouco, então a gente tem esse objetivo de melhorar cada vez mais em casa para poder brigar lá em cima da tabela.
8: E essa sequência que você está tendo agora, ela está te ajudando muito? É isso que você mais precisava aqui no Inter para mostrar o teu futebol?
7: Atacante, eu acho que precisa de confiança, de sequência, e eu estou muito feliz que eu estou tendo, agradeço ao professor. Acho que é continuar da sequência aí, para poder ajudar o Inter com mais gol e mais assistência.
3: Muito obrigado, bem, Ale. A palavra do Alejandro, centroavante do Inter, 3 gols marcados em 19 jogos, falou pelo Sport TV. Pedro.
1: Muito bem, o Sandro Santana, feliz com a vitória do Internacional, Russomano também.
3: Tem o Antony também, tá?
1: Hein?
3: O Antony fez aquela defesaça no chute do Serna, vai falar pelo Sport TV, vamos pegar uma palavra dele rapidinho.
9: Sem poder ajudar, sem poder contribuir de alguma maneira, seja defendendo, seja um jogo com os pés, acho que o Pesolano tem pedido muito isso e tem nos passado cada vez mais confiança, né? Mesmo falei para a rede social do clube que ele deixou o jogo de alguma maneira, tirou o peso que tinha, mas deixou claro o tamanho e a importância do jogo. E isso foi importante para que a gente pudesse fazer o nosso papel aqui bem feito e poder contribuir de alguma maneira diretamente no resultado. Evidente que é muito importante, mas a gente não contribui só dessa maneira. Eu acho que a gente vem fazendo grandes jogos, jogos importantes, e é seguir somando.
3: Muito bem, a palavra do Antony, goleiro do Inter, pelo Sport TV. Pedro.
1: Muito bem, o Potter está voltando de Livramento, dizendo o seguinte, falou aí que queria fazer amor com o Guerrinha e o Inter fez gol. Continua querendo, Guerrinha. Eu te amo, Guerrinha. Fala um pouco mais dessa vitória do Inter. O Inter subiu 5 posições, Guerrinha. Que coisa impressionante. Nunca vi acontecer isso na minha vida, Guerra.
4: O Inter, ao contrário do que disse o Alejandro, o Inter não convencia, apesar de ganhar pontos. O Inter tinha dificuldades contra qualquer adversário dentro e fora do Beira-Rio. Hoje o Inter foi cirúrgico no que diz respeito a defender. Defendeu maravilhosamente bem. Verdade que teve uma ou outra situação que a defesa do Internacional, principalmente o Vitor, acabaram trocando os pés pelas mãos. Fez uma falta forte, levou o cartão amarelo muito cedo, ficou na berlinda para ser expulso, mas depois se segurou legal. O Félix
3: Torres
4: teve uma atuação quase que perfeita. Cuidou do Kennedy como quem cuida de um filho. Não deixou que nada acontecesse. O Kennedy não teve uma chance no jogo sequer. E a gente sabe que o Kennedy é perigoso, é goleador. Então a defesa do Internacional esteve muito bem. O Matheus Bahia, cumpridor do seu papel, né, marcou legal, até não foi muito exigido no apoio. E o Bruno Gomes, como de hábito, né, pelo lado direito, cuidando do Soteldo, que era o jogador mais acionado pelo Fluminense, também não deu chance para ser batido e não deu chance para o Fluminense criar por ali. Então a defesa do Internacional hoje foi a grande responsável pelo resultado. De novo, parece que o Pesolano entendeu. Primeiro joga para não perder, depois joga para ganhar. Foi o que aconteceu hoje e o Inter subiu muitas posições na tabela.
1: Muito bem, Vaguinha, tudo isso que
3: o
1: disse
3: o Guerrinha... O Buginácio, hein, Pedro? Ó, tá começando, hein? A Nani tá por lá já.
1: Ah, já tá por lá. Então tá. Então vamos ver. Porque vê o buzinaço, berra mas, junto, claro, faz escândalo.
0: Isso é um evento.
1: Escandaliza, tu é um nojento, mas escandaloso.
0: Isso é
1: um,
0: a narração do gol do Inter aqui no Beira-Rio, no prédio garagem, é o patrimônio do Rio Grande do Sul.
1: E da Rádio Gaúcho.
0: Então é prioridade total lá.
1: Total. Então olha aqui, roda o gol aí, ô Bertoncelo.
3: Vamos com
1: o
3: gol marcado pelo Bernabé. Vamos roda lá. Aí.
1: Alejandro tocou para o Bernabé, entrou livre, vai marcar o gol do Inter, bateu o gol! Finalmente vê o lance.
10: Nani, entrevista
1: esses caras aí, Nani. Entrevista eles, estão felizes, Nani.
11: Feliz. Claro, claro. Importante vitória hoje. Vamos pra cima.
12: Feito, Nani. Beijo pra minha filha, Sofia.
5: Vamos! Todo mundo saindo muito feliz com a vitória. E a galera buzinando por aqui, ó.
12: A vitória voltou.
5: Tá aí o torcedor colorado, muito faceiro.
12: Vamos, Inter!
5: É só vamos pra lá, vamos pra cá, porque o Inter ganhou, Pedro!
1: Tá aí o registro, tá aí o buzinaço, tá aí a alegria do povo colorado e a tua alegria, que há muito tempo eu não via, Vaguinha!
0: Ah, que possa se repetir isso, né, com maior frequência nas saídas dos jogos aqui no estádio Beira-Rio. Mas, Pedro, uma vitória extremamente importante. Porque aqui no estádio Beira-Rio, o Inter precisa somar 3 pontos sempre. A campanha fora de casa é boa, aqui dentro não era. Era uma campanha ruim, a pior dos mandantes do Campeonato Brasileiro. Então esses 3 pontos, eles são muito importantes para a caminhada do Inter, que vai ser dura, que vai ser pesada no Campeonato Brasileiro. Hoje, tá, Pedro, méritos para o técnico Paulo Pezzolano. Ele organizou o time, entendeu que não poderia expor o sistema defensivo, nem mesmo contra esse time cansado, entre aspas, do Fluminense, como fez contra um time de qualidade inferior ao Internacional, o Mirassol, e perdeu o jogo. E lá, ele começou a ganhar. Na entrevista coletiva, depois do jogo contra o Mirassol, ele começou a ganhar o jogo de hoje aqui. Ele entendeu, ele foi humilde mais uma vez, entende as carências que ele tem no elenco para montar o time, e fez hoje um time, primeiro, para se defender, como disse o Guerrinha, para ser reativo, mesmo jogando dentro de casa, suportando momentos de dificuldade até chegar o gol. E chegou o gol no primeiro tempo, que deu tranquilidade, e no segundo, o segundo gol, ele dá fôlego para o time. E diferente do que aconteceu contra o São Paulo, mais um jogo onde ele aprendeu também, não ficou atrás, fez marcação em cima, e o Fluminense levou perigo em poucos momentos no jogo. Antony salvou o Inter numa grande defesa. É verdade que o Inter já ganhava por 2-0, mas é importante destacar. Outros destaques individuais. Vijagra, de novo, grande partida dele. Bruno Henrique foi substituído. Bom jogo dele. E lá na frente, Alejandro e Bernabé que decidiram. Alejandro, uma assistência e um gol. E o Bernabé, de novo, sendo decisivo, fazendo um gol que abriu o placar. O Inter está encaixado, tem treinador. E se o Beira-Rio tiver força, o Inter fará campanha neste Campeonato Brasileiro. Não campanha para brigar por título ou vaga direta na Libertadores, mas uma campanha de fôlego, uma campanha de tranquilidade para nós, torcedores do Internacional.
1: Muito bem, esse é o Vaguinha, esse é o Guerrinha, são os homens da opinião no futebol da Gaúcha. E eu queria saber do Bertoncelo qual é a situação de Grêmio Internacional neste momento no Campeonato Brasileiro.
3: Inter, 12º colocado com 17 pontos, Grêmio, 14º também com 17 pontos. O Grêmio tem um saldo pior em relação ao Inter, saldo -1, o Inter tem saldo 0. E o Vasco está entre eles porque tem mais gols marcados em relação ao Grêmio. Então eu repito, Inter, 12º, Grêmio, 14º. E aproveito, Pedro, para dizer que pelo aplicativo de GZH, Bernabé, 52% dos votos é o craque Calçados Pegada.
1: Muito bem, o craque do Guerrinha, qual é?
4: Pedro, eu vou botar no Vijagra. Ele não aparece quase assim para quem olha com os olhos, né? Mas efetivamente no campo ele é perfeito. Ele está sempre cobrindo os laterais, dando proteção aos zagueiros. E hoje teve até uma participação ofensiva no primeiro gol do Inter, Vijagra.
1: Muito bem, Vaguinho, teu voto?
0: É bom o voto do Guerra, porque ele começa a construção da jogada do primeiro gol, dá no, no Bernabéu e sai a jogada do gol. Mas eu hoje vou votar no Alejandro. Eu vou votar no centroavante, que eu pedi tanto uma sequência para ele. Ele dá assistência e depois ele está no lugar certo para marcar o segundo gol do Inter. Alejandro, meu craque pegada.
1: Craque pegada. Tem dois votos o Alejandro, tem um voto o jogador Vijagra e o Eduardo Gabardo dá o seu voto.
10: Eu vou de Alejandro também. Para mim é o craque pegada, o melhor jogador da partida.
1: O japonês do povo.
13: Vou com vocês, Alejandro.
1: Alejandro. A Nani. A Nani largou, né?
10: Fazendo o deslocamento aqui para a zona mista.
1: Ah, perfeito. Tá bom. Tá bem, agora tem o voto do Simon Bianchini.
13: Meu voto no craque pegada no goleiro Anthony. Não deixou o Fluminense crescer.
1: É um bom voto também, né? Bom, e aí o povo votou em?
13: Votou no Bernabéu.
1: Bernabéu, que também tem seu voto. Bom, agora Eduardo Gabardo, nós vamos para o balanço final. Quem comanda o balanço final é?
10: Eduardo Gabardo,
1: acertei em cheio, com aquela categoria, com aquela forma brilhante de conduzir as programações da Gaúcha. Eduardo Gabardo, chega aí, o balanço final, vai lá, bonitão.
10: Muito obrigado, Pedro Ernesto Denardin, que narrou a vitória do Inter pelo placar de 2-0. Que vitória importante contra o Fluminense aqui no estádio Beira-Rio. O Inter sobe na tabela, vai para o 12º lugar. Grande partida de Alejandro, um gol, uma assistência, grande partida do goleiro Anthony, com defesas importantes no segundo tempo. E o torcedor que está indo embora aqui do Beira-Rio, finalmente vai embora feliz. Teve buzinaço, festa. Depois de um bom tempo, o Inter volta a jogar bem e ganhar em casa, aqui no Beira-Rio. Daqui a pouco tem a avaliação do jogo, a entrevista do técnico Paulo Pezzolano, dos jogadores aqui na zona mista. Então, vamos para a repercussão aqui no balanço final de Inter 2, Fluminense 0.
14: 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Eduardo Gabardo.
10: Olha o sinal marcando 8h45 da noite, um domingo de vitória do Inter pelo Campeonato Brasileiro, 2-0 contra o Fluminense. Que resultado importante. Daqui a pouco tem a entrevista coletiva do técnico Paulo Pezzolano. O repórter Lucas Katsurayama já está lá na sala da entrevista coletiva. Daqui a pouco tem os jogadores aqui na zona mista. Nani Quemelo já está por aqui também. Então você acompanha tudo também em imagens no canal de GZH no YouTube com o programa Em Imagens, aqui do estádio Beira-Rio. Daqui a pouco tem mais Vaguinha, tem Guerrinha, para a gente fazer a avaliação deste resultado extremamente importante. Antes disso, Marcos Bertoncello, repete aí, Bertoncello, qual é a colocação do Inter e como foi o salto que o Inter deu na tabela da competição.
15: Um pulo de 5 posições, o Inter entrou neste domingo na 17ª colocação, depois do empate do Santos ontem contra o Palmeiras fora de casa no Allianz Parque em 1-1. Ele estava, ou seja, dentro da zona de rebaixamento. A vitória por 2 gols faz o Inter passar pelo Santos, pelo Corinthians neste momento, Corinthians em campo, o Cruzeiro, Grêmio, Vasco e no momento o Gabardo, o Inter é 12º colocado com 17 pontos.
10: Tem um detalhe importante, claro que está tudo muito embolado ali na tabela, né, Bertoncello? A diferença do Inter agora para a zona do rebaixamento é?
15: É 2 pontos.
10: É pouco, né?
15: É. Mas pouco.
10: Quantos clubes tem entre o Inter e a zona do rebaixamento agora?
15: Bom, tem Corinthians, Cruzeiro, Grêmio e Vasco, são 4 times.
10: É, já melhorou, né? Uhum. Vejam como as coisas mudam na rodada, né? O Grêmio que tinha uma folga agora ficou um pouco mais apertado. A diferença do Grêmio para a zona do rebaixamento, e se o Corinthians ganhar do Mirassol, quantos clubes ficam entre o Grêmio e a zona do rebaixamento?
15: Pois é, o Corinthians tem 15 pontos, né? Ele está jogando nesse momento empatando, chegando a 16. Ele vencendo vai para 18 pontos. E aí, com isso, o Grêmio cairia para a 15ª colocação e o Inter seria 13º colocado.
10: Pois é, olha aí. Bom, Vaguinha, Guerrinha, antes das entrevistas aqui no Beira-Rio, vamos falar um pouco mais. Opa!
16: Só para avisar, o Inter anuncia aqui que antes da coletiva do Pezzolano, o Abel Braga vai falar na zona mista, então a missão para Nani.
10: Opa, então daqui a pouco a gente já confere com imagens aqui no canal de GZH no YouTube, o Abel Braga, né, gerente esportivo do Internacional, aqui na zona mista, e a Nani Quemelo daqui a pouco vai conferir essa entrevista por aqui. Abel Braga, portanto, daqui a pouco vai falar. Antes das entrevistas, Guerrinha, Vaguinha, acho que tem algumas constatações que ficam, né, deste jogo. No pré-jornada, antes da partida, a gente falava sobre a projeção da escalação, né? E até se esperava que o Alan Patrick pudesse não jogar, não jogou.
17: E parece que esse esquema sem o Alan Patrick agora pode se afirmar também nos jogos em casa. Não só fora de casa, mas também no Beira-Rio, né?
18: Pois é, Gabardo, eu antes da bola rolar, eu elogiei a escalação do Pezzolano. E digo o seguinte, continuo repetindo isso, que para o Inter vencer um jogo, é preciso alinhar vários fatores, né? O primeiro deles é o técnico não errar na escalação. E o Paulo Pezzolano hoje acertou na escalação. Eu, até antes do jogo, eu coloquei assim, eu prefiro o Paulinho do que o Bruno Henrique. Bruno Henrique queimou minha língua e fez um grande jogo hoje. Foi muito bem no jogo, capitão do Inter, o Bruno Henrique. Apesar da idade muito intenso, fez boas coberturas. Então, o técnico não errou, Gabardo. O técnico acertou na escalação. Primeiro passo foi dado aí. Depois o Inter, as peças que entraram em campo, se postaram muito bem, se comportaram muito bem no jogo. Em poucos momentos o Inter se defendeu com 5, a maioria do tempo foi com 2 linhas de 4, né? Com o Alex aberto pelo lado direito, o Bernabé aberto pelo lado esquerdo e 2 atacantes hoje bem distribuídos dentro de campo, né? O Carboneiro e o Alejandro. Então a escalação funcionou, o Inter se protegeu muito bem. O que eu dizia no primeiro tempo? Que faltava ao Inter mais coragem para chegar ao gol. Mas o Inter não tem essa coragem no início do jogo porque sabe que sofre defensivamente. É um time que tem receios com a sua defesa. E não está errado. Isso o técnico conseguiu colocar na cabeça dos jogadores. Nós temos que nos preocupar primeiro em não sofrer gol. E isso o Inter fez muito bem no primeiro tempo, neutralizando o time do Fluminense. A partir daí, fala Gabardo, tem chamado aí?
17: Não, está para completar daqui a pouco. O Abel Braga já apareceu, Vaguinha, aqui na zona mista, mas daqui a pouco ele vai chegar na posição da Nani ali. Então, acho Perfeito. Que em uns 2, 3 minutinhos o Abel já vai estar falando
18: então,
17: aqui.
18: Então tá, Gabardo, já encaminhando para o final e passando para o Guerrinho aqui rapidinho. Então, se o técnico acertou, o time foi bem montado e as peças responderam bem, o Inter consegue assim neutralizar o adversário. Se sair um gol, melhor ainda. E saiu um gol, numa jogada muito bem construída por dentro, Vijagra, Bernabé e Alejandro, o centroavante fazendo o pivô. E aí depois melhorou, Guerrinha, porque o gol sai logo cedo, o segundo gol sai logo cedo. E aí tem a questão do adversário que a gente tem que pontuar, sem tirar méritos do Inter, mas o adversário estava cansado. Com o time em reserva, ficou muito difícil para o Fluminense ter reação.
4: É verdade, eu acho que se fizesse uma boa radiografia do jogo, eu sou daquele, eu falei na sexta-feira também no Sala, que o Pezzolano é um muito bom treinador, muito bom treinador. O que eu não sabia que o Pezzolano, e não sei ainda até onde vai, a teimosia pro lado bom dele. O que é a teimosia pro lado bom? Os jogadores que estão jogando menos têm que sair do time. É simples, não interessa o contra-cheque, não interessa o nome, não interessa o passado. É momento, futebol é momento. O Alan Patrick não vinha jogando absolutamente nada, assim como o Borré. E eu até falei, digo, se tiver coragem de tirar os dois do time, pior não vai ficar. E não ficou. O Inter sem os dois, o Borré até entrou no decorrer do jogo, o Inter ganhou do Fluminense. O Fluminense não é uma papinha. O Fluminense não é aquele time que a gente vai dizer assim, diz, olha, está na zona de rebaixamento, é um jogo fácil, um jogo tranquilo. Não, não é. O Fluminense mesmo cansado, e estava cansado, o Fluminense é um time que merece respeito. Vai derrubar muita gente pelo meio do caminho. Então o Pezzolano hoje foi a grande figura, e a gente não pode votar nele porque ele está fora do campo, porque ele entendeu que tinha que mudar o time, mudou. E entendeu também depois o que precisava ser feito no decorrer do jogo. O Pezzolano foi perfeito hoje de novo. Ele já errou, mas hoje ele acertou. E acertou a mão, e acertando a mão, ficou muito bom para o Internacional, para o Gabardo.
17: 8h52, boa, Guerrinha, Vaguinha na abertura aqui do Balanço Final. Nani, daqui a pouco tem o Abel Braga. Agora?
5: Abel Opa, tudo Braga. Contigo. Abel. Abel, a importância de voltar a vencer no Beira-Rio e como isso foi trabalhado com o grupo de jogadores dentro do vestiário para o torcedor sair daqui feliz?
19: Nós não mudamos a maneira de trabalhar não, sabe? A forma de trabalhar, ela é exatamente a mesma, porque é um processo. É um processo onde nós buscamos chegar numa performance bem positiva. Mas quando você tem que trabalhar dessa maneira, nós sabemos que de limites, né? Vocês viram durante essa semana uma folha salarial abaixo de todas as grandes equipes do futebol brasileiro. Mas isso não significa dizer que a nossa equipe é a pior, que nossos jogadores são os piores. Não, não é isso, não. Pelo contrário, nós estamos procurando trabalhar dentro desse processo para que fique uma equipe bem positiva, de muitas vitórias, de uma forma de jogar que possa dar uma sustentação de confiança ao torcedor para que venha todos os jogos. Então, hoje nós saímos daqui bem contentes, porque é uma subida de 5 posições, não é uma subida à toa, valorizando o trabalho sempre da comissão técnica e dos atletas. Então, acho que seguir, simplesmente seguir. Mas nós não vamos mudar, porque quando nós ficamos 5 jogos sem vencer, os primeiros 5, se não me engano, foi isso? Foi isso, né? Nós colocamos o trabalho em xeque, em momento algum. Só confiamos, só acreditamos, sabíamos aquilo que nós estávamos vendo e está começando a vir de forma clara. Já poderia ter vindo mais rápido, mas está começando a aparecer e a gente está contente com isso.
20: Abel, nos últimos dias foi divulgada uma entrevista envolvendo o Rafael Borré, né, que ele concedeu à sua esposa, Anitta. E eu gostaria de saber como que o Inter reagiu com essa divulgação também da entrevista, se foi talvez um momento oportuno de ter divulgado essa, já que o Borré não vem vivendo um bom momento. Como que o Inter reagiu com a divulgação desse material?
19: Eu acho que, sinceramente, já me perguntaram isso, sabe? Mas eu respondi da mesma maneira que vou te responder. Muito tranquilo. Nós não tivemos nenhum tipo de reação, nem positiva, nem negativa, porque ele falou a verdade dele. Acabou. Sabe, a gente não quer que o cara... Eu pego a latinha de você aqui, eu começo a falar um montão de mentira para você, de baboseira, não quero. Né? Então, se o cara foi real, foi verdadeiro, mal nenhum. Está atravessando um momento que não é o ideal. O Alejandro também não vinha num momento muito bom, fez um jogo muito bom hoje. Conseguiu fazer o gol, conseguiu dar assistência, uma assistência que não é uma assistência, é uma super assistência. E é assim, eles estão brigando pela posição, com dignidade, com respeito um pelo outro. E o treinador que vai escalar sempre. Então, isso não nos afetou em momento nenhum.
21: Abel, o público...
19: Não. Isso para mim não importa, não. Nem para mim, nem para o clube. Olha aqui, é o seguinte... eu não vim aqui contar historinha nem falar mentira. Principalmente pro clube que eu amo, cara. O meu torcedor, que tem uma admiração enorme por mim. Ele sabe a relação que eu tenho com esse clube. E a minha única forma de agir em todas as 8 vezes que eu passei aqui foi com verdade. E o jogador foi verdadeiro, cara. Acabou. Acabou. Ele também não falou mentira nenhuma, não, cara. Ele não ofendeu ninguém. Ninguém ficou preocupado, o que o Borré falou, que a entrevista com a esposa, nada, nada. Borré é um cara, eu vou dizer mais, excepcional. É um cara de um caráter incrível. Eu, particularmente, tenho apesar de já ter trabalhado com outros atletas que aí estão, eu tenho uma admiração por ele, assim, surreal. Por tudo aquilo que eu vejo no vestiário, no dia a dia, no contato com os atletas, com os colegas, na forma de tentar, em alguns momentos, até educar. Sabe, ó, essa maneira aqui não está mais correta de você fazer tal. Isso você vê constantemente em treinamento. Então, isso é muito bom. É muito bom porque o que ele falou foi a verdade dele. A verdade dele não precisa ser a minha verdade ou a minha mentira. Então é muito legal.
21: Abel, você falou do investimento da folha de pagamento na primeira resposta. Com esse trabalho, qual é a meta do Inter? Onde o Inter pode chegar?
19: Não, a gente vai chegar. Aonde vai chegar, eu não sei, mas que nós vamos tentar chegar o mais longe possível, sim. Nós está se aproximando, uma janela que nós vamos tentar algumas coisas. É, tem se trabalhado muito, o pessoal do scout, Fabinho, junto com o Paulo, comigo. A gente tem visto atletas, vamos ver se conseguem entrar dentro das nossas possibilidades. Então, isso, as coisas vão correndo com naturalidade, sabe? É, já temos amanhã, depois de amanhã, né, uma viagem, um treino para uma equipe forte. Não vai a equipe titular, óbvio, mas vai uma equipe de jogadores de qualidade para Pelotas. O Paulo vai dirigir a equipe. Eles vão treinar amanhã, não, mas estão treinando agora, quem não participou do jogo ou participou pouco. É, treina na terça pela manhã e viajam para Pelotas, quer dizer, não muda o trabalho. Quarto, o Paulo dirige outro treinamento para o grupo que ficou e ele vai de carro.
2: Fechou.
19: Mais um.
2: Tá bom.
6: Você cita muito torcedor nas suas respostas, né? E claro, pela tua identificação que tu tem aqui com o Beira-Rio. E 16 mil hoje, né? Mas a gente tem que talvez trabalhar para trazer um pouquinho mais, né, de torcedor. A importância talvez dessa vitória, ou até mesmo da continuidade do trabalho, continuidade de pontuar, né? E o teu chamamento para a torcida a partir disso.
19: Pô, isso aí foi show. A colocação foi perfeita. É isso que a gente quer, cara. É isso. É, eu já vivenciei tanta coisa aqui surpreendente na minha vida profissional. E todas essas grandes surpresas se passaram aqui, nesse clube. Isso, eu quero deixar mais, sabe? Eu quero deixar um legado legal. A gente está com uma preocupação muito grande. Fabinho é um cara incansável. Nos projetos que serão feitos, nas coisas que nós estamos melhorando, nas condições de trabalho, tudo. Aqui você não vai ter mais orgulho só de passar aqui naquela... Como é o nome daquela vida aqui? Beira-Rio? Olhar só para o lado esquerdo e ver o estádio, não. Quando olhar para o lado direito, vai falar assim, pô, esse é o CT do Internacional. Vai ser uma coisa fantástica, enorme. Então é isso que eu quero, sabe? É ter os 16 hoje com esse frio danado, que tá, eu adoro frio, carioca que gosta de frio. Mas é que possam ter aí na frente 30... 35, 40 mil.
5: Tá aí Abel Braga falando um pouco, né, sobre esse projeto do Tinga, sobre a vitória do Inter, sobre Rafael Borré e já deixando a dica de que Paulo Pezzolano comandará um time alternativo na Recopa Gaúcha em Pelotas.
17: Boa, Nani. Entrevista importante do Abel Braga. Daqui a pouco tem o Paulo Pezzolano. Tem isso, né? Eu quero ouvir o Guerrinha, o Vaguinha, sobre a entrevista do Abel. Mas, Bertoncello, esse jogo de quarta-feira, que vale a Recopa, né? Inter e Brasil de Pelotas. Que horário que é lá em Pelotas?
15: O jogo marcado para quarta-feira às 8 horas da noite no estádio Bento Freitas.
17: Então o Inter vai com o time reserva, mas com o Paulo Pezzolano comandando a equipe, né? E pelo Campeonato Brasileiro, o próximo jogo é no final de semana contra o Coritiba.
15: Certo, sábado, próximo sábado, às 4 horas, no estádio Couto Pereira, Coritiba e Inter.
17: Guerrinha, Vaguinha e o Abel Braga.
4: Claro que ele não vai admitir que está metendo a mão junto com o Pezzolano. Que ele é aquele cara que o Pezzolano chega, conversa futebol com ele e sugere alguma coisa. Até porque ele tem cacife para isso, né? Mas esses times que nós estamos vendo do Internacional reativo, tem muito dedo do Abel, muito. O Abel sempre gostou, disse, o Abel é um cara que joga para atacar, depende, contra o Barcelona ele jogou para defender e ganhou. Então, não é assim, cada hora é uma hora. Eu acho que ele está metendo a mão nesse time junto com o Pezzolano e está dando resultados. Também penso que ele não está errado em dizer e cogitar que o Internacional precisa colocar mais gente nos seus jogos, né? Hoje foram 13 mil, uma coisa desse tipo aí, 16 mil. É pouco para um domingo, né? Um jogo importante, o Internacional na zona de rebaixamento precisando sair dali. Então, precisa botar mais gente, mas isso aí não depende do Abel, isso depende do time. Se o time vai bem, o torcedor vem, dá uma força. Se o time está mal, o torcedor perde a noção da coisa, ele diz, eu não vou lá sofrer de novo, né? E hoje o Internacional ganhou um jogo importante, e eu tenho certeza que com esse jogo importante, o que, que vai acontecer? Ele vai trazer mais gente para assistir o Internacional jogar, o Internacional foi da sua participação aí nas arquibancadas. Sim. O Vaguinha chegando agora aqui da gravação dele.
17: Guerrinha, só deixa eu só ver uma coisa antes do Vaguinha. Uhum. O Bertoncello, como é que tá o Mirassol e o Corinthians?
15: Teve gol marcado pelo Mirassol. De pênalti, Carlos Eduardo fez, Mirassol 1, Corinthians 0.
17: E agora?
15: Com isso, o Corinthians entra na zona de rebaixamento.
17: Ah,